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3: 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Boa noite, boa noite, boa noite. 9 horas, 8 minutos. Cheguei! Ficaremos juntos aí, você, você e eu, até uma da manhã. Aqui quem fala é Marcelo Dias. Feliz da vida, grato, sempre. Agora com a Super 6. Ah, não esquece não, hein? 10 horas tem o nosso Band Love. 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
3: Super 6 das 9 tá no ar com um presentão especial pra você. O kit exclusivo torcida Band FM. Tem a camiseta da torcida Band FM. Tem a bandana. Vai torcer pelo Hexa com estilo. Vai torcer pelo Hexa. Domingo a Band FM transmite Brasil e Noruega. Sim, mais um passo aí pra conquista do Hexa. Você vai torcer pela Band FM, ouvindo a, pelo Brasil, ouvindo a Band FM e com seu kit bonitão, exclusivo, torcida Band FM. Pode ligar 11-37-43-13-13. Pode mandar mensagem no WhatsApp da Band e escolher uma das 6, ó. Zeneto e Cristiano, notificação preferida número 1. Amor dos Outros, Henrique e Juliano, é a música 2. Tiaguinho, número 3, Em Busca da Minha Sorte. Essa música é linda. Participação do Billy SP. 4, Romance Rosa, é de Brito e Samuel. Dois Fugitivos, a Simone Mendes, é a música 5. E a 6 é o Sampa Crio, Incondicionalmente. Escolhe a sua, agora.
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2: Band FM, essa música é maravilhosa, né? Número 3 da Super 6 às 9, Thiaguinho em Busca da Minha Sorte, participação do Billy SP. Número 2, Henrique e Juliano, Amor dos Outros. Número 1, Zé Neto e Cristiano, Notificação Preferida. Liga pra Band, estamos te esperando. 1137-43-1313. Este é o telefone aqui da noite da Band FM. Tem o WhatsApp da Band também. De presente na Super 6 das 9, o kit exclusivo da torcida Band FM. Tem a camiseta da torcida Band FM, tem a bandana pra você torcer pelo Hexa com a Band FM. Vou tocar 4, 5 e 6. Número 4, Romance Rosa, a regravação de Ed Brito e Samuel aqui, ó, na noite da Band
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0: Band FM, a música 6 da Super 6 das 9. Sampa Crio incondicionalmente aqui na noite da Band FM. Você continua participando durante o comercial. Tô te esperando, tá bom?
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0: 9 horas 28 minutos. Boa noite, Babi.
2: Marcelo Dias, tô de volta aqui na Band FM nessa quinta-feira com outras informações. Temos agora já 5 confrontos definidos nas oitavas de final da Copa do Mundo. Paraguai e França, Canadá e Marrocos, Brasil e Noruega, México e Inglaterra, Estados Unidos e Bélgica, e a Espanha já se classificou hoje à tarde ao vencer a Áustria por 3-0. Os espanhóis agora esperam o vencedor do jogo que está rolando neste momento entre Portugal e Croácia. Vamos ver o que vai dar, né? À meia-noite ainda tem mais. Suíça e Argélia disputam mais uma vaga nas oitavas da Copa.
3: Boa, beijo, boa. Dias. Boa noite.
0: Beijo, Babi. Boa noite, até amanhã. Por enquanto, 1-1 Portugal e Croácia.
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3: 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Você vai com a noite da Band FM. Boa noite, boa noite, boa noite.
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3: A nossa noite no ar é a noite da Band FM. São 9 horas e 34 minutos. Daqui a pouco às 10. A gente tem o nosso Band Love, o programa mais romântico, mais amigo, mais emocionante do Brasil. Tá aqui na Band FM.
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3: Band Love com músicas dos anos 80, músicas dos anos 90, 2000, 2010, sucesso atual.
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3: Tudo pra sua noite ficar bem melhor, tá? Não vai perder não. Band Love das 10 da noite a 1 da manhã.
2: Boa noite.
3: 10h30 tem História de Amor com Murilo e a Tatá. Aqui na sua rádio, do seu jeito.
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3: Obrigado a todo mundo que participou. Tem kit exclusivo, torcida Band FM. Esse kit é maravilhoso, viu, gente? Tem a camiseta da torcida Band FM, tem a bandana. Você vai torcer pelo Brasil já no próximo domingo. A Band FM vai transmitir Brasil e Noruega. Oitavas de final, você vai ouvir com Ulisses Costa aqui na Band FM. O nosso amigo Leandro da Silva Matos participou, né, Leandrão? E ganhou o kit exclusivo da torcida Band FM. Vou tocar a música vencedora agora.
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3: E vem com Henrique e Juliana aqui na noite da Band.

0: Band FM, despedida de casal Gustavo Mioto aqui na noite da Band FM. Saudade Estranha, Murilo Huff. 16 minutos para as 10, vamos para o momento Lembra Dessa agora? Essa música é um grande sucesso desse cantor que você ama. A música foi composta por ele em parceria com Dudu Borges, celebra o amor maduro e o desejo de oficializar a união. Sim, o casório. É, a letra narra a história de alguém que, em vez de buscar mudanças radicais de vida ou fugir de amores, escolhe construir um futuro ao lado da pessoa amada.
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0: Lembra Dessa? Chuva de Arroz. Ele é Luan Santana.

0: já passou.
1: Band FM, Sorriso Maroto, fica com Deus. Participação do Ian ao vivo. Aqui na noite da Band FM, Luan Santana, Chuva de Arroz, no momento lembra dessa. Vamos matar a saudade, vamos? Muita música linda no Band Love, vamos?
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4: O principal torneio de seleções do planeta está sendo marcado pela despedida de grandes craques no futebol mundial. Nomes como Lionel Messi e Cristiano Ronaldo devem encerrar ciclos por suas respectivas seleções nas próximas semanas, buscando um último título. No lado do Brasil, Neymar também vai ter sua última dança com a amarelinha ao lado desses craques.
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1: Dois ingressos para esse showzaço, hein? Samba 90, Krigor, Netinho de Paula, Márcio Arte, doce encontro, 31 de julho, no Espaço Unimed, com o nosso amigo José Mário Sérgio Arcanjo. José Mário Sérgio Arcanjo, mora em Diadema, parabéns, amigão. Ganhou dois ingressos para curtir 31 de julho, Samba 90, o show. Você vai curtir demais. 3 para as 10, é hora de curtir as melhores músicas de todos os tempos. É hora de espalhar amor, é hora de espalhar amizade, é hora de espalhar otimismo, emoção, aqui no nosso Band Love. A sua rádio do seu jeito. Eu sou Marcelo Dias, feliz e grato, sempre. 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
1: Começou então o nosso Band Love. Estamos na noite da quinta-feira. Não acabou a semana, não. Tem mais semana vindo aí. Mais um dia. Aí chega o fim. Aí chega o fim de semana. Enquanto isso, a gente vai curtindo. Muita gente aí na luta, muita gente no trabalho. Receba o nosso abraço. Você que tá na luta, tá trabalhando aí, vai curtir a Band FM a noite toda. No trabalho, na luta, no plantão. Dê um tempinho aí, manda mensagem pro Band Love, tá bom? 11 9 9 9 9 1 9 1 9 7. E você que já tá relaxando, você que já tá descansando, como é que foi teu dia? Correria? Dá um tempinho pra mandar uma mensagem pra gente? Manda, manda, manda mensagem pro teu love pra gente transmitir no ar aqui no Band Love. 11 9 9 9 9 1 9 1 9 7. Esse é o WhatsApp da Band FM, tá legal? Aperta o microfone do WhatsApp, manda aquele áudio bonito, manda aquela frase de amor, aquele eu te amo bem caprichado. Ou manda um beijo, só um beijo para essa pessoa que te faz tão feliz. O nosso Band Love apresenta a história de amor a partir das 10h30. Vou ouvir juntinho com você. E todo mundo que curtir a história e participar comentando a história vai concorrer também ao kit personalizado João Bosco e Vinícius. São os presentes da noite de hoje: um big copo térmico, um chaveiro com abridor de bebidas, suporte para celular e a bolsa térmica, tudo com a marca Band FM. 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Vamos curtir muitos clássicos, viu? Anos 80, 90, 2000 e o sucesso atual também. Lionel Richie.

0: também é lindo demais, né? Faz parte do meu show.
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0: Cazuza.
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0: Um toque de ontem, a saudade de hoje, aqui no nosso Band Love.

É o programa mais romântico do Brasil, com a trilha sonora da sua vida. A gente teve José Augusto, Aguenta Coração. Essa música é linda demais e toca no coração, né? John Mayer, Daughters, Extreme. A primeira de hoje foi More Than Words. 10h17, beijinho pra dona Giza, que tá sempre fazendo companhia pra todos nós aqui no Band Love. Ela coloca o radinho do lado ali, ó, e fica ouvindo Band Love, fica ouvindo as histórias, né, dona Giza? Já já tem história aqui no Band Love com o Murilo e com a Tata. Um beijo também pra dona Cida, que tá sumidona, mas tá sempre curtindo Band Love, a vovó da Joyce, né, dona Cida? Beijinho no seu coração, não desapareça. A Mara tá com a gente aqui, né, Mara? Beijo pra você, obrigado pelo carinho. Mais uma noite maravilhosa curtindo Band Love, Marcelo Dias, Rodrigo e Gisele. Aí eles pediram aqui Marcos e Belucci, tá anotado aqui, casal Band Love. Obrigado, viu? Quem mais tá com a gente aqui no Band Love? A nossa amiga Lígia. Lígia tá toda noite curtindo Band Love. A Marilda também, aqui ouvindo Band Love. Mês novo, esse mês é meu e no outro é você. Ela pediu a música do Roupa Nova. Vou fazer aniversário segunda, dia 6. Legal, Marilda. Eu faço no dia 1º de agosto. Vai esquecer não, hein, Marilda? Boa noite, eu, Jones e minha esposa Francislene, ligados aqui no Band Love. Obrigado pelo carinho de vocês com o Band Love. 10 horas, 18 minutos, como eu disse, já já tem história de amor com Murilo e a Tatá. E o amor é a única coisa, a única história que vale a pena recomeçar todos os dias, né? Ele não vive apenas das grandes declarações, mas da escolha de permanecer, de cuidar e de fazer o outro se sentir especial. No fim, o maior privilégio da vida é encontrar alguém que faça o coração sorrir, mesmo nos dias mais comuns.

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1: Esse jeito é ruim pra mim, aqui no nosso Band Love. Eu te amo com Zezé de Camargo e Luciano. A sua rádio do seu jeito, tocando a música que toca o seu coração. Agora a gente para de tocar música por um bom motivo. Vamos ouvir juntinho a história de amor do Band Love? Murilo e Tatá com você.
2: 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Às vezes, a vida realiza exatamente aquilo que a gente mais pediu. E é só então que a gente acaba percebendo que já não queria mais. Eu sempre achei que eu seria daqueles homens que iam envelhecer ao lado da mesma mulher. Não porque alguém tivesse me obrigado a fazer alguma promessa, mas porque eu realmente queria. E essa mulher era a Amanda. A gente se conheceu aos 20 e poucos anos, e desde o começo do namoro, eu tive a certeza de que tinha encontrado o amor da minha vida. Nós então namoramos por 5 anos, e casamos já conhecendo muito bem um ao outro. Depois, a gente foi construindo a nossa vida exatamente como sempre nós planejamos. Veio o carro, a nossa casa própria. 3 anos depois do casamento, nasceu a nossa filha Helena. Um ano mais tarde, chegou o nosso caçula, o Lucas. E foi nessa época que a nossa casa ganhou aquele caos maravilhoso que só quem tem filhos entende. Brinquedos espalhados por todo canto, barulho, desenhos de canetinha na parede, aquele cansaço sem fim. E mesmo no meio de toda essa bagunça, eu e a Amanda nunca nos afastamos um do outro. Nunca nos afastamos como casal. Ela sempre foi uma pessoa fácil de conviver. Uma mulher leve, tranquila, que nunca brigava por bobagem. Estava sempre disposta a manter um ambiente legal e conseguia transformar até uma ida ao mercado em um programa divertido. Eu gostava muito de estar perto dela. Mesmo depois de tantos anos juntos, eu continuava gostando da companhia dela. Eu nunca senti que o nosso casamento tivesse virado rotina, no pior sentido da palavra, muito menos uma obrigação. A Amanda confiava muito em mim, de um jeito que hoje chega até a doer de lembrar. Ela nunca pegou o meu celular escondido, nunca fez perguntas quando eu dizia que ia chegar mais tarde e jamais, jamais demonstrou qualquer ciúme exagerado. Ela simplesmente acreditava em mim, porque eu também não dava motivo para ela desconfiar. Ela confiava em mim de olhos fechados e eu nunca imaginei que seria justamente eu quem destruiria essa confiança. Se alguém tivesse me perguntado naquela época se eu seria capaz de trair a minha esposa, eu teria respondido não, sem pensar duas vezes. Porque eu realmente acreditava nisso. O problema é que algumas certezas só existem até o dia em que deixam de existir. Se você me perguntar por que eu traí a minha mulher? Eu não tenho uma resposta que faça sentido. É verdade. E talvez isso seja o que exista de mais revoltante na minha história. Ela nunca foi uma esposa ruim. Nós nunca vivemos uma crise. Nós não dormíamos em quartos separados. Não brigávamos todos os dias e nem estávamos prestes a nos separar. A verdade é que eu simplesmente fiz uma escolha errada. E tudo começou no meu trabalho. A Fernanda tinha entrado na empresa há poucos meses. E desde o começo, ela se mostrou uma mulher super simpática, brincalhona. A gente trabalhava sentado um do lado do outro. E aí, principalmente no começo, ela foi me chamando a atenção. Uma piada aqui, outra ali. Mensagens sobre assuntos de trabalho, coisas que qualquer pessoa consideraria normais. O problema é que essas conversas começaram a escapar do horário comercial. Uma mensagem depois do jantar, outra antes de dormir, um vídeo engraçado, uma reclamação sobre o chefe. Quando eu percebi, eu já estava esperando as notificações dela aparecerem no celular. Em nenhum momento Eu pensei em abandonar minha família ou trocar a Amanda por outra mulher. Eu não posso dizer que eu estava apaixonado pela Fernanda. Mesmo assim, eu continuei alimentando uma proximidade que eu sabia que não deveria existir. Um dia, depois de um happy hour da empresa, a gente acabou se beijando no estacionamento. Ela me beijou. Mas também eu não recuei. E pior, eu gostei. Pelo menos na hora, porque eu lembro bem, depois de entrar no carro e até senti um desespero enorme, sabe? Prometendo pra mim mesmo que aquilo nunca mais aconteceria. Mas aquela promessa durou muito pouco. Algumas semanas depois, nós acabamos em um hotel. Foi uma única vez. Uma só. E eu juro que não existia amor. Não existia plano de fugir junto, promessa de me separar, nada. Existia só uma decisão egoísta que acabou destruindo tudo que eu tinha construído durante anos. Nos dias seguintes, eu tentei fingir que nada tinha acontecido. Continuei chegando em casa no mesmo horário, jantando com a Amanda, brincando com as crianças. Tudo como se eu ainda fosse o mesmo homem. Mas eu não era. Então a culpa começou a me consumir de um jeito que eu nunca imaginei. Eu olhava para Amanda e pensava que ela estava dividindo a cama com um homem que ela não conhecia mais. Ela sorria para mim, ela fazia planos para o final de semana e confiava em cada palavra que saía da minha boca. E eu respondia como se nada tivesse acontecido. Olha, eu poderia ter escondido aquilo por muito tempo, talvez para sempre. A Amanda nunca desconfiou de nada. Só que eu já não estava conseguindo mais conviver comigo mesmo. E aí, numa noite, depois que nossos filhos foram dormir, eu sentei do lado dela, na sala, e disse que precisava contar uma coisa. A partir daquele momento, a vida que nós dois conhecíamos deixou de existir.
0: Você o quê? Como assim, Vinícius? Eu acho que eu não entendi o que você falou. Repete.
2: Amanda, é isso. Eu errei com você. Eu pisei na bola. Foi uma coisa besta, um deslize.
0: Você me traiu? Peraí, você só pode estar de brincadeira.
2: Eu até queria estar de brincadeira, mas olha aqui, eu juro que eu nunca...
0: Quem é ela? Quem é?
2: Amanda, eu juro, nunca mais vai acontecer.
0: Vai embora. Vai! Sai da minha frente! Eu não quero olhar mais pra sua cara! Sai daqui!
2: Naquela noite, eu saí de casa levando uma mochila com algumas roupas e a certeza de que tinha acabado com a minha família. Eu estava me sentindo o pior dos homens. Nos dias seguintes, a Amanda bloqueou meu número. Me tirou das redes sociais e deixou claro, por meio da mãe dela, que não queria mais me ver. Não queria sequer ouvir a minha voz. Eu então passei a buscar as crianças nos dias combinados, mas ela fazia questão de nunca abrir a porta. Quem entregava a Helena e o Lucas era a minha sogra ou o meu sogro. E sinceramente, eu também não podia reclamar. Eu tinha provocado tudo aquilo. Eu sabia bem da burrada que eu tinha feito. Mas eu passei meses tentando reconquistar a minha esposa. Eu mandava flores, eu escrevia cartas, deixava presentes na casa da mãe dela, pedia para conversar por 5 minutos e ela recusava absolutamente tudo, tudo. Eu sei que ela estava sofrendo demais. A família, os amigos, todo mundo falava que ela estava muito abalada. E eu só queria consertar tudo. Então, eu comecei a fazer terapia. Voltei para a igreja onde a gente tinha se casado, pedi aconselhamento ao pastor. Participei de encontros para casais, mesmo estando sozinho, e tentei me tornar um homem melhor. Não porque alguém estivesse me obrigando, mas porque eu não suportava mais a pessoa que eu via no espelho. Eu precisava mudar. Aos poucos, até a família dela começou a perceber a minha insistência. A minha sogra dizia que todo mundo merecia uma segunda chance. O meu sogro, que durante meses se recusou até a olhar para mim, voltou a responder às minhas mensagens. Algumas amigas da Amanda também começaram a dizer que eu parecia realmente arrependido e que talvez valesse a pena, pelo menos, me ouvir. Mas a Amanda continuava bem firme. Dizia que confiança não era uma roupa que se costurava depois de rasgada. Que o que eu tinha feito era uma escolha. E agora eu precisava conviver com as consequências. E de certo ponto eu concordava com ela. Mesmo assim, eu continuei insistindo. Foram muitos meses, pedindo uma oportunidade, uma chance para reconstruir aquilo que eu mesmo tinha destruído. Eu dizia para ela que eu ainda a amava. Dizia que faria qualquer coisa para salvar o nosso casamento e que passaria o resto da vida tentando compensar a dor que eu causei. Nós dois estávamos sofrendo. Não fazia sentido continuar longe um do outro. E aí, depois de tanto tempo ouvindo os meus pedidos, enfrentando a pressão da família e vendo as minhas atitudes mudarem, a Amanda finalmente aceitou. Finalmente, ela aceitou conversar comigo.
0: Eu não tô fazendo isso porque eu esqueci o que você fez, Vinícius, não. Na verdade, eu ainda sinto aquela dor todos os dias. Tem dias que eu acordo e a primeira coisa que me vem à cabeça é você com outra mulher. Eu ainda não consigo acreditar que você fez isso comigo.
2: Amanda, eu sei, você tem razão e eu me sinto um lixo por isso.
0: Se eu aceitar tentar de novo, vai ter que ser de um jeito diferente. A gente vai fazer terapia de casal. Seu celular vai ficar aberto pra mim. Eu não quero mais happy hour, não quero mais viagem sozinho. Nem qualquer situação que me faça reviver esse pesadelo. E se eu perceber uma única, presta atenção, Vinícius, uma única mentira, por menor que seja, acabou pra sempre.
2: Eu aceito. Eu aceito do seu jeito. Eu aceito tudo.
0: Eu ainda não sei se eu consigo confiar outra vez em você. Eu nem sei se eu vou conseguir deixar de sentir esse medo todo que eu sinto, mas eu quero acreditar de verdade. Eu quero acreditar que o homem por quem eu me apaixonei ainda existe. Pelo menos um pouco dele ainda existe.
2: Olha, eu prometo que você nunca vai se arrepender dessa decisão. Eu vou fazer essa segunda chance valer muito a pena. Valer cada lágrima que você derramou.
0: Eu espero que sim. Eu não vou aguentar outra decepção dessa.
2: Recomeçar não foi fácil. Durante muito tempo, bastava o meu celular tocar para Amanda mudar de expressão. Se eu demorasse alguns minutos a mais para chegar em casa, ela já imaginava o pior. Às vezes, a gente estava só assistindo televisão e do nada ela mudava. Ficava estranha. Eu nem precisava perguntar o que tinha acontecido. Eu sabia. Era ela lembrando. Lembrando de tudo que eu tinha feito. Aos poucos, muito aos poucos, os sorrisos voltaram a aparecer. A gente voltou a sair para jantar, a levar as crianças para passear nos finais de semana e a criar novas lembranças, na esperança de que elas ocupassem o espaço das antigas. A Amanda também voltou a ser carinhosa comigo. Voltou a segurar minha mão durante uma caminhada, me abraçar antes de dormir e até fazer planos para o futuro. Mas ela nunca fingiu que a dor tinha desaparecido. Um dia, ela até chegou a dizer que ainda doía como se ela tivesse descoberto a traição naquele minuto. Mas mesmo assim, ela escolhia acreditar em mim porque nossa família merecia mais uma chance. Eu sei que não é fácil. Abrir mão do próprio orgulho, de enfrentar o medo e colocar os próprios valores à prova por alguém, não é fácil. Mas naqueles dias, eu tive a certeza de que a Amanda estava entregando tudo o que ainda restava dela para salvar nosso casamento. E eu queria acreditar que faria o mesmo. Só que acabou acontecendo uma coisa que eu nunca poderia imaginar. Conforme nossa vida estava voltando ao normal, alguma coisa dentro de mim parecia que estava indo na direção contrária. não aconteceu de um dia para o outro. Foi bem aos poucos. A Amanda estava voltando a me aceitar, voltando a sorrir. Mas ao invés de sentir alívio, eu comecei a sentir um vazio que eu não conseguia explicar. Ela me abraçava antes de dormir e eu correspondia. Mas parecia que eu estava representando um papel. Ela me beijava antes de sair para trabalhar e eu respondia do mesmo jeito de sempre. Só que por dentro alguma coisa tinha mudado. E eu passei meses sonhando com aquele momento. Passei meses implorando para ela, para que ela voltasse para mim. E aí, com tudo voltando ao normal, eu estava me sentindo estranho. Eu só queria ficar sozinho. No começo eu até achei que era culpa. Depois eu pensei que fosse medo de errar outra vez. Mas nenhuma dessas respostas fazia sentido. Então eu comecei a inventar desculpas para ficar mais tempo no trabalho. Passei a demorar no banho só para ter alguns minutos sozinho. Às vezes, a Amanda sentava do meu lado no sofá para assistir um filme, alguma coisa na TV, e encostava a cabeça no meu ombro. Na hora, eu tinha vontade de levantar e ir para outro cômodo. E o pior é que ela não tinha feito absolutamente nada de errado. Pelo contrário, ela estava sendo uma esposa ainda melhor do que antes. Ela estava me perdoando. Foi então que uma verdade horrível começou a aparecer na minha cabeça. Uma verdade que eu tentei empurrar para longe, para bem longe, durante muito tempo. Mas a cada dia me complicava mais. Eu não tinha traído a Amanda porque estava apaixonado pela Fernanda. Isso eu sempre soube. Mas eu tinha traído porque em algum momento, que eu nem sabia dizer quando, eu tinha deixado de amar minha esposa. A traição não matou o nosso casamento. Ela só mostrou uma morte que eu ainda não tinha tido coragem de enxergar. E admitir isso para mim mesmo foi ainda mais difícil do que confessar a traição. Eu deveria ter contado para Amanda no momento em que eu percebi o que estava acontecendo aqui dentro de mim. Mas eu não tive coragem. Depois de tudo o que ela tinha enfrentado para voltar, como é que eu ia dizer que eu não estava sentindo a mesma coisa? Que não estava sendo recíproco? Então eu acabei fazendo o que um covarde faz. Eu comecei a empurrar aquele problema com a barriga. Eu comecei a fingir que estava tudo bem. Dizia que eu estava cansado, preocupado com o trabalho, estressado, qualquer desculpa. Qualquer desculpa servia para eu ficar distante. E ela acreditava. Ou pelo menos fingia que acreditava. E foi aí que ela começou a se esforçar ainda mais. Numa sexta-feira, ela chegou em casa com 2 ingressos para um show de uma banda que eu sempre gostei. No outro final de semana, ela apareceu com a ideia de fazer uma viagem só nós dois, enquanto as crianças ficariam na casa dos avós. Ela passou a preparar jantares especiais, fazia pequenas surpresas, tentava puxar assunto. Tudo para me deixar melhor. Era como se ela estivesse lutando todos os dias para manter vivo um casamento que ela achava que ainda podia salvar. E eu, querendo que aquilo tudo acabasse. Quanto mais a Amanda se aproximava, mais eu sentia vontade de me afastar. E até hoje, eu acho que essa foi a pior crueldade que eu cometi com ela. Porque enquanto ela colocava todo o coração na tentativa de reconstruir a nossa história, eu já tinha começado a sair dela. Na minha cabeça, emocionalmente, eu estava saindo daquele relacionamento sem ter coragem de avisar. O tempo foi passando e eu tentando esconder de todo jeito. Mas aí, numa noite, depois que as crianças dormiram, eu pedi para conversar. A Amanda me olhou e antes mesmo que eu abrisse a boca, ela percebeu.
0: Tem outra mulher, né?
2: Não, Amanda, não tem. Não tem outra pessoa.
0: Então o que que aconteceu?
2: Sabe o que é? Eu preciso ser sincero. De verdade. Eu preciso ser honesto com você. Eu acho que eu não te amo mais.
0: Não. Para, não. Não faz isso. Para, não faz isso comigo, Vinícius.
2: Amanda, eu queria que fosse diferente.
0: Então, por que que você me fez voltar? Por quê? Por quê, meu Deus? Por quê? Você passou meses me implorando, você passou meses me procurando. Fez eu enfrentar a vergonha. Fez eu enfrentar o medo de estar com você. Fez eu acreditar em você outra vez. Por quê? Por quê?
2: Porque eu não sabia. Eu não tinha ideia. Eu não sabia o que estava acontecendo comigo.
0: Então você destruiu a minha vida duas vezes. A primeira quando me traiu, a segunda foi quando você me convenceu a acreditar que ainda existia um casamento para ser salvo. Você não lutou pelo nosso casamento. Você lutou para aliviar sua culpa. Sabe o que que você é, Vinícius? Você é um covarde. Você é um covarde.
2: Na hora eu não tive coragem de responder, porque eu percebi que ela tinha razão. Mas naquela noite mesmo, eu arrumei minhas coisas pela segunda vez e saí de casa. Dessa vez, definitivamente. Dessa vez, não porque a Amanda tinha desistido de nós, mas porque fui eu. Eu desisti primeiro e só tive coragem de admitir quando ela já tinha reconstruído toda a esperança que eu mesmo tinha destruído. Durante muito tempo, eu achei que o meu maior erro tinha sido a traição. Mas hoje eu sei que não. O meu maior erro foi convencer uma mulher a enfrentar a pior dor da vida dela por uma promessa que eu nem sabia se conseguiria cumprir. Ela enfrentou a vergonha, o medo, a desconfiança da própria família. Enfrentou a dor de olhar para mim todos os dias e lembrar da traição. Fez isso porque acreditou nas minhas palavras. E eu deixei. Deixei que ela acreditasse que eu tinha mudado. Acreditasse que ainda existia um casamento para salvar. Eu passei meses acreditando que eu precisava do perdão dela. Mas eu fui descobrir mais tarde que o perdão até pode aliviar a culpa de quem erra. Mas ele não devolve um amor que já não existe mais. Um amor que já morreu. E o pior de tudo, viu? O pior de tudo é que fui eu. Eu fui o culpado. Fui eu quem matou.

0: Band FM Marisa Monte depois. Aqui no Band Love, a música da história de amor do Band Love. Desta noite de quinta-feira, história que o Murilo e a Tatá acabaram de contar pra você, do Vinícius e da Amanda. Eles construíram uma família, pareciam viver um casamento feliz, mas uma traição mudou tudo. Mesmo após o arrependimento, a terapia e a segunda chance que a Amanda ofereceu, o Vinícius percebeu que já não existia mais amor, apenas culpa. Sua história mostrou que reconstruir uma relação exige sinceridade e que às vezes a maior prova de respeito não é insistir num sentimento que acabou, mas ter coragem de não alimentar falsas esperanças. Vamos lá, o que você achou das atitudes? Ele foi forte, sincero? Ele foi fraco? Pode falar, fica à vontade. 11 99991 9197, aperta o microfone do WhatsApp, manda teu áudio, fala com o Band Love, manda teu comentário, a gente coloca no ar até uma da manhã, certo? Manda uma vez só, quando manda mais de uma, vai saindo da ordem, beleza? Um minuto pras 11.
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0: Eu continuo tocando a trilha sonora da sua vida.

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1: Band FM, Paris, o menino Leonardo aqui no nosso Band Love. Ainda hoje vamos ouvir Tina Turner. We don't need another hero. Isso é um espetáculo de música, hein? Antes de colocar os comentários da história no ar, tem um montão de áudio chegando. A história de hoje foi forte, a história do Vinícius e da Amanda. Agora é o seguinte, antes de colocar os comentários, deixa eu convidar você para curtir meu Instagram e o TikTok, tá? Locutor Marcelo Dias no Instagram, Locutor Marcelo Dias no TikTok. Eu vou esperar você ali, combinado? Locutor Marcelo Dias no Insta, Locutor Marcelo Dias no TikTok. Coloca na busca do seu Instagram, Locutor Marcelo Dias, que você vai me encontrar. Coloca na busca do seu TikTok, Locutor Marcelo Dias, que você vai me encontrar. Beleza? Vamos falar com o John Santos, que tá ouvindo a Band FM Rio de Janeiro.
2: A gente não pode confundir o desespero de perder o que a gente tinha com aquele desejo real de fazer dar certo. Porque o remorso, ele mexe com orgulho, não com o coração. Então, se você não tem certeza daquilo que você sente, não fica pedindo uma segunda chance para você poder provar a si mesmo que você consegue ser perdoado. Então, eu acho que ele tem que fazer agora é parar de ser covarde. Sentar com a Amanda hoje mesmo, falar a verdade e terminar. Chega de faz de conta, porque você ficar desperdiçando o tempo ali e o emocional de quem já foi machucada por ele, eu acho que é de uma crueldade sem tamanho. Depois, o papel dele é fazer o quê? Sumir da vida dela e focar exclusivamente em ser um pai presente e responsável pros filhos.
1: É isso. Obrigado, John. Aquele abraço. A Fernanda tá com a gente também. Fernanda do Aricanduva, em São Paulo. Marcelo Dias e todos do Band Love, boa noite. Eu não tenho palavras para descrever o quanto esse homem é miserável de sentimentos. Que a Amanda seja muito feliz e que o Vinícius receba oportunidades para enxergar o quanto precisa aprender sobre a vida. Beijão. Muito bem, Fernanda. Um beijinho no seu coração. Mais áudio aqui no Band Love.
3: Boa noite, Marcelo Dias.
1: Boa noite.
3: Questão da história aí do
4: 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Eu continuo.
3: Do Vinícius da Amanda, eu acho que
4: a trilha sonora.
3: Ele foi bem sua vida. Covarde, né? Cara, não merecia tudo isso.
1: Tá certo. Obrigado, meu amigo Marcelo, ouvindo alto ali. O Júnior tá em São José dos Campos, que disse o seguinte: resumindo, fraco, destruiu a própria família. Lastimável.
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1: Mais música bonita e do passado. Chicago, If You Leave Me Now, é clássico, é música bonita, é Band Love.

0: que dure para sempre, Negritude Júnior, aqui no nosso Band Love, também Luan Santana 2050. Tivemos a Beyoncé com Irreplaceable e Chicago, If You Leave Me Now. São 11 horas 30 minutos. Uma ótima noite para você que está descansando, relaxando. Vai mimir agora? Bons sonhos. Vai trabalhar a noite toda? Bom trabalho. Força! Presta atenção neste recado.
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0: 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Ana Castela, de pertinho. É tudo de bom.
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Ela toca no nosso Bandilog. Até uma da manhã. Estamos juntos. Eu e você. Você e eu, aqui, ó. Na sua rádio, do seu jeito, tem player. Baby Comeback.

0: Band FM, Gustavo Mioto. Com ou sem mim, no nosso Band Love. Ainda hoje, Richard Marx. Right Here Waiting. A trilha sonora da sua vida até uma da manhã aqui no nosso Band Love. Tivemos Natalie Cole e Nat King Cole. Unforgettable, clássico mundial, né? E Player, Baby Come Back. Recado de amor chegando aqui no nosso Band Love.
1: Ei, Band, boa noite.
0: Boa noite.
1: Queria mandar um recado pra minha esposa, Cris. Amiguinha, eu quero te dizer que amar é uma escolha. E eu escolhi te amar. Obrigado por você existir. Te amo.
0: Valeu, tá dado o recado aqui. Quem mais mandou áudio? A Inês, comentando a história, Inês.
2: Boa noite, Band, boa noite, Marcelo Dias. Boa noite. Meu nome é Inês Farias, moro em Taboão da Serra, São Paulo.
0: Fala, minha amiga.
2: Eu ouvi esse comentário de manhã, já comentei. Que eu acho que esse homem é um covarde.
0: Ah, é?
2: Safado. Que não mede esforço pra judiar, pra pisar no sentimento da esposa.
0: Triste demais, né, menina?
2: Muito triste.
0: É.
2: Eu gostaria que vocês tocassem pra mim a Beat Thomas, Rock and Roll Lullaby.
0: Tá certo, anotado aqui, classicão de BJ Thomas pra você. Mais áudio comentando a história.
3: É João.
0: Fala, João.
3: João de São Paulo, caminhoneiro.
0: E aí, meu amigo?
3: Ela tem toda razão nas palavras que ela disse. Faltou, como dizia o meu finado avô, faltou o brilho no rosto.
0: É. Concordo, João. Um abraço. Silvio, fala com o Band Love.
4: Na verdade, essa história, ele não foi nem forte e nem fraco. Eu acho que, na verdade, ele precisa se encontrar como pessoa e, antes de entrar em qualquer relacionamento, se amar. E esse rapaz não se amava. Ele ainda está em busca, está resgatando quem provavelmente ele possa ser. Só isso.
0: Tá certo. Obrigado, amigão. Um abraço, viu?
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7: Essa pode. 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

0: Band FM, Chris Brown, Say Goodbye pra você. Aqui no nosso Band Love, tivemos Tina Turner, o clássico We Don't Need Another Hero, e a versão linda do Rei Roberto Carlos com a boiadeira, com a Ana Castela, do clássico Como Vai Você. Não acabou não, tem muito Band Love pra você até uma da manhã. 12:59, boa noite. Domingo tem transmissão aqui na Band FM, viu gente?
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0: Sextou, já. Meia-noite 4, estamos no dia 3 de julho de 2026. Eu sou Marcelo Dias, estou aqui com você, feliz da vida, grato, apaixonado, sempre.
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9 são agora meia-noite 16. A trilha sonora da sua vida até uma da manhã, trazendo agora Cazuza. 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

Band FM, Band Love, 12:25, agora aquele pagodinho bem gostoso, pra sua madrugada ficar bem melhor. Sorriso Maroto.

0: Band FM, futuro prometido com um sorriso maroto aqui no Band Love. Também Dido, My Lover's Gone, Michael Bublé, Home, Cazuza, faz parte do meu show. Tá gostando, tá curtindo a nossa viagem? A história dessa noite tem o que falar e tem um montão de áudio ainda, viu? O Thiago tá com a gente, né?
1: Cara, é bem complicado essa situação do Vinícius, porque, claro, eu não concordo com a traição, mas com o tempo as pessoas elas vão percebendo se o amor ainda existe ou não existe. E foi isso que infelizmente aconteceu com ele. Porém, após ele ter traído e após ele ter lutado para voltar com a Amanda. E isso é complicado, mas eu não julgo ele não, porque amores vêm e vão, sentimentos eles vêm e vão. Então eu acho que por mais que ele tenha sido cafajeste no ato da traição, eu acho que a sinceridade dele ter chegado na Amanda e falado que realmente não a amava mais, que era melhor a separação, eu acho que foi um ato de coragem, entendeu?
0: Tá certo. Obrigado, abraço, meu amigo. Quem mais tá com a gente aqui? Wilson, fala, Wilson.
2: Fala, galera da Band. Aqui é o Wilson, motorista de aplicativo.
0: E aí, meu amigo?
2: Trabalhando nessa noite de quinta-feira. Ouvi a história é fascinante, hein? Mas agora só uma reflexão aqui. Como é que um camarada casado, 3 filhos, se dá o direito de ter um comportamento de adolescente? Esse negócio de falar que eu não te amo, isso é coisa de criança, pô. O camarada tem que ser homem e falar, não, meu, tudo bem. É lógico que seria maravilha, né, meu? Você ficar com alguém que você ama, tal, tudo, mas você tem que ver que você tem uma família, 3 crianças, uma mulher que te ama, e aí ter essa visão de adolescente, ai, que eu não amo mais, que não sei o que, vira as costas e vai embora, não se dá o direito não, pô.
0: Tá certo.
2: Essa é a minha opinião.
0: Boa. Obrigado.
2: Valeu, galera da Band, abraço.
0: Abraço, bom trabalho aí, viu? O Carlos Roberto Coelho tá com a gente também, pediu a música que eu já toquei, A Thousand Years. Quero mandar um recado para Shirley. Shirley, meu amor, saiba que você é muito importante na minha vida. Eu te amo demais. Tá dado o recado aqui. A Mariana tá em Interlagos, São Paulo, ouvindo a Band FM com meu marido Ricardo e meu filho Júlio César. Abração para vocês. Obrigado, viu? Quem mais mandou áudio aqui pro Band Love? O Tom. Fala, Tom.
3: Olá, aqui é o Tom. Tom da Breja, né? Eu sou motorista de aplicativo e cabeleireiro. Então, ele foi egoísta. Ele só pensou nele a todo tempo. Em qualquer situação, ele pensou nele. E porque ele gosta de desprezo. Ele gosta que ele estava disposto a voltar para ela porque ela estava desprezando. Sabe aquele homem que aceita ser rejeitado e quer estar ali? O problema dele foi só esse. Se ela tivesse implorado desde o começo pra ficar com ele, ele não tinha ficado. Mas como ela desprezou, ele quis pegar e lutar. Mas aceita perder. Foi isso. Egoísta, egoísta demais. Tom de Pirituba, @ Tom da Breja. Bora lá.
0: Valeu, amigão. Um abraço.
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0: Agora tem Henrique e Juliano no Band Love.
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0: Band FM Pichote, ficando louco aqui no Band Love. É a última música de hoje, hein? Nathalie Imbruglia, Torn. Também Simple Red, If You Don't Know Me By Now, Quer Casar Comigo, Bruno Marrone, Tiaguinho Dona, classicão nessa regravação linda, e Alejandro Sanz com a Ivete Sangalo, Não Me Compares. 1:00, vamos dar presente aqui pro Carlos Eduardo Vecchini. Carlos Eduardo Vecchini, parabéns, ganhou o kit personalizado João Bosco e Vinícius, Band FM, com um montão de presentes, viu? Tudo com a marca da Band, com a marca da dupla João Bosco e Vinícius. Tem Big Copo Térmico, tem chaveiro com abridor de bebidas, tem suporte para celular, tem bolsa térmica. Tudo nesse kit maravilhoso, meu amigo Carlos Eduardo. Um abraço. Ganhou os presentes aqui do Band Love. O Léo Júnior chegou.
1: Opa,
0: já.
1: Opa, chegamos. Quero esse kit aí, cara. Gostei desse kit aí pra fazer um churrasco em casa, bolsa térmica.
0: Você quer tudo também,
1: quero,
0: né?
1: Quero tudo, cara. Quero até aquela jaqueta lá da rádio lá. Eu vou lá, eu já falei que eu vou achar na salinha ali e roubar uma pra mim ali. Eu vou ali roubar uma pra mim ali.
0: Vai. Contrato de experiência ainda,
1: pois
0: tio.
1: Pois é, pois
0: cuidado,
1: é.
0: Viu? Cuidado.
1: Vou passar lá, hein, cara.
0: 6 meses de experiência. Alô, ouvinte do Band Coruja, hein?
1: Passe no RH amanhã.
0: Ó, tchau, hein? Tô indo, vem aí, Band Coruja. Tem mais Band Love a partir das 10 horas da noite. Lembrando que tem história no Quem Ama Não Esquece, no finalzinho da manhã aqui na Band. Falou, Léo!
1: Valeu!
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0: falando com esse povo doido, é nós falando com esse povo maluco. Que madrugada gostosa, hein? Já estamos, já estamos no inverno brasileiro, né, gente? É, inverno começou. Sexta-feira, dia 3 de julho de 2026. Alô, gente. Sexta-feira chegou. Sexta-feira, sua linda. Ai, meu Deus do céu. Sexta-feira é dia de quê? Fala aí. Sexta-feira é dia de quê? Ó, ó, ó, ó, ó. Tomar aquela gelada. Tomar uma, né? Com o pessoal. Ó, bora tomar uma. Bora tomar uma geladinha. Vamos animar essa sexta-feira. Sexta-feira chegou, né? A mais esperada, né, gente? E todo mundo, quando chega sexta-feira, você já sabe, todo mundo quer animar, quer ficar animado, quer sair, curtir uma balada, aquela coisa toda, né? Isso é bom demais da conta. 11 99991 9197 pra você participar junto comigo. Esse é o nosso Band Coruja. Bom, a gente vai falar muito com vocês aqui na nossa madrugada até as 5 da manhã. Tem muita coisa pra acontecer nesse programa, viu? Ah, não. Aqui, esse programa, fala pra você. O programa acontece de tudo, né? E a gente vai levando esse programa da melhor forma possível, sem dúvidas. Bom, hoje é sexta-feira, Tá bom, vamos animar o negócio por aqui, ó. 11 99991 9197. Bom dia. Você que tá ligando o rádio agora, tá no carro, tá ligado na Band? É, então fica comigo, viu? Você que já tava na Band faz tempo, vai ficar a madrugada todinha comigo aqui, vai, é.
1: Hoje é sexta-feira.
0: Aí, meu Deus do céu.
1: Chega de canseira.
0: Aqui é só alegria na sexta-feira.
1: Nada de tristeza. Pega uma cerveja, põe na minha mesa.
0: Olha lá, sexta-feira. Vai lá. Dia de sair pelado na rua. Dia de Deus olhe. Dia de
1: cerveja.
0: Dia da maldade. Como é que o povo fala por aí?
1: Tô de saco.
0: 9 minutos, vou falar com o povo por aqui, já chegando, participando pelo nosso WhatsApp. O WhatsApp já bombando, a galera chegando e a gente vai animando você aqui na Band FM. Oi, bom dia.
2: Bom dia, Júnior, bom dia a todos. Jarrinha Carreteiro por cá, hein?
0: Jarrinha.
2: Bora que bora, uma sexta-feira abençoada pra nós. Falou?
0: Jarrinha, e aí,
2: mano? Um abraço aí aos carreteiros da Cicron, da Coca-Cola Jundiaí. Tudo de bom.
0: Aê, meus amigos, um abraço pessoal de Jundiaí, ó.
3: Cerveja.
0: Um abraço pra vocês, cerveja. Valeu pela companhia. Pode chegar que o nosso Band Coruja tá no ar, pode
4: bom
0: falar
4: dia,
0: comigo.
4: Bom dia, manda um abraço pra nós aqui, estamos aqui ligados na Band Coruja aqui. A frente de carregamento 145, estamos aqui na Itavuvu, Sorocaba.
0: Ô, rapaz.
4: Escutando o Band Coruja.
0: Que legal, hein, pode chegar, valeu. Sorocaba já tá por aí também. Eita. O povo de todo o Brasil. Já sintonizado na Band FM, um abraço pra todo mundo aí. Vamos lá, vamos falar com o Marcelo. Fala, Marcelo.
5: Bom dia, Léo Júnior.
0: Fala aí, meu
5: Marcelo,
0: filho.
5: Marcelo aqui de Indaiatuba.
0: Ô, oh, rapaz.
5: Vamos junto aí até as 5 da manhã aí. Bom trabalho. Enfim, a sexta-feira chegou.
0: Sexta-feira chegou. Como diz aí, a sexta-feira, sua linda. Pode chegar. Eita, nós. Agora, depois de 3-4 dias sumido, o cara vem e me aparece do nada. O programa nem começou ainda, o cara já apareceu. O cara fica uma semana sumido, né? Não, o cara vem encher o saco do programa e depois ele vem querer aparecer aí do nada, velho. Olha lá, olha quem apareceu aqui, ó. Muriloco. Já apareceu, ó.
6: O Leo é gay, mas tá tudo bem.
0: Ah, vai calar sua boca. Cala a boca, vai dormir você, vai. Muriloco chegando por aqui, ó. Vambora, bora participar com a gente. Nosso WhatsApp já tá à sua inteira disposição. Eu quero a galera chegando aqui, ó. Vamos ver. Fala aí.
7: Ô, Léo Júnior. Bom dia.
0: Bom dia.
7: Eu é da cidade de Andradina. Bora até às 5 da manhã. Que Deus abençoe todos nós.
0: Bora com tudo. Bora. Até às 5 da manhã fazendo aquele agito gostoso que a gente faz aqui, né? Nessa madrugada mais gostosa do rádio. Olha o povo chegando aqui, ó. Já participando com a gente.
8: Bom dia, Léo Júnior.
0: Bom dia.
8: Eu sou Amaral de Galha.
0: Ô, Amaral.
8: Deitado na minha cama assistindo a
0: Tá Band. Deitado, é?
8: E a rádio é Band, sempre Band, sextou, hein?
0: Aí, cara. Um abraço pra... Tá deitadinho, tá deitadinho aí, rapaz. Um abraço pra você. Um abraço, valeu. Boa madrugada pra todo mundo aí também. Sexta-feira, viu?
9: Bom dia, Léo Júnior. Cipó caminhoneiro por cá, diretamente de Rondonópolis, Mato Grosso, Brasil. Mais
0: legal.
9: Um caminhoneiro da madrugada.
0: Aham.
9: É bom escutar o senhor, rapaz.
0: É, né?
9: fui acordando agora, ligando o rádio, primeira sintonia foi Band FM, que... a melhor coisa da madrugada.
0: Coisa boa, cara, isso é bom.
9: Tá, cachorro.
0: É isso aí. Taca-lhe pau. 1:12, 1:12. Bom dia pra você que tá ligado na Band FM. Você que ligou pela primeira vez, tá pensando que programa louco é esse? Pois é, gente. É assim mesmo, tá? É assim mesmo. A tendência é só piorar, tá? Vocês podem ficar tranquilos que a tendência é só piorar esse programa aqui, ó.
3: Bom dia, Léo!
0: Eu falei?
3: Eu de Penápolis, câmbia!
0: Ah, já falei? Os caminhoneiros são os piores, são os mais retardados que tem esses caras. Tudo louco, não sei como que o povo aguenta, velho. Não sei como,
10: bom
0: mano.
10: Bom dia, Léo Áquila. Aqui, Thiago Porteiro de Piracicaba.

0: Você também é, cara. Você tá junto aí. Não adianta você falar nesse caminho que você também é, velho. Você também é. O Murilo Louco também é. Também é.
1: LGBT. Fica de quatro pra eu meter.
0: Vai, cala sua boca, velho. Vai, cala a boca. Cala a boca, mano. Cala a boca. Vai. Fala aí, fala aí, fala aí, fala aí.
2: Bom dia, Léo Júnior. Oi. Uma sexta-feira é.
0: Barulho é esse, cara? Que barulho é? Que isso? Que isso? Que isso? Oi?
2: Porque no Band Coruja até as 5 da madruga. Manda um salve aí pra rapaziada do Puxo do Container.
0: Deus, olha, como que você aguenta falar com o novo? Tá? Cara, não aguenta nem 10 minutos com um barulho desse na minha cabeça. Ó, ó.
2: Bom dia, Júlio.
0: Ó, o seu despertador tá tocando aí, mano. Seu despertador tá tocando aí, cara.
3: Não vou mais querer parar.
0: Uma hora, 14 minutos, 1:14. Ó, é época boa, né? Festas julinas. Festas, estamos em julho, né? Festas julinas, aquele quentão, vinho quente. Ai, coisa boa. Que não pode faltar na sua festa julina, hein? Fala pra mim, que não pode faltar? Que não pode faltar na sua festa julina? Porque olha a cobra, os caras aqui é o primeiro a falar, né? Aí, ó. Eu vou naquela pegada do vinho quente, quentão. Pô, eu adoro vinho quente, cara. Quentão, nossa senhora. É aquelas comidas gostosas, né? Tem muita coisa boa, viu? Pamonha. Pamonha de Piracicaba, quem mais? Tem muita coisa boa. Festas julinas, eu adoro essa época de festa julina. O que eu não gosto é do frio, cara. Puta, eu não gosto de frio, cara. Não gosto de frio, meu. Tudo bem, vai. É, tudo bem, né? Ok, ó, estamos aqui em Monte Santo, Monte Santo. Monte Santo de Minas, na patrulha, ouvindo a Band FM com vocês aí, valeu! Jarilson, caramba, velho, que nome é esse, mano? Peraí, deixa eu ver se consigo falar seu nome certinho, peraí. É Jarilson. Jarilson? É isso mesmo? Ó, J-A-R-I-L-I-2-S-O-N. Jarilson, Jarilson, sei lá, velho, sei lá, véio. Tudo bem, vai. Não entendo seu nome aqui, eu vou entendendo seu nome aos poucos aqui. Bora lá, só mandar sua mensagem, 11 999919197. Oi.
4: Fala, Léo, boa noite a todos os ouvintes aí da Band. Ô, Léo, manda um abraço pra aquele lazarento do Elton, motorista da Santa Cruz.
0: É mesmo, é?
4: Que mora em Alfenas, Minas Gerais.
0: Sei.
4: Que lá tá me devendo uma cervejada, até hoje não pagou.
0: Putz.
4: Aquele vagabundo.
0: Caramba, velho. Não pode. Ô, mano, paga uma cerveja. Paga aí a cervejada pro cara, pô. Você prometeu, tá prometido. Não tem esse negócio, velho. Foi prometer, foi inventar moda, né? Não, amigão. Tá certo. Pode cobrar o cara lá mesmo. Pode cobrar mesmo. 1:16, minha amiga Tati Perigosa já chegou por aqui. Fala, Tati.
5: Bom dia, Léo Júnior.
0: Bom dia, bom dia, bom dia.
5: Tati Perigosa. Aí. Que é? Diz, minha falta não sente, não, né? Ah, então tá bom. Ah, hoje eu vou também, hoje eu vou perturbar geral, hein?
0: Vamos lá, vamos lá, vamos.
5: Qual
0: vamos.
5: Que é?
0: Não, vamos que animar que for, isso aí, mano. Vamos animar.
5: Tá falando o quê, João? Isso aí. Ah, não é coisa com você não, Léo. Ah. É, que agora tem um amigo imaginário aqui do lado e tá. Ixi. Falando assim.
0: Tá assim, Tati, agora? Tá assim agora? Ele
5: entra pra panelinha, beijo.
0: Meu Deus, a Tati agora, você viu? Falei, você viu que eu tenho razão no que eu falo. Com o tempo que você vai começando a ouvir o Band Coruja, já está falando sozinho com um amigo imaginário. Você tá assim, tia, é. Ó, às vezes eu tô vindo pra cá, eu tô falando no corredor sozinho. Ó, você tá sabendo? Não tô. Eu falo comigo mesmo. A gente começa a falar sozinho, sabe? É isso aí, ouvir o Band Coruja dá nisso. Ficar no Band Coruja dá nisso. Vamos lá, o povo tá falando. Lucas, fala. Lucas, deixa eu ver, pela foto dele, o cara tem cara de médico, velho. Olha lá, médico tal, velho. Pose de médico, mano. Fala aí, Lucas, beleza?
6: E o Pix? Nada ainda.
0: É. Pô, cara. Semana que vem só, hein? Que cai na conta, hein? Olha lá.
6: E o Pix? Nada ainda.
0: É, vamos tentar. Vamos ver, né?
7: É, não, Júlio. Acabou quem falou aqui, caminhoneira, quando quem? Caminhoneiro andou rabando a coroa dele aí, a capivara dele.
0: Capivara dele.
7: Ele não gosta de caminhoneiro. Caminhoneiro andou pegando aí, viu? Ai, ai.

0: Andou batendo no bolo dele. Pipoca Mineiro por cá, viu?
1: Tá certo.
0: Diretamente de Rondonópolis.
1: Rondonópolis,
0: Mato Grosso, Brasil.
1: Hoje só dá Rondonópolis na parada aqui. Vamos lá falar com você. Quem que é? Quem que é você? Fala aí, Osmar.
2: Boa noite, Léo. Paparazzo por cá, caminhoneiro aqui do Mato Grosso. Jaciara, Mato Grosso.
1: Acha o Mato Câmbra, Grosso hoje, hein?
2: Câimbra, positivo. Estamos ligados aqui no Mato Grosso, diretamente de Jaciara, diretamente daqui. Ele é para Rondonópolis. Descarregar o milho.
1: Beleza, mano. Um abraço aí pra você. Bora descarregar o milho, né? Tá todo mundo ligado na Band FM. Quem mais? O Araújo tá aqui também.
3: Léo, beleza? Léo, não conta pra ninguém não, mas eu mandei aquela bonequinha lá com 30 centímetros de tromba que você pediu, viu? Já chega aí.
1: Cara, eu não pedi nada, velho. Pedi nada, cara. Não, não vem com essa, não vem com essa, não. Que não tô nem aí, cara. Tô nem aí, velho. Mas pode deixar, se quiser, deixa na recepção lá. Ó, bom dia, Léo, beleza? Beleza? É o Fábio? Ô, Fabião, beleza aí, Fabião? Como é que tá a sua madrugada? Fala pra mim, como é que foi o dia de hoje? O que vocês aprontaram? Véio do lixo, fala aqui, véio do lixo.
4: Por aqui já chegando.
5: Fala comigo, que sou seu amigo, né? Véio do lixo, sai cachorro, mais uma madrugada com a Band, o Gardenal da nossa madrugada. Tamo no tapetão, fazendo coleta. Vamos que vamos, meu parceiro. Um abraço pra todos os recanguelados aí, doidão da madrugada. Tamo junto, sai cachorro.
1: Valeu, cara. Um abraço aí pra vocês. 1h20 já. Vamos lá falar com esse povo aqui. Vamos distorcer esse zap aqui.
6: Fala, Léo. Peida leite. Um abraço de Piracicaba, Léo. Bora que bora.
1: Vai, bora que bora, vai. Vamos ver, vai.
7: Bom dia, Léo. Só dá os cu sujo, hein.
1: É.
7: Os caminhoneiros cu sujo do Mato Grosso.
1: E você é o que então? Fala pra mim. Caminhoneiro também? Ou você é da dos caçambeiros, dos caras que não toma banho aí? Deve ser dos caçambeiros aí, né? Que não toma, os caras não tomam banho, velho. Aí é complicado, hein? Hã? Mas que mulher que aguenta, velho? Fica perto desses caras que não tomam banho, velho. Quem que aguenta isso aí? Fale pra mim.
8: Bom dia aí, Léo. PR Alves, que tem bem aqui na voz. Bom dia pra nós. Tô puxando o Sedex, BH.
1: Ô, rapaz.
8: Quem faz horário é nós, hein? Você tá doido? Tamo aí na audiência. Manda um salve aí. E manda uma foto da Maratacina aí pra mim. Maratacina, passa o seu número aí.
1: Valeu, cara. Um abraço pra vocês. Tá muito baixo seu áudio, hein? Pessoal que manda áudio pra gente, pô, manda um áudio aí mais alto. Porque às vezes a gente não consegue ouvir aqui. A voz é muito baixa, velho. Não sei o que acontece aí. Sei lá, velho. Sei lá. Não sei o que acontece. 11 999919197. Bora participar do nosso programa. Tá no ar o nosso Band Coruja pra todo o Brasil. 1h21. Lembrando que 4 da manhã, 4h10, tem o Região, momento do Região, onde a galera em peso participa. 4h30 da manhã tem o nosso buzinaço também. Pode chegar que o programa tá no ar, tá? O programa é todo seu. Oi, Léo, bom dia. Rosa da Moca, é isso? Não é da Moca. De Moca, interior de São Paulo. Bora animar esse bando de corno. Ó, quem falou aí não fui eu, hein? Quem falou aqui foi a Rosa, hein? A Rosa que falou e tá falado. Bora animar esse bando de corno aí, ó. Espantaram o sono, né, Rosa? Pelo jeito deve estar trabalhando, né, Rosa? Bom trabalho pra você. O programa Band de Coruja é isso. É pra não deixar o povo ir dormir, né? É o povo perder o sono mesmo. De vez em quando eu dou umas cochiladas aqui sem querer também, nossa. De vez em quando eu dou umas cochiladonas sem querer aqui. Vai lá.
9: Boa noite, meu amigão, né, Júnior? Tudo bem com você?
1: E você, tudo bem?
9: Você esteja bem, amigão. Mais uma madrugada juntos.
1: Vamos lá, né? Vamos lá.
9: Aqui na Band FM. Eu quero que você mande um abração pro meu primo Matheus.
1: Ah, mandado. Manda aí.
9: Prima Emily. Pro meu primo Gabriel. Pra tia Rita. Pra tia Viviane. Pra tia Fátima. Pro meu amigão Jonathan. Jonatinha.
1: Tá.
9: É, Miguel. E meu primão Maicon.
1: Caramba, família toda, hein,
9: sempre,
1: cara?
9: Eu estou na escuta da rádio.
1: Ah.
9: Band FM.
1: Tá bom, tá bom.
9: Tá bom. É, agora que eu achei você aqui na Band FM,
1: que legal,
9: eu
1: cara.
9: Não largo mais da Band.
1: Ô, oh, tá coisa boa, achou a gente, né?
9: Do Vanidei Tareré, São Paulo. Deus abençoe uma boa madrugada pra nós.
1: Tá bom, cara. Falou, falou aí. Um abraço pra vocês. Nossa, que legal, né? Pois que achou o Band Coruja. Ah, fi, já era, já era, já era. Você nunca amou ninguém, só quer saber. 1:23, 1:23, minha gente! 1:23! Essa madrugada, que hoje é sexta-feira!

0: 991-9197 pra você mandar seu áudio aqui pra gente. Pode cantar, pode dar cambalhota também, fica à vontade. Você faz o que você quiser aqui no Band. Só não fala palavrão. De resto, meu, faz o que você quiser, velho. Você quer sair do armário, você quer falar alguma coisa? Não, fica à vontade. Estamos aqui pra te ouvir. Estamos aqui pra te ouvir, viu? Vamos
1: bom
0: lá.
1: Bom dia, Léo. Estamos aqui na colheita da cana mecanizada.
0: Ah, peraí, peraí. Vai.
1: Moça aqui, Rio Claro. Fazer logística e transporte, né? Coleta de cana pra fazer cachaça pra nós bebedar.
0: Coisa boa, cachaçinha, né, cara? Não! Ó, eu gosto de uma... Não que eu seja um beberrão também. Já fui, já pior. Gente. Hoje eu sou mais tranquilo. Gente, hoje eu já bebi muito. Hoje em dia eu tô mais de boa. Mas uma cachaçinha assim, meu, vai bem, né? Vai bem, vai bem. Fala sério. Não, uma de leve, tal, antes do almoço, pra abrir aquele apetite. Hã? Pô, você almoça com gosto depois, entendeu? Ó, dá até vontade já, pô, já deu até vontade. Ai, meu Deus do céu, sextou.
2: Ô, Léo, tô brincando com você, meu irmão. Léo, ó, fala uma coisa pra você, hein?
0: Fala aí, mano, fala aí.
2: O Band Coruja com você tá animadíssimo, cara.
0: Obrigado.
2: É sério, tá muito animado. Parabéns,
0: tá bom,
2: continue
0: tá
2: assim,
0: bom.
2: Viu?
0: Aham.
2: Confesso pra você que às vezes eu tô desanimado aqui.
0: Sim.
2: E eu ligo a Band.
0: É.
2: Pô, a sua energia é bacana, cara.
0: Obrigado.
2: Continua assim, viu? Valeu, abraço. Eliseu aqui.
0: Eliseu? Um abraço, Eliseu! Eliseu, pega na minha mão aí, Eliseu. Um abraço, Eliseu. Ó, bom dia, Léo. Vagabundo, tudo certo. Os cochilos é de lei. Aqui é o vigilante do Brasil que tá pegando. Não, é verdade, cara. Imagine, vocês são vigilantes aí. Estão nas guaritas. Você imagina você não dar uma dormidinha assim, dar uma pescada de vez em quando? Mano, se eu pescar aqui, velho, eu derrubo o Boeing, cara. Não, eu juro pra você, velho. Ó, se eu pescar aqui, vou tocar umas três músicas e encostar aqui, velho. Vou acordar só amanhã cedo, velho, com o Diegão e o Ronco me acordando aqui. Ô, acabou seu horário, a rádio tá fora do ar, velho, a rádio tá fora do ar. É, meu filho, toma cuidado, né? Não dá pra dormir, não tem como, cara. Fala comigo aí, vai.
3: Você tá doido, o programa aí tá top demais. Roseta.
0: Valeu, um abraço, meu. Matheus, né? Fala, Matheusão. Beleza aí, Matheus? Eu não sei, meu amor. Cara, eu gosto do Araqueto, né? O Araqueto sumiu. O Araqueto fez tanto sucesso. Acho que a maioria das músicas do Araqueto, eu gosto do Araqueto, viu? Que beleza, oi.
4: Ô, Léo, tu vai ter um abraço aqui, Léo. Um abraço seu aqui, ó, na frente do tambor aqui, ó. Um carregamento 145. O Danilo, o João. Tá todo mundo aqui querendo um abraço seu.
0: Ô, cara, eu não vou ficar abraçando macho, não, velho. Só pode esquecer, velho. Eu não vou ficar abraçando o macho aqui, não vai entrar nada mais nunca, velho. Ah, sai pra lá. Um abraço, né, tá? Um abraço de longe, assim, né? Faz o seguinte, ó. Pra vocês não ficarem tristes, tá? Ó, só pra vocês não ficarem tristes com isso. Eu tenho meu representante, tá? Eu tenho meu representante aqui, que é o Muriloco. Ele é sempre o meu representante das coisas. Então, eu posso mandar ele abraçar vocês... E ele vai. E outra, ele não dá aquele abracinho normal, assim, de amigo. Ele dá abraço de urso, sabe? Aquele abraço de urso, que fica meia hora abraçando, beijando no pescoço, dá aquele arrepio assim, sabe? Tem aquele arrepio assim na espinha dorsal. Mais ou menos isso. Então, o meu representante é o Muriloco, tá? Ele tá aqui hoje e transmite esse abraço dele aí. Fica à vontade, tá, gente? Então, eu tenho sempre um representante que faz o... É tipo dublê. É mais ou menos um dublê. É um dublê, entendeu?
5: Bom dia, né? Tamo junto, Thiago. Tamo junto, meu parceiro. O celular até caiu aqui. É nóis, hein? Forte abraço. Ascou.
0: Valeu, mano. Um abraço aí. Valeu. Tamo junto. A Tati falando sozinha agora. Vê se pode.
6: Eu gosto de quentão, mas tem que ser aquele quentão
0: é
6: forte.
0: Não, né? É que aqueles quentãozinhos,
6: que
0: é,
6: mano.
0: Não vem com quentãozinho de macio que não dá certo, não.
6: A última festa junina tava um frio danado.
0: É.
6: Daqui a pouco, menino, eu já tava já... Quase tirando a bota, que o pé já tava quente.
0: Daqui a pouco eles colocam a bebida light, cachaça light.
6: Ai,
0: lá.
6: Manda beijo pro velho do lixo. Tamara tá Jacine, ah, pros meninos, pro Charles, pro Rafael e pro Xande, que estão lá no grupo Os Três Sobreviventes.
0: Os Três Sobreviventes. Beijo. Caramba. O que é os três sobreviventes, hein? O que será os três sobreviventes aí? 11 999919197. Pra você mandar seu alô pra gente, eu quero falar com você. Não, pode chegar. Fica à vontade pra você participar aqui do nosso programa, tá bom? O programa aqui é todo seu. Deixa eu ver quem tá por aqui mais mandando mensagem. Peraí. Vamos colocar aqui essa música aqui. Vamos lá! Vamos animar sexta-feira! Fala aí, Muni Louco!
7: Parabéns, Léo. Menos de um mês ao vivo aí e já se assumiu tchola. Parabéns.
0: Obrigado.
7: Uma salva de palma pra você pela coragem.
0: Ah, você fica na sua boca, velho. Cala a boca, velho. Você não tem que falar nada, cara. Você é meu representante, entendeu? Você é meu representante na parada.
8: Fala, meu amigo Léo Júnior, Mauro Cedex passando por aqui.
0: Olha.
8: Você é da capital da fumaça, hein, Léo? Aquele abraço. Vamos junto até às 5, né?
0: Você trabalha no Sedex, Mauro, é isso? Mauro, posso enviar um Sedex aí pro Muriloco? Ele tá pedindo um manjolo. É de uns 3 metros. E se você puder, eu mando aí dinheiro pra você enviar pra ele via Sedex aí, tá bom? Ele tá precisando lá, ele falou que você não tá conseguindo dormir e tal, né? A gente ajuda ele aí, entendeu? A gente ajuda ele nessa parada aí.
9: Bom dia, Léo, e aí, tranquilo, de boa, na paz, nego véi. É o baiano segurança, graças a Deus que sextou, Léo, sextou e tá chegando perto do Faz-me Rir. Ô, Léo.
0: Fala aí, cara.
9: Rapaz, como é que faz pra mim receber o dinheiro lá do camarada, pra o Ceguinho, rapaz? Tomou um dinheiro emprestado na minha mão.
0: Ceguinho?
9: Rapaz. Fui cobrar ele, ele falou.
0: Pô, mas peraí, o Ceguinho tomou um dinheiro da sua mão? Tá bem?
9: No dia que quando ele me vê, ele me paga. Olha, imagina um negócio desse, Léo.
0: Imagina, ele não vem e não paga. Claro que ele não vai vir mesmo. Ele foi bem ligeiro, ceguinho, né? Ó, o meu amigo Sérgio Oliveira tá por aqui, ó. É, manda um salve aí, ó, pro Serginho Monange. Serginho Monange e o Patrick e o Dudu Bunda Suja, da empresa XCMG. É isso que tá certo aí? XCMG? Lá em Pouso Alegre. Tá todo mundo ligado na Band aí, os Bunda Suja aí. Um abraço, gente! Ô, Léo Júnior, Anderson, motorista de caminhão aqui de Piracicaba. Fala pro Johnny, Tesura, da frente do Pazeto. Como é que é? Da frente do Pazeto, colher bastante. Cara, eu não entendi. Mano, manda esse negócio de novo aí que eu não entendi nada que você falou aqui, velho. Só os caras entendem a piada que eu não tô entendendo nada, mano. Nada. Faz o seguinte. Manda áudio pra gente, que acho que é melhor. Manda áudio aí. Cara, pra ler, eu até leio, mas às vezes o cara, do jeito que ele escreve aqui, a gente fica ruim de entender a situação aqui, né? Vamos lá, porque é assim também, né? Eu já pego de frente a mensagem, eu não leio antes, né? Já vai direto aqui.
10: Olá, boa noite. Quer dizer, bom dia.
0: Bom dia.
10: Robson, motorista de aplicativo de Osasco. Cara, seu programa é muito da hora, velho. Eu dou risada sozinho de madrugada.
0: Obrigado, mano. Valeu.
10: Eu pareço um retardado, mano, dando risada.
0: Aqui. É, já tá ficando, cara. É isso, normal. Normal. Viu? O intuito é esse, entendeu? Ficar um pouco retardado, cara. Ouvindo esse programa aqui, viu? Fala aí, bom dia,
11: Léo. Certo é você ficar até o final do ano nesse horário, viu?
0: Não, cara? Muito obrigado, cara. Não inventa
11: mais. O resto.
0: Não inventa mais, cara. Já inventaram uns 30 dias aí, mas eu não vou inventar mais, não. Deixa o Diegão voltar logo. Logo, o Diegão depois vai descansar, tirar as férias. Depois ele volta pro horário dele aqui. Beleza?
12: Vai te seduzir.
0: Vamos lá, bom dia, Léo. Olha, não quero falar desse, ó, desse macarrão hoje, hein? Pô, não me fale desse macarrão mais hoje, pelo amor de Deus. Vai.
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0: Quer dizer, o cara perde tempo tempo na vida dele pra fazer um negócio horrível desse, né? Pra que perder tempo na vida, cara? Pô, o tempo vale dinheiro, cara. O tempo vale dinheiro, cara.
14: Bom dia, Léo! Eu sigo de Penápolis, Câmbia!
0: Tudo maluco, tudo doidinho. Bora mandar mensagem pra gente. 11 999 919 197. Bora agitar nossa madrugada, nosso Band Coruja, que tá no ar. Sexta-feira, sua linda!
15: E o que é que ela quer?
0: Fala comigo, vai.
16: Ô, Léo, bom dia, Léo.
0: Bom dia.
16: Você não é Léo não, viu? Você é o Tadeu. Rapaz, você, a sua voz é igualzinha do Tadeu.
0: Eu tô, é mesmo, é o pessoal fala mesmo.
16: Nessa madrugada sempre ouvindo você aí, e eu tô desconfiando que você trocou de horário com o Diego.
0: Não troquei,
16: eu
0: não.
16: Eu tô achando que você trocou e tá enganando nós aí com esse nome de Léo aí.
0: Não, né, cara, não é não. O Tadeu tá de férias, pô. Logo volta tudo normal aqui, gente. Calma aí, velho. Ó, bom dia, Léo. Sextou, Léo. Manda um abraço aqui para os socorristas de Ribeirão. Alô, galera de Ribeirão. É Ribeirão Preto aí, gente. É isso? Ribeirão. Tem Ribeirão Claro, né? Ribeirão. Então, Ribeirão Preto aí, ó. Um abraço a todos os socorristas. Um abraço pra vocês. Boa madrugada pra nós. Coisa boa, né? Quando chega o final de semana. Nossa senhora, a gente fica animado demais. Não, meu Deus, animadinho. Olha,
17: fica até o final do ano agora. Pelo amor de Deus, Léo.
0: Até o final.
17: Salva nós, cara.
0: Até o final do ano.

0: lá, vamos lá. Quer ver? Quer ver? Vamos animar. Essa casa aqui, ó. Ó, ó. Ah, essa aqui é boa demais. Essa aqui é boa. E aí, você não mandou seu áudio? Você tá esperando o quê que você não mandou seu áudio pra gente ainda? Ai, Léo, eu tenho vergonha de falar no ar. Que vergonha, o quê, cara? Vergonha o quê, meu? Minha avó falava isso, ó. Vergonha é roubar e não poder carregar. Esse que é o negócio. Minha avó falava isso, cara. Você sabe sua avó que já falava isso? Vergonha é roubar e não poder carregar? É, pois é, isso mesmo. Manda aquele áudio pra gente, solta franco. Oh, quer dizer, solta aí a sua alegria. E vambora. Tá tudo certo, vamos lá.
1: Bom dia, Léo. Positivo, Washington, em Campos, que é do Rio Preto, motorista carreteiro. Hã? Aqui é carreteiro corno, porque na hora que a mulher que corno aí, ó. Chifrudinho aí, ó.
0: Chifrudinho.
1: Corninho de favela aí, ó. Tudo todo caminheiro é corno, quebra com a mulher dele. Chifrudo.
0: Chifrudinho de favela, cara. Coração.
2: Passa o contato aí da Band pra ele mandar mensagem.
0: Como é que é, mano? Fala aí.
2: Bom dia, Léo Júnior. Incestou. Vamos que vamos, Bando de Coruja no ar. Ei, Fred.
0: Aí, mano,
2: passa o contato aí da Band pra mandar mensagem.
0: Ah, mas aí, o cara já tá mandando mensagem já. O que você tá reclamando aí, cara? 1:37. 1:37 já, hein?
3: A gente se entrega. 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
0: Bom, vamos lá, manda sua mensagem pra gente, estamos aqui pra te atender, pra falar com você. De repente, tem tanta gente trabalhando sozinha na madrugada, e o cara precisa de o quê? De um bando de coruja pra animar, não é verdade? Então, muita gente que me manda mensagem fala assim, Léo, depois que eu comecei a ouvir esse programa, puta, eu era sozinho, descobri o Bando de Coruja, ou a pessoa já ouve há anos, que o Bando de Coruja é um grande sucesso há muitos anos, né? Então, muitas pessoas que não trabalhavam de madrugada, começou a trabalhar na madrugada e começou a ouvir o Bando de Coruja e falou que é alegria na madrugada, uns veio a hora que chega em uma hora da manhã pra tá aqui falando com a gente. Aqui é tudo amigo, gente. Tudo amigo, viu? Tudo gente boa aqui, mas assim, gente boa dormindo, os caras, né? Gente boa assim, né? Acordado, se puder evitar, é melhor.
4: Fala aí, Léo Júnior, beleza? Sombra aqui da cidade de Cajati. Ô, Léo, manda aí um salve aí pra rapaziada do aplicativo aí. Beleza, esses males acabados aí. Sombra aqui, vigilante aqui, ó. Trabalho de segurança aqui, beleza?
0: Valeu,
4: Léo. Escuta aí. Esse negócio de soltar frango aí, ô Léo. Que conversa é essa aí? Você solta frango, ô Léo?
0: Oh, cara, que isso, pô. Não tem soltar franga, cara. A gente solta assim, né? Um pouquinho assim, ó. Alegria, entendeu? Chega. É alegria, pô. Alegria. Sexta-feira.
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0: Fala comigo aí, 1:39, 1:39 já.
5: Bom dia, quero saber se é ódio pra atuar hoje, hein? Tem 2 semanas que eu tô tentando. Vamos lá, agora eu vou conseguir. Até tirar as férias aí.
0: Cara, ô Mário, Marião, beleza? Faz um outro áudio que tá muito baixo seu áudio, não consegui, cara, colocar. Sua voz tá lá no fundo lá. Faz um outro áudio pra gente aí, beleza, tá bom? Já coloco você no ar aqui, tá bom, Vi? Olha lá, ele é de Ribeirão Preto mesmo. Alô, Ribeirão Preto!
3: É bebedeira.
0: Um abraço pra galera de Ribeirão Preto. Todo mundo ligado na Band. Mara Tassini já tá aqui pronta também.
6: Bom dia, Leozinho.
0: Bom dia.
6: Nossa, Léo, tô muito feliz. Tá entendendo? Falta uma semana.
0: Ah, você vai viajar, né?
6: Ficar a quilômetros de São Paulo, sair das.
0: Você vai dar graças a Deus ficar longe da gente.
6: Praia, tá entendendo? Tirar várias fotinhas de biquíni.
0: Tá bom.
6: Mandar pra você, tá? Se é que
0: não, eu não. Não,
6: outra coisa, Léo.
0: Manda pro Muriloco.
6: Me confirme, tá? Se essa escala que eu te mandei tá certa, tá bom? Foi o Fefo que me mandou. Isso tá errado. Ele vai ter que devolver o.
0: Já tá errado. Já tá errado.
6: Aquele pix também, tá? Do jeito que a gente combinou, beijinho.
0: Não, pera, não combinei nada, meu. Não vem com essa história. Que eu não falei nada. Eu não falei. Ó, falei com o meu representante. Você já sabe quem é. Meu representante aqui é o Muriloco, hein? Então ele que toma rédea da situação aí.
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0: Tá de Palmeiras, quem não quer. Fala aí, André.
7: Bom dia, Léo. Aqui é André de Porto Velho. Manda um abraço aí pro meu sobrinho Ariel, vulgo Lady Gaga. Falou que o que não pode faltar aí na festa julina é uma espiga de milho bem grande e grossa.
0: Tá bom. Pô, o cara tem nome da sereia, velho. Ariel. Ariel não é o nome da sereia lá? Ariel? Pô, tem o nome de Lady Gaga, velho. Ele tem alguma coisa ali que chama atenção, porque... Puta, tem o nome de Ariel, o cara tem o nome de sereia. É o Serei, ô Ariel Serei, um abraço!
8: Opa! Vou mandar! Manda! Ó. É, Leozão, chegando pra você, já encaminha pra mim. Nem olha, só manda pra mim.
0: Tá bom, tá bom. Ó, vou começar a encaminhar uns eventos aí que o pessoal me convidar. Vou mandar você, tá? É já com a passagem, tudo pago, tá? Eu não vou pagar nada, quem vai pagar é o cliente. É... Vou mandar a passagem de tudo pago pra você. Agora, se você quiser, eu posso mandar você lá pro Iraque com a passagem só de ida. Se você quiser também. Você fica por lá também, viu, Murilo? Já aproveita, já fica por lá. Vai!
9: Bom dia, mãe de coroa. Mandar um abraço aí, que Deus proteja todos nós que estão na luta aí. Que é o Jones da Ritmo, de Pau Sul.
0: E Pau Sul, legal. Tá bom. Um abraço pra você, obrigado pela audiência. Você não mandou sua mensagem ainda, não? Eu quero ver sua voz, gente. 11 99991 9197 pra você participar com a gente, mandar aquele alô, fazer aquele agito na madrugada. Isso, vamos agitar nossa madrugada? Vamos, vocês estão preparados pra agitar nossa madrugada? Hoje eu quero, passar dos limites de participação aqui no programa, viu? Pode chegar, pode mandar mensagem, fica à vontade, tá? Ó, o Clóvis já mandou sua mensagem pra gente, falou que o programa tá muito bom. Ouve o Band Coruja todos os dias. Um abraço pra você, amigão, valeu, tá? Ele tá dizendo aqui, que é muito fã do programa, adoro ouvir o programa. Aí ele mandou, adogo... Ixi, meu Deus do céu. Dá pra ver já o jeitinho, pelo jeitinho dele já dá pra ver. Já. A gente já sabe. Ô, Léo Júnior, bom dia! O meu nome é Fabrício. Tô no interior de São Paulo, curtindo a Band FM. Adoro vocês. Curto a Band o tempo inteiro. Sou fã do KLB. Ah, mais um aqui, olha lá. Meu Deus do céu. Vamos lá, fala comigo, vai. Oi.
10: Ô, Léo, não tô te entendendo, cara.
0: Que
10: só
0: foi?
10: Tá botando o áudio aí dos cornos aí, os caminhoneiros que estão ralando, estão de plantão, e os que estão de folga hoje.
0: Ué. Você
10: não vai botar o áudio nosso não, pô?
0: Ué, mas tá aí, cara.
10: Ó. Só tá botando só os caras que estão na pista, levando o chifre, né? Ninguém sabe, mas eu tô em casa hoje.
0: Então, vou fazer o seguinte, eu vou botar em você, pode ser? Vou botar em você agora. Eu vou botar em você então, tá bom? Tá preparado então pra botar em você? Então pode deixar, não é só os caminhoneiros não, é toda a galera aqui que a gente peta e introduz também, introduz. Let's keep on. 11 999 919197, manda só a mensagem lá pra gente. Manda mesmo aí, o Band Coruja tá no ar, esse programa mais ouvido do Brasil.

0: você aqui, o Lucas Luquinhas. Fala, Luquinhas. E aí, Luquinhas?
1: Bom dia, Léo Júnior, Luquinhas por cá, positiva. Saindo aqui do São Bernardo, ligado, direcionado ali pro tal do Avaré, pose. Bom dia.
0: Beleza,
1: Léo Júnior, os nossos áudios aí vai um pouco atrasado por causa do delay do aplicativo, né, cara?
0: Não, normal, mano, normal. Né? Não é o delay do aplicativo, né? Muita gente mesmo, cara. Normal.
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0: 1h46. Fala comigo aí. Bom dia,
3: Léo. Eu sou o Genilson Luciano daqui de Bragança do Pará.
0: Ô, Genilson.
3: E eu curto o programa desde janeiro.
0: É mesmo, cara?
3: O programa tá muito bom.
0: Ô, cara, pô, ouvinte desde janeiro, ó, que coisa. Ó, legal, hein? De onde você é, Genilson? Não vi você falando aqui. Um abraço pra você, mano, valeu, tá?
4: Bom dia, Léo, tá bom? Manda um abração pra turma da Ritmo de Pau Sul, é o Marcelo que tá na linha aqui. Pose!

0: Bom dia, Léo Dias. Rapaz, tudo bem, hein?
1: Tudo bem,
0: e você? Tô sempre aqui plugadinho em você, vice.
1: Ah, você tá, é? Aham, é. Uhum, tá bom.
0: A
1: tá
0: máquina bom. Quebrou aqui, rapaz. Eu tô parado sem fazer pão. Eu tô deitado aqui, eu vou dormir, vice.
1: Ixi, ixi, gente. Vai dormir não. Tu não vai dormir não. Tu não vai dormir não. Você vai ficar com nós aqui, cara. Você vai ficar com nós aqui, viu?
2: Bom dia, Léo. Deixa eu falar.
1: Fala aí.
2: Uber aqui de Interlagos, Isaac. Eu contratei um caminhoneiro, falei pra ele levar uma carga pra mim. Em duas cidades, ele podia escolher qual que cidade que ele queria levar a carga.
1: Vem a piadinha pronta já.
2: A cidade de Tupi e tem uma cidade que chama Juá.
1: Uhum.
2: Ele falou que levava a carga nas duas cidades, em Tupi e até em Juá.
1: Ah, legal. Tá bom, vamos enviar alguém. Ó, Muriloco, meu representante. Sentido? É a sua cara, mano. Vai lá, cara. Já ganha uma grana aí, ó. Aproveita. Já ganha uma grana. Já ganha uma grana aí, ó.
3: Pode pegar. Essa é a galera do avião.
1: A outra aqui, coloca meu áudio aí, mas não tem áudio nenhum aqui, mano. Coloca o áudio aí você, né? Pra daí colocar no ar aqui, ó. Ó, bom dia, Leozinho. Bora botar pra torar? Olha que estou aqui de plantão. Amanhã, 12 horas. Bora, quem que é? Ana Célia. Oi, Ana Célia. Tudo bem, Ana? Seja bem-vinda aqui no programa. Tá de plantão aí e tá com a gente no Band Coruja, fazendo companhia aqui pra gente. Que legal, hein? Fala aí.
4: Fala, Diego. Roberto Campo Largo, Paraná, Brasil, mundo. Fala aí pra você, motorista de Uber aí, que ele foi levar madeira até Tupi e depois levou.
1: Nossa, ferro, cara, até Juá. Eu vou falar uma coisa, você tá ouvindo bem aí, viu? Você tá, os seus ouvidos, você tá lavando os seus ouvidos bem aí, bem? Como é que tá? Tá passando certinho pra não ter muita cera no ouvido? Como é que tá aí a sua audição? Me fala aí. Cara, quem tem a falar aqui é o Léo Júnior, cara. Não é possível o cara falar Diego, né? Todo mundo já sabe que o Diegão tá lá pra 5 da manhã só, né? Por enquanto, ele volta. Meu pai do céu. Ó o Lalau aqui, ó. O Lalau chegou. Parceiraço.
5: Olá, lá. Meu amigo Léo Júnior. Tudo bem, meu querido?
1: Tudo, e você?
5: Aqui, devidamente acomodado neste camarote maravilhoso da Band Coruja, ouvindo as histórias mal acabadas destes mentirosos. Um beijo a todos, Ricardinho. Lala!
1: Vamos nessa aqui, ó. Bom dia, por que você não vê minhas mensagens? Ah, porque eu tô vendo agora sua mensagem. É a Jane Cleide. Oi, Jane Cleide. Bom dia, Jane. Tá aí sua mensagem, minha amiga. Tá aí sua mensagem, Jane. Um abraço, um oi pra você também, tá bom? Vamos lá falar com você aqui. Ó, e tava vendo aqui na internet, né, o cara que fazia o Jaspion faleceu, né? Foi hoje que ele faleceu? Bom, quem assistiu o Jaspion, ó? Quem assistiu o Jaspion aí? Fala aí. Nossa, o Jaspion, hein? Mó sucesso, Jaspion. Vai.
6: Aê, bom dia, Léo, bom dia.
1: Cara, seu caminhão tá vivo, cara? Será que ele deve ser um robô? Você viu? É isso, velho. Nossa senhora, velho. Ó, seu... tá parecendo um alienígena, seu caminhão, velho. Tá barulhão estranho, hein? Ó, bom dia, Léo. Meu marido que apresentou pra mim o programa, ele começou a ouvir quando começou a trabalhar à noite no ano passado. Aí agora, eu estou trabalhando à noite, estou na escuta. Um beijo da Melissa. De Imbi... como é que é o nome aqui? De Imbituva. Imbituva, é isso? Imbituva, Paraná. Que legal. Então sejam bem-vindos ao Band Coruja. Aí, ó. Maridão começou a ouvir o Band Coruja. Depois passou pra esposa. E agora ficou os dois doidinhos agora. Agora ficou os dois loucos de vez. É, eu falei, eu avisei. Que esse programa vicia, gente. Vicia e não tem jeito de separar mais.
7: Vocês entenderam?
1: Não, não entendi nada.
7: Aumenta esse samba duro.
1: Ô, mais um motorista de aplicativo do Brasil aqui, ó. Motorista da madrugada é tudo... aqui, ó. Uber da madrugada é tudo namorado de traveco. O Donato de Osasco. Fala, Donato. Você fala assim porque você também já foi o namoradinho do Travega, né? Fala aí se não foi, fala. Você já foi namoradinho do Travega também, né? Pela cara dele, eu tô vendo aqui já, hein? Oi, Léo, bom dia! Por aqui, ouço o programa desde que a minha neném tinha 3 meses. Resolveu tocar o dia pela noite, troca... É verdade, quem tem criança pequena em casa não tem jeito, você troca o dia pela noite, realmente, né? Aí, você, pra ficar mais agitado o negócio, você já ouve a Band FM, o Band Coruja e pronto, né? Tá certo, Mila, um abraço pra você e tamo junto! Vou dançar essa música, eu gosto dessa música aqui, vai lá, vai.
8: Bom dia, Léo. Isso aí, aqui é o Bruno, motorista de aplicativo.
1: Fala, Brunão.
8: Tamo aí na luta. Pra cima, bom dia pra todo mundo. E bora aí. Cadê o macarrão do Davi?
1: Não fale de macarrão, por favor. Não fale de macarrão do Davi aqui hoje, cara. Ó, é isso.
9: Oi, Tati. Porque só tá os três e eu e o meu amigo imaginário no grupo agora.
1: Meu Deus, agora a Tati tá com um amigo imaginário, meu Deus. Ó, gente, toma cuidado pra vocês não terem amigo imaginário também, viu? Hã? Não, daqui a pouco você vai falar que tem um amigo imaginário do seu lado, que você tá conversando com ele, que ele tá ouvindo Band Coruja, que viu? É problema.
10: Se eu vivo na noite, é problema meu. 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
1: problema meu. 11 pode chegar e cola na grade, cola comigo aqui na Band, vai! Fala comigo aí, fala comigo!
11: Ô Léo, bom dia, Augusto por cá.
1: Fala, Augusto!
11: Estamos aqui no Puxa do Palito Doce, no interiorzão paulista aqui. Negócio de usina Lins, bicar direcionado em busca da garapeira ali.
1: Tá certo, cara.
11: Ligado
1: tá certo.
11: No Band Coruja. Nosso rebite da madrugada.
1: Pois é.
11: Toma dois, vem comigo. Depois eu te explico.
1: Valeu, amigão, valeu. O rebite é esse. Tem que ser esse tipo de rebite aqui. Esse sim é legal. Band FM, eu quero a minha tatu. Tá certo, um abraço aí. O povo tá doido pra fazer tatu, hein? O povo tá doido pra fazer tatu. Fala comigo aí, vai.
12: Bom dia, Léo Júnior.
1: Bom dia.
12: Meu amor da madrugada.
1: Como é que você tá aí, Sol?
12: Se eu fosse diretor do programa, agora eu deixava você permanentemente no Band Coruja. Já é show.
1: Ai, valeu. Valeu, Sol. Obrigado, viu? Tem uma galera que gosta, tem uma outra galera que já não curte não, viu, Sol? Tem uma galerinha aí que não curte não, viu, Sol? Aí, né, manda se lascar também. Ah, não gosta, né? Não, a gente tem um povo que não curte não, viu? Oi.
13: Fala, Léo Júnior. Bom dia. Cê tá bom, fi?
1: Opa!
13: Por aqui é o Plácido Carreteiro. Que Deus abençoe aí, nossa sexta-feira, hein? Foco do momento estando de Ribeirão Preto, já quase finalizando o contrato, descansar um pouco e voltar pra trás daqui a pouquinho.
1: Isso,
13: tá doido.
1: Isso.
13: Ô, Léo, você falou que é estranho ter amigo imaginário, mas quando tava quase no início do programa aí, você falou que vinha conversando sozinho. Então você tá conversando com
1: o
13: amigo imaginário também,
1: ué? Então, tô entrando nesse quesito, praticamente. Tô aqui entrando nesse quesito. Eu reclamo aqui, mas eu também tô entrando nesse quesito. Isso aí já é uns meses já de Band Coruja. A gente começa a entrar nesse quesito já, né? E vai ter alguém lá conversando com você o tempo inteiro. É mais ou menos por aí, mano.
14: 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Me coloca na promoção do Long Dick, Black Dick, Miegues Negros, uns Blam Jobi. 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Minha grande tabaca suja e negra.
1: Que é isso, cara? Fala pra mim. Eu queria entender. Que merda é essa aqui, cara? É cada uma que a gente tem que ouvir por aqui, viu? Olha, é cada uma que a gente tem que ouvir aqui, velho.
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te fazer companhia pra deixar você mais doido ainda, viu? 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

0: Band FM. Ed, Brito e Samuel, gente. Música bonita, Romance Rosa. Bom, é 2:11 aqui no nosso Band Coruja, tá no ar aqui pra todo o Brasil. Quero você participando comigo, mandando seu alô. Sua mensagem é importante pra gente. Quero mesmo, viu? Manda lá seu áudio,
1: galera. Agora eu quero
0: 11999919197. Até às 5 da manhã, meu filho.
2: Barraco, vai rolar bobagem. 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Hoje no barraco.
0: Quem mais tá por aqui, ó? Quem é? Quem é você? Fala comigo aí, fala aí.
3: Bom dia, Léo. Eu sou vigia aqui, estou trabalhando aqui em Três Lagoas, Mato Grosso do Sul.
0: Alô, Três Lagoas.
3: Lá de Curitiba, do Paraná, mas já estou trabalhando aqui, tá?
0: Boa, mano.
3: Então,
0: boa.
3: Manda um alô para todas as vigias aí, Léo. Sou um grande ouvinte da Band FM. Gosto muito da programação, tá bom?
0: Obrigado. Um abraço a você, para a família toda aí. Obrigado pela audiência. Vou trabalhando essas horas, né? E tendo o rádio companheiro do lado. Isso é muito bom.
4: Bom dia, Léo. Seu mal acabado, mamador de cobra.
0: Falou, Marlon. Um abraço pro Marlon. Chegou aqui já o outro que reclama. Esse aqui reclama o tempo inteiro. Meu, vai reclamar assim lá longe. É esse aqui, ó. É o Ed. Fala, Ed.
5: É, Léo. Boa noite aí pra vocês aí. Boa noite aí, os corujitos aí. Do
0: ai, corujitos.
5: Eu ia zoar todo mundo.
0: Mas corujitos,
5: vai. Corno de quê? Corno que é os caminhoneiros. Corno de vigilante. Corno de frentista.
0: E essa voz sua, Ed?
5: Corno de taxista.
0: Ah, vai.
5: Corno todo mundo aí que tá ouvindo a Band FM. Mas como eu acho que morreu, eu tô de luta. Eu não vou xingar ninguém hoje.
0: Tá bom.
5: Não vou chamar mais ninguém de corno hoje. Não vou falar do macarrão azedo do Davi.
0: Ah, cala a boca. Vai dormir você. Vai se lascar, vai. Ah, o que é isso? Vamos lá. 11999919197.
2: Acho que vai rolar.
0: Esse é o nosso WhatsApp da Band FM pra você participar aqui na nossa madruguinha. Na nossa madrugada mais gostosinha.
6: Bom dia, Léo. Bom, Léo. Bom. Leão no puxa da cana do palito doce.
0: Rapaz.
6: Só o ouro, meu jovem.
0: Tamo aí.
6: Mãe de coruja, só o ouro, hein? Parabéns, Léo.
0: Obrigado.
2: Coisa boa.
0: Só fazendo coisa boa.
7: Fala, pessoal. Passando aí pra mandar um abraço aí pros meus amigos padeiros. Estão se preparando aí pra começar a queimar rosca. Grande abraço.
0: É, os caras. É verdade, verdade. Sérgio do Pão não chegou, não vi até agora aqui o Sérgio do Pão. É, o queimando. Tá queimando a rosca dele lá, né? Só pode, né? Só pode.
8: Rapaz, eu era viciado no Jaspion, bicho. Até hoje eu gosto de assistir. Jaspion. Quando eu vou na internet lá assistir.
0: Legal, Jaspion.
8: Uma vez eu fui no. Eu assisti o Jaspion, aí saí louco pra rua com cabo de vassoura. No sítio da minha avó lá, enfiei num cacho de abeia, moço.
0: Nossa.
8: E as abeias voando e eu parecendo o Jaspo, dando umas paladas na abeia. Até a hora que ela catou aqui no meu olho aqui, bicho. É. Fiquei com a bola do zóio quase saiu fora da caixa.
0: Nossa senhora. Caramba, hein? Tudo porque assistiu o Jaspion. Achou que era o Jaspion já.

0: e brocha, motorista de táxi boiola.
1: E você
0: os
1: também.
0: Os Uber cracudo.
1: Você é outro boiola,
0: e
1: né?
0: E os porteiros, gente boa. Ah,
1: os porteiros também é meio boiola também. Alguns aí é meio boiolado também, esses porteiros aí.
2: O corno tá falando de corno e eu tô com a mulher dele, Léo. Esse chifronésio aí que você tá falando aí. Que todo mundo é corno e mais corno é ele. Eu tô aqui comendo a mulher dele.
1: Para com isso. Bom dia, Léo. Tô ligado aqui no Band Coruja até às 6 da manhã, aqui na Rádio Ki, que eu gosto. Papapá. Aqui é o Edson. Um abraço de Edson de Uberlândia, Minas Gerais. Um abraço pra galera de Uberlândia. Quanta gente ligados na Band FM nesse horário, hein? Às vezes não tem o que fazer nesse horário também. Às vezes tá com. Perdeu o sono. Tá trabalhando. Importante você tá aqui com a gente. Não tem o que fazer.
3: Bom dia. Renatinho aqui, falando de São Roque, do Galpão Master Cargas, filial São Roque. Tá. Tamo aí, até 5 da manhã, hein? E você viu?
1: Bom.
3: Robozão, Cristiano Ronaldo fazendo história, hein? 41 anos, gol no mata-mata,
1: o cara tá
3: da
1: bem.
3: Copa do Mundo.
1: É.
3: Você viu? Deu Portugal e Espanha agora. Os fortes que se matem.
1: É.
3: Tamo junto até às 5
1: é
3: da manhã.
1: É isso aí, cara. Os fortes que se matem agora. Né? Vamos lá.
4: Eu acho assim que provavelmente os porteiros é mais difícil de pegar a mulher com o outro.
1: É porque eles só ficam sozinhos lá.
4: Tem cartão.
1: É.
4: Agora, os Uber, os taxistas, os caminhoneiros, eles chegam buzinando e dá tempo do cara correr.
1: É.
4: E outra coisa, eles não têm horário, né, pra chegar. Pode dar um flagra. Agora, os caras que pegam a mulher dos porteiros nem tem essa preocupação, né? Os
1: caras
4: têm que bater o cartão.
1: Bate,
4: é. Quem tá falando é meu amigo imaginário aqui, ó.
1: Ah, tá bom. Entendi. É o seu amigo imaginário. Tá.
4: Ele não tá falando agora.
1: Entendi. É o seu amigo imaginário, né? Tá bom. É, a Tati com agora tá a Tati com o seu amiguinho imaginário aqui. Ai, meu pai do céu. 11 999919197. Bora participar do nosso Band Coruja! Sexta-feira, sua linda!

Cachorro e o colchão. Ó, outro aqui querendo que eu toque Leno do Brega hoje. Ó, gente, calma. O Leno do Brega, ele aparece aqui só de vez em quando. Não posso tocar tanto assim o Leno do Brega. Eu não sei porque os caras ficam pedindo pra tocar o Leno do Brega aqui, viu?

Léo Júnior, estamos aqui no Band Coruja, curtindo você, adoro a Band FM. Meu nome é Janaína, sou ouvinte, fã desse programa maravilhoso. Pô, legal, um abraço pra você, obrigado pela audiência. 2:17, hein? E aí, você já tomou café, gente? Cafezinho vai bem essa hora, hein? Cafezinho vai bem essa hora, hein?

daquele jeito estilo band mesmo, né? Só alegria, só participação por aqui também. Deixa eu dar uma olhada aqui, ó. O Felipe, motorista de aplicativo aqui de São Paulo também, já tá ligado no Band Coruja, falou que vai até às 7 da manhã, meu filho. Esse tem coragem mesmo, hein? Vai, vai

tá bom, tá bom. O nosso fim de semana tá aí, gente. Vamos lá. Então, 2:19. 2:19 agora aqui na Band FM. Vamos lá, vamos colocar essa musiquinha aqui, porque eu gosto de cantar em cima dessa musiquinha, viu? Eu gosto de cantar nessa musiquinha aqui, ó. Pessoal que tá ligado agora na Band FM, pessoal que tá ligando agora, tomando aquela gelada. Não é não?

Catiele. Catiele já mandou mensagem pra gente. A Kilda, o nome dela é Kilda, nome diferente esse, minha amiga. Kilda, Kilda. Tá ligada na Band FM também? Ela tá em Osasco. Alô, galera de Osasco, um abraço pra vocês aí. E tem um povo legal lá de Osasco curtindo a Band FM, viu? O Fábio de Jandira mandou mensagem aqui. Fábio falou que ele dorme hoje o dia todo, mas acorda de madrugada só pra ouvir o Band Coruja. Olha que coisa boa. Aí sim, cara. Isso que é ouvinte. É isso que é ouvinte. É isso.

Aripuana. Aripuana, Mato Grosso. Ô, Léo, tô aqui sempre ouvindo a Band FM. Me ajudem a pegar nos... Quer dizer, me ajudem a pegar no sono. Pera, não, aqui você não pega no sono. Aqui você fica acordada mesmo, minha filha. Aqui você fica acordada mesmo, hein? Me fazem companhia, que não consigo dormir. Ah, meu Deus do céu. Então fica com a gente até as 5 da manhã. Você vai gostar, viu? Tenho certeza que você vai gostar dessa bagunça gostosa que a gente faz aqui na madrugada. Eu sei que tem uns caminhoneiros aqui, uns vagabundos aqui. Mas não liga não, viu? Normal, tá bom, minha amiga? Normal, normal.

0: endividado até umas horas. Meu Deus.
1: No mínimo se pensar, Serasa, nenhum cartão pra gastar.
2: Ai, gente do céu, vamos lá, vamos lá, vamos nessa. Vamos ali mais programa aí.
0: Quem tá aqui por aqui? Quem tá aqui? Quem tá aqui? Quero falar com você, vai, fala comigo, bom dia.
3: Ô, Léo. O molequinho perguntou pro pai dele assim, falou, pai, por que que a barriguinha da calça do senhor é maior que a da minha calça?
0: Tá.
3: Aí falou, porque eu sou maior, o manjolinho é maior.
0: Manjolinho.
3: Você é pequeno, seu manjolo é pequeno, entendeu? O molequinho...
0: Manjolinho, cara. Deixa o cara falar, por que o pessoal fica ligando?
3: Ele falou,
0: gente?
3: Ah, mas então a minha irmã Priscila tá ferrada, que ela casou com um mecânico. A barriguinha dele vai daqui de baixo até aqui no pescoço.
0: Beleza, olha isso. Manjolinho, já os caras ensinando a molecada. Ó, tá aqui o volante, quero participar da promoção, que é o Maicon de Ribeirão Preto na drogaria aí, ó. Só trabalhando na madrugada e curtindo a Band. Valeu, ô, meu amigo, um abraço, viu, Maicon? Tamo junto, parceiro. Deixa eu falar com você aqui, bom dia.
4: Bom dia, Léo Júnior. É o Fábio de Poços de Caldas, Minas Gerais.
0: Alô,
4: beleza?
0: Minas Gerais.
4: Dizem que a cachaça, com moderação, é boa pra saúde. Ela não. Melhora a circulação do sangue.
0: Claro, é.
4: Previne o envelhecimento precoce.
0: Isso.
4: E ajuda também na trombose. Previne trombose.
0: Ah, tá, entendi. Pô, eu falei, eu entendi, ajuda na trombose. Falei, caramba, velho. É, previne a trombose, então, né? Porque ajuda na trombose, então não tamo lascado, velho. Ah, né? Tão ferrado, então. Tão ferrado. Fala aí comigo, vai.
5: Olha, eu tô com um grande problema aí.
0: Fala
5: tão
0: aí, seu
5: querendo
0: problema.
5: Saliência comigo. Em casa é molhado. Eu não gosto de motel. Eu não gosto de driving.
0: Ixi.
5: Aí tô com esse dilema aí. Você região, gosta... mama na pista.
0: Cara, você gosta de quem então, cara? Viu? Se você não gosta de motel, você não gosta de drive, você não gosta da sua casa, velho. Você gosta de quem então? Fala pra mim. Ah, não dá pra saber nada também, né? Pô, como que você vai pegar uma mulher se você não sabe o que você quer? Quer dizer, se você quer a mulher, se você não quer também? É complicado, hein? Complicado.
6: Fala, Léo, beleza? Boa noite. Hugo, ABC Mauá, caminhoneiro. Sextou, dia de pagamento, hein? Hoje é dia de tomar várias cachaças.
0: Aí, ó, vou tomar uma. Sabe o que eu faço em casa? Tô de folga? Cara, eu faço uma caipirinha em casa, assim, maravilhosa. Não, aquela caipirinha de limão que eu vou falar pra você, hein? Bom demais, hein? Quem que não gosta de uma caipirinha quando tá de folga em casa? Ó, que delícia! Ah, putz, deu até vontade. Agora não pode, né, gente? Deu até vontade de tomar uma caipirinha agora. Só porque é sexta-feira! Já aproveita, já mete o pé na jaca e já era, né, meu?
7: Bom dia, Léo, Fabiano de Bariri. Esse
0: fala
7: cara
0: aí.
7: Que não gosta de nada, de drive, nada, ele gosta muito de queimar rosca, esse
0: viado. Pô, quer, vai saber, porque eu não gosto de nada, velho. Ah, eu não gosto de motel. Ah, eu não gosto de drive. Ah, eu não gosto de isso, não gosto daquilo. Ah, eu gosto de quê, então? Fale pra mim, fale, você gosta de quê, cara?
7: Bom dia, Léo, Fabiano de Bariri. Esse cara...
0: Ah, já foi, só. Fala aí, vai.
8: Mas, Léo... Se o cara falou tudo isso aí que não gosta de motel, drive, não sei o que, e fala que é região, mama na pista, ainda você pergunta o que, que ele gosta ainda?
0: Não, mas tem que saber o que, que ele gosta, porque tem alguma coisa que ele gosta, que não gosta de nada? Alguma coisa ele gosta, ele vai ter que falar alguma coisa, isso aí não tem jeito.
9: Bom dia, Léo, bom dia, Band, bom dia.
0: Bom dia!
9: Onde nós chegamos?
0: Ah.
9: Fenomenal, não, Gardenal. Davi.
0: Ah.
9: Tanga frouxa, dança de calcinha rosa.
0: Tanga
9: vermelha,
0: frouxa,
9: né?
0: Coitado do Davi, pô.
9: E agora, essa louca aí com o amigo imaginário. Meu Deus do céu, isso é contagioso, né, não?
0: Ó, mas cuidado que você vai ter o seu amiguinho também. Ó, você vai ter seu amiguinho imaginário também. Então se prepara aí, viu, meu filho? Se prepara.
8: Ele gosta de manjolão.
0: É, manjolo.
8: Esse queima. Será?
0: Ah, será? Ainda pergunta?
10: Bom dia, Léo Júnior.
0: Bom dia.
10: Tio Soares, hoje estou no QAP aí. Ouvindo a Band aí, ouvindo, né, o pessoal que participa aí. Todos os dias aí, eu... Fico no aguardo aí do início do programa, né? Por volta de uma hora.
2: Tá certo, tá certo.
10: Dar risada a noite inteira aí.
2: Pô, mano, legal.
10: E não deixar o jacaré, né? Tomar conta aí, porque o jacaré é problema pra quem trabalha à noite, hein?
2: Ei,
10: grande rapaz. Abraço aí, é o Soares de Araçatuba, São Paulo.
2: Ô, Soares, Araçatuba! Tá ligado na Band FM, no Band Coruja. Abraço pra você, pra todo mundo aí, tá bom, amigão? Valeu!
11: Bom dia, Leléu. Leléu. Então você gosta de uma caipifruta, então, Leléu?
2: Caipirinha, cara. Ó, não, tem que ser caipirinha aí, com aquela cachaça. Ó, sabe o que é bom fazer aquela caipirinha? Com velho barreiro, né? Uns gostam de 51, mas o velho barreiro é melhor, né? É um gosto legal, poxa vida. Vai que vai, vai que vai. A Tânia da Moca tá por aqui também. Tânia, tudo bem? Beijão pra você, Tânia.
12: Eu não gosto de transar em lugar nenhum. Gosto de transar na rua, dando o bumbum dele. Esse bumbum guloso.
2: Pois é, cara. Ele gosta de fazer isso na rua com as duas mãos na parede, tá? Ele gosta disso. Pelo menos uma coisa que ele gosta, né?
13: Bom dia, Léo. 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
2: 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Fala, Alexandre Fenomenal. Olha eu, a Fenomenal aí.
14: Churumi, churumai, churumi, churumai. 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
2: Lá vem o Ale Fenomenal.
14: Alô, muchacho, alô, Brasil. Churumi, churumi, churumai. Tchan, tchan, tchan, tchan, tchan.
2: O que foi, cara? Você tá fazendo alguma coisa aí? Você tá fazendo alguma oração? O que aconteceu com o Fenomenal? O que é isso?
14: Chu, chu. Churu, chuchu, chuchu, mi, chuchu, mai, chuchu, mi, chuchu, mai.
2: Meu Deus. O que tá acontecendo com o Fenomenal hoje? Fala pra... O que será que tá acontecendo com o Fenomenal? Me fala aí, gente, por favor, me fala aí. O que tá acontecendo
15: com
2: ele?
15: Bom dia, Léo. Sextou pra nós todos aí. Léo, nós tá aqui na Fazenda 3 Barra CFM, Tangueiras. Desejando boa noite pra todos nós aí. Tchau,
2: mano, um abraço pra você. Valeu pela audiência aqui na Band FM. Ó ele, ó, lá ele, lá ele, lá ele. Muriloco, vai.
16: Ai, Anselmo, o seu programa é muito melhor do que do Leléo.
2: Ah, cala a sua boca, velho.
16: Ops, cala errei. A boca. Cala não a boca, fica véio. Triste não, Leléo. Ricardinho, lá, lá.
2: Tem que ser o vagabundo, né, do Murilo, que encheu o saco, velho. Meu Deus do céu, por que enche tanto saco assim, não? Olha a risadinha dele de baitola, né? Uma risada de baitola que tem, pelo amor de Deus.
17: Ô, Léo, acabei de falar com o Fenomenal. Eu tava aqui no cemitério fazendo a coleta.
2: Ah, é no cemitério?
17: Tava trocando a maior ideia com os malucos aqui, mano. Você é louco? Só voz aqui. Tchau. É, o meu assessor não veio me ajudar. O maluco.
2: Ah, o Muriloco.
17: O malucão. O Muriloco. Tava aqui fazendo coleta. Rapaz, tem voz pra caramba aqui. Você tá é louco.
2: Tem, mano, muita gente, cara. A população é grande aí no cemitério.
17: Cemitério da Lapa aqui. Rapaz. Só vento forte, assobio. E música sertaneja.
2: Alguém falando assim, velho do lixo, vem aqui comigo. Ô, véio do lixo, vem pra cá, você vai gostar de vir pra cá, vem aqui, fica comigo aqui. Você vai ouvir muito isso aí, viu, velho do lixo?
17: Veja, do nada, doido, você tá maluco? Só aquela coisa tá fria.
2: Ó, sabe o que você faz? Aí você ouviu uma coisa dessa, aí você sai correndo. Vem no lixo, larga tudo que você tem, vem com a roupa do corpo, vem que eu tô te esperando, vamos passar a eternidade juntos. Ó, vem no lixo, ó que coisa.
17: A coisa tá preta, e não com o filho de Deus, tá na unha do capeta. É. Sai cachorro!
2: Sai cachorro! Fala comigo.
18: O dia que ela falou que ela tava de camisolinha lá, quase quebrou nós. Agora tá com um negócio de imaginário aí. Conversa, menino. Vá.
3: passear.
0: Amigos imaginários, cara. É assim que é o
18: negócio. Eu tive que forçar, entendeu? Era pra ser uma piada, mas... Eu acho que foi bem difícil falar que o programa do céu é bom, vai.
0: Foi meio difícil.
18: Primeiro que nem pega aqui em Sorocaba. Ou é você, ou é Bob Shelton do Antônio. Vai se lascar, Antônio.
0: Não, e é só nós que comanda. É só nós que comanda. E só, Sorocaba é só nós. Vamos lá. 11 999 919 197. Bora participar, nosso Bando de Coruja tá no ar. Deixa eu ver mais um louco aqui, ó. Boa noite, Léo. Me tira uma dúvida. Por que em todos os carros de Uber e taxista sempre tem um consolo na porta, no porta-mala, no step? Fábio Borracheiro. Cara, depende do cara. Ele já tem ali isso já no carro dele, porque uma hora ele pode pegar uma boneca, hoje ele quer, ou não, ele quer que o negócio esteja junto também, que entre nele o negócio. Então, cada um tem o seu jeito de trabalhar, né? Cada um tem o seu jeito de trabalhar. E você é borracheiro também, né? Você gosta da borracha forte. Eu sei que você gosta da borracha forte. 11 999 919 197. Fala aí.
19: Bom dia, Léo. Bom dia.
0: Bom dia, bom dia. Bom dia,
19: Coruja. Dá um salve aqui para Itapetinga, Bahia.
0: Tá bom, cara. Ele deve estar dormindo ainda e tá sonhando acordado e tá aí com... Meu Deus do céu, gente. Que isso? Que isso? Que isso?
20: Fala, Paulo. Tudo bem, meu querido? Cara, esse Ale é fenomenal. Acho que ele tem problema na cabeça. Acho que quando ele era criança, caiu do berço e foi de cabeça no chão, velho. Esse
0: coitado.
20: Cara é meio xaropeta,
0: não,
20: meio boiolado.
0: É o Ale, velho.
20: Pelo
0: é o Ale,
20: amor de
0: véio.
20: Deus, ninguém merece esse cara, hein?
0: É o
20: esse
0: Ale, cara.
20: Fora daí... Boizão, velho.
0: É o Alê, cara. O Alê é fenomenal, amigo nosso, aí, parceiro.
20: Aí, ó.
0: O Alê, ele é aquele cara que ele tá fazendo as... como é que posso dizer? Ele está em momento transe. Ele tá zen. Tá, olha lá, ó. Ele tá preparando a sua mente, entendeu? Só os grandes mestres lá do que consegue, entendeu?
20: Alô, muchacho, alô, Brasil. Tchan, tchan.
0: Isso. Então faça o mesmo. Entre em transe você também. Fica legal, mano. Fica legal pra caramba isso.
21: Opa,
0: mano.
21: Bom dia, Léo. Beleza? Cheguei mais cedo hoje. Calma,
0: mas
21: tá bom?
0: Chegou mais cedo hoje, Léo, cara. Comece... Que milagre, cara. 2h34, mano. Olha que coisa.
21: Sim, segui você no Instagram, viu?
0: Segue lá, cara. Segue nós lá.
21: Segue eu de volta. Somos amigos, né?
0: Até então, né? Não sei, né? Não sei.
21: Curti o seu stories lá que você tava passeando com a sua avó.
0: Claro, cala sua boca, velho. Vai dormir, ó. Vai se lascar você, ó. Agora não faço mais amizade com esse vagabundo aqui, velho. Seu passado, vai se lascar. Vai, oi, bom dia.
22: Ô, Léo, manda um salve pros canavieiros aqui da Alcazu, Araçatuba, interior de São Paulo.
0: Falou, mano.
22: Baiano no que liga.
0: Tá bom, um abraço pra você aí, baiano, os baianos, ligado na Band. Oi.
23: Opa, bom dia, Léo. Cheguei mais cedo hoje, já comi a macarronada do Davi.
0: Mais um vagabundo aqui, ó.
23: Daqui a pouco meu pai tá chegando, o Diego. E aí, tá, gostou da sua imitação, Michael?
0: Imitação barata, né? Puta imitação barata, velho. Pelo amor de Deus, né? Vamos lá, manda na sua. Seu áudio pra nós, manda.
24: Esse cara gosta de ir no filme do José, depois que virou cinema de gay, ele gosta de ir lá. Ou uma sauna gay.
0: Tá, mas o filme Dom José mudou agora? Já é outro gênero? Outro estipulado agora? É mesmo, é? É mesmo, é? Porque antigamente era o filme Dom José, cara. Era uns negócios de legal lá antigamente. Ixi, agora ficou feio o negócio. Putz. Ferrou mesmo. Não mexe com meu amigo Léo. Você pensa que é quem? Deixa ele trabalhar, hein, pai. Tá vendo? Obrigado, viu, Catiele? Muito obrigado. A Catiele me defendendo aqui desse vagabundo, desse Michael aqui. Puxa vida, meu. O cara, ele vem pra encher o saco mesmo. Ele quer tirar minha paciência. Ele faz isso pra justamente isso, né? Pra tirar minha paciência e tal. Mas não consegue, mano. Não consegue. Aqui tem nós, velho. 30 anos de profissão, mano. Aqui é nós, velho. Aqui é nós.
2: Fala comigo aí, vai, fala comigo aí.
1: Ô, Léo, fiquei sabendo de um aqui agora, hein?
2: Aí, fale, fale, fale.
1: O Davi tá falando aí que se o Brasil ganhar da Noruega, ele vai dar macarronada pra todos os ouvintes da Band Coruja.
2: Não, peraí, cara, peraí, não foi isso que você ouviu outra coisa. Tem um ouvinte aí que ele falou que se o Brasil for penta, ele vai dar uma semana, vai trazer uma semana de pão de queijo aqui na rádio. Não foi nada disso. Olha, os caras distorcendo a situação já. O povo distorcendo a situação. Foi, na verdade, foi um pão de queijo. O cara falou que ele falou que, ó, eu vou trazer, mas se o Brasil for penta, ó, já falei pra ele. Pode trazer aqui no final de semana ou de madrugada, cara. Quero saber. Traga pra nós comer aqui pão de queijo. E mais o suco ainda, tá? Não esquece. Ó, mais o suco também, tá bom? Fala, fala aí, Moro Louco.
4: Tá bom, então. Missão cumprida no Brasil já é penta, né? Seu animal de teta.
2: Teta é você, cara, animal. Ah, não. É penta, não. Hexa, né? Desculpa. Putz. Verdade, meu. Se o Brasil for hexa, desculpa aí, velho. É verdade. Ó, a minha mente já fica meio zoada já. Se o Brasil for hexa, ele vai trazer uma semana de pão de queijo aqui na rádio. Pronto, penta já é, né? Tô ferrado, meu. Foi mal, cara. Errei. Todo mundo erra, né? Sabe quem que todo mundo viu? Quem já errou na vida? Fala pra mim. Quem não já errou na vida? Tira a primeira pedra, vai.
5: Bom dia, Léo. Vinícius Padeiro por cá.
6: Ah, eu gosto de caipirinha.
5: Vira homem, rapaz. Bichona. Essa banda aí só tem um louco, velho. É Ale. É Davi, é essa Catiele aí que tá com ovo na boca.
2: Cala a boca, o que não fala assim dela, não,
5: pô. E eu falei mesmo, se for campeão é pão de queijo pra todo mundo, hein?
2: Aí, ó, tá vendo? É pão de queijo. Se for ex, é pão de queijo, mano. Tá certo, gente, é isso. Pão de queijo pra todo mundo. Vamos na sua mensagem
7: hoje. Bom dia aí, rapaziada. Ó, o pão. Porra, do café da manhã, porra.
2: É, o povo fica louco. O povo é complicado, gente. O povo é complicado, o povo é complicado. Ah, eu não tomar um cafezinho, viu? Tô aqui com vontade de tomar um café. Hoje, justo o dia que eu não fiz café pra trazer, eu fiquei com vontade de tomar um café agora. Não, justo hoje, né? Caramba, velho. Que coisa, hein? 11 999919197 pra você participar aqui do nosso Band Coruja, esse programa que a galera gosta, esse programa que o povo gosta. Ah, vamos lá, vamos lá, vamos lá, vai, vai, tchá, vai, vai, vai, vai, vai, vai, vai, vai, vai, param, param, param, param. Vamos tomar café? Vamos, vamos, vamos.

0: Como tem uma pessoa que gosta de tirar a gente do sério, hein?
1: Verdade, viu,
0: a resposta para essa pessoa que me falou que eu tô com ovo na boca. Quem tá com ovo na boca é sua mãe, cacete.
1: Isso aí.
0: Tem um beijo na minha cidade, falar na minha cara.
1: É isso.
0: Caramba.
1: Aí. É isso. Catiele, tô com você nessa, Catiele. É isso mesmo, Catiele. Mete, fala mesmo com esses caras aqui, viu? Vamos lá, vai.
2: Bom dia, bom dia. Quero mandar um cafezinho aí pro pessoal do de Israel. Free Palestine, Free Palestine.
1: O Murloco não tem o que fazer na vida, esse Murloco, né? Não tem o que fazer na vida. Vai, cala, dormir, cara.
3: Essa Catiele aí tá mascando maconha.
1: Por que vocês estão pegando o pé da Catiele? Fala pra mim, por que vocês estão pegando o pé dela? Meu amigo Léo Júnior, boa madrugada pra nós aqui, estão na escuta. Thiago, do Amazonas, tá ligado na Band,
4: mas
1: mano.
4: É trouxa mesmo esse cara, dizendo que ela tá com ovo na boca, capaz, ela tá com a batata na boca, louco.
1: Para de falar isso aí, ó, vai.
5: Já comprei o requeijão, só tá faltando as bolachas.
1: Já comprei o requeijão.
4: Ô, Catiele, faz um favor pra nós. Quando você for falar, coloca a dentadura. Fica mais fácil pra nós entender.
1: Coitada da menina, cara. Para de falar isso da menina.
5: De chamate, oh. Eu não gostei. Já...
1: Oh, que isso?
5: De chamate.
1: Oi.
6: E aí, Catiele? Band FM. E aí, Catiele?
1: Ó, isso aí, a maconhinha já tá fazendo efeito já. A maconhinha já tá fazendo efeito nisso aí já. Ai, ai, ai, vai ver o negócio, toma

0: Fala comigo aí, vai.
1: Bom
0: Oi.
1: Dia, tudo
0: bom
1: bem?
0: Dia, bom dia. Bom
2: então,
0: dia.
2: João, diz pra mim aí, que hora que começa o quadro Xinga Bem Caminhoneiro?
0: Não vai ter Xinga Bem Carlos Caminhoneiro,
2: não. Sorocaba.
0: Não, para com isso. Não, não tem quadro de Xinga Bem Caminhoneiro, não. Não tem nada a ver com o que você tá falando aí, cara. A gente, pelo contrário, a gente tenta ajudar aqui, mas os vagabundos ficam nessa aí de xingando os caminhoneiros. Que é isso, meu? Pra que fazer isso, velho? 11 999 919 1 9 1 9 7. Vai lá no nosso zap.
3: Ela não quer namorar.
0: É...
3: só quer te pegar.
0: Peraí, só dar uma passada aqui. Peraí. A programa ao vivo, a gente dá um jeito pra tudo aqui. Peraí, pronto. Agora voltou aqui, voltou normal.
3: Ela fica pintando pros manos.
0: Ale Fenomenal.
4: Churumai. Churumai.
0: É que o Ale Fenomenal, ele tá se comunicando em outras línguas, entendeu? Isso aí é uma língua... é, como é que eu posso falar pra você? É uma língua que existiu há milhares de anos atrás, entendeu? No mundo. É... está, esse povo, né, não, já não existe mais, entendeu? Então é essa língua aqui que o Alexandre Fenomenal tá falando, ó. É, ele tá falando bom dia pra todos, tá? Bom dia pra todos. Tô traduzindo pro Ale Fenomenal aqui.
4: É fenomenal, não.
0: Ó, você viu o que ele falou? Eu tô feliz hoje, fenomenal aí. É isso, é isso, gente. Eu sou um bom tradutor, viu, nessa parte aí. Eu sou até que sou bom tradutor.
5: Diego, vai começar agora o quadro. Chupa bem, caminhoneiro.
0: Cala sua boca, não é nem... não é o Diego aqui, cara, que é o Léo que tá falando, meu.
4: Esse Ale Fenomenal, ele tomou muito Nesquik estragado quando era criança.
0: Cara... puta, você fez voltar um passado. Nesquik, cara. Eu era criança, mano. Eu tomava Nesquik, cara. Eu tomava Nesquik na época, mano. Eu adorava isso. Existe ainda, né? Existe, né? Nesquik, Nesquik. Essa, isso era muito bom, hein?
6: Léo, o Ale Fenomenal, ele é sonâmbulo.
0: É, pode ser. Mas ele tá falando uma língua lá dos... sei lá do que lá. Vamos lá, fala aí.
7: Não, o Ale tá carregando um especial.
0: Rapaz,
4: acabei de crer agora que esse camarada aí, esse Ale Fenomenal, fumou foi droga vencida. Só pode, mano.
0: Que tem droga vencida?
4: Que desgraça é esse?
0: Fora do protocolo. Ô, Léo. Para um caminhoneiro na borracharia e saiu. É, dois travecos, Fabiano Borracheiro. Ah, você saiu dois motoristas e dois travecos, você queria participar também? É sempre assim, né? Fala comigo,
8: Léo. Você lembra quando a gente comprava chiclete? Vinha a figurinha da tiazinha com chicote, meu. Que delícia, hein?
0: Ô, legal.
8: Foi um tempo bom quando era criança.
0: Verdade, cara. Vinha no chiclete isso, né? Puta, já ficava atiçando a molecada na época, né, meu? Caramba, mano. Por que não faz isso, né? Hoje em dia, coloca uma coisa dessa no chiclete. Mas é que também ninguém compra chiclete mais. Você pode perceber que ninguém mais perdeu a graça, velho? Você vai comprar um chiclete, dois chicletes já é R$2. Cara, que raiva, cara. Pô, foi comprar umas balas, assim, umas cinco balas, sei lá. Pô, você paga caro na bala hoje, mano. Pô, antigamente com 10 centavos, vai. Ó, 10 centavos, você comprava já 10 centavos de bala. Já vi umas 5, 6 balas de uma vez. E aquele amendoim doce, por exemplo. Nossa senhora, ó, gente, pra quem gosta de amendoim doce, eu adoro até hoje amendoim doce. Desde criança eu gosto disso. Amendoim doce. É, você pegava aquelas xicrinhas assim, né? Que a pessoa pegava e colocava no saquinho assim pra você. Com 50 centavos eles enchiam o pacotinho lá, né? Hoje em dia o negócio tá quase em R$7, cara. O que tá acontecendo, mano? O que tá acontecendo? Que é isso? Que é isso?
7: Realmente, o otário tem razão. Vi as figurinhas da tiazinha. Sabe o que vem hoje, cara? Eu comprei um bolinho, velho. Veio a bosta de um leãozinho. Que ele se denomina gênero neutro! Neutro!
0: Gustavo Lima! Vem o leãozinho! menino, né? Uma baitolagem do caramba, cara. Ai, meu Deus do céu, tamo ferrado com
1: Natal
0: esse povo.
1: Natal depende do calibre, né? É, tá caro mesmo.
0: Não, estamos falando de outra bala. Ah, essa bala que você tá falando pode ser que esteja cara mesmo. Depende do calibre, é verdade.
9: Que pirulito você gostava também, Léo? Você gostava, hein?
0: Ah, cara. Quem que não gosta, né, mano? Quem não gosta, né? Quem que não gosta, mano?
10: Fala, Caju, bom dia, o William aqui de Sorocaba. Que não pode faltar na festa Juliana Argola, né?
0: Que aí, cara, peraí, mano. Você tá errando meu. Mano, você tá errando meu nome, velho. Que Caju, cara? Por que você falou Caju, cara? O Caju é o cara da de Sorocaba, é da Band FM de Sorocaba, mano. Não tem nada a ver minha voz com a dele, cara. Mano, ele sabia. Esse aí fumou uma maconhinha vencida, eu acho, hein? Não, esse fumou uma maconha vencida. Só pode, cara.
10: Fala, Caju, bom dia.
0: Olha, que retardado, velho. Meu Deus do céu, velho. Vamos seguir. Ó, resposta para o ouvinte que fica pegando no meu pé. É a Catiele Freitas. Olha o que ela falou aqui, ó. Queria te dar um conselho, mas eu acho que você não saberia o que fazer com ele. A sua língua demonstra o tamanho da sua frustração. Caramba! Não, isso aí foi cinco tapas na cara dos dois lados. Ô, Catiele, parabéns pela sua resposta, Catiele. Mandou bem. Aí, Catiele, mandou bem na resposta, tá? Léo, pelo jeito o William não perde uma festa, junina. Quem que é o William aqui? Pera aí. Bom dia, Léo, me tira uma dúvida. Ah, tá, beleza. Bom, quem que não perde uma festa junina? Festa junina é muito bom, festa julina agora. Agora são festas julinas, né?
11: Ô, Léo, fala pra nós aí. Quem que é esse Murilo louco? Chupa. Você mandar tanto o áudio dele esse povo.
0: Ah, cara, ele faz... Aqui, na verdade, ele faz parte do nosso aqui no programa, né, cara? O Murilo louco, ele já é assim de nascença. Então a gente coloca ele no ar, entendeu?
1: O povo pegou tanto no pé da Catiele que ela parou de falar e começou a escrever.
0: É, pois é. E ela fez isso mesmo. Ela parou de falar e começou a escrever. Porque ela ficou brava, né, gente? Vocês ficam falando da menina, velho. Que isso? Que coisa feia. Olha lá. Bebo 51 com moderação, porque quem quer muito não quer nada. E eu tomo até hoje. Leite gelado e Nesquik. No calor, então, nem se fala. Eu gosto de Mentos. Não, cara, peraí, velho. Aí já estamos falando de outra história. Você tá falando de outra coisa aí, mano, que não tem nada a ver, cara. Mentos aí, vocês aí já. Já não sei, mano. Aí é coisa de macio já. Macio, velho. Macio.
12: Ah, Catiele peidou na farofa.
0: Tchau.
13: Vai no chão, bandida, já que eu sou teu preferido.
0: Chama lá no nosso WhatsApp 11 999919197. Bora participar com a gente do nosso Bande Coruja. Fala comigo.
12: Leozinho, nesse calor, Nesquik é bom, né? Porque no calor até cavalo na bunda sua, né, meu?
0: Não pode ser na sua, cara. Você que sabe, você que vê aí, mano. Você que vê, mano. Vai.
14: Já não tem mulher nessa rádio. E as que tem, vocês põem pra correr? Caramba.
0: Já não tem muita mulher, né, meu? Aí, ó, a única que tem, os caras ficam xingando, cara. Putz, cara, hoje só tem uma mulher... Não, duas, que tem a Tati Perigosa. Só tem as duas mulheres aqui participando. Cadê a mulherada desse programa, hein? O que tá acontecendo com vocês aí, mano? O que que tá acontecendo com vocês? Fala pra mim. Fala pro pai aqui, vai.
15: Já é noivo do Léo. E aí, bom dia, Léo Bandeira, da Band Coruja. Bom dia
0: pra você também.
15: É nóis,
0: por aqui. Ó, cara, você não vai trocar meu nome de novo, né, meu?
10: O Muriloco é especial, é que nem o Ale Fenomenal aí.
0: É. Não, mas o Muriloco, ele consegue ser pior que os dois, né, cara? Não, você já pensou, eu trago o Ale Fenomenal, mais o Muriloco e mais o Davi aqui no programa? Acabou o programa, velho. pode jogar uma bomba aqui nesse programa, uma bomba no estúdio, já era, velho.
7: Ô, trouxa, pode ir, passa o endereço, passa. Vamos resolver na violência. O diálogo não tá dando certo, não. Vamos trocar tiro. É. Passa seu endereço aí, eu colo rapidinho aí.
0: Vai.
7: Resolve. Quem ganhar, manda áudio no programa. Pronto, seu filho do mapu!
0: É, aí o que acontece? Quem tiver vivo, manda áudio, entendeu? Quem tiver vivo, manda áudio no programa. É isso. Vai, vamos tudo na violência. Vamos resolver na violência isso aí.
14: Ó, vamos mudar o nome da rádio pra Band Boludos. Não é nem mais Band Coruja, é Band Boludos. Os caras tá botando a mulherada pra correr, porra.
0: É verdade. Cadê a mulherada no programa? Por favor, podem chegar. Aqui, ó, a vovó do sexo, Maria Ângela, vovó do sexo lá de Curitiba. Bom dia, Leozinho. Será que a vovó é uma droga? Já estão fumando a coitada. Não, peraí, já tá... O quê? Não, vovó do sexo, peraí. Ai, meu Deus do céu. Fala comigo, vai.
16: Bom dia, Léo. Beleza? Que programa abençoado, programa maravilhoso, né? Ô, suas cambadas de cavalo, deixa as mulheres aí participar do programa.
0: É.
16: Não fica correndo com as meninas, não.
0: Então.
16: Elas são muito bem-vindas aqui no programa do Léo Júnior, aqui do Bando de Coruja. Deixa as meninas em paz. Deixa elas participar conosco.
0: Pois é, cara. Por que os caras fazem isso, né, com a mulherada? Fica deixando a mulherada de lado, cara. Pra que xingar as coitadas? Não pode fazer isso, né, meu? Fala comigo, vai.
14: Fala, Léo. Bom dia.
0: Bom dia.
14: Ô, Léo.
0: Oi.
14: Fala pra esse rapaz aí que falou aí, o cara de Sorocaba aí, que falou que a hora que vai chegar a hora de xingar caminhoneiro aí, ó. Passa endereço desse cara aí pra mim. Eu tô sentindo a Sorocaba aí. Vou dar 4 tapas na cara dele pra chegar lá. Passa endereço desse cara aí. Tô
0: 10
14: indo.
0: 10 tapas na cara aí.
14: Daqui a pouco eu tô em Sorocaba.
0: Aí, ó, tá vendo? Ó? Falou que vai dar 10 tapas na sua cara, meu.
1: É, Mariloco, tamo junto aí. Eu tô doida pra dar tiro. Eu quero dar tiro aí.
0: Ó, a Tati tiro, Perigosa, tiro, ela já vem nos tiros, tá? Vocês ajudam aí, porque, ó, a Tati Perigosa, ela já vem, ó. Não, peraí, que é no ronco, não. Ela já vem no tiro. Não, é no tiro. É na metralhadora, velho. Oi.
14: Ô, Léo. Se você fizer isso, o programa vai ser tirado do ar, velho. Vai acabar com o programa.
0: Imediatamente.
14: É muita loucura num programa só.
0: É. Esse programa já é louco, né? Aí vem mais uns loucos aqui, acabou com o... Tudo maluco, velho. Tudo maluco.
17: Fala pro Alan soltar o pé. O Alan tá na minha frente aqui, no pica-pau. Eu tô atrás dele, lá ele.
18: Dá pra chegar a Catrícia. Agora que ela sair lá da concorrência, ela chega aí.
0: É sempre assim, né, povo? Ai. Bom, você não mandou sua mensagem pra gente ainda? Manda aí que eu tô te esperando, vai.
19: Olha, pelo jeito, o Leozinho deve gostar. Você gosta de tiro, Léo? Ou deixa dentro?
0: Cala sua boca, vai se lascar você. Vai dormir, cara. Ah, dá licença, velho.

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minutos em São Paulo. E aí, beleza, gente? Vamos nessa? Como é que vocês estão? Como diz a Catrice, meus corujitos. Como é que vocês estão, meus corujitos? Tá tudo certo por aí? Então tá bom, hein? Vamos lá nessa madrugada gostosa. Ó, já vai estar 3 horas da manhã já, hein? Caramba, a hora passa demais. Até as 5 a gente tá aqui falando pra você, colocando sua participação no ar e você interagindo com a gente. Vamos voltar? Opa! Vamos nessa, gente! O nosso Band Coruja continua virando mais uma hora com você.

0: Band FM, ó, essa música é linda, gente. Essa música foi lançada no ano 2000, sabia disso? 2000, O Amor Não Deixa, Vanessa Camargo. Aqui no nosso Band Coruja, até às 5 da manhã. Chora lá, oh, chora lá. Vai lá no WhatsApp, eu falei chora. Nada a ver o que eu falei agora. Ai, ai, ai. Ó, outro mandou aqui, ó. Bom dia, Léo. Antigamente tinha um salgadinho que vinha um tazo, que era a sensação do momento. É verdade, Rodrigo de onde ele é aqui? De Adamantina, São Paulo. Aí, Rodrigo, um abraço. Realmente, tinha um salgadinho antigamente que era a sensação que vinha um tazo. Putz, era legal demais, hein? Verdade, verdade. Fala comigo aí, bom dia.
1: Cara, hoje é sexta-feira, é dia de fechar motoboy e jogar ele na mureta. É chicotado e tchau.
0: Ai, coitados, coitados motoboys, cara. Coitados motoboys, para com isso, vai.
2: Olha o Júnior, bom dia, que não pode faltar.
3: Uma rádio do seu jeito.
2: Na festa junina é o pau de sebo.
0: Pau de sebo. Isso, cara, pau de sebo. Realmente... E eu vou continuar com essa pergunta até o final do programa. O que não pode faltar na sua festa junina? Me fala aí. O que não pode faltar, tá? O que não pode faltar na sua festa junina? Um já mandou pau de sebo. Você já subiu no pau de sebo? Já? Como é que é? Os caras colocam uns prêmios tão difícil, né? Eles colocam uns prêmios difícil lá na ponta. Tipo, dinheiro. Coloca um negócio lá. Mete uns iPhone pra ver se os caras não escalam até pau de sebo. O que não pode faltar na sua festa julina? Julina agora, né? Julina. Manda pra gente aqui no WhatsApp, vai, tô te esperando aí, vai lá aí.
2: Ai, ouvindo essa música, aqui é a equipe de entrega de Pouso Alegre. Eu fico doido pensando na Catrícia.
0: Ai,
2: que música linda.
0: Ó, apaixonado.
2: Pensa nela todo instante. Eu quero cutucar o útero da Catrina. Catrina, deixa eu cutucar seu outro, atrasar seu cocô. Um abraço, equipe de entrega. Pouso Alegre, Davi Rodrigão, valeu.
0: Puta cara sem graça, né, meu? Puta cara sem graça, meu. 11 999 9197. Pode chegar, Band Coruja tá no ar. Fala com o Jaime, fala Jaime, fala Jaime.
4: Tá carregando.
0: Nossa senhora, velho.
4: Aí pronto, o celular da sua avó. Tá carregando.
0: O que, que ele falou aqui que eu não entendi nada, velho? É pra você ver as figuras que tem no programa, né? As figuras que tem nesse programa aqui que eu vou te falar. Tem hora que eu fico assim, sem saber o que fazer, sem saber. Meu Deus.
5: Léo, que não pode faltar na minha festa junina é um bom vinho quente.
0: Falou, Tami, falou tudo e tô com você nessa. O que não pode faltar na sua festa junina? Um vinho quente. É uma época de frio que vai esfriar de novo, né? Pra alguns lugares, algumas regiões aí, porque a gente tá falando em rede, né? Tem lugar que tá calor e tem lugar que tá frio. É, o que não pode faltar na sua festa junina? Vinho quente. Outro já falou pau de sebo. E você, manda aqui pra mim, o que, que não pode faltar na sua festa junina? Fala aí.
6: Bom dia, Léo Júnior. Tudo bom?
0: Tudo e você?
6: Então, eu entendi o

0: E pra mim não é festa junina,
1: É,
0: fica
1: tem que
0: só
1: ter dinheiro.
0: olhando todas as coisas tão bonitas, doces, comidas, bebidas.
1: E é uma delícia, né? Tem várias comidas aqui, fim de falha. Meu Deus do céu, velho.
0: E eu não poder fazer nada, nem fazer uma. Jogar naquele. Sabe, pescar aqueles
1: É, a
0: peixinhos?
1: pescada
0: Pô,
1: é
0: pelo amor de Deus, eu
1: barraca
0: tiro
1: do
0: o alvo,
1: beijo.
0: qualquer coisa. Se eu não puder fazer nada numa festa junina, eu não vou. Porque o que não pode faltar é
1: É dinheiro.
0: dinheiro.
1: Mas
0: Dinheiro pra
1: vai que
0: mim, filho.
1: você. Aí,
0: Beijo.
1: mas aí o que tá o negócio? Lá você pode trabalhar também na festa junina. É. Aí, ó, tá vendo? Não é só passear, porque, ó, vai ter. Você vai numas festas juninas hoje, dia? Cara, você vai comer um lanche, cara. 50 conto, pá pra mais. Tá caro os negócios, hein? Pelo amor de Deus, velho. Ah, não, tá demais umas festas juninas por aí que eu vejo, viu?
2: Bom dia, Léo. Aqui é o motorista da 8000, terminal Lapa, Praça Ramos.
1: Fala, mano.
2: Manda a Catrina vir aqui ser meu pé de cabra. Bom dia, bom dia. Aí.
1: Bom dia, bom dia, bom dia pra você também. Vamos lá, fala aqui, vai. Fala aí, fala,
2: Ô,
1: fala aí.
2: Léo, sou o caçambeiro aqui, puxador de barranco aqui no sul. Que não pode faltar na festa junina é churrasco.
1: Opa! Churrascão, é o que faz parte do negócio.
3: Aquele bom e velho mingau de milho, Léo.
1: Mingau de milho, cara, mingau de milho, hein? Ó, outra coisa, canjica. Ó, fizeram uma festa, um negócio aqui na rádio que trouxeram canjica. Que faz tempo que eu não comia canjica, hein? Ó, que delícia. Canjica, o que não pode faltar também na sua festa junina, né? Pois é, é.
4: Bom dia, Léo Júnior. Thiago de Piracicaba, porteiro.
1: E aí, Thiagão?
4: O que não pode faltar na minha festa junina é a fogueira e a batata assada.
1: É, aí, ó. Pois é, festa. Pula a fogueira. Isso mesmo, batatinha assada. É. Ah, tem tantas delícias lá, né, gente? É. Pamonha. Rural, né?
5: Ô, Léo, na minha festa junina não pode faltar pinhão. Eu adoro pinhão.
1: Ah, você
5: Adoro!
1: gosta de pião? É
5: Olá,
1: pião?
5: tamo junto!
1: Ah.
5: Motorista da Loca, carreteiro! Silvio!
1: Negócio dele é pião. É pião, ele falou, pião. Tá bom, beleza. Fala aí, Tati, perigosa,
6: Ô,
1: fala.
6: é o horário zumbi, o povo tá tudo morto. Acorda, gente, animação aí.
1: É, bora animar, né?
6: E o gosto de. Ah, te lascar.
1: É, complicado, viu, Tati? Os caras tá tudo dormindo. Pô, só porque hoje é sexta-feira, vocês estão quase morrendo. Vocês estão morrendo, né? O que tá acontecendo? Vocês estão morrendo, mano? Ô, caipirão, caipirão, caipiraço chegou aqui,
7: O
1: ó.
7: quê? No pau de sebo? Eu já vi gente subindo no pau de carne. Agora você pensa.
1: É, caipirão, ele é um cara que ele fala, mas ele gosta do negócio. Quando ele fala uma coisa, ele já fez. A gente sabe. Entendeu? A gente sabe como é que é. O velho do lixo, fala aí, velho do lixo, sua
8: Não
1: vez.
8: pode faltar mulher, mulher, não pode faltar mulher, sai cachorro.
1: Valeu, mano, valeu. Um abraço. E não pode faltar mulher. Exatamente, é isso aí.
9: Ô, Léo, o que não pode faltar na minha festa junina é fogos, foguetes.
1: É.
9: E deixa eu te perguntar, se eu te levar uma caixa de foguete, você solta para mim?
1: Depende muito, cara. Depende, depende. Eu posso fazer para você também, se você quiser, tá bom?
10: Na minha festa junina não pode faltar o pessoal do pijama listrado e mostarda, mostarda.
1: Então, o que que tem a ver a mostarda com a pijama? Não, pijama listrado. Claro, tem que ter. É a quadrilha, tem que ter a quadrilha, pô. A quadrilha. Ó, uma vez eu passei uma vergonha. Eu agora lembrei de você falou de quadrilha. Ó, eu tava, eu acho que na quinta série, velho. Tava na quinta série. Acho que sexta série. Por aí. Ó, tem a época, né? De a gente dançar a quadrilha na escola, né? Da gente pro nosso par lá e tal. E aí todo mundo vai num dia, vai ter uma festa, festa junina e tal. A professora falou pra mim assim: ó, dia tal, todo mundo a caráter. Por favor, todo mundo a caráter, tal, beleza? E eu, voado que eu sou, né? Eu sou tão voado. Eu achei que era no dia, eu fui no dia antes, na verdade. era no dia tal ali, por exemplo, dia 20, era no dia 20, exemplo aqui, era dia 20.

0: Eu fui dia 19, mano. Ó, oh, só eu cheguei na escola, todo lá. É, todo chapéu de palha. A minha mãe fez até uma Barbie, que não tinha barba, né? Fez uma, desenhou uma Barbie em mim aqui. Eu fui com... todo bonito, todo bonito. Cheguei na escola, todo mundo normal lá, com a sua bolsa, mochila, e eu todo... Cara, eu fui zoado na escola até umas horas aquele dia, velho. Eu fui zoado até umas horas.
1: É impossível. Os caminhoneiros falando comedor e tudo, e vem uma marmota dessa daí, e gosta de manjolo falando isso daí, pelo amor de Deus.
0: Ai, gente, vocês não
2: Ora prestam. Lé, hoje tem arraiado militar, e a nossa festa aqui não pode faltar, é o licor de genipapo.
0: Como é que é,
2: o quentão, aqui sim, velho.
0: Tá bom, isso, beleza.
2: Uma canjica. Eita, nós.
0: Não, canjica. Canjica vai bem, cara. Uma delícia, uma delícia.
3: Bom dia, Léo. Tudo bem? Ô, Léo, o que você acha desse povo aí que fica... Esse negócio aí de farmar aura, 6-7.
0: Como é que é?
3: Não sei o quê. Acabei de ver aqui no grupo aqui do bairro aqui que vai ter um campeonato disso aí.
0: Formou o quê?
3: Valendo R$1.000.
0: Ah.
3: O que você acha disso aí? Qual que é a sua opinião?
0: Farma Aura?
3: Fala aí.
0: Que mexiga é essa,
3: Manuel, cara? Manuel aqui de São Mateus, motorista de APP.
0: Tá, mas então... me explica o que é isso aí. Que não entendi nada. Que Farma Aura? O que é Farma... Deixa eu ver aqui, peraí.
3: O que você acha desse povo aí que fica... Esse negócio aí de farmar aura, 6-7...
0: Cara, não sei não, velho. Você tá falando grego pra mim, velho. Você tá falando grego pra mim. Eu não sei. Olha, não tem a menor chance de entender, cara, o que você tá falando aí, velho.
4: Ô, Léo Júnior, bom dia. Léo, o que não pode faltar na festa junina é uma canjica com a paçoquinha.
0: Opa!
4: Ah, que delícia.
0: Falou e disse. Canjica e uma paçoquinha em cima, tudo assim. Ah, gente. Ah, não. Deu até vontade agora, velho.
5: Ô, tio! Ô tio, por que o homem entrou aí e falou assim que ele queria atajar a bolsa da moça? Hein? Fala pra mim, tio. Responde pra mim, tio.
0: Responde o quê, cara? Encheu o saco de outro, vai. Vai encher a paciência de outro, vai.
6: Eu estou na quinta série ainda, Léo. Me desculpa, cara.
0: É, você
6: eu
0: tá.
6: Vou melhorar, vou deixar mais leve, vai. Na minha festa não pode faltar strippers e farinha.
0: Isso, cara. Ai, ai, ai. Fala aí.
7: Léo, bom dia, tudo bom?
0: Bom dia.
7: Eu acho que não deve faltar numa festa junina.
0: Ah.
7: É um chocolatinho quentinho. Ai.
0: Nossa, que linda. Oi. Aqui, ó. Mais um aqui, ó. É, mês que vem eu volto pro trampo. Sorte que trabalho à noite. Vou continuar ouvindo. Esse vício toda a madrugada. Ela viciou, a Mila aqui viciou na madrugada. Não tem jeito. Mesmo se ela não estiver trabalhando, ela vai estar ouvindo o programa do mesmo jeito. Não é isso, minha amiga? Ó, ela mandou: eu gosto de chocolate quente das festinhas. Entendi. Entendi. Como é que mais tá por aqui? Oi.
8: Oi, Léo, bom dia.
0: Bom dia.
8: Olha, Farma Aura 6-7, linguagem de adolescente. Agora, o que significa?
0: Ah, tá, é negócio de Farma Aura 5-7, é linguagem de adolescente? Putz, eu não sou adolescente, velho, eu sou velho, eu não entendo essas coisas, eu sou velho. Tá, me explica melhor esse negócio aí.
8: Olha, Farma Aura 6-7, linguagem de adolescente. Agora, o que significa? Eu não sei. Ninguém sabe, quem saberá? A linguagem é uma maneira que os jovens têm de se comunicar, os adolescentes.
0: É mesmo?
8: A geração Z. 6-7.
0: Puta, meu, agora eu fiquei viajando. 6-7. Os jovens ficam se comunicando. 6-7. 6-7. Bom, tá, mas será que eu tô velho já? Eu tô velho e eu não tô entendendo nada dessas coisas aí, velho. Cada uma, viu? É cada coisa que a gente vê, né, por aí, não? Meu Deus.
9: Na festa junina não pode faltar o pau de sebo.
0: Pau de sebo, claro. É o principal da festa. É um diferencial da festa, né? Porque os caras colocam o negócio justamente pros caras não conseguir mesmo. Justamente pros caras não conseguir. É isso que eles fazem.
10: Eu quero é a tia da barraca do beijo. Negócio de doce. Seus caralho, eu quero é a tia da barraca do beijo.
0: A barraca do beijo, é, gente. Ó, dá pra trazer uns caras lá. A Catrícia. Dá pra trazer quem mais ali? Podemos colocar o Alê Fenomenal. Como, o Davi, é, na barraca do beijo. O que vocês acham? O que vocês acham da ideia? É legal, né?
11: Ô, Léo, na festa junina não pode faltar a fogueira e os fogos. Daí vamos ver quem que vai soltar pra nós lá.
0: quem que vai ser o louco, né? Quem que vai?
12: Ô, Léo!
0: Oi!
12: Na minha festa junina, rapaz, o que não pode faltar é a caipirinha. Rapaz, com aquele vestidinho xadrez. Ô, oh, delícia!
0: E ainda falando caipira? Ainda falando caipira ainda? Olha, olha! Hã? Tá certo, cara. 3 horas e 26 minutos. Agora, deixa eu falar com quem aqui? O Elton. Velton,
13: acordei, tô escutando vocês. O que não pode faltar nas festas juninas é um beijo, beijo grego!
0: Meu Deus do céu, beijo grego não, velho. Viu? Vai dar beijo grego no capeta, velho. Vai dar beijo no capeta, cara.
14: Bom dia, Léo.
0: Bom dia.
14: Ó, Adilson aqui de Campinas. Oh. O cara, festa junina não pode faltar. O chá de amendoim e o vinho quente, cara. Ah, se faltar isso aí, pra mim não é festa junina.
0: Pois é, pois é. Não, o vinho quente é fundamental. É, e vem com esse pedacinho de maçã, né, que eles colocam. Dá pra você colocar mais coisa ali. Pedacinho, aqueles pedacinhos de maçã. Ah, gente do céu, que é isso? Oh, dá mó vontade de fazer um negócio desse, cara. Vamos fazer uma festa julina. Agora estamos em julho, né? Festas julinas agora. Vamos fazer. O que não pode faltar na sua festa julina? Me conta que eu quero saber. Tá, vamos entender agora o que é esse negócio de formar aura, vai. Deixa eu ler aqui. Vamos ver. Vamos lá. O cara. O nosso Bando de Coruja é tudo. É aqui a nossa biblioteca, né? Olha lá. Farmar aura. É, tá escrito farmar aura. Farmar aura. 6-7. São crias que viralizaram entre os jovens nas redes sociais. É, como lá no TikTok, YouTube. Eles não têm relação com farmácias, mas indicam uma espécie de pontuação de carisma e piadas sem sentido. Puta, é isso aí que é formar aura, velho? É isso aí mesmo? Caramba, velho. Olha lá, para entender de forma detalhada, vamos ver, vamos entender de forma detalhada a origem disso. Vem do termo farmar dos videogames, ah, já vem lá dos videogames. É, tarefas repetitivas, acumular pontos. Então esse negócio de farmar aura 6-7 indica uma espécie de pontuação de carisma, piadas sem sentido. Aí os caras ficam entre eles, aquelas piadinhas sem graça. Só eles entendem. Que bosta. Que bosta, não? Não entendi nada, velho. Você entendeu? Eu não entendi nada disso aí. Eu achava que pau de sebo era o pior que não toma banho. Ah, tá. Não entendi. Ah, tá. Você achava que. A Mila tá achando que o pau de sebo, ela falou que era um manjolo que não lava. Tá, tá, entendi. É, pode ser também.
15: Ô, Léo, te mandei um vídeo aí. Olha aí, Léo, olha aí. Olha aí, Léo. Olha aí e me fala o que você acha, Léo.
0: Tá, mas você mandou um vídeo aqui no YouTube que eu não consigo abrir, cara. Não dá, não consegui abrir esse negócio aí. Vai, fala aí.
16: Meu, por que você coloca isso, cara? Pode ir pá, meu. É os D. É.
0: Sick Seven. Sick Seven, Sick Seven. Sick Seven, Sick Seven. Eu vou começar a falar igual os jovens agora. Sick Seven aí, Sick Seven, Sick Seven aí, Sick Seven. Meu. Isso.
17: Percebo que estou ficando velha.
0: Como é que é?
17: Vendo isso.
0: É.
17: Percebo que estou ficando velho.
0: Pois é, Sara, estamos ficando velhos. Estamos ficando velhos. Pô, cara, na nossa época não tinha esses negócios não, cara. Eu já xingava mesmo, cara. Eu já xingava mesmo, já não tinha esses negócios aí, velho. Fala aí, ô Caipirão.
18: O rapaz aí falou do beijo grego, eu senti que você ficou um pouco incomodado, Léo. Mas eu vou te dar uma dica, tá? Se sua mulher um dia resolver fazer isso em você, você não quer, você não acha horrível isso, né? Beijo grego.
0: Não.
18: Você não quer deixar fazer isso.
0: Não, eu não vou deixar.
18: Dá um beijinho na cara dela. Eu duvido se ela voltar lá.
0: É verdade. Esse Ginaldo também não tem jeito. Esse Caipirão, é uma figura, né? Aqui, ó, outro mandou, o Naldo mandou, falta uma carga de cimento pra essas pessoas descarregar. Pois é, vai descarregar um caminhão de cimento em vez de ficar criando essas coisas. Oh, vai carpir um lote, mano, vai carpir um lote, cara.
19: Valeu, bom dia. Pau de sebo é o pau que o Davi usa pra esticar a massa do macarrão lá.
0: Outro sem graça aqui, vai, sem graça, vai.
20: Bom dia, Léo Júnior,
0: bom dia.
20: Aqui é o José, de Promissão, motorista de ônibus.
0: Fala, José, beleza, mano?
20: Mandou um abraço aí pra essa galera louca que não pode faltar na festa junina. É muita cachaça.
0: Pô, oh, tá certo. É a cachaça que se usa ali pra fazer o caipir, o quentão, né? Pra fazer o quentão, pô. Fazer uma cachaça boa, aqueles litrãozão lá. Pra fazer um quentão. Putz, uma delícia, hein? Muito bom.
21: E aí, Léo Brand? Boa madrugada pra nós.
0: Beleza, mano.
21: O que não pode faltar é um quentão. Beleza?
0: Valeu. Tá falado aqui. Um abraço pra você e pra família toda. Fala comigo, vai.
22: O beijo grego é muito bom. Acabei de escutar um áudio da minha amiga. Nossa, vi você na Band. Já reconheceu pela voz. Ô, voz de viado.
0: É, pois é. Viado! Oi!
23: Fala, Léo, beleza? Bom dia.
0: Bom dia.
23: Você tá achando estranho porque você tá só lendo aí o que significa. Vê os vídeos aí desse Sick Seven aí.
0: Eu que preciso ver,
23: aí,
0: cara.
23: Aí você vai ficar doidão mesmo.
0: Eu vou abrir depois.
23: O pessoal tá imbecil. Tá ficando idiota.
0: Cara, mas por que esse negócio de Sick Seven, cara?
23: Eu tô velho, cara, porque só por Deus. Conviver com esses adolescentes.
0: Mas, tipo assim,
23: aí,
0: né, eles poderiam se comunicar de várias formas, né, cara? Mas, tipo assim, né? Estranho, né, velho? Estranho. Vamos se comunicar agora? Sick Seven agora? Nós? O que vocês acham disso? Vamos se comunicar assim agora? Eu e vocês? O que vocês acham?
24: O que não pode faltar é as bonequinhas. Região travequista.
0: Calma aí, cara. Calma que vai chegar a hora do região. 4 da manhã tem, 4 e 10 tem um momento região. Vocês não podem
25: bom
0: perder.
25: Bom dia, Léo.
0: Bom dia.
25: Ótimo dia aí pra você. Vamos até as 7 da manhã.
0: Bora.
25: É o Emerson de São José do Rio Preto. Mais um vídeo aí. Vambora.
0: Valeu, cara. Um abraço.
25: Cadê
0: mas
25: as mulheres? Obrigado.
0: Ai, viu? Vamos lá.
26: Olha só quem tá chegando pra cantar.
0: Manda lá no nosso WhatsApp 11 99991-9197. É isso aí. Pra você participar do nosso Band Coruja. Pra todo o Brasil! Quero você mandando seu alô aqui. Fala aí comigo, o que que você faz de bom? O que que não pode faltar na sua festa julina? Hã? Fala aí, o que que não pode faltar na sua festa julina? Me fala que eu quero saber. Não, tem alguma coisa que você gosta que não pode faltar na sua festa julina? Fala aí, fala comigo. Fala comigo que eu quero saber. 11 99991-9197. Quem mais tá por aqui chegando, hein? Deixa eu falar com você aqui. Oi, bom dia.
27: Bom dia, Léo. Fala, Sabirelo. Corpo de gorila, perna de grilo. E aí? É o Celinho aqui do Mato Grosso do Sul, do MS. Positiva.
0: Valeu, mano. Um abraço pra você, pessoal do MS. Tá curtindo a Band FM por aí? Boa sexta-feira. Bom final de semana pra galera, gente.
28: Olha, o Sick Seven da molecada de hoje em dia é a mesma coisa do Antônio Nunes da nossa época, né?
0: É.
28: Antônio Nunes.
0: É, lembra do Antônio Nunes?
28: Tava no joelho igual um cobaiado.
0: Verdade, cara, a gente fazia isso aí. Era o pânico lá no... Era no pânico. Era no pânico esse, né? Era no pânico. Um pânico na TV, né? Que tinha o Antônio Nunes. É, era legal. Era legal pra caramba, né? Era legal.
1: Alô, Léo. Oi. Boa noite. Aqui a gente tá falando do interior de São Paulo aí.
0: Ah.
1: Beleza? Mas daqui, a festa de vida aqui com biquete, cara. E o que não pode faltar aqui é a cobra, né?
0: É.
1: Vai a cobra!
0: Aí, ó. Já tava demorando, já tava demorando para os caras falar da cobra já. Já tava demorando. Vai.
2: Bom dia, Léo Júnior. Deus abençoe nessa vida e o nosso dia.
0: Vamos nessa.
2: Ótima sexta-feira. Não pode faltar um vinho quente, né? Um vinho quente na festa junina não pode faltar.
0: É, mano, vinho quente é sensacional. Esse vinho quente é muito bom, né?

0: mais? Quer mais? Ah, a Priscila tá por aqui. Oi, Priscila, bom dia, tudo bem?
1: Bom dia, Léo. Priscila, motorista de aplicativo.
0: Como é que você tá, Priscila?
1: Não pode faltar numa festa junina é o macho, pau grande e gostoso.
0: Olá! Ai, ai, ai, ai, ai, tá vendo só, gente? A Priscila foi direto no assunto, hein? Vai, quem mais? Que não pode faltar na sua festa junina? Fala comigo, vai.
2: Bom dia, Léo.
0: É bom Elias, dia, bom dia.
2: Motorista de aplicativo. Manda um abraço pra todos os Uber aí que tá rodando aí na madrugada.
0: Certo.
2: Indo embora descansar agora. Tô parecendo um zumbi já de cansado.
0: Tá, tá, tá, tá. Zumbizão
2: não
0: na madrugada.
2: Pode faltar numa festa junina aí é o famoso arroz doce.
0: Arroz
2: doce?
0: É bom, hein? Opa, né? Aí você
2: falou
0: tudo.
2: Olha, uma pergunta aí.
0: Ah.
2: Que não quer calar.
0: Fala aí.
2: É, sei que você é muito trabalhador aí. Sei se você trabalha de tênis ou botina. Bota em você, machuca?
0: Não, não machuca não, mas se bota em você, eu acho que dá uma machucadinha, não dá não? Fala aí, fala se não dá.

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0: Fala comigo aí, vai.
2: Lá ele, Léo.
0: Lá Léo, ele.
2: Desculpa a brincadeira aí a todos aí, pessoal.
0: A todos também.
2: Um bom descanso todes. E Deus abençoe a todos aí. Pra quem vai começar a trabalhar, Deus abençoe. Tenha um bom dia de trabalho. E um bom descanso pra nós que vai descansar agora. Valeu. Abraço, pessoal. Fica com Deus
0: bom
2: aí.
0: Bom descanso pra você, mano. Bom descanso aí. Valeu. Tamo nós. Deixa eu ver aqui o que o cara tá falando do 6-7 lá. Eu queria saber. Vamos lá. Olha lá. Léo, beleza? 6-7. É só uma brincadeira entre os jovens e adolescentes. Claro, a gente sabe disso, né? Que é uma brincadeira estranha. É, um garoto nos Estados Unidos comemorou a cesta no jogo de basquete. No 67, de uma forma diferente, viralizou. Ah, agora, qualquer conta ou número 67 é 6-7. Por exemplo, 20, 20, 27, 6. Ah, meu Deus, aí virou. Tudo agora virou 6-7 agora. Olha lá, bom dia, 3:38, 6-7. Cada uma, né? Vamos lá, fala comigo, vai.
3: Bom
0: fala
3: dia, Léo. O que não pode faltar na festa junina é a barraca do beijo.
0: Tá aí, ó, barraca do beijo. Boa, boa. Quem mais? Pera aí, deixa eu ver aqui. É, eu tô falando, mas tem que colocar a musiquinha também, né, meu? Não dá certo. Vamos lá, vai, fala comigo aí. Oi.
4: Fala, Léo. O que não pode faltar na festa junina é carreto. Senão a gente não consegue levar as mulheres dos caminhoneiros pra se divertir.
0: Manda no carreto, tá certo. É, tem que levar pessoas pra festa, né, pô? É. Deixa eu ver quem mais tá por aqui mandando sua mensagem. 11 999 919197. Até as 5 da manhã, meu filhinho.
5: Ô, Léo, manda um abraço aqui pro povo da imediata deste vale. Positivo. E avisa o mano da Alco Azul lá que tomou um caminhão de vinhaça.
0: É?
5: Deles lá, da Alco Azul. Tô
0: caramba,
5: sabendo.
0: Caramba, caramba. Tombou, é? Ih, rapaz, o que vai ter de gente pegando lá, vinho?
6: O que o trouxa falou tá certo aí, o Antônio Nunes era uma babaquice da nossa época. Entre outras, né? Pedala Robinho,
0: é.
6: Dedo no furico.
0: Peraí. Eu não lembro desse negócio de dedo no furico, cara. Aí eu já não sei. Essa aí você já pegou. Essa eu já não sei, não.
6: Eu adorava brincar de peitinho. Deu errado quando eu fiz na professora, né?
0: Ah, entendi. Você gostava do dedo no furico. Você gostava disso aí, né, Murilo? Eu sei que você curte pra caramba. Você é fã, entendeu? Eu sei disso, velho.
7: Meu, por que você coloca isso, cara? Pode ir pá, meu. É os D. É... Se quiser,
0: velho. Aí, agora a Tati agora tá indo na linguagem dos jovens agora. A Tati agora tá na linguagem dos jovens agora. Ela e o amigo imaginário dela, de 15 anos.
8: Bom dia. O que tem de diferencial na cesta junina desse ano?
0: Ah.
8: De a barraca do nhoque, do pastel, da fogaça. E a barraca do macarrão. Macarrão especial
0: cala
8: com
0: a boca.
8: Água de chuca.
0: Cala a boca! Oh. Água de chuca o quê? Para de falar do macarrão do Davi, cara. Ó, pra você ter uma ideia, o Davi nem participou hoje, hein? Até agora ele não apareceu, velho. Até agora o cara não apareceu, mano.
9: Ei, Léo, bom dia. Que não pode faltar aí, que ninguém tá falando, é o Viagra de pobre, né, cara? Amendoim,
0: Viagra de pobre.
9: Moleque. Que é Carlos de Floripa.
0: É, tá certo.
9: Rodando aqui por
0: amendoim. Prudente. É. Amendoim, não pode faltar na festa junina. Exatamente, boa, boa.
10: E o que não pode faltar na festa junina é aquele bolinho de milho, aquela pamonha com queijo coalho.
0: Ó.
10: Oh. Da raiz mesmo.
0: Tá certo. Cara, falou tudo. Falou tudo e disse. Vamos ver aqui.
11: E aí, Léo Júnior, beleza? É, passando aqui mais uma vez. Na minha época, as festas juninas também eram chamadas de quermesse, né?
0: Quermesse, é também, né? Isso, exatamente.
11: Faltar,
0: todo mundo fala quermesse,
11: né? O pagode e as paqueras, né? A gente ia pra paquerar as menininhas, era bom demais.
0: E é barraca do beijo, né? Antigamente tinha aquele sistema de som que falava, olha, você mandava tipo correr elegante, né? Tem uma pessoa aqui que está de camiseta laranja, ela tá mandando uma mensagem pra pessoa tal que tá de óculos, que tá ali sem roupa, que tá ali, mais ou menos assim, né? Pô, tinha correr elegante, né? Barraca do beijo. Então, hoje em dia tá tudo chato, viu? E agora estamos, épocas de festa julinas agora, né? Julinas. Mas é a mesma coisa, só pra manter aí a tradição, né? Julina,
12: ó, julina. Pra mim aí, o que não pode faltar numa festa junina aí é a festa junina, né? Não pode faltar.
0: Não, de jeito maneiro. Ó, vocês esqueceram de uma coisa. Nós falamos os detalhes da festa junina, mas e os cantores, cara? Quem que vai cantar? Quem que vai fazer a festa? Não pode esquecer de nós também, locutores, que vai lá, anima a festa pra vocês. Tem que ter música, velho. Tem que ter música. Vocês esqueceram disso ou não?
13: Oi, Léo, bom dia a todos os ouvintes aí. É o Chico do Bolo. O que não pode faltar na quermesse é o bingo.
0: Bingo? Mas tem bingo em quermesse? Tem, né? Sei lá, antigamente acho que tinha. Acho que é isso, vai.
14: Na minha festa junina não pode faltar caipirinha. Daquela de beber e daquela de comer. Se é que você me entende.
0: Claro que eu entendo, tem perfeitamente. É, isso mesmo. Aí outra, quadrilha, né? Quadrilha não pode faltar também, poxa.
15: Bom dia, Band Coruja. Fala, Léo, daí, tudo certo?
0: Beleza?
15: Bora mais aquela madrugada aí. Cortando essa 282 em busca do talo da Chapecó, positiva. Bora, que é sexta-feira pura.
0: Aí, sexta-feira chegou. Aqui, ó, o que não pode faltar, a Bela mandou aqui, é pipoca. Um negócio que ninguém falou, ninguém, o povo até esqueceu, pipoca. Perfeito. Tá indo bem o povo aqui.
16: Boa madrugada, Léo. Então, quem não pode faltar na festa junina, lá na minha cidade, em Sergipe, Aracaju, na capital, tem quase 50 dias de festa. E o que não pode faltar é sempre o amendoinzinho cozido pra tomar com aquela cervejinha, né?
0: Rapaz, aí, ó, deu até água na boca agora. Ó, amendoinzinho cozido pra tomar com uma cervejinha. Aí, por favor, coloca uma pra mim aí. Aí, ó, com aquele amendoinzinho. Já é pra começar bem o final de semana, não é não, gente? É pra começar muito bem o nosso final de semana.
17: Ei! Dudu, você sabe o que é farmar aura, Dudu?
0: Sei. Tá, no negócio da aura. Vamos ver o que ele tá falando. Vamos ver.
17: Dudu, você sabe o que é farmar aura, Dudu?
0: Sei.
17: Você pode dar aquela palhinha de farm de aura pra gente?
18: Quer que eu dou?
17: Com certeza, mas você pode fazer?
18: Eu posso
17: então
18: fazer.
17: Então vai, pode fazer. Serve, né? Então vai isso.
0: Vai.
17: Do jeito que você quiser, pai.
0: Vai, fala aí, fala aí, fala aí.
17: Que serve em aura mais ego, vai, sua chance.
18: Six Seven!
0: É isso aí, cara? O cara fica gritando lá no meio do shopping, Six Seven? Cara, que sem graça, mano. Putz, o cara foi lá, um molequinho lá no meio do shopping. Six Seven! Puta, negócio sem graça, velho. Não, totalmente. Eu achei que era um negócio assim. Olha, vou te falar, viu?
19: Pergunta pra nossa amiga aí: se é pipoca com P no final ou se é com R no final aí?
0: Ai. 3 horas e 45 minutos. Desvendando as coisas no Band Coruja hoje, vai.
20: Fala, Léo Júnior. Beleza, bom dia.
0: Beleza,
20: aqui é o Wilson, mano. De Arapiraca.
0: E aí?
20: Ô, Léo, o que não pode faltar na festa junina é aquela canjiquinha, né, velho?
0: Canjica, é?
20: Canjiquinha num capricho, quentinha. Pois aquele é. Choconhaque pra tomar nesse friozinho.
0: Conhaquinho! Rapaz, show de bola, rapaz do céu. Ó, conhaquinho. Um conhaque vai bem, esquenta o corpo. Ó, conhaque com limão. Ó, você tomar um conhaque, velho. Meu, você nem de blusa, velho. Já esquentou o corpo ali, já era, cara. É... Já Elvis.
21: Aquela festa junina raiz mesmo, boa mesmo, que não pode faltar é a quadrilha, né?
0: É a quadrilha.
21: A noiva.
0: É, a noiva, no isso, o padre, a noiva, o...
21: Enfim,
0: é
21: a noiva. Aquela quadrilha raiz mesmo.
0: Os noivos lá, né? Puta, meu, dançar quadrilha com a musiquinha. Pô, legal pra caramba isso, né? Muito bom.
22: É por isso que eu sou a favor da redução da maioridade penal. Por mim, esse moleque tem que pagar.
0: Que
22: tem
0: é isso?
22: Que pagar com pena de morte.
0: Que é isso? Ó, para com isso, Morinoco. Poxa vida, Six Seven pra você, cara. Ó, Six Seven, ó. Six Seven, cara. Six Seven pra você, hein, também. Vem com essa aí.
1: Oi, Léo, bom dia. Felipe de Vitória da Conquista.
0: Fala, Felipão.
1: Os meninos do Meli tá na pista. O que não pode faltar na festa junina é o quentão. O quentão, Léo.
0: É, quentão foi falado aqui, inclusive várias vezes, né? Já quentão não pode faltar, exatamente.
2: Ô, Léo Júnior, o que não pode faltar na festa junina é um banheiro. Pra quando der aquela apertada na barriga, dar uma bela cagada e já era.
0: Pô, é isso que tá faltando, velho? Putz, achando que era outra coisa, velho. Olha o que o cara fala, velho. Olha o que o cara fala, velho. Olha.
3: Léo Júnior do céu. E aí, os alienígenas que é problema. É. Essa molecada não faz uma aura, Six Seven, Baby Nine tem. Ah, pela madrugada, viu?
0: Cada uma, né,
3: ninguém, mano? Merece, não. Pode parar o mundo que eu quero descer, meu irmão. Tá doido?
0: Não, pode chamar os alienígenas, pode chamar. Pode chamar. Ô, ZT, pode vir pra Terra. Pode invadir aí de boa, de boa, de boa.
23: Bom dia, Léo. Cara... Tenho que concordar com um amigo aí que falou do amendoim cozido, hein?
0: É bom, hein, cara? É bom.
23: Domingão, saindo de férias, iniciando as férias na segunda, na verdade.
0: Olha,
23: né?
0: Olha isso!
23: Mas domingo já estou de viagem pra Aracaju, cara.
0: Caramba, mano.
23: Tô ansioso pra comer esse amendoim cozido, bicho. Ah. É uma delícia.
0: Ó. Oh.
23: Realmente, tomando uma cervejinha, comendo um amendoim cozido, é top.
0: Pô, mas faz o seguinte, cara, quando você for lá, traz pra nós também aí, cara. Não esquece dos amigos, hein? Por favor, não esquece dos amigos aí, ó, pô, vai.
24: E aí, Léo Júnior, o que não pode faltar também é o chapéu de palha, né? E as camisas xadrez.
0: Boa, boa, importante, hein? Os uniformes, a camisa xadrez. Chapéu de palha. Aqueles que vem com trancinha pras meninas. E aquele nosso chapéu de palha que a gente usa, né, tal. E, putz, legal, hein? O Muriloco, ele já gosta daqueles de trancinha. Aqui que vem com uma trancinha rosa aqui. Outra aqui, do lado, bonitinho. E o vestidinho, né? O vestido, vai ficar bem no corpo, tá? Ficar mais à vontade. Esse Muriloco gosta de cada coisa, hein, Murilo? Meu, que coisa é essa, cara?
22: Não, na última festa junina eu fui com cocar de pajé. Eu quero que se lasque. É apropriação cultural, meus ovos.
0: Ai, ai, ai, essa conversa tá boa hoje, viu? Vai.
25: Bom dia, Léo Júnior. Que não pode faltar na festa junina: milho. Milho assado e milho cozido.
0: Milho assado e milho cozido. Muito bom também. Importante na festa junina, hein? Nossa, velho. Ó. Vocês querem me deixar com fome? É isso mesmo que vocês querem me deixar com fome? Porra.
26: E aí, Léo? Bom dia.
0: Bom dia,
26: Gabriel. São Roque por cá.
0: Fala, Roque.
26: Ô, Léo. O cara que caga na festa junina tem coragem de bater na própria mãe. E hoje você tá doido, tem banheiro em casa, não?
0: Pô, os caras vão na festa junina pra ir no banheiro, cara. Que vergonha, né, velho? Que vergonha, né? Não, é uma coisa de louco, né? Meu Deus do céu, velho. Como é que pode, velho? 11 999 919197. Chama nós, chama no zap da
27: Olá, Léo Júnior. Aqui é Pereira, direto do Japão.
0: Fala, Pereira.
27: O que não pode faltar na festa junina é um belo de um bolo de fubá. Um bolo
0: também?
27: De fubá bem cremoso.
0: Delicioso.
27: Assim, um bolo de milho. Muito bom, rapaz. E um pé de moleque, né?
0: Pé de moleque, boa. Aí, outra, eu faço um bolo de cenoura em casa. Gente, eu sou meio boleiro lá. Eu sou meio moleirão, boleirão. Não, eu sou boleiro. Ó, eu faço um bolo lá de cenoura, velho. Olha que eu vou te contar uma coisa. Eu preciso trazer aqui pro povo na rádio. Eu preciso trazer. Eu meio que dono de casa, sabe? Dono de casa. Fala, Léo, que é aqui... Que não pode faltar na festa julina é a maçã do amor. Aí, ó, um ponto importante, hein? Eu já liguei pras gatas as mãos. Um ponto importante, a maçã do amor, claro. Puxa vida, puxa vida. Não, demais, demais, demais. Vamos ver.
28: Bom dia, Léo.
4: Esse cara que caga na festa junina aí, ó. Isso aí que é um verdadeiro farma aura, rapaz.
0: Farma aura?
4: Isso que é farma aura. Pô, o que não pode faltar na festa junina é muita mulher bonita pra nós beijar na boca.
0: Aí,
4: é
0: ó.
4: É isso mesmo.
0: Não pode faltar mulher bonita, é isso aí também. Ah, os dois, né? Não pode faltar mulher bonita, não pode faltar os homens também, porque daí é só a mulher também. Tem que ter os homens também lá, né? Fala comigo,
5: nossa,
0: vai.
5: Esse rapaz que falou aí do milho cozido. Se eu faço milho e eu cozinho, seu cozinho é meu?
0: Pergunta pra ele lá, mano. Entendeu? Bahia, problema seu, sexual de vocês. Problema sexual de vocês.
6: Ô, Léo, não pode faltar uma fogueira e umas bombas pra explodir.
0: Ah, por que bomba, cara? Não, a fogueira, tudo bem, velho. Que bomba agora, velho.
7: Ô, Léo, bom dia.
0: Bom dia.
7: O que não pode faltar na festa junina também é o correio elegante.
0: Correio elegante. É. Ah, gente, correio elegante. Isso é muito legal. É o que não pode faltar.
8: Bom dia. Bom dia, bom dia, Léo. Por aqui, Clebinho. Estamos aqui passando em Zaragoza agora, em direcionado ao tal do Barcelona. É o que liga, meu bom. Tamo aqui na luta aqui, 32 graus já, hein? E hoje é 40 que tá marcando por aqui. Você tá doido aqui, calor.
0: Meu Deus. Deixa eu
8: falar que você, meu bom.
0: É o calor, hein?
8: Não tá na festa junina, é a fogueira de São João, né? Você tá doido, é o que liga? Tchau, obrigado.
0: É o que liga, é o que liga, amigão, é o que liga. É isso aí. 11 999919197. Na época ele falou que tinha até cadeia. Tinha cadeia também na festa junina de antigamente. Tinha cadeia, gente, sabia? É, tinha cadeia, isso.
9: Então, Léo, lembrei agora também da cadeia, né?
0: É.
9: A gente podia mandar prender lá. Eu não lembro direito, mas tinha cadeia também.
0: Tinha
9: na
0: cadeia.
9: Nas
0: quermesses. Puta, meu Deus, será que tem cadeia? Dá pra mandar um monte de ouvinte do Bande Coruja, velho. Prender todo mundo junto lá, velho.
10: A gente dá um
0: Murilo foi o primeiro, velho. Foi o primeiro, o primeiro.
10: Se você não gostar, não tem como reclamar, porque o nosso chefe tá dormindo.
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4: Band FM, bora virar minha última hora por aqui, ó. Sempre com você aqui na Band FM pra te fazer companhia. Muito prazer, eu sou o Léo Júnior e bora aqui. Bora bagunçar nossa madrugada, né? Seu amigo Léo Júnior, eu tô aqui na sua rádio do seu jeito. Esse é o nosso Band Coruja no ar.
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0: Band FM, Diego e Victor Hugo, gente, beija cura. Vamos lá no nosso Band Coruja, continuar aqui a nossa participação. Ó, daqui a pouco vai começar a hora do região, daqui a pouquinho. O que não pode faltar na sua festa julina, hein, gente? O que, que não pode faltar, hein? Ó, a Érica, é isso, a Érica? Deixa eu ver aqui o nome dela, Érica, acho que é Érica. Ela falou assim, ó, não pode faltar o pau de sebo, é, o pau de sebo pra subir e descer e assim vai. Eu entendi, Érica. Entendi perfeitamente o que você falou aí. Entendi perfeitamente. Boa noite, Léo Júnior. Pode me colocar no bolão da Band FM, por favor, cara? Eu não coloco ninguém aqui, velho. Ah, mano, eu não coloco ninguém aqui, véio. Não, mas automaticamente você participando, você manda aqui o WhatsApp, você já tá participando, tá bom? Boa sorte pra você aí, beleza? Boa noite, Léo Júnior. Já falei do bolão aqui. Muriloco, vai, Muriloco, vai, Muriloco, vai. Levanta o botão aqui, né? Agora eu que errei aqui. Agora.
1: Ah, Leozão, na minha festa não pode faltar o buzinaço e o momento região.
0: Cala sua boca, velho. Cala a boca, você vai.
2: Ah, uma coisa importantíssima.
0: Fala,
2: não,
0: Tati.
2: Não pode faltar o velho do lixo cantando e o Muriloco tocando violão. É. E o pior, que é... São bons, hein? Eles são... Excelente.
0: Então, né? É dormindo, viu, Tati? Dormindo, é bom demais. Nossa, quietinhos, né?
3: Ô, Léo, que não pode faltar na festa junina, Léo, é o arroz doce com canela, câmbia.
0: Opa, arroz doce. Uma coisa que eu adoro, gente, é arroz doce. Eu adoro arroz doce com canela. Nossa. Muito bom, muito bom. Falou e disse. Falou e disse, arroz doce. A Tamara tá assim, o que ela tá falando aqui? Vamos ver.
4: Olha o que eu acho que não pode faltar.
0: O que não pode?
4: Uma festa junina, quadrilha, quermesse, raipado. É um bom escurinho pra gente brincar de cobra cega, se é que você me entende.
0: Tá, entendi.
4: Eu pego na sua cobra sem ti.
0: Ah, entendi. A Marta assim, não tem jeito, né? Não tem jeito mesmo, né? Fala aí, Max, vai.
5: Léo Júnior, já fui buscar os paneleiros lá, viu? Já estão tudo aqui já, viu? Vamos lá. Ansioso aqui pra hora do região e o buzinaço. Vamos que vamos.
0: Tá bom. Vamos lá, já. Vai começar. Vamos começar o momento do região. Velho, o velho do lixo, falando dele, né? Falando dele.
6: Ô, Muriloco, vamos fazer essa festa pegar fogo, doidão. Fala pro Léo aí, vamos fazer essa festa pegar fogo.
0: Bora. Não, vai ser uma festança, né? Vai ser uma festança. Fala, Léo, tudo bem? Luiz de Vitória da Conquista, Bahia, todos esqueceram dos assados. Leitão a pururuca. Rapaz, isso aí você falou uma coisa importante. Pois é, os assados, leitão a pururuca e a coisa toda. É isso mesmo.
7: Bom dia, Léo. Tá estourado mesmo, hein? Nós caminhoneiros aqui de fora estamos escutando você aí, cara.
0: Obrigado.
7: Não pode faltar na festa julina. É nada mais, nada menos do que a barraca da pescaria, cara.
0: A pescaria, verdade, cara.
8: Não pode faltar a maçã do amor e a uva com chocolate. Uma delícia. Carneiro de São Pedro.
0: Caramba, uva. Ó, os caras só estão falando coisa boa aqui. Vocês querem me deixar com fome mesmo, né? Trazer as coisas pra mim, ninguém traz aqui, né? Ninguém traz, né? Ninguém quer trazer. É falar, vocês querem ficar falando aí, né?
9: É isso aí, Tati. É eu e o senhor Adas. Eu tô com o culelê, o seu culelê. É.
10: Tati perigosa. Me paga uma gulosa.
0: Para de falar da Tati assim, ó. Se o Muriloco é um vagabundo mesmo, né? Ele não tem. Ô, Muriloco, vocês são 4 e 9. Você não tá na hora de você dormir, não? Não tá na hora de você ir dormir, não?
11: Ô, Léo. Se contar pelos últimos áudios aí, acho bom nós ficar bem quietinho e deixar a mulherada organizar essa festa.
0: É.
11: O que tu acha?
0: É, amigo. Eu acho que é melhor deixar a mulherada fazer a festa. Porque só nós aqui, nós estamos lascados. Só a cueca na festa não dá, né? Não dá, não tem como.
12: Bom dia, Fabiano Diadema. Léo, que não pode faltar na festa junina de modo algum, é o pau de sebo bem grande.
0: Ah, tá. Beleza. Você gosta, né, do pau de sebo, né? Tá bom, vamos colocar um exclusivo pra você lá. Vai ter lá na festa, vai ter exclusividade.
13: Ô, Léo, que não pode faltar na minha festa julina é aquela pipoquinha vovozinha, é muito boa. Você gosta de comer uma vovozinha também?
0: Valeu, cara, um abraço pra você, mano. É sem graça, né? As piadas sem graça, mano, que eu vou te falar, viu? Eu vou te contar
14: o
0: uma
14: Léo,
0: coisa.
14: O cara falou que não pode esquecer dos assados aí. O Murilogo deve estar com o rego tudo assado. Ele vai lá na festa junina.
0: É, não, tá. Ele já tá assadinho. Ó, na verdade não é só ele. Ele e o tiozão que lá de Sorocaba, os dois, já estão assadinhos faz tempo. E ele pensa que ele não... Que ele tá adorando a ideia, ele tá assim, ele tá adorando.
15: Ô, Léo, bom dia, Léo. Bom dia. O que não pode faltar aí na festa junina é rapariga. Não pode faltar é rapariga.
0: Rapariga, rapaliga.
15: Boa noite pra nós.
0: Não pode faltar rapaliga, rapaliga, rapaliga.
16: Ai, eu adoro um pau, mas pau com sebo não dá, gente. Pelo amor de Deus, né? Vamos evoluir, já era essa parte de mata-mata. E de sebo, pelo amor de Deus, higiene.
0: É, tira o sebo, é. Deixa o cara subir no seco, meu. Deixa o cara subir no seco, no pelo.
17: Ué, não pode faltar aquele negócio que também não pode faltar no futebol, né? Bandeirinha, ué.
0: O quê? Bandeirinha? Bandeirinha, boa, boa. Aí, ó. A Lilian mandou bem. Numa coisa que ninguém prestou atenção. É uma coisa principal, é a bandeirinha. Porque a gente estamos em época de Copa. Então as bandeirinhas vêm do Brasil e tal, mas... Quando não tem, né? Quando não tem a Copa, tem aquelas bandeirinhas de festa junina. É isso mesmo, gente. Falou bonito.
18: Fala, Léo, bom dia. Fabiano, bom dia. Do interior de São Paulo.
0: Fala, Fabiano. Ô,
18: Léo, é uma festa junina ou é uma quermesse? Festa junina é comida típica.
0: Cara, mesma coisa, velho. Quermesse. Fala que é quermesse. Eu ainda prefiro falar que é quermesse. Tem nomes, tem, né? Dá nome aos bois. Mas é toda a mesma coisa.
19: Achei que a Lilian queria a bola.
0: É, do jeito que ela falou, né, meu Deus?
20: Júnior, bom dia.
0: Bom dia, bom
20: então,
0: dia.
20: Então, esse cara aí que falou que tirar o sebo, pra ele põe pau com vaselina. Aí ele sobe e desce.
0: Tá certo. Vamos começar o momento região? O que vocês acham? Vamos lá?
21: Fala, Léo. Ó, o que não pode faltar é aquela fogueira pra pular e queimar o rabo. Uou!
0: Eita, todo mundo quer queimar o rabinho? Quer? Vamos queimar o rabinho? Vamos.
22: Ô, Léo, em festa julina não pode faltar aquela priminha recém-chegada do interior. É o item principal.
0: Tá bom. 4 horas e 13 minutos. Bom, gente, agora é o seguinte. Vamos lá começar o Momento Região. Momento Região. Eu quero a galera chegando aqui, mandando o seu zap pra gente. 11 999919197. Momento Região tá no ar a partir de agora. Tem que mandar aqui pra gente. Tudo que termina com Insta, não tem essa. Vai lá, Momento Região começou.
23: Eu sou o Tom da Breja, sim. Desço e subo e rebolo no pau.
0: Ai, ui.
23: E sim, se não tiver, a vaselina a gente vai no cuspe.
0: Nossa senhora, que é isso, gente? Oi.
24: Fala, Léo Júnior, bom dia.
0: Bom dia.
24: Equipe de Pouso Alegre, bom dia. É o seguinte, região tava na fila do supermercado pra comprar um Presto Barba. Região rapou o bumbum e ficou na Paulista.
0: Tá certo. Olha lá, Léo, não pode faltar aquelas bandeirinhas. E a pescaria também, valeu, minha amiga. Tá isso mesmo. Momento Região no ar agora, vai.
25: Dedo liso, Região, fisioterrista.
0: Fisioterrista.
26: Ô, Léo. Bom dia, renovado.
0: Bom dia.
26: O que não pode faltar é alegria, né, velho? Alegria, diversão, segurança. Que a alegria reina, né, meu? Nessa época, né?
0: É bom.
26: Isso é o que importa.
0: Claro.
26: Falou? Tiago, por cá, motora cego, hein? Cuida.
0: Aquele abraço, amigão. Obrigado pela sua participação. Fala aí.
1: Ô, Léo. Bom dia, aqui é o Zoreia. O que não pode faltar na festa junina é a mãe do Gabriel Ribeiro, meu parceiro.
0: O cara quer pegar a mãe do cara, velho. Quer pegar a mãe do cara, vai.
2: Fala, Léo Júnior, boa noite. O que não pode faltar na festa junina é eu e a morena de Tatuí dançando uma quadrilha. E depois, já sabe onde é que vai acabar.

0: aqui de Braga, Portugal.
1: Fala, Underground.
0: Olha, vamos que vamos, 32 graus. E não pode faltar na festa também eu, aquele correr elegante, onde manda a flor pra menina. E também a barraca das argolas, onde que a gente ganha aquela cachaça.
1: Tem que estar com a barraca armada lá, tem que estar com a barraca armada.
0: Velho Barreiro. Vamos que vamos.
1: Vamos que vamos. Sextou.
2: Se não pode faltar segurança em festa julina, é só chamar o Região. Segurancista
1: aí, ó. Região segurancista. Legal, vai.
3: Bom dia, Léo. Fornecedor de matéria-prima pra Berrante. Região boiolista.
1: Boiolista, caramba, mano. Vai lá, fala aí.
4: Ele está nervoso, quer arrumar briga, quer ficar fortão. Foi para a academia. Região fisiculturista.
1: Fisiculturista. Boa, mano, vai. Manda lá sua mensagem pra gente no Momento Região. 11999919197.
5: Que não pode faltar na festa junina é a Mara Tassini batendo bobo. Região, punheteirista.
1: Ai, Bom dia.
6: De coruja, tá parecendo minha fazenda, só tem boi. Região. Pecuarista.
1: 11999919197. É o momento mais aguardado. É um dos momentos mais aguardados do programa. É o momento Região, esse aqui, ó. Fala aí comigo, Matheus.
7: Tô chegando no Imbu, indo pra Louveira, carregado com suco do pica-pau. Região, madeirista.
1: Aê, ó. Fala comigo.
8: Ai, Fabinho, Diego Lopes, doido maluco, maluco crazy. O que não pode faltar numa festa junina é a Catrícia. Eu sou o Região, maquinista.
1: Ai, vocês não prestam mesmo, não, pelo amor de Deus.
9: Que não pode faltar na festa junina, mais uma, né? É policial, mas feminina, sabe? Porque ser preso por um policial homem,
1: ninguém merece. Você é feminina, né? É. Tá certo, ô Caipirão, tá isso aí, cara. 11999919197, fala aí.
10: Tomara que a Catrícia pegue esse apaixonado aí e chama o manjolo de borracha na boca do embornado dele. Região, estrupadista.
1: Não, essa eu não ouvi ainda no programa. Essa eu não cheguei a ouvir ainda. Região, estupradista, vai.
11: O que não pode faltar é a barraca com... Barraca do beijo. Beijo de homem com homem. Região boiolista.
1: Ai, gente do céu, 4h18 já. Olha, passa rápido demais.
11: Léo, tava aqui na festa junina brincando com a cobra das bonequinhas. Eu e meu amigo Steve Apetitoso. Região, cobrista.
1: Fala mais um, vai.
12: Ah, segurança. Segura na minha.
1: 4h18, ó, até 4h30, depois tem o nosso buzinaço. 4h30 começa o buzinaço, hein, vamos lá.
13: Estava no canto de Corujá, rolou um boato.
1: Cara, muito baixo seu áudio, não consegui colocar no ar aqui.
14: Eu sou o Tom da Breja, então Tom Prejeísta.
1: Ah, essa eu juro que eu não entendi. Não, essa aí eu juro que eu não entendi, vai.
15: Fala, Léo, bom dia. Região, libera o botão.
1: Ah, não, esse aí foi fraco, esse Região aí. Esse aí foi fraco. Vamos lá, vamos falar com o outro aqui, vai.
16: Ô, Léo, Região taxista, adora de fazer chupeta na pista. Região chupetista.
1: Então pela sua voz, pelo seu jeito, você gosta. Você gosta do negócio, que eu sei, não é não?
17: Bom dia. O caminho é longo, mas a derrota é certa. Região poetista.
1: Fala aí, vai.
18: Ô, Léo, passando aqui no centro da cidade, aqui em Santana de Parnaíba, tinha um parque e uma pista de skate. Quem que eu vejo lá?
1: Quem?
18: Região skatista.
1: Olha isso! Olha lá! Vai lá, mais um.
19: Bom dia, Leozão. Aqui é o Felipão. Fala para o Região. Mastigar direito o feijão. Região
20: o botão de feijão.

0: Ah, esse também foi fraco. Não, não foi legal, não, não. Não, tem uns caras que mandam aqui um lado do região aí, que é perfeito, meu, perfeito. Esse aí já foi mais fraco, cara.
1: Léo, tô aqui na Paulista de Zói nos Travecão. Região zoísta.
0: Zoísta, zoísta!
2: Apalpando os negão na Paulista. Região massagista.
0: Massagista. É, aí o Região, ele tem uma outra especialidade que ninguém sabe, que ele é massagista, né? Só que é engraçado uma coisa. Ele é massagista só masculino, cara. Não entendo uma coisa. Só no feminino não é, não entra. Coisa, né, cara? Mas que coisa é assim, Região? Poxa vida, vai.
3: Acabei de passar no Itatinga, fui ver as mulheres do Jovem. Região rapariguista.
0: Rapariguista, boa essa, boa. Pra ninguém desconfiar. Fala mais um aqui, mais um.
4: Região, no banheiro vendo os pipi. Quem eu sou? Região, manja pipi.
0: Olha aí, no final do programa quase ele chega, agora que ele chega, olha
5: lá. Tava na outra lá, Região.
0: E o cara tá mó cara de pau, ainda ele tem a cara de pau de falar que tava na outra, né? Ele tem a maior cara de pau da vida de falar isso aí, cara.
5: Com.
0: Esse assim, esse aí, no, passando, óleo de peroba nele, óleo de peroba nele.
5: Gente.
0: A dormir você, vai. Deixa eu ver aqui. Fala, não pode faltar batismo de fogueira. Juliano por cá. Valeu, Juliano, um abraço.
6: Fala, Leozão. Só maluco não tá acompanhando a outra. Cê é louco.
0: Ah, não tá, né? Tá tudo aqui, os malucos, não. Os malucos tá tudo aqui, velho.
7: Região, torcedor do Brasil, fica fazendo massagem no Vinícius Júnior. Região, massagista.
0: Massagista. O Região, ele nunca vai falar isso. Claro que ele não vai falar, mas ele faz uma massagem masculina. Ele não faz massagem feminina. Com mulher, ele fala, eca, tenho nojo. Fala comigo, vai.
8: O que seria um batismo de fogueira?
0: Que é, eu também queria
8: você
0: saber.
8: Você espera o caboclo ficar cochilando na beira da fogueira, você empurra ele lá e ele vira churrasco.
0: Isso. Eu queria saber também, se acho que deve ser isso, viu, o Caipirão? Deve ser isso. Cara.
9: Eu pepecas e amo pipis, Região, piroquista.
0: Amo pipis, essa foi boa, gente do céu. 11999919197, vai lá, vai.
10: Região, que gosta na boca, no nariz e no ouvido. Região, otorrinolaringologista.
0: É fácil essa palavra, antigamente eu não conseguia falar. Otorrinolaringologista. Agora eu falo de boa agora. Vamos lá, vai, fala comigo.
5: Fala, Leozão. De dia, caminhoneiro. De noite, taxista. Região, oxifrudista.
0: Aí, ó. São 4h23 agora, vai lá.
9: Região, manjador de piroca. Região urologista.
0: Urologista.
11: Pra dentro, é pôr pra dentro. É pôr pra dentro. Eles querem.
12: Fala, Léo, aqui é de Cuiabá. Rebentaram a perna do Paquetá. Quero ver como é que vai ser quando ele voltar. Região flamenguista.
0: Flamenguista, Flamenguista. Ah, zoou.
12: Fala, Léo.
0: Zoou o cara, né, mano? Zoou o cara, né? Vamos lá, vai.
13: Que não pode faltar na festa junina é a música da cobra. Região, saxofonista.
0: Saxofonista, essa foi a primeira que eu vi.
11: Direto pra Redentor.
0: Boa, cara, boa, hein, boa. Não, tá bom os momentos do Região aqui, tá bom demais, olha lá. Fala aí.
14: Região, skatista, parece um maratonista, ele tá na pista comendo um pouco de pizza.
0: Aí, ó, Região, mandou bem.
14: Cara de balão, parece um patão, come feijão. Dá um cagão.
0: Aí, ó, mandou bem, mano. Ah, tá certo. Legal, diferente. Vamos lá, vai, fala comigo. O WhatsApp não para nosso aqui. 11999919197, oi.
15: O sem vergonha tá na outra lá e aí atravessa as ideias aí. Cara de pau, Região, cara de pauzista.
0: É verdade, cara, mas cara de pau sem vergonha, cara. Não, sem vergonha, cara. Que isso, vai.
16: É, Léo, é já o original, nunca se desoriginalize e nunca vai se desoriginar. Todos os taxistas e caminhoneiros têm que dar a bunda lá.
0: Para com isso, vai se lascar, vai lá, fala aí.
17: Região veio de outro estado. Região turista.
0: Turista. 4h25, tá acabando o momento região já. Já tá acabando o momento região. Mas o região mesmo não apareceu hoje, hein? Não apareceu no programa hoje, né? O que tá acontecendo com o região, hein? Não apareceu até agora no programa. Eles querem. Fala comigo, vai lá.
18: Região que pega no meu instrumento e fica soprando pra cobra subir. Região flautista.
0: Flautista, nossa senhora, agora essa foi boa. Fala aí.
19: Bom dia, Léo.
0: Bom dia.
19: Sextou, bebê. Sendo aqui a Serra do Mariporã, em busca do Capitão da Fumaça. Manda um abraço aí pro nosso amigo Lolo. Iaga.
0: Vai, Lolo.
19: Água mineral, Lindóia.
0: Valeu, mano, um abraço pra você. 4h26. Já tá na hora de começar já o buzinaço? Tá na hora ou não tá? Fala aí se tá na hora de começar o buzinaço. Me fala aí que, né, começa já essa parada aí, cara. Me fala aí.

0: Sete. Fala aí, meu parceiro.
1: Rejão, foi abduzido. Rejão, ETzista.
0: ETzista, Rejão, ETzista. Fala aí, mano, vai. Esse aí não foi. Não foi, vai.
2: Ô, Leozão, bom dia, bom dia. Bora, sextou? Partiu pra última? Bora acelerar, né? Um abraço, André de Santo André.
0: Valeu, André de Santo André. Aquele abraço, parceiro. Obrigado pela audiência. Vamos lá, gente, começar o nosso buzinaço? Não, um pouquinho mais cedo. Vamos começar, vai. Vamos começar o buzinaço aqui. Peraí, vamos começar o buzinaço. Vamos lá. Vamos começar o buzinaço. Vamos começar essa bexiga. Vamos começar o nosso buzinaço. Atenção, você caminhoneiro, você tá no carro agora, tá na moto. Onde você tá ouvindo a Band FM agora, hein? Você tá na estrada, você tá no seu bairro, você tá onde agora pra buzinar com a gente? Fala aí.
3: É, João, me dá seu botão.
0: Aí, ó. Valeu. Fala aí comigo, buzina aí, meu filho.
4: Fala, Léo, Paulinho, Mataburro, Borcá, sextou, papai. Na puxada do suco da confusão, hein?
0: Aí sim,
4: segura,
0: ó.
4: Segura essa pra vocês aí.
0: Vai.
4: Chama.
0: Boa. Mas mandou bem. Vai lá.
5: Bom dia. Bora iniciar esse buzinaço. Everton de Lages, motorista da Penha, capital aí, destino aí, Bento Gonçalves, Floripa, 51 passageiros.
0: Caramba,
5: bora começar,
0: mano.
5: O buzinaço.
0: Vai que vai.
5: Começou.
0: Vai. Aê! Cara com 51 passageiros, hein? Tá bem, tá. Isso aí, cara. Olha lá, o Wesley Matias já mandou áudio. Fala, mano.
6: Bom dia, Léo.
0: Beleza?
6: O Arlen de Uberlândia, Minas Gerais.
0: Aquele abraço, valeu, parceiro, valeu pela audiência. Você não mandou sua mensagem pra gente ainda, não buzinou, mas você pode fazer isso agora. 11 999919197.
7: Léo, passando aqui pra dizer que o Região virou motorista. Tamo chegando aqui, ó.
0: Só faz o que lhe convém. Beleza, mais um, vai.
8: Fala, Léo, bom dia, hein. Sextou, Leandrinho de Sorocaba por cá, hein.
0: Alô, Sorocaba, vai. Ó. Aí, rapaz. É vucu, não.
9: Ô, vagabundo, deixa o pessoal dormir aí, meu. Tá acordando o pessoal dormindo no ônibus aí. O cara acordando o pessoal aí, buzinando.
0: Deixa
9: aí.
0: O cara buzinar lá, meu. Deixa lá, Leandrinho, pô.
9: Ligado até as 5 da manhã aí. Claudinho aqui no Capitotal.
0: Valeu, mano. Um abraço pra você. A Raquel já mandou um bom dia pra gente. Bom dia, Raquel. Tudo certo aí? Bora buzinar.
10: Fala, Léo. Bom dia. Felipe de Sorocaba, puxador do travesseiro do presidiário.
0: Nossa.
10: Travesseiro marginal.
0: Aê, rapaz do céu.
11: Olha o buzinaço aí, Léo.
0: Não precisava ser assim também, né? Vai lá.
12: Aí, Léo Júnior. Eu buzinaço aí, ó. Arruma o Hexa, Léo Júnior.
0: Bora.
12: Arruma o Hexa aí, Léo Júnior.
0: Bom, Davi animado, hein? Quer dizer, chegou no final do programa, né? No final do programa que ele tá animado, vai entender.
12: Esse Felipe aí do travesseiro dos cadeiros aí, o Felipe, esse aí é um belo de um gay, um boiola, esse Felipe aí.
0: É o Moio, famoso Moio de Fronha, né? Famoso Moio de Fronha. Vai lá, fala aí, mano, vai. Boa, cara, boa. Ó, aqui vale pra quem buzina de carro, de moto, vale de todo jeito, cara. De toda forma, não tem essa, não. Vamos ver, fala aí. Fala aí, cara.
13: Bom dia, sextou. Guilherme aqui de Campinas, motorista de aplicativo.
0: Fala, Guilherme.
13: Alô, bora pro buzinaço, sextou, bebê.
0: Campinas buzinando com a gente, que coisa linda, não, olha lá.
14: Ô, Léo Júnior. Bom dia, José Benivaldo aqui diretamente do Rondonópolis. Deixa eu falar pra você, depois que acabar as buzinas, vai ter Farma Áurea positivo.
0: Farma Áurea, é verdade. Pelo amor de Deus, né? Vamos lá, seguimos.
15: Ô, Léo, esse daqui vai pro Cleito Padeiro, Edinaldo Plasta, aí que fica bravo por causa do buzinaço. Toma, cego, toma,
0: toma.
15: Toma, panelinha do Diego.
0: É que na verdade são os caras chatos, né, mano? Porque assim, né, mano? É assim, eu vejo os caras entrar na brincadeira, participar com a gente, de boa, os caras ficam reclamando lá, mano. É complicado, né, mano? Ah, eu acho legal, eu acho bacana, eu sou daqueles que todo mundo participa, velho. Entendeu? Todo mundo participa, eu acho legal, interessante. Vamos participar, de boa. Aí, pô. Cada um zoa com todo mundo e acabou. Vamos lá,
16: né? Bom dia, Léo. Bom dia, Léo. Tô aqui na rodovia dos Bandeirantes aqui, acho que eu tenho uma buzinada de um caminhão aqui. Ah. Certeza que tá escutando o bando de coruja, né?
0: Claro, sem dúvida. Se você vê que tá buzinando sozinho, do nada, você já sabe que o cara tá ouvindo o bando de coruja. Isso não tenho dúvidas, eu não tenho dúvida disso, cara.
17: Bom dia, Leozão. Esse rapazinho aí, ó, ele vai fumar a hora nos meus ovos. Receba a buzina.
0: Olha a buzinona do maluco, olha a buzinona do maluco.
18: Bora, bora, Léo. Sextou. Saindo de Braga, Portugal, pra indo pro Porto. Underground, bora.
0: Valeu. Um abraço pra todo mundo aí. 4 horas 33 minutos, 4h30 quase. Já tá acabando o buzinaço também. Tá acabando.
19: Bom dia, Léo Júnior. Não esquenta a cabeça no queimador de rosca aí, o jamaicano não. O Diego também tá levando fumada direto do vinheta de manhã cedo aí, ó. Tá apanhando.
0: Que é? Tá levando fumada do... Que isso, gente? Vamos lá, vai. 11 999 919197. Você manda sua mensagem pra... Manda. Bonzinho aí.
20: Sextou, bora ali, hein? Fazer o picha da paçoca. Da paçoca, eu disse, galera do caçamba. Barrocão na área.
0: Ô, parceira! Galera boa, hein? Obrigado por esse buzinaço aí.
21: Bom dia, Léo Júnior. Você sabe como o campineiro come peixe?
0: Ah.
21: Ele pega o peixe, corta em três partes, o meio ele joga fora. Cabeça ele chupa e o rabo ele dá.
0: Eita, nós! É, daí é complicou, hein?
19: Ô, Léo. Bom dia, meu amigo. Não liga não, Léo. Liga não, é só conversa. Bom dia pra nós. Olha a buzinaça aí, bora.
0: Buzina aí. Olha que legal, olha que coisa boa. Vamos ver, vamos dar uma chance pro garoto aqui. Fala aí, vamos ver se você vai pelo menos participar com nós aqui, vai.
22: Ô, Léo, vai trabalhar com empilhadeira aqui no Japão também, a buzinaça aí, ó.
0: Tá certo, empilhadeira, tá certo aí, ó. Vai lá.
23: Meu pai do céu, cadê você, macho velho?
0: Ai, vai o quê? Ó, a mulher dele vai ficar com ciúmes de você daqui a pouco, hein? A personal vai ficar com ciúmes de você já, hein? Começar assim, né, cara? Já saindo do armário desse jeito aí, mano.
24: Bom dia, Léo. Bom dia. É o Diego aqui do Grupo Tombini. Tamo
0: fala,
24: por
0: mano.
24: Cá, hein? Rodovia Dom Pedro. Bom dia.
0: Rodovia Dom Pedro, hein? Um abraço, gente. Valeu.
25: A festa junina não solta rojão. Rejão, defensorzista. De animais.
0: Defensorzista de animais. Eu juro que é a primeira vez que eu ouço uma coisa dessa.
26: A cabeça ele não chupa, a cabeça ele dá pra sua mãe, seu filho de uma égua.
0: Ah! acende o fogo da comadre. A última do Região, pra encerrar.
27: Bom dia, Leão. Você sabe o papo e ainda abre o áudio desse Mike, hein?
0: Ah, cara, eu
27: rapaz,
0: abro,
27: mas você gosta também.
0: Ah, mano, é que é o seguinte, todo mundo participa. A gente abre oportunidade pra todo mundo participar. Agora, se o cara participa do jeito dele, né? A gente não pode fazer nada. A gente abre pra todo mundo o áudio aqui, pra todo mundo participar, mano. Eu acho que é assim, é público, né? Agora, vai da pessoa se usar a criatividade ou até a inteligência, né? Pra participar, legal. Quando todo mundo participa aqui, mano, eu acho que não vejo problema nenhum, né? Enquanto tiver assim, tá bom. Vai lá.
28: Camila aqui de São Mateus. Zona Leste quebrada. Namorei a curso aqui do lado. Ouvindo vocês. Não pode faltar... Olha lá.
0: O quê?
28: O que não pode faltar na quermesse é flash.
0: Tipo assim, deu um branco nela ali, deu um branco. Sei lá o que aconteceu, deu um branco nela, assim, ela ficou assim, tipo assim, viajando, né?
28: Flashback de antigamente. Que era muito legal.
0: Como é que é?
28: O que faltar na quermesse é flashback de antigamente.
0: Ah, flashback, flashback, exatamente.
28: Que era muito legal. Muito mesmo. E também mandioca frita.
0: Mandioca frita.
28: E turma que se junta e dança. Isso tá não certo. Pode faltar.
0: Exatamente. Falou bonito, falou que é das festas julinas, né? Pô, mandioca frita vai bem, hein? Vai bem, vai bem, vai bem.
1: Louco, quer que eu pague uma gulosa? Eu vou pagar, tô mandando um amigo meu aí, tá? Região Exorcista.
0: Exorcista. Valeu, valeu, Tati, valeu, um abraço pra você.
2: É, Cleitão, é Brasidão. Aceita que dói menos, viu? Espera daqui um mês. Daqui um mês, o Diegão tá de volta e você manda suas mensagens. É. E cada um segundo, tá bom?
0: Fique à vontade.
2: Aceita que dói menos.
0: É, pois é, aceita que dói menos. Aceita que dói menos, oi.
3: Então, Léo, quer dizer que você abre pra todo mundo.
0: Eu abro.
3: Região, abridorista.
0: Abridorista, abridorista, abridorista, abridorista. 4 horas e 38 minutos! Aqui é o nosso Band Coruja! É o programa mais animado do Brasil, minha gente! Aqui não tem tristeza com a gente, não, hein? Até às 5 da manhã!

0: Band FM, turma do pagode. No nosso Band Coruja, quase encerrando, hein? Quase encerrando o nosso programa. Ah, gente, obrigado pelo carinho. A audiência de vocês, né? A audiência desse programa aqui é sensacional. É muita gente mandando áudio, falando aqui. Eu vou te contar uma coisa. Como não tem jeito. Vê quem mais tá por aqui mandando a sua mensagem pra gente. O nosso amigo tá no aeroporto, cara. Manda um buzinão lá dentro do aeroporto pra gente aí. Valeu, amigão. Um abraço, hein? Um braço, né? Como diz o povo aí. Um braço. Band Coruja, o melhor do Brasil. Obrigado, mano. Valeu. Tamo junto na madruga aí. Vamos ver. Fala comigo aí.
1: Léo Júnior, bom dia, equipe de entrega aqui pros Alegre. Estamos na melhor do Brasil, Banana de Coruja. O que não pode faltar é os caipira, bola com bola, foguete, espada, pupica. Acabaram de falar aí, pupica. Manda um abraço pra nós aí.
0: Então é isso que os caras fazem lá, os entregadores, é? Bola com bola, espada com espada e caramba, lá vem meu pai do céu. Ah, isso que eles ficam fazendo na madrugada trabalhando lá, desse jeito então que vocês trabalham? É desse jeito que vocês trabalham então?
2: Bom dia, Léo. Aqui é o Júnior de São Carlos, beleza?
0: Fala mano, beleza? Cara,
2: meu vô já me dizia, filho, você vai ver coisa.
0: Pois é, cara.
2: Esses caras que ficam sentindo saudade de outro macho. Que nem conhece pessoalmente.
0: Nem sabe quem é.
2: Ai, cadê o Diego?
0: Viadagem, uma viadagem da bexiga, velho.
2: Aqui pra vocês, ó. Ó. Escuta. Tome. Bando de puxa-saco.
0: É isso,
2: acho barra.
0: É isso, cara. Valeu, mano. Valeu por isso. Defende nós aí, mano.
3: Ô, Leozinho. Juninho. Emerson aqui de Porto Feliz.
0: Fala, Emerson, Porto Feliz.
3: Trabalhar com essa junina da região de Votorantim.
0: Exato, Votorantim. Ui. Aí. Verdade, a cidade de Votorantim tem uma festa junina maravilhosa, né? Uma das maiores do país aí. É uma das maiores do país. Festa Julina de Votorantim. Aliás, também aí tem a de Sorocaba aí também. Festa Julina que vai ter agora, né? Eita, o povo tá sabendo de tudo aí, hein?
4: Esses caras que ficam aí toda hora lembrando do Diego, não sei o que, macho velho. Isso daí tudo empresta o bumbum.
0: É, eles adoram, cara. Um momento, a todo momento. Bumbumzinho coçando. Hã? Bumbumzinho coçando. Bom, já falar isso, o Diegão tá chegando daqui a pouco aí, vai começar o Band Bom Dia. Já o Homem Vinheta chega na parada também, depois chega o Pidoncio, chega o Ronco, aí começa a hora do Ronco, viu? Programaço aqui na sua manhã, comecinho da manhã.
3: Dia, Léo, vamos parar de enrolar e vamos colocar a hora do John Tatu, hora do boi, Léo.
0: Vamos lá, logo volta. Logo a gente volta aí com... Eu sou desses caras que eu gosto de fazer um quadro, fico com ele um tempo. Aí depois eu tiro, coloco outro no lugar. Entendeu? Eu vou fazendo assim, eu vou trabalhando desse jeito. Aí quando for ficar muito enjoativo, aí eu tiro e coloco o outro de novo, entendeu? Pra não ficar naquele negócio enjoativo direto, né? É, eu gosto de sempre trabalhar assim, isso é legal. Oi.
2: Esse machão aí, macho. Falou macho umas 5 vezes. Esse é o pior rustido que tem. Viadão.
0: Macho debaixo de outro macho. Esse que é o negócio. Oi.
3: Ó, Léo Júnior, vou falar de novo aí, mano. Esse negócio da barraca do beijo lá do Quermesse lá, da festa junina.
0: Aham.
3: Um brother meu lá, bonitão lá em escola, né? Ele ia pra barraca do beijo, as meninas tu queria beijar ela. Aí eu tinha um colega nosso lá que era meio ruim pra pegar mulher, coitado. Entrou nessa barraca do beijo lá. Ninguém foi lá, velho. Ninguém.
0: Não acredito, lá, cara.
3: E nós zoamos, velho. Ficou mais zoado da escola. O bicho chegou a entrar em depressão, velho.
0: Caramba. Ele
3: tirei da escola.
0: Putz.
3: Pois aí, a gente tem um pouco de consciência bem pesada, que nunca mais ele foi a mesma, o mesmo.
0: Ah, também, né, cara?
3: Você tá doido?
0: Ah, mas viu? Também, né, cara? Você quer o quê, né, mano?
5: Olha lá. A festa junina dos caras é diferente, né, Léo? A nossa do interior lá não tem essa folia de bola com bola e pau com pau.
0: Pois é, né?
5: É luta de espada, caraca.
0: É muito gay o negócio, né, cara? Bola com
5: tem
0: bola.
5: Tem que ter prendas.
0: Espada com... Espada com espada? É muito estranho esses negócios, né, meu?
3: Bom dia, Léo. Nivaldo de Rio Claro. Ô, Léo, ontem você falou que mora em Itu?
0: Itu, não, é
3: Rapaz, trocar. Toda vez que eu vou lá, eu sempre entro em Itu por trás.
0: Ah, é?
3: Bom dia!
0: Que coisa, não, cara? Que coisa, hein? Que coisa!
2: Não, esse macho aí, esse machão aí, esse é aquele macho que não pode ver um pau de cebo, que ele já quer trepar no
0: Nossa,
2: pau de cebo.
0: Viu? Ele já quer pular, né? Na verdade, ele já quer pular, isso sim, né? Meu Deus do céu, a gente tá quase acabando o nosso programa. Quase.
6: Ô, Léo Júnior, o Diego já chegou no estúdio, meu bumbum começou a coçar.
0: Ixi, bumbumzinho começa a coçar. Mas o Diego tá com os ouvintes que eu vou te falar, não? Meu Deus do céu. Ó... Pô, eu achei que ia ser uns caras, tudo macho, né? Não, que parceiro. Não, os caras tá tudo com o bumbumzinho coçando. Olha, vou nem responder.
7: Bom dia, Léo, bom dia. Essa turminha que tá com saudade do Diego aí, por que não manda mensagem no Band Bom Dia?
0: Pois é, cara, manda lá, manda no celular do cara, sei lá, passa alguma coisa, né? Vamos ver quem mais tá por aqui mandando alô.
8: Bom dia, Bande Coruja. Aqui quem fala é Claudinei, de Ipaussu, São Paulo.
0: Ipaussu, boa.
8: Aqui na usina São Luís, trabalhando na puxada de vinhaça. Ó o buzinaço.
0: Vai, buzinei, pronto. Aí, mata a vontade,
9: é,
0: vai.
9: O que você tá fazendo com o programa, cara? Os caras tá tudo virando gay.
0: Pois é, cara. Ó, e não é culpa minha, viu? Pior que não é culpa minha. Os caras estão indo pra um outro lado aí. Já eles vão fazer. Vão começar aí na parada gay. Já tá assim, já. Não sei o que tá acontecendo com esses ouvintes aqui do Bando de Coruja, hein?
10: Manda o Cleito mandar mensagem aí na hora do Bando de Bandeira, não. Que o Diegão corta ele. O Diegão cortou ele esse dia que ele foi falar da Elisa Sanches lá, ó. Todo jogo Brasil e Japão.
0: Pois é, né, cara? Pois é, né? Vai, fica puxando o saco, vai, trouxa.
11: Não, você está com o bumbum coçando, não é por causa do Diego que tá chegando, filho. Isso aí se chama sarna, falta de banho.
0: Isso.
11: A famosa escabiose, né, que fala.
0: Um banho é importante, né, cara? Um banho é importante sempre, né, meu? Valeu, Caipirão, parceiro, um abraço pra você. Tamo junto aqui na nossa madrugada, quase acabando o nosso programa.
12: Olha, os caras estão tudo com o bumbum culposo.
0: Então,
12: tá. Eles estão achando que é você que é o culpado.
0: Eu não, imagina. Eu trato muito bem os meus ouvintes aqui, mas é, viu? Aí, se os problema, como eu já falei aqui, problema sexual de vocês. Problema é sexual de vocês, eu não sei de nada.
13: Bom dia, né? Bom dia. Que viadagem que tá esse programa.
0: Totalmente.
13: Não sei não, hein?
0: Totalmente. É uma viadagem esse programa. Olha, eu tô sentindo um cheiro de viadagem. Olha, de longe, cara, de longe. Cada uma, viu? Pelo amor de Deus.
3: Ô, Léo, tava vendo umas festas de junina aqui, velho, nos vídeos aqui. Estranho demais, velho. Tá rolando, né? Musiquinha de TikTok nas festas juninas. E tá normal isso aí agora, velho? Você tá doido, velho?
14: Começa com
3: o trem. Cambiou muito aí de situação, hein? Ô, louco, meu. Porra, meu.
0: É, o trem deu uma mudada ultimamente. Tá muito moderna as coisas, né, gente? Vocês não acham isso? Tá muito moderninho, sabe? Eu, hein?
15: Bom dia, Léo. Bom dia. Thiago de Campinas, Paulista.
0: Fala, Thiago.
15: Cadê o Didi? Já chegou no estúdio aí? Tô com saudade do Didi.
0: Olha a fotinha desse aqui. Olha a carinha de gay que esse cara tem, velho. Olha. Ah, Deus. Você quer sentar no meu colinho também, não? Você quer sentar no meu colinho? Aproveita, senta, cara. Senta no meu colinho. Pronto, aí, ó.
16: Ô, Diego, o povo tá parecendo o Didi. Mal já viu o Diego.
0: Na outra aqui também parece que tá quase morrendo falando. Fala direito também, cara. Pelo amor de... Meu, final de programa é só dar essas coisas, cara.
17: Bom dia, Léo. Tudo bem?
0: Beleza, mano.
17: No bairro do Ipiranga, Zona Sul.
0: Fala, parceiro.
17: Ô, Léo, aí fica complicado agora, hein, meu. Você fala pra mim que pra nós tá sentindo cheiro de viado. Sendo que só tá você no estúdio, mano.
0: Ah, não,
17: aí
0: tô...
17: é foda, hein.
0: Não, tô sentindo...
17: Me ajuda a te ajudar, Léo.
0: Tô sentindo cheiro de viado. É vocês mesmo, cara. É vocês mesmo que causa isso aí, cara.
17: Ora, Didi é meus ovos.
0: É, claro. Vai encher o saco de outro, né? Não, pô. Pô, daqui a pouco o cara tá chegando, né? Tamo no Bando de Coruja ainda, mano. Eu não sei que os caras fiquem embaçando, né, cara? Ó, Quem diz que no interior não tem bola com bola, espada com espada, é mentira. Comecei no interior, olha o outro aqui já. Começou no espada com espada agora. Oh, meu Deus do céu, viu? Olha, tá indo pra pior esses ouvintes aqui do Bando de Coruja, pra pior, viu?
14: Ô, Léo, bom dia. Você
0: vai ficar
14: tá sentindo cheiro de viada, acho. É o Diego chegando.
0: É o Diegão chegando, pois é.
14: E
0: pois
14: o babalô dele é atrás aí, ó.
0: É,
14: tirar uma foto do Diego no mar lá em Santos, lá,
0: é,
14: na Praia Grande, sai tudo esse bando aí de puxa-saco dele embaixo da água lá.
0: Tudo bando de puxa-saco, velho. Um atrás do outro, inclusive, né, velho?
18: Fala, Léo.
0: Beleza.
18: Paulo Mataburro de novo por cá.
0: Mataburro.
18: Essa geração de todes tá fodendo com tudo.
0: Todes, cara. Todes,
18: chama, né? Papá.
0: Verdade, todes. 2:05. 2 minutos faltando pra 5 da manhã aqui no nosso Bando de Coruja.
19: Ô, saudade da Mara Tassini batendo palma, viu? Essa viadagem aí por causa de Diego, meu Deus do céu, que saudade do mundo, viu?
0: É verdade, né? O mundo normal, né, cara? No mundo normal, só pra você ver.
20: Bom dia, Léo.
0: Oi.
20: Ah, eu tava querendo participar do grupo do Diego, mas acho que eu mudei de ideia, viu? Não vou participar mais, não.
0: Não, você
20: vou
0: assim,
20: ficar no grupo do Léo.
0: Não, fica aqui que é melhor, cara.
20: O grupo do Diego tá muito estranho.
0: É muita viadagem, cara.
20: É muita viadagem.
0: É isso, gente. Por hoje é só. Ô, Diegão, bom dia, bom dia, bom dia, bom dia. Ele chegou por aqui, ele chegou. Beleza. Ô, Diegão, os caras estão falando que o seu grupo tá estranho, cara.
21: Meu grupo?
0: A sua panelinha, os caras estão tudo viadagem, cara.
21: Faz um mês que eu não tô fazendo programa, os caras estão falando de panelinha ainda.
0: Então, agora, no final do programa.
21: Mas que coisa chata, velho.
0: Já tem uma carta marcada. Michael...
21: Ah.
0: O outro aqui, o Plácido. Plácido, ah, né? Plástico.
21: Tá.
0: É, e tem uns aí que. Uns outros aqui também. Cara, pelo amor de Deus.
21: O que tem eles?
0: Não, cadê o Diego? Meu bumbumzinho já tá coçando. Mas que viadagem, cara. Não, o cara acabou de falar isso aqui, mano.
21: É que hoje é sexta-feira, eles se libertam.
0: É,
21: né?
0: Eles se libertam mais rápido, né?
21: Sexta-feira eles ficam doidinhos da cabeça.
0: Que isso. E aí, Diego, você tá bem, mano?
21: Tudo
0: de boa?
21: Bem, tudo tranquilo. Bora lá pra mais um fim de semana, né?
0: Mais um fim de semana. Estou, gente. Sexta-feira, sua linda. Cara, bom trabalho pra você.
21: Vai descansar?
0: Ah, vou descansar agora.
21: É.
0: Dormir um pouquinho,
21: vai,
0: né, cara?
21: Vai dormir um pouquinho?
0: Preciso, né,
21: quando
0: velho?
21: É que você volta? Quando você volta?
0: Agora, na próxima madrugada.
21: Ah, já lascado. Tá aqui de novo?
0: De novo, cara.
21: Caraca, que coisa, velho.
0: Ah, eu vou falar pra você, viu? Mais, temos mais o quê? Quantos dias aí?
21: Mais uns 50 ainda.
0: Mais uns 50 dias. Isso se você não resolver tirar 40 já. Igual
21: nada.
0: O Tadeu, né? O Tadeu já tá assim ultimamente,
21: eu
0: né?
21: Vou fazer umas contas aí, eu não sei não, hein? Você não tem umas duas férias juntas pra
0: para,
21: pegar.
0: Para,
21: vai
0: não,
21: ser dois meses.
0: Para com isso, não fala de brincadeira 60 isso.
21: 60 dias.
0: Você é louco, velho.
21: 60 dias sair, apaixonado.
0: Eu vou sair correndo daqui, mano. Deus me livre, Deus me livre. Tchau, gente, tchau, até mais tarde.
21: Falou, mano.
0: Até mais tarde.
22: Valeu. Oh, yeah.
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0: ótima sexta-feira, ela chegou. 5h04, já tá todo mundo aí? Já chegou todo mundo, né? Vamos dar início à nossa loucurinha de todos os dias, então bora! A sua rádio do seu jeito!
1: Dá licença pra chegar.

0: Está bem estado. Pode chegar, porque a partir de agora o Band Bom Dia no ar, 5 horas e 6 minutos, 5 e 6. Bom dia. Ela chegou. Obrigado. Ele também chegou. Bom dia, Homem Vinheta.
1: Aí você decide, ele ou ela. Quem é ela?
0: Ela é a sexta-feira. Ah, tá,
1: falou. É que eu sentei, se ela chegou, eu fiquei feliz.
0: E ele também chegou, Homem Vinheta. Boa sexta-feira, bora, dia 3 bora, de bora. Junho. Espero que você esteja bem, tranquilinho, de boa, pra gente dar início a esse dia maravilhoso. Mais um fim de semana chegando, hein?
1: É isso.
0: Você é um vencedor.
1: Ai,
0: você é uma vencedora. Você venceu mais uma semana. Pode comemorar? Pode, claro. Deve. Pode agradecer? Deve. Começar deve. Mais um dia agradecendo. Obrigado, Papai do Céu. Obrigado pelo nosso trabalhinho, que a gente tá indo, tá voltando. Obrigado pela nossa família, pela nossa casinha. Obrigado pela nossa saúde. Se você está nos ouvindo agora, já é motivo pra agradecer, ou não é? Bom dia pro Mário, nosso querido ouvinte lá do Japão. Bom dia, Mário.
2: Bom dia, Diegão. Aqui é o Mário do Japão. Ô, Diegão, pelo amor de Deus, Diegão, vende sua férias, Diegão. Vende.
0: Não vou vender nada, não, nem sair ainda. Não vem com conversa, não. Bom dia pro nosso querido Tiagão, tá lá no Marritá. Bom dia pro André Luiz. Bom dia, André Luiz. Bom dia pro Henrique lá em Uberlândia. Alô, Minas Gerais. Quem te conhece, não esquece jamais. Alô, velho do lixo. Um abraço. Velho do lixo, tamo junto, mano. Bom dia, Homem Vinheta, como está?
1: Bom dia.
0: Tudo tranquilo?
3: E você?
0: Tô bem também, tô tranquilo. Bora pra mais um fim de semana, né?
1: Que coisa de louco.
0: Vamos ver,
1: né,
0: o que o destino nos reserva nesse fim de semana.
1: Que coisa de louco, né, bebê?
0: Todo mundo aguardando o domingão, o pessoal que acompanha a Copa do Mundo.
1: É.
0: Todo mundo não se fala em outra coisa.
1: Verdade.
0: A não ser do Haaland.
1: Do Haaland.
0: Estão com medo do Viking.
1: Do Viking. O Viking é fogo, cara. É. O Viking é frio, gelado, né, cara? Bicho. E aquele loirão, né?
0: É.
1: Loirão do pescoço de ganso.
0: É ele mesmo.
1: Caraca, velho. Você vê a menina imitando ele, não?
0: É perfeito, né, cara? Ela bota a cabeça pra frente assim. Você vê o vídeo dele comendo e se assustando com ele mesmo?
1: Vi. A primeira vez que eu vi o vídeo dele com aquele pescoço, eu achei que era brincadeira, cara. Mas ele faz aquilo mesmo.
0: É dele mesmo.
1: Ele
0: é
1: põe
0: dele
1: assim
0: mesmo.
1: Sai andando.
0: É, e o jeito de jogar dele, né? Cara, ele dá chute de canela, dá joelhada, dá cotovelada, o que pegar na bola vai.
1: Eita.
0: Ele é meio daquele jeito mesmo, meu irmão.
1: Ele é. Viking mesmo, né?
0: É Viking mesmo.
1: Falando nisso, você já assistiu o seriado Viking?
0: Já.
1: É sensacional, né?
0: Assisti todinho, cara. Eu comecei a assistir de novo porque a minha mulher, eu tô botando ela pra assistir também.
1: Eu quero ver de novo, viu, velho? É louco, hein?
0: É muito bom, hein? Fica bom. A dica aí, uma boa dica pra você que não, de séries aí, acompanha aí a trajetória do Ragnar Hardbroke. Ele existiu de verdade, sabia?
1: Então, e o ator que faz, um gato, né, cara?
0: Maravilhoso.
1: Aquele cabelo dele.
0: Aquele, os olhos azuis.
1: Aqueles olhos, aquele cabelo dele, que ele faz ele vai no cabeleireiro, gente, e ele faz aquele batidinho aqui do lado, puxa,
0: sim.
1: E ele faz o rabo de cavalo.
0: Nossa, que delícia, aqui da chegada, deu um arrepio agora, hein? Bom dia, Ida Duarte.
4: Bom dia, Diego Lopes, sextou, bom dia, Homem Vinheta.
1: Bom dia.
4: Que programa maravilhoso, Band, bom dia, Ira Duarte, um abraço a todos desse programa excelente.
0: Boa, galera. Abraço pra você.
1: Será
0: também,
1: que
0: tamo
1: se
0: junto.
1: Se a gente fizer o ritual dos vikings, vai dar azar pro Brasil?
0: Rapaz, eu não sei.
1: Vamos fazer, querido, da torcida, não?
0: Agora?
1: Agora.
0: Como é que faz isso,
1: hein? Peraí, tira o áudio aí.
0: Tá.
1: Não lembra da remada?
0: Ah, remada.
1: Remada,
0: Tá, você quer que eu...
1: Você tem música de viking, hein?
0: Vamos ver, tem.
1: Ou senão a gente só faz os tambor. É, gente, tem que fazer. A gente tem que também entender a cultura de todos. Por isso que viajar, atenção você que está me ouvindo. Se você tiver aí sonhos, se você tiver. Um deles você tem que colocar que é viajar.
0: É.
1: Eu gostaria que todos os ouvintes agora fizessem. Faz de conta que você é um viking. Eu quero que você agora esqueça sua cultura do Brasil. Nós vamos agora virar vikings. Quem não conhece o viking, pesquise. Se você não tem conhecimento da cultura viking, agora você vai mergulhar nela. Pesquise. Pergunte. Os vikings, guerreiros que sempre fizeram de tudo para manter a sua cultura e a sua tradição viva. Domingo, a Copa do Mundo será diferente. Brasileiros e noruegueses vão se enfrentar. E agora eu quero que você, ouvinte, entre na embarcação viking com a gente. Lembre que naquela época não existia motor. O motor era os braços fortes dos vikings. Embarcações com mais de 2-3 toneladas viajando nos oceanos. E o motor era o remo. Vamos lá?
3: Vamos lá.

0: mundo remando, gente, não para não. 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E nós estamos indo. Em busca de mantimentos. Ouro. A nossa aldeia. Mulheres e filhos estão nos esperando. E a embarcação só depende da gente. Precisamos chegar. E neste exato momento, uma outra embarcação está surgindo à nossa frente.
1: Homens! Reúnam-se no convés! Nós avistamos os inimigos! E vocês vão honrar a cultura viking! Oh! Nós vamos enfrentar os inimigos!

0: tá vendo? O que eu tô vendo?
1: O quê?
0: Você? Hã?
1: O quê?
0: Onde nós estamos?
1: Nós estamos na... Tudo branco? Onde estamos?
0: Eu não acredito.
1: Aonde paramos?
0: O outro navio.
1: Outro navio?
0: Era um navio brasileiro.
1: Nossa.
0: E nós estamos mortos.
1: Meu Deus.
0: Chega, vambora. Ó, quem remou, remou. Quem não remou, não mergulhamos? Mergulhamos.
1: Nadaram, nadaram e domingo.
2: O pulo do gato.
1: Vão morrer na praia.
0: 5:15. Entra no ar mais uma edição do meu, do seu, do nosso pulo do gado. Gibi eletrônico de edição de número 1. Não podemos perder a oportunidade de levar até você a informação. Nós tivemos agora há pouco dois retardados fazendo cultura Vic. E agora?
1: Cara, mas ficou bom, hein?
0: Ficou bom, cara.
1: Ficou bom, hein?
0: Ficou bonito.
1: Cara, eu arrepiei várias vezes,
0: ficou,
1: acredita?
0: Ficou bonito. É porque nós, se você parar pra pensar, nós temos o sangue.

0: O mestre Bilu, ele também vê essas coisas, né?
1: Ele sabe. Você pode perguntar onde você quiser. Uhum. Ele sabe quem fomos no passado.
0: Caramba! Então foi por isso que eu arrepiei várias vezes.
1: Você sentiu, não sentiu um viking?
0: Cara, que coisa maluca, cara. Parece que realmente a gente estava lá remando e fazendo.
1: Você não sentiu um viking atrás de você?
0: Não,
1: remando?
0: Não, atrás de mim.
1: São 5 horas e 16 minutos. Entra no ar aqui o seu gibi eletrônico Pulo do Gado. Eu sou Pedro Quadras. Bom dia, Ana.
0: Bom dia, eu sou Ana Paula Pilares. E agora as efemérides. Hoje, sexta-feira, dia 3 de julho de 2026, estamos no dia do ano, no dia número 184, a 27ª semana está terminando. Já foram 50,4% do ano, embora...
1: Já passou a metade. Agora, vamos relaxar e deixa entrar o resto. Bora.
0: Rebolar, porque hoje é dia de rebolar. Continuamos na lua minguante, Pedro Quadras. E hoje é comemorado o dia de São Tomé.
1: São Tomé, gente. Então, olha aí, você que é de São Tomé das Letras e já foi pra São Tomé, já viu disco voador, já viu nave espacial, já viu ET, já viu tudo lá. E se você
0: aquele homenzinho pequenininho, como é que é o nome?
1: Gnomo.
0: Gnomo?
1: Já. Se você nunca viu, vai ver e não adianta. Ah, eu não quero. Vai ver, porque você vai ver.
0: Não,
1: então, um abraço a São Tomé.
0: Um abraço a isso. São Tomé é aquele também que só acredita no que vê, né? Só acredito vendo.
1: Ah, eu sou igual a São Tomé, só acredito vendo.
0: Só acredito vendo.
1: Que coisa, né, gente? Existem muitas pessoas assim, né? E o Silvio que fazia assim, né? Eu só acredito vendo.
0: É verdade. Ele pegou de São Tomé. Hoje também é o Dia Internacional Sem Sacolas Plásticas.
1: É difícil.
0: E a foto de uma tartaruguinha comendo uma sacola, tadinho.
1: Ah, gente, eu não me conformo em saber que as tartarugas têm esse tipo de dieta. Não, de verdade, não entra na minha cabeça.
0: Eu nunca entendi. Pra que ela vai comer o canudinho?
1: Não entra na minha cabeça, tá? Eu queria mandar um recado pras tartarugas que estão nos ouvindo. Por gentileza, evitem esse tipo de dieta. Sacos plásticos, canudinhos, tampinhas coloridas de garrafa. Evitem. Come o peixinho, come ali uma tainha, né?
0: Porçãozinho de camarão.
1: Tainha é muito grande. Abocanha ali um peixinho menor.
0: Claro.
1: Não vai comer o Nemo, hein?
0: Não, Nemo não.
1: Nem a Dory.
0: Nem a Dory, não pode.
1: Não vai comer o Nemo.
0: Nem o Bob Esponja
1: uma
0: também
1: manjubinha.
0: Não. Pronto, tá passando ali.
1: Pega ali. O Bob Esponja é gay?
0: Não.
1: Ah, tá.
0: Eu falei pra não comer o Bob Esponja nem o Patrick.
1: 5 horas e 18 minutos, 5 e 18.
0: Manda um bom dia para o Douglas e a Dani, estão nos ouvindo agora. Cara, o que foi isso? Viajei aqui, vocês são top, imaginei tudo. Vinheta é muito, muito bom.
1: A gente só fez uma viagem no mundo Vic. A cultura, vá atrás. Você sabe que eu já tive, não na Noruega, mas eu tive a honra e o prazer de conhecer, por exemplo, a Croácia, que jogou inclusive ontem.
0: Você conhece a Croácia?
1: Eu conheci, cara.
0: Caramba!
1: A Croácia é sensacional, porque ela é meio medieval, né, cara?
0: Sim.
1: Você vê os castelos, aquelas coisas. Então é por isso que eu falo: mergulhe na cultura de outros povos. Igual nós fizemos agora. Eu ainda tô sentindo um viking atrás de mim.
0: Pois é, ainda tá sentindo?
1: Tô sentindo. Rapaz, remando. 5 horas e 19 minutos, 5 e 19. Atrasamos um pouquinho no jornal por causa da cultura viking, mas vamos continuar.
0: Vamos continuando. Maratacine mandando fotos e ela, lógico que ela já fez um meme da gente remando aqui no estúdio e vai espalhar pra todo mundo.
1: Obrigado, Maratacine. Você sabe que existe uma... Pede pro Pidoncio depois contar a piada do remo.
0: Do remo?
1: Do remo.
0: Tá. Não vão esquecer.
1: Não vão esquecer.
0: Se eu esquecer, alguém me lembra aqui.
1: Ok.
0: Diego, bom dia. Diego, você ficaria bom viking usando o seu rabo de cavalo. Ah, é que eu já usei uma vez.
1: Você já teve?
0: Eu já teve. Eu usava o samurai amarradinho aqui. Às vezes deixava só o rabo de cavalo.
1: Tá. Você é um apreciador das lutas de artes marciais? É isso?
0: Eu
1: vejo
0: gosto.
1: Você falar muito de...
0: Eu gosto,
1: ontem nós tivemos uma cena aqui de capoeira. Você postou, né?
0: Eu postei.
1: Como é que é o seu Instagram?
0: @DiegoLopes.
1: @DiegoLopes.
0: Diego com Y, 3 S no final do Lopes.
1: Vai lá. Tá no feed, né?
0: Tá lá no feed, lá.
1: Pedro Quadras e a nossa querida Ana aqui jogando, lutando, dançando capoeira. Foi coisa mais linda.
0: Que maravilha. Um mugido também para o Marcos Henrique. Bom dia, vocês são os melhores. A tartaruga da minha mãe se chamava Madonna e ela comia só banana. KKKKK.
1: Aí, tá vendo? Mas aí é uma dieta em que ela procurou uma fruta e tudo bem. Agora, não você... Ficar sabendo que num mar, num oceano cheio de possibilidades, a tartaruga vai optar. Eu queria saber qual é o personal ou qual é a nutricionista da tartaruga que indicou pra ela saquinhos plásticos e canu-

0: É isso que deixa a gente indignado.
1: Pois é.
0: É isso que deixa a gente triste. Então fica aqui o recado pra você, minha querida Turtle, tartaruga, não faça mais isso.
1: Não faça isso.
0: Não faça mais isso.
1: Mude, melhore a sua dieta. Né? Melhore a sua dieta que sobe pra gente, não pode usar sacolinha.
0: Não, pior não é nada. É. Pior é ser na lanchonete e dar aquele canudo de papel que derrete na metade do suco.
1: Nossa, mas aquilo é horrível. Exatamente, chega na metade do suco tem que jogar fora.
0: Metade do suco, você tá mascando o papel. São 5 horas e 21 minutos, 5 e 21.
1: Bom dia, Diegão, André Luiz mandando, pedindo mugido e falou, Diegão, então você tinha o rabinho amarrado? Tinha, é verdade.
0: Rabo preso, né?
1: Rabo preso.
0: Rabo preso, verdade.
1: Manda um mugido pra Noruega,
0: Noruega, mugido.
1: Nós temos audiência na Noruega, os nossos ouvintes aqui na Noruega.
0: Sim, o mundo nos ouve neste momento, Ana Paula.
1: É, exatamente. Vagas de emprego a partir de agora, então, também.
0: Atenção, vagas de emprego surgindo aqui no seu gibi eletrônico.
1: É, tocador de instrumento de corda. Precisa de tocar o sino da igreja para informar as horas certas, salário a combinar. Instrumento de corda? O sino é instrumento de corda?
0: É, porque você tem que puxar a corda, né?
1: Ah, é verdade.
0: É igual o instrumento de sopro, apito de juiz.
1: Também é.
0: Também é um instrumento de sopro. Você vai pensar o quê? Que é um saxofone? Não é. É um instrumento de sopro. Inclusive, vagas abertas também para instrumento de sopro, apito de juiz, também salário a combinar.
1: Muito bem. Mais uma vaga de emprego aparecendo. Precisamos urgentemente de nutricionistas para tartaruga.
0: Aí, gente, abriu uma vaga.
1: Abriu uma vaga agora.
0: Ó. Abriu uma vaga. Muito legal isso. Obrigado, viu, gente?
1: Salário a combinar.
0: Salário a combinar.
1: Faça uma dieta que preste para tartaruga parar de comer essa cola.
0: Eu tô falando para vocês, gente. Tô falando para vocês. Atenção, uma vaga que surgiu para mim agora. Depilador de bogó.
1: Depilador de bogó?
0: De bogó, então só de bogó, viu, gente? Não, porque eu depilo e já faço bogó. Não, bogó.
1: Tá.
0: É olho de tandera.
1: Tá.
0: Tá? Então, mas
1: depilador.
0: O grande detalhe é que é pra pessoas que têm problemas de alergia à cera.
1: Ah.
0: E laser. Então
1: como
0: tem
1: é que
0: ser
1: faz?
0: Na pinça.
1: Ah, na pinça? Um pelinho por pelinho.
0: Pelinho por pelinho. Então tá aí. Salário de R$2.000.
1: Olha.
0: Sem direito a férias.
1: Sem direito a férias. Mas é uma boa vaga. Vaga para lavador de chibata de cavalo.
0: Aí, gente.
1: Também lembrando que chibata é o que? Aquele negócio que você... O que é chibata? É a que bate no cavalo pra ele andar?
0: No cavalo.
1: Ah, é. Tá...
0: Você pensou que era um chicote, né?
1: Tá bom, né? A inseminação artificial é feita assim, né, gente? Pra quem não viu vídeos ainda, pesquisem na internet, viu?
0: Atenção, mudou a trilha, mudou o tom da locução e também da reportagem. Acaba de chegar o vídeo aqui de lavadora de chibata de cavalo.
1: Ah, não acredito.
0: Acabou de chegar.
1: Meu Deus. Que negócio.
0: Olha isso aqui, cara. A chibata do cavalo parece um sorvete napolitano. Olha lá, tá vendo?
1: Que bela chibata, né?
0: A chibata do cavalo é degradê, né,
1: que
0: cara?
1: Coisa
0: ela começa
1: linda,
0: preta,
1: cara.
0: Vai ficando rosa.
1: Isso é uma obra de arte.
0: Uma obra de arte, cara.
1: É um isso sorvete aqui, napolitano.
0: Imagina uma chibatada dessa na cara. E a menina tá rindo aqui.
1: E ela tá lá fazendo o trabalho dela normalmente.
0: Gente, pra quem não tá entendendo ou tá vendo agora...
1: Descreva o vídeo, Pedro
0: ela
1: Quadras.
0: Ela é uma veterinária que está enfaixando a perna do cavalo, só que ele se empolgou. Se você olhar aqui, realmente, ele está com três pernas.
1: Cara, que coisa.
0: Então,
1: que
0: gente...
1: Coisa.
0: Cara, o que é isso? Eu me senti um nada agora.
1: Tira esse vídeo. É humilhante.
0: Atenção, para não prolongar muito, já prolongando, vamos à enquete do dia.
1: Enquete do dia.
0: Atenção, não sei se nós já fizemos essa, mas eu estava vindo agora e lembrei. Você, quando vai tomar banho, atenção, no frio,
1: tá?
0: Você enfia o pé primeiro, embaixo do chuveiro? Atenção, no frio, abriu o chuveiro, você coloca o pé primeiro, você, alternativa B, enfia a mão primeiro, alternativa C, você vai indo de costas e deixando a água cair nas suas costas,
1: tá.
0: Ou alternativa D, você fica de fora esperando até o banheiro ficar nublado.
1: Cara, você sabe que me fez pensar muito agora.
0: Então, você enfia o pé, enfia a mão...
1: Primeiro o pé, primeira mão, entra de costas ou fica esperando a sauna funcionar?
0: Porque se a sauna funcionar é que tá quente.
1: É.
0: Isso pra quem tem um chuveiro com aquecedor a gás. Porque quem é que tem um chuveiro elétrico tem que ficar no pinga-gotas, né?
1: É, tem que diminuir no máximo ali,
0: Responda
1: né?
0: a nossa enquete. E aí, você enfia a mão?
1: Respostas para a enquete. Responda agora.
2: Nenhuma delas. Eu lavo só as bolas, o taco e a caçapa. É
1: o famoso
2: sinuca, já ouviu falar,
1: é o banho sinuca.
2: Né?
1: Banho
0: não, sinuca. Banho sinuca tudo bem, Edmilson, mas... Pra tomar banho, você tem que enfiar alguma parte do corpo primeiro.
1: É.
0: Nem que seja o taco.
1: O que você enfia primeiro? Não, eu é. Também não tentaria, não.
3: Não, não dá.
1: Vai que tá muito quente também.
3: Muito, primeiro, o duro é achar pra colocar embaixo.
0: Vamos lá, atenção, a enquete continua. Responda.
4: Bom dia, Diegão.
1: Bom dia.
4: Eu coloco a ponta do chifre.
1: Boa.
4: Vinícius Padeiro pro cara. Abraço.
1: Boa, tá.
3: Mas
1: certo.
3: Mas a minha pergunta é: o chifre tem sensibilidade ao ponto de saber se tá quente ou não?
1: É, como é que
3: ou
1: faz?
3: É só um osso?
1: Explica pra nós aí. Eu não sei, hein? É, se então. Dá pra sentir.
5: Bom dia, meu nome é Márcia. Eu enfio a mão primeiro, lá ele.
1: Tá bom, a Márcia põe a mão primeiro.
3: A mão primeiro, vai lá, coloca a mãozinha e tira, né?
1: Sim,
3: tá certo,
1: vê se a temperatura tá boa ali, né?
6: Meninos, bom dia.
1: Bom dia. Oi, meu amor.
6: Olha, essa é a única enquete até hoje que eu não tive que parar pra pensar. Tenho certeza. Primeiro o pé, sempre o pé. Ô, Vinheta, aproveitando. Oi, aí a deixa, né? Vou esperar cair meu pagamento dia 5 pra mandar um kit de cueca pra você, viu? Porque as suas ali ontem, se não me engano, foi ontem que eu vi no Instagram. Estão vergonhosos, hein?
1: É verdade, meu amor.
6: Um abraço pra vocês, menino. Bom final de semana.
1: Obrigado, obrigado pra você também.
3: É porque eu mesmo lavo minha roupa e eu mesmo estendo, né?
1: Sim, sim.
3: E eu tava estendendo a roupa e eu mostrei as minhas cuecas. E é uma realidade, gente. É verdade. Eu tinha umas bonitinhas, mas eu uso mais aquela esgarçada.
1: É o que a gente mais gosta.
3: A que não tem elástico.
1: É.
3: Que fica metade enfiada no rego, metade
1: Nossa,
3: fora.
1: Nossa, que delícia. Que tem aqueles buraquinhos atrás.
3: É, mas, ô, meu amor, eu agradeço a você se eu ganhar um kit de cuecas novas. Muito obrigado.
1: Muito obrigado. Valeu.
3: Eu uso pra você.
7: Bom dia, bom dia. Eu primeiro enfio a mão, depois eu enfio a cabeça.
1: Oh!
3: É uma tarde. Eu imagino aqui, ó. Mão, cabeça, certo?
1: É.
7: Bom dia, Diegão, que é o Mário do Japão. Eu coloco a mão primeiro. Se a água estiver quente, aí
3: mergulha.
7: Depois põe o resto do corpo, né, na água,
3: verdade,
7: né? Aí chama, né? O banho.
1: É verdade. O pessoal vai na cautela.
3: Ana,
1: né?
3: Você já tomou banho de bacia?
1: Banho de bacia já.
3: Aquela baciona de alumínio que
1: Nossa,
3: parece uma antena parabólica.
1: A gente fazia bastante isso porque lá em Lages é muito frio.
3: Muito frio,
1: Então, às vezes, realmente a gente só lavava o necessário, né?
3: Você sabe que eu tenho uma história de quando criança, devia ter meus 3, 4 anos. A minha mãe ia me colocar para tomar banho numa bacia. Ela colocou a água, primeiro fervia a água, certo? Jogava uma caneca de água fervendo e depois ia temperando até ficar a temperatura.
1: Sim.
3: A minha mãe jogou água fervendo e foi buscar água fria. Eu, pequeno...
1: Não acredito.
3: Enfiei os meus pezinhos dentro da bacia, tive os dois pés queimados, foram enfaixados. Isso é uma história de quando eu era criança.
1: Real, uma história real. Caramba.
3: Lamento contar essa história agora, todo mundo tá chateado.
1: Realmente, muito triste essa história.
3: Desculpa, desculpa.
1: Mas que bom que faz tempo, já passou.
3: Faz tempo, mas
1: só ficou com seu pezinho branco até hoje.
3: Queimei meus pezinhos, Não foi ao ponto de deixar bolhas, assim, não foi uma queimadura de terceiro grau.
1: Tá.
3: Terceiro grau. Mas eu queimei. Desculpa, o clima pesou.
1: Pesou um pouquinho o clima. Enfim, vamos encerrando então
3: o nosso
1: jornal. Agradecendo você pelo carinho, pela sua audiência.
3: 5 horas e 29 minutos, que você tenha uma ótima sexta-feira. Aproveite o seu final de semana. Tome o seu banho, se você enfia a mão, a cabeça primeiro, isso não importa. O importante é enfiar. Iana, muito obrigado por você participar comigo neste...
1: Muito obrigado, um ótimo dia para você. Até segunda-feira.
3: Ótimo dia para você, até mais.

0: tadinho, gente. Queimou o pezinho quando era criança.
1: Ô, oh, balada!
0: Meu Deus do céu.
2: Oi! Oi! Oi!
0: Ai, que loucura, hein?
1: Ahá! Bom dia, meninos.
0: Bom dia, bom dia. Os um ótimo dia. Aí. Os meninos?
1: Eles vieram.
0: Estão entrando, esses que estão entrando?
1: Fizeram surpresa, né?
0: Ah, eles que estão entrando aí agora. Eu não sei.
1: Oi!
0: Rapaz, são bastante, hein? São muitos? Que legal, que legal.
1: Vem mais pra frente um pouquinho aqui que eu quero fazer um negócio com vocês. Vira todo mundo, vira. Top.
0: O que você vai?
1: Tapinha no bumbum.
0: Que isso? Eles gostam.
1: É. Tão longe, hein? Seus danadinhos. Bom, a balada do vinheta começa. Deixa eu falar!
0: Ai, ai, ai.
1: Tô animados, hein?
0: Eles estão. É sexta-feira, né?
1: Você sabe que ontem teve o Vai Quem Quer, né?
0: O Vai Quem Quer. Ah, você foi?
1: Eu fui, cara.
0: Caramba, não consegui.
1: Sabe quem eu encontrei lá?
0: Quem que você encontrou?
1: Tadeu.
0: Ah!
1: De férias, tava lá, encheu a cara, teve que sair carregado.
0: Eu não acredito. Teve que sair carregado. Eu não imagino o Tadeu fazendo isso.
1: Teve que sair carregado.
0: Caramba!
1: Eu acho que os ouvintes deveriam ir lá no @soltadeu.
0: @soltadeu.
1: E postarem lá. Cachaceiro.
0: Cachaceiro.
1: Ah, é.
0: Cachaceiro. Todo mundo agora. Vai,
1: todo
0: gente,
1: mundo, vai
0: pega, o celular aí agora. @soltadeu. Na última postagem dele, eu não sei o que é. Comente apenas isso. Cachaceiro.
1: Cachaceiro, é.
0: Caramba, ficou mal não, então.
1: Ficou muito mal. Eu falei pra ele, né? Falei, estamos fazendo a balada e tal. E ele falou, não, tudo bem, logo eu volto. Mas agora eu só vou beber. E bebeu, eu acho que ele tá apaixonado. Mas enfim, problema dele.
0: Ele tá apaixonado?
1: É, eu tô achando.
0: Caramba, cara.
1: Mas depois eu conto por quem.
0: Meu,
1: vamos pra
0: Deus
1: balada, gente?
0: Vamos lá.
1: Menino, vocês estão prontos? Bora,
0: sim,
1: vamos. Você tá pronto, Diego?
0: Eu tô pronto.
1: Então bora
0: eu
1: lá.
0: Eu nasci pronto. Pode ser agora, então?
1: Tem a vinheta aí, não?
0: Tem, então, temos, bora. Vamos.
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1: E a partir de agora nós vamos mergulhar nesta balada inesquecível.

0: Você tá pronto, Diego?
1: Eu tô pronto.
0: E olha lá, e não brinca não, porque o negócio vai ser sério, hein?
1: E nós
0: bora lá, gente!
1: Nós queremos saber do ouvinte o que, que ele vai mastigar aí. Vai mandando no nosso WhatsApp aí.
2: Ignição.

0: Você já tá sentindo uma cosquinha no
1: box? Eu tô sentindo.
0: Eu sei disso.
1: Deve ser o Viking.
0: É o Viking. Deixa subir, gente. Sextou!

0: alho, alho, alho. Passaram manteiga na cabeça do meu dedo. Agora, oca, oca, oca, a dança da minhoca. Oca, oca,
1: a dança da minhoca.
0: Ah, que delícia!
2: 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Nós queremos saber. Ó. Oh. Aonde você está?
3: A Tainá falou que acabou de mastigar a prensa de 10 toneladas.
2: Meu Deus do céu. E agora? Não tem problema. Depois você devolve.
0: Ó. Oh. Caraca.
3: O Cláudio Henrique falou que acabou de mastigar a vizinha que estava estendendo roupa na laje.
2: Uau!
3: Wilson Carreteiro mastigou o câmbio.
0: Que isso?
3: Como é que ele vai passar marcha agora, hein?
0: Vamos lá, gente!
4: Oi.
0: E aí?
4: Oi.
0: Aonde você tá? O que você tá fazendo agora?
3: O Luizinho, tio da van, diz que o Enzo sumiu.
0: Ai! Enzo, Enzo, Enzo! Sumiram com o Enzo! Enzo, Enzo.
3: O tio mastigou esse. Ai, Diego, eu acabei de mastigar o bule de café. Só ficou o bico de fora e tá soltando vapor.
2: Deixa subir.

0: isso? Botaram o dedo bem no meu olho esquerdo.
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2: Aguenta, aguenta, ele aguenta, ele aguenta. Maratacina acabou de mastigar 3 bolas de sorvete.
0: Ô, louco!
2: Ô, louco!
0: Napolitano!
2: É!
0: Chocolate, creme e morango.
2: Somebody Love tá na roça, diz que mastigou uma muriçoca sem querer.
0: Ai, soca, soca, soca, mastigou a muriçoca, soca, soca,
2: mastigou a muriçoca.
1: E agora?
0: Cara, que delícia.
2: Beleza, que delícia.
0: Eu acho assim, ô meu querido Diego, esse momento é muito especial. Eu gostaria que você virasse agora, colocasse as duas mãos na parede.
2: Agora?
0: Vai lá, fica de pé, coloca a mão na parede. Isso, agora... Toma! Toma! Toma! Toma! Toma! Toma! Toma! Toma! Toma!
3: Ai, que delícia! Ai, meu Deus do céu!
1: Só fazer uma pergunta rapidinha pra você.
2: Pepe, calma, gente. Eu preciso respirar um pouquinho.
1: Só uma pergunta.
2: Só uma pergunta.
1: Esse horário aqui, a pessoa não tá ouvindo, não.
2: Não, agora ela tá dormindo.
1: Ai, graças a Deus. Ela tá dormindo. Meu Deus do céu, graças a Deus.
2: Olha, eu essa cena. O Anderson, você que fica filmando, gravando a gente, essa você apaga, por favor.
1: Apaga.
2: Essa você apaga,
1: vai dar problema.
2: Vai dar ruim, vai dar ruim. Vai dar ruim, vai. Ai, que delícia. Sexta-feira, hein? Sexta-feira, hein? Um abraço lá pro Anderson, acabou de mastigar 6 ovos cozidos, caramba!
1: Uau, é a dieta da Graciana.
2: É a dieta, só é come
1: Graciana
2: ovo.
1: Ou Graciane?
2: Graciane.
1: Você sabia que tem uma marca de ovos com o nome dela agora, né?
2: Da Graciane?
1: Você sabia?
2: Não.
1: Esses dias eu fui no mercado comprar e comprei. Tem até a foto dela na caixinha de ovo.
2: Ah, não sabia?
1: É verdade.
2: Cara, tá ganhando dinheiro, tá certo.
1: Porque come ovo, né?
2: Ai, ai. Bom dia lá pro nosso querido Rodrigo. Digo, estou mastigando. Estou mastigando, mas está muito calor. Estou aqui em País Basco, na Espanha. Que calor que está fazendo aqui.
0: Bom dia, pessoal.
1: Nossa, que susto, velho.
2: Bom dia, Pidoncinho.
4: Posso saber? Onde está sendo o negócio aí do Vai Quem Quer?
2: Meu Deus do céu. Já foi ontem, né?
1: Foi ontem à noite.
2: Você está um pouquinho atrasado, Pidoncinho.
4: Essa brincadeira.
2: Foi ontem.
4: Não vai quem quer?
2: Não vai quem quer, da Band FM, a nossa reuniãozinha que a gente faz com os funcionários.
4: Teve alguém que quis ir, meu?
2: Foi uma galera.
4: Sério mesmo?
2: Eu não fui, mas teve uma galera que foi. Inclusive, fiquei sabendo que o Tadeuzinho tava lá.
4: Já deu?
2: Uma fofoquinha nossa aqui, Parece que ele tomou umas a mais. O Vinheta tava lá,
1: Ah, foi, Pidócio. A gente precisa depois conversar com o Tadeu, quando ele voltar. A gente vê se tira ele dessa, tá, querido? Porque ele tá mergulhado na cachaça.
2: Ele meteu o pé em plenas férias.
1: Não, ele enfiou o pé na jaca e no barril.
2: E no barril também,
1: Falar em barril, tá um próprio barril, né? Ele engordou bastante.
2: Eu vi um vídeo que ele tirou a barba, cortou o cabelo, é isso?
1: Tirou a barba, cortou o cabelo. Tá, eu não sei o que ele tá aparecendo.
2: O que tá acontecendo? Ele tá bem? Você conversou com ele?
1: Eu não sei, velho. Não sei se é amor, se é desilusão.
2: No primeiro vídeo que ele fez, dando o palpite do jogo da Copa, assim que ele saiu de férias, ele tava sem barba e com a cabeça raspada. Vamos lá, ele não postou nada, né? Mas vai lá no Soltadeu, @Soltadeu, comenta na última postagem dele lá, cachaceiro. Eu vou dar uma olhada lá, quem tá comentando daqui a pouquinho.
4: É, porque sabe o que acontece? O Jadeu tá parecendo uma baqueta de Zabumba. Sabe, fininho assim, depois vai engrossando e aquela cabeçorra.
2: Cabeçona gigante.
4: Mas até aí não é problema nosso, né?
1: Pô, falar em... Eu vou mudar de pato pra ganso.
2: Tá.
1: Ontem nós começamos o programa falando em sonhos. Você sabia que eu sonhei? Sabe com quem hoje?
2: Com quem?
1: Com a Milena Pavorô.
2: Apavorô?
1: Você conhece a Pavorô?
2: Minha amiga, conheço.
1: Sério?
2: Sério?
1: Cara, eu conheci quando a gente tava numa quermesse. E aí eu tava só aqui, ó, no chaveco, né? Olha que loucura. Sonho é sonho, né?
2: Que coisa. Mas você conheceu ela pessoalmente?
1: Não, pessoalmente não.
2: E do nada você sonha com ela?
1: Não, não conheço. Mas sonho engraçado, né? Por que que eu sonhei com ela?
2: Por que que você sonhou com a Pavorosa?
1: Não vi.
2: Não assistiu o Ratinho, nada?
1: Nada. Que mas deu uns beijos nela no sonho.
2: Ah, é?
1: É verdade, deu uns beijos nela no sonho, cara.
2: Você sabe que ela ouve a gente às vezes, né? Ela sai, é... Ela sai lá da gravação dela de madrugada, porque eles, lá não é tudo ao vivo, né, gente? Eles gravam lá o programa dele, 3-4 programas por dia. É. E aí, às vezes, ela sai de madrugada, 5 da manhã.
1: Foi só um sonho.
2: É, foi só sonho.
1: Só um sonho, é.
4: Eu acho que eu tenho certeza. Vocês devem colocar algum tipo de droga no café, não é possível.
2: É, só pode ser.
4: Nada, você começa a falar de sonho, daqui a pouco estão falando de rapadura. Ô, oh, senhor!
2: É, mas aqui é assim, né? Aqui é sempre assim. É, hoje, sexta-feira, é o dia do Cro, é isso?
1: É dia do Cro, dá tempo?
2: Dá, vamos fazer.
1: Vamos
2: porque
1: fazer.
2: O pessoal quer... Ele avalia os looks. O pessoal, muita gente vai sair no fim de semana, quer saber se tá certinho os looks, então.
1: Então chama.
2: É? Pode chamar? Vamos chamar? Vamos chamar ele, então.
1: Vem, Cro!
2: Olha ele vindo ali, ó.
1: Vem, Clô!
2: Vem, pode vir. Ah, olha só, ele está abrindo.
1: Você viu como é que é? Lá,
2: que
1: lá,
2: coisa
1: lá, lá, lá vem, lá vem.
2: Olha lá, vem ele girando. Lá vem ele. Ah, eu sou fã. Mais um que eu sou fã. Olha ele. Pode... Sua galinha da Angola.
4: Galinha de Angola, Clô. Eu vou falar quem que é. Bom dia.
2: Como é que você tá, Cro? Tudo bem?
1: Cro, sabe o que é que parece que de verdade que você vai botar?
2: É.
4: Eu já falei, se vocês quiserem, eu boto dois ovos, não tem problema nenhum.
2: Não, Cro,
4: um
2: obrigado.
4: Pra cada um, pra vocês não brigarem. Vocês estão bem?
2: Tudo bem, e você como está, Cro?
4: Eu tô ótimo, graças a Deus. Estou com ele, não é?
2: Uhum.
4: E de verdade, meus amores, obrigado por terem me chamado.
2: Ixi,
4: começou.
2: É que hoje é sexta-feira, né? Ele...
4: Só um minutinho rapidinho.
2: Tá bom.
4: Manda uma mensagem pra ele.
2: Manda.
4: Oi, o que foi? Eu... Eita. Eu tô ouvindo o seu recado. Pode parar. Oi, meu amor, o que foi? Tá, eu vou levar. Só um minutinho, P. Você sabe onde vende milho de pipoca aqui perto?
2: Tem um mercado aqui perto que vende.
4: Tem.
2: Ele quer pipoca?
4: Ele quer. Que a gente vai estar fazendo a nossa festinha lá, né?
2: Ah, é verdade. Clima de festa junina.
4: Já entramos na festa junina. Então, oi.
2: Ele tá.
4: Aí eu já não sei. Eu tenho que pedir pra alguém fazer. Sabe alguém que faça canjica?
2: Peraí.
4: Eu vou dar um jeito.
2: Que é canjica.
4: Eu vou dar um jeito, P, tá? Tá, não comece, sabe que eu tenho ciúmes, ele quer pé de moleque.
2: Ah, pé de moleque não dá.
4: Morro de ciúmes. Vamos lá.
2: Ô, Cro, aqui como é que funciona então? O pessoal manda foto pra você ver os looks, enquanto isso você faz aquela mensagem, não é isso?
4: Isso. Deixa eu fazer um pedido. Meus amores.
2: Claro.
4: Quando nós começamos aqui as nossas histórias, vocês tinham um padrão. Agora vocês como manter outro padrão que parem de mandar foto de casal.
2: Ah, é.
4: Tem que ser look único, meu amor. Eu quero foto sua.
2: É.
4: Eu não quero ficar vendo foto de casal, meu amor. Pode ter uma ou outra? Pode.
2: Uhum.
4: Mas não ser unânime.
2: É.
4: Eu tô chato mesmo. Sabe por quê? Desculpa, gente. Ah, eu tô sendo chato.
2: Não, mas é, não.
4: Não é, tá porque...
2: Certo. Tem que
4: acho
2: colocar
4: que
2: ordem.
4: Não, é porque eu acho que daqui um, dois dias vai descer. Então eu fico assim... Peraí, Clô, vai descer o quê, meu? Então vocês entenderam? Eu fico meio... É, tensão pré-menstrual.
2: É verdade. Mas... Então, não fotos de casal, não. Tá chegando bastante fotos de casal aqui.
4: Vocês querem que eu faça o microfone da verdade ou vamos direto? Clô, desde que não embace muito... Ah, dá licença, meu amor. Vamos lá, quem é esse casal aqui?
2: Esse casal é o nosso querido... Deixa eu ver o nome dele aqui... É o Jackson e a esposa, ele não colocou o nome da esposa aqui.
4: O Jackson e a esposa. Bom, eles estão de férias, né, meu amor?
2: Uhum.
4: Alugaram um quadriciclo. Ai, não, é meu. Não vem com esse papo, meu amor. O pobre faz isso. Aluga quadriciclo, aluga moto, aluga lancha, aluga tudo. E tá certo, meu amor.
2: Sim.
4: E se soubesse o gasto que dão essas coisas...
2: É verdade.
4: Tá tudo certo. Alugou um quadriciclo pra tirar uma foto ou pediu pro vizinho do lado... Ai, que tava passando, me presta pra tirar uma foto.
2: Sim.
4: Pobre tem essa mania. Tá? Eles, aqui já tá errado. Ele sentado e ela de pé. Devia ser o contrário, o cavalheirismo.
2: É verdade.
4: Né?
2: Uhum.
4: Se bem que eu prefiro ela de pé. Mulher de pé é muito mais bonita do que o homem.
2: Né? O homem de pé é. E o homem, quanto menos aparecer, melhor, né?
4: E eu não sei se tava frio ou calor lá, porque ele tá de manga comprida.
2: É, eu acho que aquelas camisas ultra. É, pra proteger do sol.
4: Ai, de viado. Isso aqui é camiseta de fresco. O homem com a camiseta. Ai, eu tenho uma camiseta contra o V, raios UV. Vai te catar, meu amor. Coloca essa pele pra jogo.
2: É, e ela não tá nada com frescura nenhuma.
4: Não, ela tá aqui com as pernocas de fora, bem morena.
2: Uhum.
4: Ela tá com uma como se fosse uma saidinha de banho, um vestidinho, que ela amarrou, prendeu com uma piranha aqui do lado.
1: Tá vendo? Tem uma piranha do lado presa aqui,
2: é verdade,
1: ó.
2: É verdade, é verdade, é verdade.
1: Então ela colocou assim, quero e não quero mostrar, perceba.
2: É.
1: Você entendeu?
2: Sim,
1: quero
2: sim.
1: E não quero mostrar.
2: É sexy sem ser vulgar, que
1: sem
2: chama?
1: Sem vulgar, meu amor. É. Gostei das pulseiras douradas,
2: uhum.
1: O óculos tá bem. Aí o casal bonito, gente.
2: Bonito. Essa foto, se eu não me engano, é um clássico lá das dunas, né? É em Natal que tem as dunas, não é isso?
1: Natal ou aqui mesmo, algum parque do carro, da vida. É verdade. É só pra tirar foto. Os caras alugam pra tirar foto.
2: É, pro cara falar que foi pra Natal, né?
1: Vou dar 8 pra eles, meu
2: nota
1: amor.
2: Nota 8, tá ótimo. Hoje nota 8. Muito bem, muito bem.
1: Quem é a próxima foto?
2: A próxima foto é o nosso ouvinte Dai.
1: A Dai, meu amor.
2: A Dai, ela mandou aí a foto pra você. Dá uma
1: ela
2: olhada.
1: É dark.
2: Ela tá
1: meio gótica, né?
2: Tá meio gótica, né? Tem umas correntes aí, né?
1: Gente, ela tá toda de preto. Toda, toda, toda. Uma meia rastão de preto. Sabe aquelas meias que parecem uma tarrafa?
2: É.
1: Não é verdade?
2: Parece
1: uma tarrafa.
2: Meia de tarrafa.
1: Isso, ela tá com uma bota até a altura do joelho.
2: Uhum.
1: Uma mini saia da coxa pra cima. Uma blusinha por baixo, meia que tule, mostrando a barriguinha.
2: Sim,
1: perceba.
2: É.
1: Né?
2: Tá, blusona na verdade, transparência, né?
1: É, na verdade ela é toda transparente, até o pescoço.
2: É.
1: Dando aquele ar, assim, tipo, também sexy, sem ser vulgar.
2: Uhum.
1: Mas que você vê a metade das tetas, você vê. Peraí, quando eu falo teta, fala colo.
2: É o colo, isso.
1: Então
2: é.
1: Tá. Uma jaquetinha preta por cima. Uma. Eu não sei se é uma pochete ou uma correntinha caída por cima da pochete.
2: É. Eu acho que é um cinto isso, né?
1: Não,
2: acho
1: mas
2: que...
1: não é uma pochete, uma bolsinha. Não, eu tô falando da barriga.
2: Ah, barriga.
1: Não é barriga, é conforme caiu a correntinha, fez o formato.
2: É verdade.
1: Ah, tá, meu amor.
2: É.
1: Bom, ela tá com um sorriso muito bonito, deve estar indo pra uma festa ou visitar algum cemitério.
2: Uhum.
1: Por que visitar ela tá cemitério?
2: Toda de preto, gente.
1: Toda de preto, meu amor. Tá indo pra algum luto, alguma coisa. É. Bom, eu vou dar... Sério, caiu 8, 7 pra ela.
2: Nota 7, Dai, muito bem. Dai, nota
1: isso, 7. Coloca um vermelhão nesse chão. Deixa o chão dela. Tá no cimento puro.
2: É porque, gente, o chão é o cimento puro, né? Tá ali, né?
1: Quem é a próxima?
2: A próxima é a Mi. A Mi mandou uma fotinho também. Olha a Mi aí.
1: Peraí, só um pouquinho. Ai, meu Deus, hoje ele tá impaciente. Oi, P.
2: Ai, meu Deus do céu. O
1: que foi?
2: Será que ele quer, seu Pedro?
1: Eu não sei se tem. Eu vou perguntar pra ele, porque acho que ele usa. Tá um... Deixa eu te perguntar, você usa pomada no cabelo?
2: Eu uso pomada.
1: E ele usa.
2: É.
1: Onde você compra? É fácil? Farmácia, alguma coisa?
2: É, qual farmácia tem? Qualquer farmácia
1: eu
2: tem.
1: Saindo do programa, não sei se vai dar tempo, porque deve estar tudo fechado. Eu vou numa 24 horas, tá? Eu levo. Tá
2: que
1: bom,
2: é pomada então. Pra cabelo.
1: É, eu levo. Uma caixinha...
2: fala pra ele que pode passar na barba também, tem uma barba bonita, né?
1: Tem, ele falou que tem uma pomada de barba.
2: Isso, é.
1: Tá, e eu vou... Eu levo também uma caixinha de band-aid, bom... Bom, quem é essa daqui?
2: Essa é a Mi, a nossa ouvinte Mi.
1: A Mi. Mi, ela tá com um vestidinho básico preto.
2: Sim.
1: Certo? Bem pequenininho. Você pode ver que ele tá bem acima da altura da coxa.
2: É, eu acho que se ela levantar as mãos pra cima aí.
1: Se levantar as mãos pra cima, aparece. Aparece um pouquinho mais do joelho. Então, e esse tipo de vestido é aquele que se cair alguma coisa no chão, ela não pode agachar.
2: Não pode pegar, é.
1: Não pode pegar.
2: Deixa no chão, faz embaixadinha ou pede pra alguém pegar.
1: É como se fosse um país, né? Você vai ver o Kuwait dela. Entendeu?
2: Vai ver os Países Baixos.
1: Os Países Baixos. Mas assim, tá bem também toda de preto. Eu gosto de vestidinho preto. Ela tá com aquela... O olhar que eu sempre falei. Vai tirar foto do espelho, não olha pro celular.
2: Ah, é verdade.
1: É essa mania aqui, ó.
2: Pois é. Isso é errado, gente.
1: Vai
2: presta atenção.
1: Vai tirar foto, faz isso aqui, ó.
2: É.
1: Olha pro celular. Olhe no olho das pessoas. Olhe pro espelho. Aqui, ó.
2: É, então, o segredo é olhar pro espelho...
1: Primeiro você faz assim, pôs o celular,
2: tá.
1: Enquadrou, olhou pro celular, tá bem.
2: Uhum.
1: Aí você olha pro espelho e faz carão.
2: Ah, entendi.
1: Olha pro... Aqui, ó. Olha o truque, ó. Olhei... Tô bem.
2: Enquadrou, olha pro espelho. Olha lá, olha o carão. O carão.
1: Aí você faz o carão que você quiser. Entendeu?
2: Sim.
1: Olha esse aqui que sexy, ó. Olha isso aqui, ó.
2: Olha lá.
1: Entendeu a mordidinha no lábio?
2: Deu uma mordidinha no lábio, que você é maravilhosa.
1: Entendeu? Mas eu gostei. Muito mãozinha boa. Na cintura.
2: É.
1: É. Fala pra ela.
2: É a Mi.
1: É, toma cuidado de quando for tirar foto. Ó. Olha o latão de lixo lá no fundo.
2: Poxa vida, tava tão bonita a foto. Eu não tinha reparado. Tem uma lata de lixo gigante com um saco preto aparecendo lá atrás.
1: E eu já defini o que parece aquela lata de lixo, aquele tambor de lixo lá atrás. Não parece aquele robozinho do Guerra das Estrelas?
2: Parece.
1: Acho que é o R2-D2. De vestido de...
2: Vestido de
1: Darth Vader.
2: De Darth Vader.
1: Olha aqui, ó.
2: É verdade. É verdade, é verdade.
4: Bom, eu dou 9 pra ela, eu gostei. Ela é muito simpática.
2: Nota 9, boa, Mi. Mesmo com lixo e com... E com os detalhes aí que o Cro falou, nota 9 pra você.
4: O robôzinho lá no fundo. Presta atenção, meu amor. Vai tirar foto do banheiro, toma, cuidado pra não sair o lixo no fundo.
2: É.
4: Não é?
2: É.
4: Tem que tomar cuidado, meu amor. Ainda mais lixo de banheiro público. É, meu verdade. Deus do céu. Você encontra de tudo, menos lixo.
2: Ah, ô, Cro, eu queria
4: tem mais
2: agradecer.
4: Mais alguma? Acabou?
2: Foi só essas mesmo, né? Ai, hoje Deus, a gente tá. Um hoje minutinho. É sexta-feira, né? Só... Tá...
4: Oi, P.
2: Olha lá, ele tá.
4: Tá. Eu vou levar. Vou levar. Tá. Você sabe se tem marshmallow? Ele quer fazer marshmallow na fogueira.
2: Marshmallow tem. No mercado tem também.
4: Oi, tem. Tem também. Eu vou levar. Ai, você não perde essa mania. Vou levar sagu também. Tá, eu tô indo. Beijo, tchau. Meus amores, nossa, eu preciso ir.
2: Vai lá, Cro. Muito obrigado pela sua participação. Mais uma vez, boa sexta-feira. Mande lembranças lá pro nosso querido.
4: Eu mando, meu
2: Pedro,
4: amor.
2: Tá?
4: E aproveitem a vida. Vivam a vida. Eu vivi a minha do meu jeito, meu amor. Fui polêmico. Fiz de tudo que eu tinha que fazer. Até porque agora, meu amor, pra mim, é um novo começo.
2: Sim.
4: Mas aquela vida aqui na Terra já foi. Então pense, meu amor, você não é imortal. Viva enquanto você pode. Deixa eu ir lá com o Peter me chamando. Tchau, gente.
2: Lindo, vai. Maravilhoso. Obrigado, Cro.
4: Nossa,
2: obrigado.
4: Saiu igual um foguete daqui.
2: Cara, véio. Você vê, é que o homem chama, tem que ir mesmo, né? Ai, que maravilha. E agora, olha, 51 já, gente. Vamos pro cafezinho.
4: Café,
2: não. Hoje não, hoje é sexta-feira.
4: Hoje é cerveja.
2: Ah, é? Calma aí, pera aí, vamos aqui.
4: Pera aí, você aquela boca.
2: É, pera aí, velho. Cala a boca, velho. Pera aí, velho. Cala a boca, velho, que hoje não é café, hoje é cerveja. Claro que sem álcool pra você que está dirigindo.
4: A cara chata.
2: É, não pode. Cervejinha, pode pedir a sua no 11999919197. Manda aí a sua mensagem. Bom dia.
5: Bom dia. Bom dia, Vieta. Bom dia, Pinoncio, filho da mãe.
4: Bom dia.
2: Fala, mano.
5: Uma cerveja gelada pra nós, brincando.
2: Um abraço, tamo junto. Baixa o som aí, cara. Cervejinha pra você, tudo de bom. Um abraço pra você, meu amigo. Cerveja para Antônio Carlos, que está dirigindo agora na Anchieta. Ele disse que parou na hora da balada, desceu do caminhão e fez um mastinho.
4: Aí, é isso que a gente quer.
2: Cervejinha para você, meu mano. Tudo de bom.
6: Emerson, bom dia, Pinocinho.
4: Dia.
6: Emerson de Porto Feliz.
2: Olha, xará.
6: Dá uma cervecita. Uma cervecita.
2: Cervecita para você, meu amigo. Bom dia.
4: Bom dia.
5: Bom dia, Diego.
2: Bom dia.
5: Luciano de Matão. Quero cerveja.
2: Cervejinha pra você, Luciano. Alô, Matão, de Matão.
4: Alô, Matão, Araraquara.
2: Conhece lá, Vietão?
4: Conheço tudo, filho. Minha mãe mora lá em Araraquara.
2: Ah, pertinho ali.
5: Bom dia, Vieta. Bom dia, Pidoncio.
4: Bom dia.
5: Bom dia, Diego.
2: Bom dia.
5: Manda aquela cervejinha hoje aí pra mim comemorar o nascimento da minha netinha que nasceu, a Maria Cecília.
2: Bem-vinda, Maria Cecília.
4: Parabéns, vovô.
5: Marcel. E Adriana de Osasco.
2: Valeu, um abraço, Maciel. Cervejinha pra você, meu querido, pra comemorar.
7: Bom dia, Diego.
2: Bom dia.
4: Oi, linda.
7: Eu quero um vinhozinho, já tô no vinho. Beijo. Tati.
2: Valeu.
4: Tati, um beijo, linda.
2: Ela quer o vinhozinho dela.
4: Ah, se ela quer, aí vocês têm que comprar, porque eu não tenho.
2: Ó, cervejinha também pro nosso querido Adailton, está nos ouvindo também na Europa. Olha!
4: Uau.
2: Que coisa chique, hein? Abraço pra você, cervejinha.
4: Obrigado,
2: meu querido.
4: Obrigado pelo carinho.
8: Oi, meu xará Diego, um abraço aqui pra cidade de Cuiabá. Estamos iniciando os trabalhos aqui no transporte coletivo de Cuiabá. Manda um abraço pra nós aí, hein? Um abraço, hein?
2: Quero cerveja, hein? Cuiabá, um abraço pra você,
4: meu
2: amigo.
4: Um abraço pra todos de Cubaiá, os cubaienses. Obrigado pelo carrinho, viu?
2: Muito bem, gente. E assim nós vamos encerrando mais um Band Bom Dia. Agradecendo você pelo carinho. Muito obrigado pela sua audiência. Obrigado, Vinhetão.
4: Valeu, meu querido.
2: Valeu, Pinoncinho.
4: Valeu, seus filhos da mãe, seus tranqueirinhos.
2: Lembrando que esse programa está disponível também no Spotify pra você ouvir a hora que você quiser. 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Com imagens.
4: E como é que é seu Instagram?
2: Meu Instagram, @ Diego Lopes, siga lá, Diego, com Y, 3 S no final.
4: E @ Emerson Franco Oficial, vai lá que tá bem legal.
2: Muito bem, segue a gente lá, muito obrigado. Daqui a pouquinho tem Hora do Ronco.
4: Opa!
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2: Muito bem, agora faltando 3 minutos aí para as 6 horas da manhã, senhor Pedro Luiz Ronco, bom dia.
21: Bom dia, Diego. Olha, as previsões deram uma meia furada, hein?
2: Pois é, verdade. Disseram... eu tava aguardando um frio hoje.
21: É, de 7, 8 graus, diz que ia cair a temperatura, cuidado e tal.
2: É.
21: Bom, mas não tá também calorzão, né?
2: É.
21: Nós temos agora 18 graus.
2: Sim, exatamente.
21: É isso.
2: É, e vamos até 24? Nesse momento.
21: 24.
2: É, agora é 14, seu Pedro.
21: Ah, desculpa, falei 18?
2: É, 14.
21: É, eu quero melhorar o dia de
2: dentro
21: vocês,
2: do estúdio,
21: entendeu?
2: Tá calorzinho mesmo, né, seu Pedro?
21: É, aqui tá um pouquinho mais quentinho, então é de 14
2: isso.
21: A 24.
2: Exatamente.
21: E boa sorte.
2: Ah, e boa sorte. Ó, o frio não veio até agora. Ainda não veio, mas há a previsão que ele vai chegar, gente.
21: Ah, será?
2: É, será? Será que o fim de semana vai ser de friozinho, hein? Conta pra nós. Agora, ontem saiu a caixa premiada, seu Pedro.
21: Você tá brincando?
2: Saiu ontem.
21: Pau e 900?
2: É, um pau e 900. Quase dois pau, hein?
21: Quase. Quase. Vai começar tudo outra vez?
2: Começa tudo de novo, já tem 100 reais lá.
21: Já tem 100 reais, então espero que você ganhe.
2: E
21: tá
2: daqui
21: bom?
2: A pouquinho tem as primeiras dicas aqui pra você, no finalzinho aqui da Hora do Ronco. A mim chega com as primeiras dicas da Caixa Premiada. Valendo 100 reais pra você, agora o Te Peguei tá acumulado.
21: Quanto?
2: 1.500 reais. Será que é hoje, hein?
21: Só
2: será
21: que é hoje que sai? Grana toda, hein?
2: É...

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0: Band FM, 6 horas em ponto. Bom dia, um ótimo dia para você que tá ligadinho
11: bom
0: aqui.
11: Dia.
0: Tudo bem? Tudo certinho? Tudo na manhã? Preparado para mais um fim de semana? Por aqui é o Diego Lopes. Muito bem acompanhado sempre, todas as manhãs. Tá aqui, ó. 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

0: A Hora do Ronco está no ar. Bom dia, Vinhetão.
1: Bom dia.
0: Bom dia, Bidoncio.
2: Dia.
0: Bom dia, senhor Pedro Luiz Ronco.
3: Bom dia, Diego. 6:01. Chegou a sexta-feira, dia 3 de julho de 2026.
0: Eita, coisa boa.
3: E temos a pergunta, né?
0: Qual que é a nossa perguntinha de hoje?
3: Ataque de riso.
0: Ah, olha aí, meu Deus.
3: Você já deu risada em um momento impróprio, quando não devia, não conseguia parar de dar risada?
0: Nossa.
3: Qual foi o motivo do riso?
0: É verdade.
3: Conta aqui, Band FM, Hora do Ronco, esse programa com riso começou.
0: Começou.
1: Eba!
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5: 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Ah, canção rei. Isso aqui tem que ter sentimento. Diz.

0: Band FM, é o Wesley Safadão. Vai, Safadão! Participação do Rei Vaqueiro, displicente é o nome dessa. E a nossa perguntinha de hoje, ataque de riso. Nossa senhora, tem cada história chegando já aqui. Mas pra você participar ao vivo com a gente, precisa de uma palavrinha-chave. Qual é, Pidon, senhor?
1: Eu acho que quando a gente sorri, mostra o quê? O dente.
0: Dente. Pronto. Manda dente, então?
1: Dente.
0: Mande dente. A palavra dente agora no nosso WhatsApp, 11 999 919197, que nós ligaremos pra você. A Aninha vai ligar pra você e você vai falar ao vivo com a gente.
2: Adulto, baiano, barata, Joãozinho.
3: Essa roleta tá valendo?
0: Tá valendo, Pidonço.
4: Tá valendo. Vai brincar aqui?
0: É.
2: Papagaio, pastor, português,
0: tá.
2: Religião,
5: profissão.
4: Pescador.
0: Pescador, Pidonço.
4: Mulher acordou brava. Falou, João, chega aí. O que foi, amor? Todo final de semana você vai pescar, não vai, João? Vou, amor, né? Você sabe que eu gosto de pescaria e tal. Você gosta, né? Todo final de semana você vai. Falou, amor. Então, deixa eu te falar uma coisa. Seu peixe tá no telefone falando que tá grávido.
0: Meu Deus do céu! Deu ruim, João!
4: A mulher falou, ainda deve ser piranha, viu?

0: Band FM, é o Leonardo. Liga lá em casa. Hoje nós queremos saber de você sobre ataque de riso. Tem cada história, né, seu Ronco?
1: E qual o motivo, né?
0: É, qual o motivo? Onde foi? O que aconteceu?
1: Alô?
0: Ainda não, seu Ronco. Ainda não. Estamos esperando.
1: Então eu vou dar risada.
0: Vai contando pra nós aí também, pra você participar com a gente. Mande a palavrinha chave. Pidoncinho, vem cá, Pidoncinho.
2: Ô, meu querido.
0: Conta pra nós, qual que é a palavrinha chave?
2: Tava indo no banheiro, é dente.
0: Tava indo no banheiro, né?
2: Você me chamou pra falar a palavra chave?
0: É, só pra falar pra mim.
3: É, cara, tem que trabalhar.
0: Lógico.
3: Sabia que às vezes as pessoas têm ataque de riso numa situação tão ruim, cara, que a pessoa acaba passando vergonha?
0: É verdade, é verdade.
3: Mas isso é normal, e aí vão contar pra nós.
0: Sabe o que aconteceu comigo uma vez?
1: O quê?
0: Aliás, acontece quase sempre, lugar que não pode, elevador, cara. Eu não sei o que acontece no elevador, eu não conheço ninguém, dá aquela vontadezinha de... Ou eu lembro, quando você lembra de uma piada, ou lembra de um vídeo na internet, que alguma situação lembra você daquilo, cara, impressionante.
3: Eu já entrei no elevador e as pessoas estavam com ataque de riso, que elas estavam fazendo alguma coisa errada quando eu entrei, aí começaram a rir e não paravam, cara.
0: E aí,
3: o que será que elas estavam fazendo?
0: E tem risada
1: que... Soltando pum!
0: Dá pra sentir o cheiro, né?
4: Tô vendo o pepô, passando por ali, ó.

0: Olha, motivo pra chorar, não é pra dar risada quando o pimpolho não sobe.
1: Ah, Band FM é o arte popular, pimpolho! Conte pra nós aí algum motivo pra você dar risada. Um motivo que deu um ataque de riso onde não podia, né, seu Ronco?
0: Mas você não conseguiu parar de dar risada. Vai explicar qual o motivo?
1: Conta pra nós aí.
0: Aqui na Band FM, na hora do Ronco.
1: E a palavrinha-chave?
2: Pessoal, vamos ligar que a
1: Aninha...
2: Eu ia te
1: chamar de pimpolho agora.
2: E pode a palavrinha-chave, chamar... pimpolho? Tem problema não, eu te chamo de repolho. Ô, pessoal, manda dente pra Aninha atender você lá e ligar, você vai participar com a gente.
1: Isso.

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0: sua linda. Linda. E tem presente pra você, valendo um par de ingressos pro show da Band FM com Thiaguinho e Péricles.
1: Uia.
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2: É, lá tem, lá tem.
0: 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Tem o quê, Pinoço?
2: Não sei, você que tá falando, eu.
0: Lá tem.
2: Só concordei.
0: Lá vai ter, Thiaguinho e Péricles. 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Quer? Você quer, né?
2: Uma preguiçosa, hein?
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0: 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Seu Ronco, tem ouvinte na linha agora.
4: Alô?
5: Alô, Ronco.
4: Bom dia.
5: Bom dia.
4: Quem está falando?
5: Cabelinho de Bebedouro.
4: Ô, Cabelinho. Cabelinho, hoje a nossa pergunta é bacana, mas para algumas pessoas vai ser triste. Você já deu risada numa hora que não devia?
5: Sim, Ronco. Eu posso dar um bom dia pros meninos rapidinho, hein?
4: Pode, Cabelinho.
5: Bom dia, Diegão.
0: Bom dia, Cabelinho.
5: Bom dia, Pidoncio.
2: Fala, Cabelo.
5: Bom dia, Vinheta.
1: Tamo junto, querido.
5: Ô, Vinheta, manda um bom dia pro Grupo Estrada da Vida depois aí, Bebedouro.
1: Pra quem, querido?
5: Grupo Estrada da Vida.
1: Grupo Estrada da Vida. Um abraço pra vocês e toma
4: Estrada
1: cuidado, hein?
4: Estrada da Vida. E aí, Cabelinho, qual foi a

0: nada que não devia.
1: Ô, Rômulo, eu tava num bar jogando um bingo.
0: Bingo.
1: Eu, colega meu e meu irmão, que é mais velho do que eu, ele chama Luiz também.
0: Ah.
1: E tinha uma mulher lá que era minha finzona dele, mas ela era tão feia que ela parece um cruzamento de Mick Jagger com Ruth Ross.
2: Meu Deus do céu.
1: Aí a gente tinha ganhado um frango lá, e foi lá e pediu pro dono do bar cortar, que a gente ia comer ali na mesa mesmo. Aí no intervalo, uma batida pra outra, meu irmão saiu pra ir no banheiro, o Luiz. A gente foi lá, pegou um pedaço do frango, pôs numa bandejinha, foi lá e levou pra essa mulher e falou que foi ele que deu esse frango pra ela.
2: Putz, vida.
0: Era melhor aí... comer o frango, né?
3: É, era bem melhor, né?
2: Caramba, pelo jeito.
4: Mick
2: Jagger com Ruth Ross.
4: Aff, Maria.

0: Band FM, Zé Neto Cristiano.
1: Eita!
0: Largada as traças.
1: Você viu, meu? Nossa senhora, quase bem... que ele...
0: Vamos no WhatsApp.
2: Bom dia, Vinheta. Bom dia, Pedro Silva.
1: Oi,
2: Fia. Bom dia, Diego. Bom dia, Rolfo Lindo.
3: Bom dia.
2: Então, eu namoro um português e ele tem duas filhas. E uma tem 19 e a outra tem 13 anos. Tá. Sentamos à mesa para comer. Tinha salmão grelhado. Ele tirou um pedaço de peixe para cada uma e começou a desfazer o peixe. Tirar todos os espinhos. O salmão quase não tem espinho. Posta de salmão. E começou a tirar todos os espinhos para dar para as meninas. Desfez o peixe como se fossem umas crianças de 3 anos. E colocou à mesa. E eu comecei a rir e depois eu não conseguia parar de rir. E eles queriam saber por quê. Eu sou cuiabana. A minha filha, com 4 anos de idade, mastigava o peixe na boca com espinho e tudo. Separava o peixe e tirava para fora.
0: Bruta. Né? É bruta.
2: E uma menina de 19 anos não consegue tirar o espinho do próprio peixe. Eu não conseguia parar de rir. E como é que eu explicava isso para ele? Cara, foi demais.
4: Caramba, velho.
3: Uma filha de 19
0: anos. Aí, foi.
3: Pronto. Uma filha de 19 anos, uma filha de 13 anos.
4: Isso. Sim. É.
3: A nossa ouvinte esqueceu de dizer uma coisa importante.
0: O quê?
3: Era filha dos do português?
0: Era filha.
3: Eram gêmeas?
0: Eram gêmeas? Não, não.
4: Eu acho que não.
3: 19 e 13 não eram gêmeas.
4: Será?

0: Band FM, Bruno e Marrone. Te amar foi ilusão.
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0: Atenção para essa notícia. O padre Christian Sankar, que é conhecido nas redes sociais por causa de seus conselhos sobre relacionamentos, revelou que incentivou uma noiva de sua cidade a não se casar. O padre Christian fez a revelação durante a missa do último domingo em sua paróquia na cidade de Divinópolis, em Minas Gerais. Ele disse que costuma conversar antes com os casais que estão se preparando para a união e, ao conversar com a noiva, ela revelou que o noivo faz 13 exigências sobre ela, são comportamentos que ela deveria mudar.
2: Poxa vida, quando o padre questionou o motivo, ela disse que se não mudasse, ele não se casaria. Ela disse que... Tá. O padre conversou com o noivo depois e detectou que ele era um tanto soberbo.
0: Depois dessa constatação, ele alertou a mulher de que se os dois se casassem, era muito provável que a união não desse certo, já que o rapaz poderia controlar a moça. Existe um vídeo com um relato do padre que já viralizou na internet. O padre Christian tem 5 milhões de seguidores e faz sucesso com o tema.
2: Ah, pelo amor de Deus, os comentários é dele, que também já foi padre. Ou coroinha, Pedro Luiz Ronco.
3: Ah, mas eu gostaria que o padre Christian estivesse no dia do meu casamento e me aconselhasse.
0: Caramba. Caraca.

0: Band FM Henrique Juliano, o amor dos outros. Hoje o nosso tema, nossa perguntinha, qual é, seu Ronco?
1: É sobre risada em hora imprópria, né? Ficou com vergonha da risada. O que aconteceu? Qual o motivo? Conta na Band FM na hora do Ronco.
0: Muito bem, palavrinha-chave, Pidoncio.
2: Dente!
0: Dente, manda dente no nosso WhatsApp que a Aninha vai ligar pra você agora, vai.
3: Dente. 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
5: Sextou!
6: Sextou!
5: Hoje é sexta-feira!
6: Pois é! Ela chegou! Sexta-feira, sua linda, valendo pra você parzão de ingressos pro show do Thiaguinho e Péricles, dia 1º de agosto, tá chegando, Estância Alto da Serra, um lugar sensacional, climinha gostoso, showzão, os dois maiores nomes do pagode do Brasil.
7: Verdade.
6: Então, e ó, quem sabe você não ganha esse par de ingressos hoje, hein? Plena sexta-feira, você comemorando, bora. Vai curtir esse showzão?
7: E aí?
6: Bora lá, seu Ronco, tem ouvinte na linha.
8: Alô?
9: Alô, bom dia, Ronco.
8: Bom dia, quem é?
9: Que é o Guilherme.
8: Guilherme, muito bem. Guilherme, hoje estamos falando se os ouvintes já deram risada em um lugar ou numa hora imprópria. Aconteceu com você, Guilherme?
9: Aconteceu sim. Posso dar um bom dia aí pro pessoal?
8: Pode, Guilherme.
9: Bom dia, homem vinheta.
7: Ô, oh, bom dia.
9: Bom dia, Pidôncio.
8: Filho da mãe me achou, ó.
9: Bom dia, Diego.
6: Bom
9: canela
6: dia.
9: Canela de Raxi.
6: É você.
8: Raxi.
6: Vou mostrar o canela de Raxi pra você.
8: E aí, Guilherme?
9: Vamos lá, eu tava no quartel, né? O capitão tava lá chorando, né? Todo mundo indo lá consolar ele pra ver o que que tinha acontecido, se tinha perdido algum ente querido, alguma coisa assim. Aí ele foi e deu um grito. É porque eu sou corno.
8: Puta, nossa, meu
9: eu
8: Deus.
9: Eu comecei a dar uma crise de riso em mim, o capitão queria me matar, eu tive que sair correndo.
8: Nossa. E você era o quê? Sargento, soldado, cabo?
9: Eu era soldado.
8: Quanto tempo ficou preso?
6: Certeza, né?
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0: Band FM Rio Negro de Solimões, ninguém faz igual. Cadê o Pidonço, Vinheta?
1: Que ele foi? Mas cadê?
0: Onde que ele foi? O que aconteceu com ele?
2: Cachorro!
0: Pidoncio!
1: Para, fica se escondendo atrás da gente.
2: Vamos lá, crianças, bom dia.
0: Vamos lá, chega agora. Bom dia, Pidoncinho. Bom dia, professor. Bom dia,
2: bom
0: professor.
2: Bom dia, bom dia, bom dia. Eu tô um pouco chateado que a gente acredita muito e é ruim quando você... A gente vê que o mundo não vai ter mais jeito, não. A gente vai perder o mundo.
0: O que aconteceu?
2: Eu não sei se foi ontem ou esses dias... Morreu mais um herói que eu sempre gostei, o Jaspion morreu.
1: Ah, não, filho, não o ator que fazia o Jaspion.
0: Foi o ator,
2: Como assim um ator? Não.
1: Eu conto, você conta?
0: Conta.
1: Ah, não vou contar não, deixa ele,
2: Ah, é porque eu fico chateado, porque eu era fã do Jaspion. Eu e também. Aí, de repente, se o super-herói morre, imagina nós, quem vai cuidar da gente?
0: É verdade.
2: Não é?
0: O Jaspion, né?
2: Daqui.
0: Pois é,
2: Não, só um minutinho, daqui.
0: Tá. Fica assim. O que tá fazendo?
2: Celular na mão.
0: Ele toma.
2: Celular na mão. Vai ficar aqui.
0: Ele toma o celular dos alunos.
2: Tá aqui na caixinha, vai ficar aqui. E outra, deixa eu dar um recado pras mamães. Bom dia, Aninha. Deixa eu dar um recado pras mamães, pros papais. Atenção, você que tem filhos menor de 15 anos, adolescente, criança. Quando o seu filho for dormir, presta atenção no que eu tô falando, gente. Não deixe o seu filho dormir com o celular do lado. Não deixe. Sabe por quê?
0: Por quê?
2: Aí chega aqui, as criancinhas estão com sono. E eu fui sondar o que era, porque eu vou fazendo perguntinhas.
0: Tal,
2: e aí? Pô, essa noite de madrugada aconteceu. A criança, eu vi. Quando falou eu vi, eu já peguei.
0: Não dormiu.
2: Não dormiu, porque se deixa dormir do lado, a criança não dorme, ela vai entrar no celular.
0: Fica entrando no celular
2: então,
0: toda hora.
2: Eu peço pro papai e pra mamãe, não deixa seu filho dormir com o celular. Ficou? Chegou a noite? Vai naná? Pega dele e guarda, senão ele vai ficar de madrugada no celular.
0: E aí atrapalha a aula porque tá com sono.
2: Aqui, ó. Tava com o celular na mão.
0: Já pegou o celular, tomou o celular na hora.
2: Você tá com o celular aí, Aninha?
0: Não.
2: Tá guardado, né? Então tá, vamos lá.
0: A nossa ouvinte Jussara, professor, ela quer saber o significado da palavra fat.
2: Primeiro vai ter que mudar a Gisiri.
0: Gisiri.
2: Gisiri, senão ela não entra na próxima Copa.
0: É.
1: Ela vai pra Copa.
0: Ela vai pra Copa.
2: E a palavra é?
0: A palavra é fat. Fat.
2: Eu tenho um amigo meu, gente, que... Inclusive, ele participa muito do programa. Ontem ele participou, que é o Thiago.
0: Tá.
2: E eu tava conversando com ele. Fui lá no Bar do Zelito, que a gente tava conversando. E aí ele falou, pô, não tô bem. Sabe, eu também sou conselheiro. Às vezes uma palavra amiga salva, sabia?
0: É verdade, isso é verdade.
2: Aí eu tô lá conversando, professor. Aí eu chamo ele de ti, né? Pô, te para com isso e tal. Ele falou, meu, eu já não acredito mais na vida. Aí eu falei pra ele, fete.
0: Hã?
2: Tem que ter fé. Fete.
0: Fete.
2: Aí eu falei, ele sabe que ele animou? Falei, fete.
0: Fete.
2: Fete. Oh. Aí ele parou.
0: É.
2: Às vezes a palavra vem de quem a gente não espera.
0: É, isso é muito bonito, viu? Mas não tem nada a ver. Ô, Jussara, ô, Gisiri. Fete, professor, significa gordura. Aliás, uma gordurinha boa, né? Fete é gordura, professor. Tem nada com fé do ti, nada.
2: Você é daquele quando vai comer a picanha, aquela tirinha de picanha.
0: É.
2: Você corta a gordurinha ou você come inteira?
0: Não, eu como inteira.
1: Ah, você tá louco de jogar aquela gordurinha fora, velho.
0: Justa fat?
1: Não, eu fico olhando o pessoal no prato, vai tirando aquela...
0: Onde?
1: Não.
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0: Michel Teló, Barquinho e Chora Me Liga. Vamos lá agora?
1: Vamos!
2: Bom dia, Diegão. Bom dia, Rocco. Bom dia,
3: Bidoncio.
4: Oi, Fio.
2: Uma vez, deu um ataque de riso em nós no sítio. Nós morávamos no sítio. Aí nós foi brincar no riozinho lá embaixo e tinha uma senhora que ela usava dentadura, rapaz. Na hora que ela deu um mergulho, voltou, ela começou a gritar: cadê minha dentadura? Cadê minha dentadura? Pega a peneira pra nós ver se acha a dentadura. Rapaz, só foi risada.
1: Caramba. Ah, tava na boca de alguma piranha.
3: Ai, caramba, velho. Imagina uma piranha de dentadura.
5: É inevitável. Você pode entrar.

0: fala pra mim, vai.
1: Band FM, Murilo Huff, saudade estranha. Hoje, climinha de sexta-feira. É hoje, né?
2: Para de imitar ele.
1: Qual que é a nossa perguntinha de hoje?
3: É, sobre risada em momento impróprio. Aconteceu com você? Ficou com vergonha? Conta na Band FM na hora do ronco.
1: Muito bem. E a nossa palavrinha-chave é...
4: É?
1: Dente.
4: Aí, filha da mãe.
1: É o quê?
3: Ah, colinos.
1: Nossa, caramba, foi longe, apareceu, Rocco.
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12: Muito bem, agora 7h03. Hoje estamos perguntando pra você
19: meu.
12: Sobre crise de riso.
19: A crise de riso, porque às vezes as pessoas têm crise de riso onde não pode.
20: Posso falar?
12: Pode.
20: Eu conheço gente que teve crise de riso no velório, cara.
12: Meu Deus.
20: E velório, você sabia que as melhores piadas que você aprende em velório?
12: É nada.
20: É onde se dispara a risada, velho.
12: É verdade, onde não pode, né? Conta pra nós aí essa crise de riso. Onde foi? O que que aconteceu? E pra você participar ao vivo com a gente, Pidoncinho, tem a palavrinha chave?
19: Aí é dente.
12: Dente. Tem tudo a ver, né? Manda dente no 11999919197. Caixa premiada, gente. Saiu ontem, mas já tem mais cenzão pra você lá. Pra você participar daqui a pouquinho, no finalzinho aqui da Hora do Ronco, tem as primeiras dicas. E nas tardes da Band
19: FM.
12: E aí,
19: como acontece nas tardes?
12: Tem o Te Peguei. R$1.500, Pidoncinho.
20: Aí é legal, hein, Pidoncinho?
19: Poxa vida, nem fala, meu.
12: Muito dinheiro, né?
19: Oi!

0: 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Acabamos de falar, já tem ouvinte, seu Ronco?
1: Alô?
2: Alô?
1: Bom dia.
2: Bom dia.
1: Quem é?
2: É a Alexandra, motorista de aplicativo.
1: Parabéns. E Alexandra deu risada em hora imprópria?
2: Dei, e foi uma crise de riso. Em 1993, eu me casei.
1: Muito bem.
2: E naquela época, eu tinha um padrinho que tinha uma caminhonete, uma aquelas D10 antiga, né?
1: Eita,
2: D10. E eu me casei na maior igreja de Campinas, que é a Catedral de Campinas. Oh. Que pra casar lá era uma coisa, assim, fenômeno, né?
1: Sim.
2: Aí, a minha daminha de honra, ela tava com a cestinha com as alianças. E naquele dia tinha chovido. E o meu padrinho parou bem do lado da igreja, né? A minha daminha de honra foi descer, ela tropeçou no cinto de segurança.
0: Meu Deus!
2: E a aliança foi para o bueiro.
1: Ah, nossa!
2: Aí a gente ficou em desespero porque não tinha aliança para casar. Aí a minha cunhada, né? Ela teve a ideia, pega minha aliança e a do Chicão e vocês vão casar.
1: Ixi.
2: Só que chegou na frente do padre, eu olhava para as alianças e comecei a rir, eu não conseguia parar de rir. E o padre não conseguia fazer a cerimônia. Aí ele olhava para minha cara, do que você está rindo? Eu falei, nada não, padre. E continuava rindo com vontade de chorar. Aí ele falava para mim assim, do que você está rindo? Eu falei, padre, essa aliança não é a minha. A minha caiu dentro do bueiro. E o padre começou a rir também.
1: Meu Deus.
2: O padre começou a rir também. E assim, todo mundo da igreja começou a rir. Porque aí eu comecei a chorar de desespero.
0: Nervosa,
2: porque a minha
0: nervosa
2: aliança tinha caído. E a aliança não cabia no meu dedo. E o padre querendo terminar o casamento. E a aliança não cabia porque ele tinha o dedo mais gordo que o meu.
0: Nossa, mas enfiava o dedo no caminho.
2: O tempo todo na igreja. E o padre começou a rir. Todo mundo começou a rir. Eu comecei a chorar. Porque a aliança não entrava e o casamento foi um fiasco.
0: Nossa,
2: só durou um ano.
0: Gente.
1: Alexandra, me faz um favor. Me dá o endereço do bueiro pra ver se eu resgato as alianças.
0: É, meu. No mínimo de ouro, né?
3: Será que não foi um sinal também pra não casar?
1: Pode ser.
0: Durou só um ano, né?

0: FM, hein?
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3: História dos dois lusitanos, Joaquim e o Manuel, estavam sem dinheiro e tudo, começaram a conversar, falou, bom, vamos assaltar um carro forte.
4: Eita.
3: É, mas é perigoso. Não vamos assaltar, mas a gente vai com arma de brinquedo. Se pegarem a gente, sabe, a pena vai ser menor. Combinaram, iam assaltar um carro forte. O carro forte parou em frente ao banco, os dois saíram, renderam os policiais, pegaram, cada um pegou um malote pesado.
4: Nossa.
3: E você, agora a gente foge e se encontra no bar do Zelito.
5: No lá, bar na vila.
4: Do Zelito lá na vila.
3: Daqui um ano exatamente. Que dia é hoje? Ah, hoje é 1º de janeiro. Então, 1º de janeiro do ano que vem, a gente se encontra para dizer o que fez com o dinheiro. E fugiram. Cada um foi para um canto, tal, ficaram desaparecidos e tal. Um ano depois, no dia 1º de janeiro do ano seguinte, eles se encontraram para contar o que fizeram, né? Aí, você sabe o que eu fiz com o dinheiro? O Manuel falou, não, o que você fez? Meu amigo, tinha mais de 6 milhões de reais, pombas. E o que você fez? Ah, comprei uma casa maravilhosa, com piscina, com hidromassagem, com campo de futebol, com quadra de tênis, comprei carro novo e ainda me sobrou dinheiro. E você, o que você fez? Meu amigo, uma lote que eu tinha, que eu peguei, só tinha promissória. E olha, mas graças a Deus, a última eu paguei semana passada.
4: Ah, meu, pelo amor de Deus. Ah, peraí, pô.
5: Se lascou. É bom.

0: Band FM Kleber e Cauã, mil adjetivos. E... sextou.
1: Ai, ai. Ai, ai, ai, ai, ai, ai.
0: DJ Vinheta.
1: A partir de agora, a balada do Vinheta Volume 9 vai transformar a sua vida. Muitos ouvintes esperando, muitos na expectativa. E eu te pergunto, Diego Lopes, você está pronto, bebê?
2: Eu nasci pronto, bebê.
1: Sério?
2: É.
1: Assim, sem muita delongas, eu já posso colocar o dedo aqui nesse
0: Pode
1: play?
0: Pode pôr o dedinho.
1: Então toma.
3: Ah. DJ, DJ.
4: Vamos lá, gente. Vinheta Speed. Eu tô pronto, e você?
0: Pronto, pronto.
4: No banheiro.
0: Não.
1: Bora, pessoal. Bora.
3: The number one.
0: Ah.
3: Vinheta Speed.
1: A balada do Vinheta. Começa nessa toada. Os Vikings. Os Vikings. Será que a Noruega vai partir pra cima? Balada do Vinheta.
4: Cê tá louco, velho? Ei, Aninha!

0: Sextou, bebê, sextou.
1: E aí, você curte uma balada, Diego Lopes?
0: Agora!
1: Então, aonde você estiver, mande pra nós um áudio falando o que você está fazendo juntamente com a balada lá da...

0: Ai, cigarrinho. Ai.
1: Mande o seu áudio.
2: É. Então...
1: Ah, pera aí, gente, entrou a propaganda do YouTube. Vamos esperar um pouquinho. Espera um pouquinho. Aqui a gente não pagou o prêmio.
2: Pronto.
1: Já passou a propaganda. Vamos lá. Cara, mas é muito pirata isso, velho. E aí?
2: Ah, e aí?
1: Mande o seu áudio.
2: Mande.
1: De onde você está falando?
2: O que está acontecendo aí?
1: Você está fazendo a balada?
2: Conte para nós.
1: Nós queremos ouvir.
2: Queremos ouvir a
1: temos
2: sua voz.
1: Temos já algum áudio aí, Diego?
2: Temos áudios. Fala comigo.
3: Alô, galera do Rodrigo Eletricista, pronto para ir para casa desse janeiro. Tô aqui no alongamento.

0: Mais áudio da galera, mais áudio da galera, mais áudio, mande aí o seu áudio, bom dia.
1: Ai, Diego de Osasco, mordendo eucalipto na aldeia da Serra.
0: Meu Deus do céu,
2: mordendo que eucalipto. Tem que parar a balada?
0: É, tem que parar porque tá no mesmo canal.
2: Ah, aqui. Não, então não põe. Só mais uma vez, hein, galera?
0: Vai, vai. Vamos. Na subidinha, sente energia.
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2: Gente, eu tenho uma surpresa pra vocês, hein? Atenção!

0: Band FM, relembrando Zezé de Camargo e Luciano no dia em que saí de casa. Via tão que momento é esse?
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2: História real, tá?
0: Opa.
2: 1996, final do Campeonato Brasileiro. Portuguesa e Grêmio Porto Alegrense.
0: Uau.
2: Estava em casa, meu filho Márcio, Caçulinha, com 16 anos, e Dona Cleide para um asti. Torcer para Portuguesa. Então, vamos, coitada, Portuguesa. Precisa ganhar. 20 minutos de jogo, Dona Cleide vira e fala assim: mas que coincidência, né? Falei: coincidência? É. Vocês perceberam que todos os jogadores.

0: torcedores da Portuguesa se chamam Fernando? Falei, como é que é? Olha lá, na camisa dele está escrito Fernando. É que o patrocinador era Armarinho Fernando. Pera aí. Não tô brincando.
1: Caramba.
0: Meu filho se jogou do sofá e a gente não para de dar risada. Não sei porque eu não quis mais assistir o jogo com a gente.
2: Por quê?
3: Ai,
2: parabéns ao Fernando. Só tem Fernando.

0: Band FM, é o Pelicão cantando com a Ana Castela, simplesmente acontece. E o que acontece quando você tem um ataque de riso, né, seu Ronco?
1: Ah, principalmente em momento não muito legal, né?
0: Pois é.
1: Fica com vergonha. Conta a sua situação aqui na Band FM na hora do Ronco.
0: Você quer participar ao vivo com a gente? Mande a palavrinha chave, né, Pidão, senhor?
2: É, aí é só mandar a dente que, ó, lá, lá, Aninha, esperando sua palavrinha chave.
0: Tá esperando, tá esperando lá, ó.
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16: Muito bem, bom dia, Robson Ramos.
17: Bom dia, Diego. Alô, pessoal da Hora do Ronco. Trânsito em São Paulo na manhã da sexta. Corredor norte-sul para Congonhas, com trânsito intenso, mas ainda sem congestionamento. Para Santana, lentidão ali do Batalhão da Rota até a Avenida do Estado. 23º Encontro de Antigo Mobilismo em Santana de Parnaíba. 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
24: Alô?
25: Alô, ronquinho.
24: Bom dia.
25: Bom dia.
24: Quem
25: posso
24: é?
25: Dar... É a Val aqui de Goiás. Posso falar bom dia pro menino?
24: Pode, Val.
25: Bom dia, minha vinheta.
26: Bom dia, minha querida.
25: Bom dia, Diego.
16: Bom dia, Val.
25: Bom dia, Pidãozinho lindo.
24: Dia. Qual foi o momento que você riu e não podia, Val?
25: Ô, Ronco, deixa eu te contar o que aconteceu esses dias. Eu trabalho em um restaurante.
24: Sim.
25: Aí eu fui até o banheiro. E nisso chegou uma mulher e entrou também. E lá no banheiro é cheio de box, né? Ronco. Ela pegou um box do lado do meu.
16: Um box
25: dentro do banheiro. Aí, Ronco, essa mulher começou a soltar pum, mas soltou pum tão alto, Ronco, mas tão alto, e parecia uma metralhadora, Ronco. Não parava. Não teve jeito, Ronco. Eu não consegui me conter, comecei a dar risada.
24: Deu
25: mas
24: risada.
25: Foi muito engraçado, Ronco.
16: Nossa, velho.
24: E ela não falou nada?
25: Não, porque eu saí antes, porque eu não tive coragem de olhar pra cara dela, de tanto que eu ri.
24: Não, de tanto do cheiro também, né?
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0: Band FM, é o Gustavo Lima. Alô! Olha a hora, 7h37 agora.
1: Chegou a hora. Chegou a hora de falar para todos que você...
2: Quem eu?
1: É você, eu tô apontando para você. Você.
2: Eu?
0: Você, Pidoncio.
1: Bom, gente, chegou a hora do Pidoncio nos trazer, com toda a sua alegria e humor, o momento Vamos Rir.
0: Aê, Pidoncio.
2: Eu?
0: Você, Pidoncio.
2: Eu. É. Ô, Diego, deixa eu te falar uma coisa.
0: Deixa.
2: Meu Deus do céu.
1: Ó, se você não tá ligando, eu também não vou ligar.
0: Deixa aí, não adianta, né? Não adianta. É Diego Pidoncio, Diego.
2: Tá, deixa eu te falar, Diego. Você gosta de pescar, né?
0: Eu gosto, Pidoncio, gosto.
2: Legal, meu, pescar distrai.
1: Ah, eu adoro, faz tempo que eu não vou, viu, meu?
0: É verdade, ir. Também.
1: Tem os meus apetrechos lá, vamos combinar um dia, Diego?
0: Vamos.
2: Ai, gente, que bonitinho, os dois combinando pra ir pescar. Que lindinhos.
1: É, ué, você falou, nós estamos combinando.
0: Você tem a tralha?
1: Tenho.
0: Você gosta
1: de pesqueiro, do pesque pague, mar, que gosta pra gente combinar?
0: No mar, eu nunca pesquei no mar, você acredita? Só água
1: doce.
0: Aí
1: você mora lá em Praia Grande.
0: Pois é, precisamos marcar uma de pescaria de mar, viu?
1: Vamos marcar com aquelas varinhas na mão e água até o joelho?
0: Isso.
1: Então vamos.
0: Boa, gostei.
2: Querem continuar marcando? Depois eu volto.
0: Não, Pidoncio, vai.
2: Atrapalhando?
0: Vai, Pidoncio, você pode falar.
2: Dois amigos foram pescar, dois caipiras. Se deram esse carrinho de paia. Só que eles chegaram na pescaria e falaram, o compadre, é melhor avisar, né? Aí o compadre falou, é melhor. Falou, quer que saber? Eu vou colocar uma placa.
0: Tá.
2: Aí eles estavam na beira da rio, foram lá. Aí o compadre saiu, pegou uma placa, escreveu, o fim está próximo.
0: Eita.
2: Mude de rumo antes que seja tarde. Fez, desenhou uma plaquinha, colocou, bateu com um martelo. Aí ia passando um cara de carro. Aí viu a placa, olhou pros caipiras e falou, meu, por que vocês param de ser chato, me encher o saco? Fica escrevendo placa aqui, nada.
0: É.
2: E acelerou, nisso que ele acelerou, os caipiras ouviram. Pum, pum, pum, pum, pum, barulho de carro capotando, aquele barulheira, tá?
0: Caraca.
2: Aí um caipira olhou pro outro e falou, compadre, você não acha melhor a gente escrever só ponte quebrada à frente?
0: Pai! Tentaram avisar, né?
1: Ah, também escreveram o fim está próximo.
2: Devia mudar, não devia?
0: Muda.
2: Ponte quebrada, cuidado.

0: Deus.
1: Eduardo Deus. Costa e o Pidoncio. Imagina eu, Pidoncio. Mandou
2: imagina bem. Mesmo.
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4: Oi, Band. Bom dia, tudo
1: bom
4: bem?
1: Dia. Bom dia.
4: Gente, crise de riso. Eu tive no velório da minha mãe.
1: Nossa.
4: Juntei meus irmãos, né? Meus 9 irmãos, que nós somos em 10.
1: Eita.
4: Juntamos. E lá, entre choros e lembranças, a gente começou a rir de situações que minha mãe viveu na vida, né?
1: Uhum.
4: E foi muito bom, foi muito legal, por conta do momento de irmãos que a gente teve. Mas assim, ao mesmo tempo, foi muito triste, né? Porque era o velório da minha mãe.
1: Claro, claro.
4: Mas foi isso. Gente, eu não tenho problema, tá? É, talvez a minha família tenha. Talvez eu tenha também. Bom dia, gente.
1: Ah, tá tudo certo.
5: Não, mas o motivo que ela deu risada.
1: A
5: mãe deixou uma bela herança.
1: Ah, peraí. É. Pode ser, né?

0: Ele é Mendonça, bem pior que eu. A nossa perguntinha de hoje é bem sexta-feira, né, seu Ronco?
1: É, risada em momento, em hora imprópria.
0: Pois é.
1: Motivo. Conta aqui na Band FM na hora do Ronco.
0: Aquele ataquinho de riso gostoso que você deu onde não podia, hein?
2: Acontece.
0: Pidãozinho, qual é a palavra-chave?
2: Aí deu aquele ataque de riso. Aconteceu, mostrou o dente.
0: Mostrou
2: o dente.
0: É
2: o dente.
0: Manda dente no WhatsApp, dente. Que a Aninha vai ligar
2: quem
0: pra
2: tem,
0: você.
2: Quem tem, né?
0: É, quem tem. Quem não tem, manda o quê?
2: Faz assim, põe a mãozinha.
3: Põe a mão na frente, é verdade.
4: 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Já já tem muito mais músicas aqui na Band FM.
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6: Com a briga pelo Hexa iniciada, nossa seleção já está pronta para brigar pelo título. Mas alguns nomes dados como certo acabaram ficando de fora da lista final por conta de lesões. É o caso dos atacantes Rodrigo e Estevão, além dos defensores Éder Militão, Wanderson e Wesley, nomes frequentes nas últimas convocações. Desejamos forças para os nossos atletas, que apesar de não estarem em campo, estarão conosco na torcida pela amarelinha.
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4: Diga lá, Robson Ramos.
5: Diegão, a Radial Leste pro centro vai mal da Praça de Vinolândia até o metrô Guilhermina Esperança e do metrô Vila Matilde até a Avenida de Canduva e passa com lentidão ali pelo metrô Carrão também pro bairro. Tem lentidão do viaduto Alcântara Machado até o viaduto Bresser. 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
11: Sextou! Hoje é sexta-feira!
12: Hoje é sexta-feira!
4: Chegou a sexta-feira, chegou aí também, saiu a hora, saiu, hein? Par de ingressos pro show da Band FM do Tiaguinho e Péricles, dia 1º de agosto, lá na Estância Alto da Serra. Parabéns para...
13: Quem?
4: Para quem? O Márcio Araújo.
13: Aí, Márcio Caramujo. Araújo, que cara...
4: Márcio Araújo. Vai curtir esse showzão aí por conta da Band FM, Tiaguinho e Péricles, hein?
13: Oi.
4: Aqui na Band FM, a sua rádio do seu jeito, o seu Pedro tem ouvinte na linha.
14: Alô?
15: Alô?
14: Bom dia!
15: Bom dia!
14: Quem é?
15: Luciano de Itapira, seu Ronco.
14: Itapira, muito bem. Luciano, momento que deu risada e não devia.
15: Bom, foi assim. Fui numa festa, fui convidado numa festa e encontrei um casal de amigos. E a mulher do rapaz estava com aquela barriguinha saliente, acabei soltando essa. Quantos meses? Começaram a rir, mas começaram a rir do nada. E eu, contagiado, comecei a rir junto. E ela responde, não é gravidez, nossa. É que estou gordinha mesmo.
14: Nossa,
15: olha, eu vontade de chorar em vez de rir demais, sabe?
14: Foi comida?
13: Não. Só comida, né?
14: É, só comida.
4: A gente entendeu, seu Rob.
13: Pelo jeito, só...

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1: Band FM, Felipe Rodrigo, ignora! Pidoncio, Pidoncio!
2: Oi! Ah, sou eu? Então deixa eu rodar a roleta, né?
1: É, roletinho.
2: Vai, vamos devagar. Isso. Isso.
3: Papagaio, pastor, português.
2: Não põe a mão.
4: Profissão.
1: Tá parando.
0: Louco!
1: Louco!
2: Ixi, piada de louco, meu.
1: É.
2: Deixa eu ver se eu lembro, senão é.
1: Não, não.
2: Tem, ah, tá, tinha dois doidos. Dois doidos.
1: Tá.
2: Tomando banho. Falou, meu, eu te dou R$100 pra você subir nessa água do chuveiro. Escalar a água. Falou, você tá pensando que eu sou louco? A hora que eu escalar, você fecha o registro, eu caio.
3: A hora do.
2: Já pensou?
1: É louco, mas não é burro.
2: É verdade.

0: Band FM, relembrando Leandro e Leonardo, pense em mim e pelo WhatsApp. Pode participar também? Claro que pode. Manda o seu áudio pra nós.
1: Bom dia, meninos. Bom dia a todos da Band FM. Bom, eu tinha uma vontade enorme de sair com um rapaz lá da empresa, né, onde eu trabalhava, porque ele se falava, né, que ele era bonzão na cama, essas coisas e tal e tal. Numa conversa de amiga, a gente ouvia essas coisas, né? E quando eu saí, meu, quando ele colocou o negocinho pra fora, pensa, que decepção, que negócio pequeno feio, viu? Olha, comecei a rir que eu não aguentei.
2: Parecia uma verruga.
1: Eu não falei nada, não. Porque eu esperava uma coisa e quando eu fui ver, foi uma decepção que eu tive que me conter na risada, porque olha, eu não vi a hora de sair dali. Eu acabei que fui embora e falei, ih, minha mãe tá me ligando.
2: Ela riu do palhacinho.
1: Nem é aquela coisa, Deus me livre.
0: Meu Deus.
3: Desculpa, mas essa história não foi gozada.
2: Não foi de jeito nenhum, né? E olha que ela
0: não
2: riu
0: mesmo.
2: Hein?

0: Band FM Sorriso Maroto com o Ferrugem e o Grupo Benzadeus, Perdas e Danos. Responde pra nós a nossa perguntinha de hoje, né, seu Ronco?
1: Ah, a pergunta é interessante. Se você já teve uma crise de riso, um momento inadequado, conta aqui até as 9 na Band FM na hora do Ronco.
0: Pra você participar ao vivo, tem que ter a palavrinha chave. Ô, Pidonço.
2: Pergunta pra ele, que eu tô com preguiça.
0: Tá com... Ah, ô, Pidonço, pelo amor de Deus.
3: Ah, pode perguntar pra mim, vai.
0: Ô, Vinheta, qual que é a palavrinha chave,
3: dente,
0: então?
3: Dente.
0: Manda dente.
2: Obrigado, viu, Diego.
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12: Olha, a semana toda falamos que hoje começaria aí a mudança do clima, a mudança do tempo. Vamos saber se manteve isso, se teve alguma diferença, alguma mudança com a Karine Gama da Climatempo. Bom dia, Karine.
13: Bom dia, Diego. Bom dia aos nossos ouvintes. Todo mundo olhando para fora e falou, ué, mas ainda tá quente.
12: É verdade.
13: Ainda tá com esse céuzão azul. Cadê essa mudança no tempo? A frente fria que vai provocar essa mudança no tempo, ela fica bem afastada do estado de São Paulo. Mas temos resquícios dela, entrada de umidade. E essa mudança ocorre principalmente hoje à tarde. Perto das 3, 4 horas da tarde, temperatura máxima prevista em São Paulo de 24 a 25 graus. E aí já começa o aumento de nebulosidade, a mudança no vento. Hoje à noite já fica com o tempo fechado e a temperatura cai para 15. No sábado e no domingo, o sol praticamente não vai aparecer. Especialmente no sábado, a temperatura mínima fica na casa dos 12 graus, máxima de 19. Tem formação de nevoeira, aquele tempo nubladão, tem chances de chuvisco. E no domingo também, então no domingo também amanhecemos com o tempo bem fechado e as temperaturas praticamente não sobem, máxima de 19 a 20 graus. Então essa mudança no tempo começa hoje à tarde e se estende até o domingo. O sol aparece um pouquinho mais só a partir da segunda-feira, Diego.
12: Muito bem, muito obrigado, Karine.
13: Obrigada a você, um ótimo final de semana.
12: Tchau, bom fim tchau. De semana, tchau, tchau.
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0: Sua rádio do seu jeito. Vamos no telefone, seu Ronco?
1: Vamos.
0: Alô? Lá. Pera aí, só um pouquinho. Ainda não. Vai contando pra nós aí, manda a palavrinha dente, não é isso, Pidoncinho?
2: É dente, gente. Vai mandando pra nós.
0: Uhum.
2: O pessoal escreveu dentadura e é muito dente.
0: É, muito dente.
2: Não
0: é um
2: precisa
0: dente.
2: Ser dentadura, é um dente só.
0: É um dente só.
2: É igual
0: só,
2: o ouvinte,
0: né?
2: Que agora é que vai contar a história pra nós.
0: Pronto, seu Ronco.
1: Alô?
3: Alô, bom dia.
1: Bom dia, quem é?
3: É Andresa, meus meninos mais lindos, meus amores.
0: Olha!
1: Andresa, já riu quando não podia?
3: Olha, eu já, ó, só em lembrar, já começo a rir. Pouquinho.
1: Oi.
3: Eu ri no velório do meu tio.
1: Ai, meu Deus do céu, gente.
0: Não pode.
3: Você não acredita, o velório do meu tio. Tava todo mundo lá, né, chorando, tudo. E aí eu olhei na cara de cada um, só que eles riam muito alto. Eles começavam a rir, eu não sei se eles estavam chorando ou se estavam rindo, e eles ficavam.
2: Você foca!
3: E eu comecei a rir, que me deu uma crise, eu não parava, e aí todo mundo ficou olhando pra minha cara e não tem como segurar, né?
2: É, não dá.
1: O defunto riu?
2: Acho que era o sonho de todo mundo ali, hein?
0: Só faltou ele, né?
2: Mas

0: Band FM, é o Zé Neto e Cristiano nessa versão exclusiva de Pertinho, Cadeira Cativa. Ô, Pidoncio, vamos lá.
1: Segunda aula do inglês. Pro 6.

0: esse
1: excepcional, Pedro.
0: Isso, porque e a aula então nem se fala, porque repercutiu.
1: Ah, é?
0: O lance do celular que eu peguei do menino. A mãe dele já entrou em contato com a escola.
1: Oh,
0: tá na vendo? Hora, você viu?
1: Dá certo, né?
0: Pediu pra eu devolver, devolvi. Eu quero que se lasque agora, eu não vou. Não, de verdade, desculpa. Desculpa. Mas é assim, eu tô querendo educar. O pai tá querendo proteger.
1: É, aí não dá.
0: Aí o que eu faço? Lavo meus pés.
1: Não, as mãos, Pidon, são as mãos.
0: Entendeu? É. Eu fiz minha parte.
1: Uhum.
0: Agora não, porque você não tem o direito, você tem que dar aula, porque o celular eu dei pro meu filho, ele vai chegar em casa chorando.
1: É. Aí cresce, vira um delinquente? É culpa de quem? Da escola.
0: Vira o quê?
1: Ué, um delinquente.
0: Então tá bom, vamos lá.
1: O Anderson, nosso ouvinte Anderson, quer saber o significado da palavra.
0: Não, porque senão agora os pais vão achar que... Ô filho, foca
1: aí.
0: Na aula aqui.
1: Foca na aula aqui, ele tá... Ele tá nervoso, ele ficou
0: tá
1: nervoso.
0: Tá com sono, né, Aninha?
1: É. O Anderson quer saber o significado da palavra ICE, professor.
0: Indirsim.
1: A
0: palavra ICE, inclusive...
1: ICE.
0: Foi um dos maiores sucessos que teve isso aí... Eu acho que o mundo, né? É lógico que o mundo, isso aí tem no mundo inteiro.
1: É.
0: Quer dar aula? Você, querido. O que eu quero dizer é o seguinte, Inclusive, eu quero mandar um abraço, que é fanho nosso, tá?
1: Hã?
0: Michel Trenó,
1: é fanho.
0: Teló, querido, que Trenó.
1: Michel
0: e Trenó. E ele, isso aí tem na música dele, né?
1: Do Michel Teló?
0: Não sabia?
1: Não.
0: Nossa, assim você me mata. Ai, se eu te pego, ai, se...
2: Não. A cara do Diego é melhor. Ele tá espantado. Ele já não vê a hora do Tadeu voltar. Ele não aguenta mais isso.
1: Pelo amor de Deus, professor.
0: Ai, se eu te
1: não
0: pego.
1: Tem nada a ver com ice, se eu te pego, Anderson. Ice significa gelo. É gelo, Pidoncio. Gelo. Gelo. Tem
0: você
1: nada
0: não conhece o Michel Trenó?
1: Claro que eu conheço. Michel Teló, né?
0: Ah, tá. Você tá com um ciúme, pô.
1: Não ice, nada.
0: Foi você que escreveu?
1: É gelo.
0: A letra? Eu sei que você é compositor.
1: Não foi, essa não é minha.

0: 40 kHz, tinha um programa às 9 horas da noite com um grande locutor, muito espirituoso, chamado Moraes Sarmento. Era o programa Moraes Sarmento. Tocava música, ele contava causos, e certa noite ele falou que foi numa festa, num aniversário, e que serviram um uísque. Vou até falar, não tem problema. Era King's Archer, o arqueiro do rei.
1: Nossa.
0: E ele comentou que tomou esse uísque e tinha gosto de lustramóveis. Nossa. E dava risada. Uns dias depois, ele recebeu uma encomenda, uma caixa desse uísque King's Archer, o arqueiro do rei, de um dos diretores da fábrica de uísque, e estava escrito: Senhor Moraes, espero que o senhor tenha muitos móveis em casa. Mandou 12 garrafas. Ele deu a tirada assim: olha, quero agradecer a King's Archer e dizer que, naturalmente, com toda certeza, quando eu fui nessa festa, o uísque era falsificado. Esse é bom.
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0: Band FM, Ana Castela, é que eu não te esqueci. Ela que estará no próximo De Pertinho da Band
1: sucesso,
0: FM.
1: Hein?
0: Que loucura,
1: caramba,
0: né?
1: Que loucura que tá isso aí.
0: Imagina como é que vai ser ela De Pertinho, hein?
2: Ah. Deve ser igual de longe.
0: Vieta, que momento é esse, Vieta?
1: É o momento do ronco.
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0: De FM, Bruno e Marrone, apenas mais uma de amor. Hoje a nossa perguntinha, bem no climinha de sexta-feira. Estamos falando de crise de riso, né, seu Ronco?
1: É, dá risada em hora inadequada.
0: É, exatamente. E você quer participar ao vivo com a gente, tem que mandar a palavrinha-chave. Pidão, senhor.
2: Opa, meu queridão.
0: Qual que é a palavrinha-chave, hein?
2: É, dente de rego.
0: Diego, Pidão. Diego. Manda eu dente aí.
3: Eu vou dar uma beliscada em você cada vez que falar de rego.
0: Belisca, belisca ele aí. Daqui a pouquinho tem você participando com a gente aqui.
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0: Muito bem, chegou a hora de informações. Bom dia, Babi.
5: Bom dia, Diego. Cheguei aqui nessa sexta-feira com outras informações e vamos falar de Copa do Mundo, porque hoje as últimas vagas para as oitavas de final serão definidas. Às 15h tem Austrália e Egito. Às 19h, a Argentina do Messi joga contra Cabo Verde do goleiro Vozinha. E às 22h ainda tem Colômbia e Gana. Amanhã esses jogos de oitavas de final já começam, hein?
6: Quem será que vai avançar para as quartas?
0: Quem será?
5: Um beijo, Diego.
0: Um beijo, Babi. Bom fim de semana.
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15: Eita, saiu ontem, né, Mi? Bom dia!
21: Menino do céu, bom dia, tudo bem com você, Di?
15: Tudo bem, você como está?
21: Eu tô ótimo, é sexta-feira, gente, tudo bem, seu Ronco?
22: Bom dia!
21: Bom dia pra você também, Pinocinho.
22: Oi, Mi!
21: Tudo bem, Vinheta?
15: Bom dia!
21: Gente, vamos aqui pras dicas da nossa caixa premiada?
15: Bora lá!
21: vai pra quase todos os lugares, na maioria das vezes, com mulheres. Tá? Isso que tem dentro da caixa premiada. E você pode guardar documento, batom, dinheiro, até um dinossauro parece que vai sair desse lugar.
4: Zoológico!
5: Não é fácil.
4: Baú.
5: Baú, boa, não, baú.
15: Não é baú?
4: Cofre.
15: Cofre.
4: Guarda dinheiro.
21: Não, é porque ela vai, né? A gente leva em tudo quanto é lugar, assim.
4: Mulher costuma levar pendurada, né?
21: É.
4: Sutiã.
15: Não. É, pente. De pentear o cabelo? Não.
21: O que que é? Não, pente não. O que que é que o seu Ronco falou?
5: Recém-nascido.
21: Não.
4: Coitadinho do bebê. Arranca!
15: A sua rádio do seu jeito.
21: Ai, amiga.
8: Volta tudo.
12: Papo de amiga.
15: Bom dia, Min.
21: Bom dia, de tudo bem? Sexta-feira.
15: Tudo bem, sextou.
21: Bom dia, menino.
4: Bom dia.
15: Vamos lá, então, bora Papo lá, de Amiga. Pode ser agora? Vamos.
19: Bom dia, Bi. Tudo bem? Me ajuda aí. Eu tenho uma irmã que ela é mãe solo. Só que ela, por achar que é mãe solo, ela quer a ajuda de todo mundo para fazer tudo. Ela quer fazer festa cara para a filha dela, mas quer que todo mundo ajude a bancar a festa.
21: Eita.
19: E ela trabalha, recebe Bolsa Família, pensão, um monte de coisa, e quer que todo mundo sempre ajude ela. O que que eu faço?
4: Então.
21: Fala pra ela, vai trabalhar! É isso que você tem que fazer.
15: Na cara?
21: Gente, eu também sou mãe solo, gente. Trabalho pra caramba. Acho que tem uns 5 empregos, sei lá, fora daqui. Tem que fazer um monte de coisa ainda. E ontem mesmo a gente teve um negocinho que a gente foi com a rádio.
4: É.
21: Tive que pagar babá. É isso! Não tem nada. Isso que ela tá fazendo, ela tá se apoiando numa questão que ela tem. E na hora que foi fazer, ninguém participou junto,
15: exatamente,
21: né? Agora vai ter que começar a ajudar. É. Ela tem que pedir esse auxílio, essa ajuda só pro pai. É o pai da criança que tem que ajudar ela.
15: Bem,
21: ele não tá ajudando, ninguém tem nada a ver com isso, gente.
15: Isso
21: tem
15: aí.
21: Que falar pra ela que você não tem nada a ver com isso.
5: Desculpa, mas o pai fugiu.
4: Aí ferrou, agora.
21: Provavelmente.
4: Aí.
21: Acontece muito.
15: É.

0: Verdade, Fabrício, te amar é meu talento. Você sabe que você pode interagir com a gente também pelas nossas redes sociais, né? Lá no nosso Instagram, arroba BandFM, você pode deixar o seu comentarinho lá. É, manda bom dia pra Gabi, a Gabi Fonseca. Ela é a nossa bandinete, como é que chama?
1: Bandida. Bandolê.
0: As meninas que trabalham na promoção aqui. Bandindinha.
2: Bandetes.
0: É, bandetes.
1: Band-aid.
0: Bandidiel. Ah, meu Deus. Beijo pra você. Bom dia, Gabizinha. A Vivian também tá por aqui. Ela falou, bom dia, meus energéticos de todas as manhãs.
2: Olha.
0: Eu tive uma crise de riso no velório de uma pessoa que eu não conhecia.
2: Ah, pelo amor de Deus, gente.
0: Era parente do primo do meu marido. E uma criança começou a cutucar o nariz do falecido. Ah, e do nada eu comecei a dar risada. Que vergonha.
3: É lógico, o morto espirrou.
2: Ah, imagina só, eu não ficaria. A
4: hora do rock.
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0: Band FM, Jorge Henrique Rodrigo, minha estrela perdida e tentei te esquecer. Ah, meu amigo.
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2: Bom dia, meus lindos, tudo bem? Aqui é a Rosa de Barreiras, Bahia. Moço, Barreira. Uma coisa que eu não consegui me conter de rir muito foi minha colega, nós estávamos limpando e ela escorregou e levou um tombo, muito, uma queda daquelas que você é de olhar e rir, não continuar. Meu Jesus, eu fiquei com vergonha, mas eu ri pra caramba. Eita. E quando eu lembro, eu ri de novo.
3: Ela ri de novo, Deus. É.
4: Foto da bunda machucada.
0: Que é isso?
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0: que eu não sou de ligar.
1: Não ligue, hein?
2: Band FM, novidade na nossa programação, Turma do Pagode, com a participação do Menos é Mais, Investigador. Ah, não acredito.
3: Acabou? Viu?
2: Todo dia a mesma coisa.
3: Mas
2: chega essa hora, acaba.
4: É. Amanhã tem Top 5, hein?
2: Amanhã tem,
4: e
2: é verdade.
4: Segunda-feira, se Deus quiser, estaremos de volta pra Band FM, pra todo o Brasil, com a Hora do Ronco.
2: É isso.
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4: Hoje nós falamos sobre dar risada em momento impróprio. Mas eu vou mudar e vou falar um lugar onde você vai dar risada, vai aproveitar, vai soltar o riso. É o show Vamos Rir.
2: Ah,
4: mas é só que eu tô chateado com
2: o
4: seu. Porque faz muito tempo que não tem o show Vamos Rir.
2: É verdade.
4: E eu quero dar risada.
2: É verdade.
4: Quando é que vai ter o show Vamos Rir?
2: E aí?
3: Então, mas aí é que tá. Você falou que você quer rir, né, no show?
2: Eu quero. É.
3: Então é melhor não ter mais mesmo, porque aquele show.
4: Ah, legal, então não vou. Pronto.
2: Bom fim de semana, Vietão.
1: Tchau, gente.
2: Valeu, Fidalcinho.
3: Valeu, filho da mãe.
2: Tchau, seu Ronco.
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11: 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E a gente vem nessa energia, nessa coisa

0: contigo até a uma.
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0: Você quer a primeira, você quer a segunda, você quer a terceira, eu sei que você quer dinheiro.
4: É.
0: Tá todo dia querendo dinheiro,
4: quer,
0: né?
4: Também quer. Quero, hein?
0: Fala beijo e me liga. Inclusive ontem na Caixa Premiada, a nossa ouvinte, ela falou assim, nossa gente, eu achei que vocês nunca fossem me ligar.
4: Aí, tá vendo?
5: Olha.
0: E por isso que é bom, gente, vocês ficarem aí na fé, cruzando os dedos e também anotando as nossas
1: dicas. Acredite sempre.
0: Exatamente. Ó, aí. O que tem dentro da Caixa Premiada hoje, pode ser de vários tamanhos.
4: Tá.
0: Pode ser pequena, média, grande. Uhum. Eu uso uma de média pra grande.
4: Uhum.
0: E agora quando eu vou pra eventos, aí eu gosto de levar uma mais pequenininha.
1: A calcinha.
4: Cala a boca.
6: Que é isso, é fácil. Sarcófago.
4: Sarcófago.
1: Pelo amor de Deus.
0: Caramba,
1: gente, não tirou isso.
4: Não é nada disso, gente. É uma carteira.
0: Não, ela não pode ser pendurada no ombro. Você pode levar na mão. Tem aquela transversal também que você bota atravessada.
4: Eita. Ah, eu sei o que é. Agora eu matei.
1: Também já sei.
4: Eu sei. Bandoleira.
0: Não.
1: Acertou.
0: Não
1: é espingarda.
4: É.
1: Não, gente. É? Ó, tem umas bem famosas que é bem caras, né?
4: É.
0: Nossa senhora.
1: As mulheres
0: exatamente,
1: gostam.
0: Exatamente. Eu vou falar. Eu não ligo, viu?
4: Não?
0: Eu não.
4: É.
1: Ai, que bom.
0: Acho que eu não posso ligar também, né? Acho que se eu pudesse, acho que eu ligaria.
4: É caro, né?
0: Meu Deus do céu.
1: Telefone. Você não liga?
0: Prefiro comprar um apartamento. Ô, gente.
4: Oi.
0: Eu acho que quem tá ouvindo já sabe o que é. Valendo hoje, a gente começando mais uma rodada. R$100 pra você cestar com tudo.
4: Oba.
0: Um beijo pra vocês. Ótimo final de semana.
4: Beijo,
0: linda.
1: Beijo, Bi.
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8: Tem.
7: E tá gelada?
8: Ah.

Band FM, Matheus e Cauã, na nossa versão Band FM de pertinho com Admita. Muito bom dia pra você, sexta-feira, dia 3 de julho. E hoje é dia de São Tomé. Mesmo pra quem não acredita, eu resolvi trazer aqui uma mensagem pra você. Que é o apóstolo, né, que ficou conhecido por dizer, eu só acredito vendo. Muitas vezes ele é lembrado apenas por dúvida. Mas a sua história, volto a repetir aqui, a gente está falando de fé, independente de religião, faz a gente acreditar na questão de que Deus não desiste, né, de quem busca respostas. Assim como Tomé, também enfrentamos momentos em que a fé é colocada à prova. A gente se questiona muitas vezes, né, quando vê uma dificuldade. A gente passa a se perguntar, será que realmente tem alguém cuidando de mim lá em cima? Ai, tá aqui comigo, porque é tanta coisa que eu vivo que parece que... Não sei, parece que eu tô sozinha. Você tem essa impressão às vezes? É tanta dificuldade, né? Mas a gente não pode desistir. Ao contrário, né, do que aconteceu na situação quando Jesus apareceu de novo, ele não repreendeu Tomé com dureza por conta dessas falas. Ao contrário, ele se aproximou dele e lhe deu a oportunidade de acreditar. E a partir desse encontro, Tomé fez uma das mais belas profissões de fé. Meu Senhor e meu Deus, que o exemplo dele nos lembre que a verdadeira fé nem sempre significa não ter dúvida. A gente pode ter dúvida, isso faz a gente humano. Mas continuar buscando Deus, mesmo em meio às nossas dificuldades. Que a gente tenha coragem de confiar, mesmo quando a gente ainda não conseguiu ver lá no final o que a gente quer. Não conseguiu enxergar o nosso caminho. Afinal, muitas das maiores bênçãos das nossas vidas começam justamente quando a gente escolhe simplesmente acreditar. Mesmo sem ver, a gente precisa...

É como a nossa ouvinte falou ontem: nossa, eu não acreditava mais que vocês iam me ligar. Eu não acreditava que eu ia ganhar esse presente. Quantos e quantos depoimentos a gente tem aqui? Nossa, eu não acreditava que podia ser comigo. E aí você continua acreditando, mesmo sem ver, mesmo não acontecendo com você. E quando a gente vê, simplesmente... olha, não é que aconteceu. Valeu a pena eu percorrer esse caminho. Ai, que bom, eu quero esse testemunho de vocês aqui junto comigo também. Obrigada pela companhia, obrigada pelo seu carinho. Obrigada por acreditar na gente aqui na Band FM todas as manhãs. Você que escolhe estar aqui junto com a gente. Porque, claro, a gente só tem alegria pra te passar, só tem amor pra te passar por meio das músicas, por meio das mensagens. E é tão bom saber que vocês estão aí do outro lado e estão gostando, viu, gente? Obrigada mesmo pelo seu carinho. Eu quero sua mensagem aqui. Cadê você? 999-919197. Hoje a gente tem caixa premiada. Hoje a gente tem aqui a Super 6. Tem também as fofocas. A Cacá já tá mais do que preparada e eu quero saber... o que você tá querendo saber de fofoca hoje, hein? Manda aqui pra gente. Tô esperando a sua mensagem.

0: o champanhe!
1: Vai, bebê! Ai, meus bebês estão aqui também, gente, com as mensagens aqui. Bom dia!
2: Bom dia, Helena. Nossa, muito obrigada por esse pensamento do dia hoje. Essas palavras aí tocaram realmente meu coração. Eu precisava muito ouvir isso. Porque não tá fácil o momento que eu estou passando. Uma separação de 10 anos, com muitas mentiras. E eu preciso me fortalecer realmente nessa fé em Deus. Meu Senhor e meu Deus, me ajude. Obrigado, Milena. Bom dia.
1: Ô, meu amor, deixa eu te falar uma coisa. Eu já passei por isso, tá? E aí eu lembro que eu falava com a minha família, com meu pai principalmente. Ele falava, Milena, Deus. E foi, viu? Que me fortaleceu. Oração. Tá? Tamo juntas, tá bom? Tamo juntas. Que bom. E que bom que serviu pra você. Não é, Cacá? Bom dia!
3: Bom dia, Milena! Bom dia, meu povo. É isso. É Deus acima de tudo. É Ele que vai nos orientar
1: nosso
3: e nos
1: melhor
3: fortalecer.
1: Amigo. Nosso
3: ah,
1: melhor
3: sem
1: amigo.
3: Sem dúvida alguma.
1: Não é?
3: Sem dúvida alguma. Agora é o seguinte. Vamos lá, porque tá todo mundo já em contagem regressiva. Domingo temos Brasil e Noruega.
1: Ai, que medo.
3: E eu também tô com medo.
1: É um misto de sentimentos que eu não sei nem explicar, meu Deus.
3: Pois é. Então a gente vai fazer agora um futebol com fofoca. Vamos
1: Adoro.
3: Começar que ontem Portugal passou para a próxima fase da Copa do Mundo, né? E o Cristiano Ronaldo, ele deu entrevista e mandou beijinho para os brasileiros. Por que que ele mandou, gente? Primeiro que tem uma irmã dele que mora no Brasil e tem parentes distantes também que mora no Brasil. Fora que ele é amigão, best friends mesmo, do Luan Santana, né?
1: Ai, gente, que fofle!
3: É verdade, eles são muito amigos porque a irmã é muito fã do Luan Santana.
1: Uhum.
3: Mas agora vamos falar daquele moço que parece a loira do banheiro, que tá todo mundo chamando ele da loira do banheiro, que é o Haaland.
1: A Luísa Sonza, nossa.
3: A nossa Luísa Sonza. O que que acontece? Você sabe que estão rolando vários memes na internet, tão
1: gente,
3: muito divertidos.
1: Tá muito bom, tem até de criancinha dele, né?
3: É demais.
1: Dos meninos também.
3: E aí, foi parar isso no Haaland mesmo, né?
1: Jura?
3: É, aquele do meme do filme As Branquelas, dele com o Vini Júnior. E aí, o que que acontece? Ele escreveu pro Vini Júnior, precisamos recriar este meme. E o Vini rachando o bico, rindo, tipo, ok, eles interagindo nas redes sociais. Muito legal isso.
1: Muito, muito.
3: Muito legal, mas eu espero que recriem esse meme depois que o Brasil ganhar da Noruega, mesmo porque, né, gente, ele é simpático, mas ele, como diria Márcia Sensitiva ontem no Melhor da Tarde da Band TV, o Haaland é um ET acturiano.
1: É isso que você chegou falando. Ela chegou aqui, gente, acturiano, acturiano. Eu falei, eu não tô entendendo nada que você tá falando. O que que significa isso? Você pode traduzir?
3: Olha, eu fui ver na internet. E acturianos são seres estelares benevolentes da constelação do Boieiro. Então é ET. Entendeu? Mas ele é do bem, mas a Márcia Sensitiva falou o seguinte, que a única pessoa que pode anular esta força de Haaland, sabe quem é?
1: Quem?
3: O Neymar.
1: Ai,
3: o Neymar tem que entrar em campo. Gente, olha, esses videntes agora...
1: Eles estão dando um de mascador de chiclete agora.
3: Mas, gente, eles estão dando um show, mais show.
1: Jancelote.
3: É, eles estão dando um show igual o da torcida, sabe, da Dona Noruega? É cada, olha, cada pérola desses videntes que é sensacional.
1: Gente.
3: Põe o Neymar e pronto, o ET não tem poder.
1: Tá muito bom, tá muito bom.
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11: Muito bom dia, Rob.
12: Oi, Helena. Bom dia, meu bem.
11: E aí, baby?
12: Tô belezinha, tô belelele.
11: Então tá
12: alô,
11: bom.
12: Alô, Cacá, que vocês gostam, né? Alô, Cacá. Bom dia, Cacá.
11: Bom dia, Rob.
12: Alô, meus bens lindosas da Manhã Show. Alô, rapaziada, lê, também. Falando mais do trânsito, destacando a Marginal Pinheiros para Interlagos. Lenta entre o Cebolão e a Avenida Alexandre Mackenzie. E ali no meio da Raia da USP, lentidão pesada até o Jockey Club, hein? Para Castelo Branco, nesse mesmo trecho, caminha bom. 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
11: Um beijo, Rob.
13: Beijo.
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0: 9h24, é hora de falar de amor, de superação de paixões. 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Ó, que vai tocar hoje no Quem Ama? Eu também.
2: Tô fazendo amor com outra pessoa?
0: Com 8 pessoas. Ai, meu Deus. Olha, gente, hoje a gente vai falar de uma história muito legal e inspiradora. Muitas vezes a gente passa por tanta dificuldade na nossa vida e a gente acaba passando isso de geração em geração, mas a gente tem que quebrar isso no meio. Não é porque acontece com a gente certas coisas na infância e durante a nossa caminhada que a gente tem que passar pra filho, tem que passar pra neto. Se não foi bom pra gente, a gente tem o poder de transformar isso no hoje. E a dona Dô vem pra contar pra gente 11 horas da manhã a história dela.
2: Muito legal, muito que legal. É um desafio da nossa vida isso, sim, viu, gente? E a caixa premiada da Band FM tá em R$100, gente. Muito legal também, né?
0: Ai, maravilhoso, porque não domingo é? Tem jogo, já compra os petiscos.
2: Oh, delícia.
0: Ai, que delícia. Já muda tudo que vai precisar. Eu vou morder minha língua daqui a pouco com isso daí.
2: Gente, pelo amor de Deus. Tô bom, vamos mudar o assunto, porque...
0: Ai, pensando. Loira do banheiro, você sai daqui.
2: É, não.
0: Guilherme Benuto manda um oi com a nossa super diva, a Simone Mendes. Cantam pra gente, vai.
3: É Guilherme Benuto e

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2: 100 reais. Vamos lá, gente.
0: Ai, vamos fazer lá, acontecer.
2: Porque é uma boa.
0: Exatamente. É sexta-feira, gente. É sexta-feira. Que delícia receber uma ligação com 100 reais pra você. Lídia Pereira Alves, Pirituba. Bom dia, Lidinha.
2: É, aí não é cobrança, é dinheiro. Imagina, ninguém liga pra mim dando dinheiro desse jeito.
0: Estranho.
2: Nossa, ela engasgou. O telefone engasgou.
0: Ah, ele tá. Ele teve um soluço, mas já voltou, tomou um susto. Né? Já sarou. Opa, ô Lídia, bom dia, diva. Você tá boa? Como é que foi a semana, hein?
2: Acho que ela não tá querendo falar com você, Milena.
0: Eu tô puxando assunto, mas estou sendo ignorada. Não é bom ser ignorado, gente.
2: Ah, é horrível.
0: Nossa, é horrível.
2: É horrível.
0: Mas eu só insisti, cara de pau, né? Oi, Lídia!
2: Não estou disposta, Milena.
0: Não dá. Tem dia que a gente até tá disposto, né? A gente quer pagar a conta, né? A gente quer, mas a gente faz aquela roda-roda, sabe? 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
0: Ai, meu Deus. Olha essa música.
2: Ah.
0: Sandy Júnior, eu amo.
2: Ai, meu Deus, pronto, agora ela chora.

0: Band FM, pelo amor de Deus, é o Jorge Matheus com Matheus e Cauã com Gaivota. Legal essa música, né? É tanto Matheus.
1: Ai, eu adorei essa música.
0: É muito bonita.
1: Matheus e Cauã e Jorge Matheus.
0: Haja
1: Matheus. Mas é o seguinte, vamos falar dela.
0: Ah.
1: Não tem como não falar dela.
0: Ah, quando você fala assim, eu já até sei.
1: É, quem? Quem, Milena?
0: Virgínia!
1: Ah, exatamente. Sabe o que ela lançou agora? Na verdade, ela entrou em parceria com um aplicativo onde ela lançou uma IA dela, inteligência artificial. E como isso é feito? Simplesmente, você que assinar esse aplicativo, você vai poder conversar com a Virgínia Fonseca. Mas não é com ela, é com a inteligência artificial dela. Você vai poder fazer perguntas para ela. Mas, para que tudo isso aconteça, você precisa assinar essa plataforma, que vai ver R$29,90 a R$89,90.
0: Legal.
1: Milena, temos aqui uma pessoa. Pode apresentar.
0: É a Aninha, né? Cacá, Aninha, a nossa Aninha queridíssima que fica aqui, atende os telefonemas, faz os nossos sorteios.
2: Gente.
0: Muito bom dia, Aninha, tudo
2: prazer.
0: Bem?
2: Bom dia, bom Cacá, dia. Bom dia, Mi, tudo bem com
0: Seja
2: vocês?
0: Seja bem-vinda, viu, meu amor?
2: Muito obrigada, gente.
0: O que a gente sabe é que você é super fã da Virgínia, né?
2: Ai, eu sou.
1: Grau
2: eu
1: de fã-clube da Virgínia, de 0 a 10.
2: Fã número 1, assim, 10.
1: Fã número 1.
0: Não,
1: beleza. Você tá sabendo dessa plataforma?
2: Sim, tô.
1: A pergunta que não quer calar. Você já assinou ou vai assinar?
2: Olha, eu ainda não assinei, mas quem sabe? Eu acho que eu assinaria.
0: Assinaria?
2: Gente, eu assinaria.
1: Você
2: Imagina
1: assinaria
2: conselhos
1: pra quem?
2: Dela?
1: Conselhos da Virgínia?
2: Conversar, ter um bate-papo. Ela é um mulherão, né?
1: Então, você ia perguntar o que que ela negociou, que inegociável que ela negociou com o Vini?
2: Eu perguntaria, e eu acho que ela negociou. Eu acho que ela negociou. E deixa eu falar, eu passo um pano, viu? Porque tem muita gente que negocia o inegociável por muito menos, eu acho, sabia?
0: Ô, Aninha, me tira uma curiosidade, aproveitando que você tá aqui como fã da Virgínia. O que você mais admira? O que, que faz você ser fã dela? O que, que você mais... Tem essa curiosidade dos seguidores, dos fãs. O que, que ela tem que você fala assim, nossa, eu admiro, além da beleza, assim?
2: Gente,
0: ou é a beleza?
2: Eu acho... Não, não é só a beleza, apesar de eu achar ela linda, eu acho que ela passa um ar de poderosa, sabe?
1: Ah, entendi.
2: Entendeu? Ela vai lá, corre atrás do dela, conquista o dela. E eu acho que ela, por ser ela, é uma pessoa que você... Inspiradora.
1: Inspiradora. Tanto é que ela tem todos os body splash.
0: Gente,
2: nossa,
0: a menina
2: gente,
0: tem toda
2: amo,
0: a linha.
2: Tá bom? Não, eu amo. E é muito bom mesmo, tá? É muito bom mesmo. Não é nem só porque eu sou fã.
0: Virgínia,
1: Virgínia,
0: vem aqui. Tem uma pessoa aqui pra trabalhar pra você, Virgínia. Ai, meu Deus.
2: Virgínia, me nota.
1: Eita, meu Deus.
0: Quer abandonar a gente já também?
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15: Oi, Robi.
16: Oi, caminho ruim pela Marginal Tietê para Castelo Branco, da ponte Aricanduva até a ponte da Vila Maria, segue carregado depois até o terminal Tietê. Também tem trânsito bem intenso entre a ponte Júlio de Mesquita Neto e a Bandeirantes, e na chegada ao Cebolão e para Ayrton Senna, vai mal da Anhanguera até a Freguesia. 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
15: Um beijo, Robi.
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21: Ah!

0: Começo do final de semana com a gente. Sim. Com presente vão ficar mais ainda, né?
1: Opa!
0: Tá tudo preparado pra Super 6 por aí, por aqui também. 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
1: Ferro de passar a vapor da Mondial.
2: Ótimo, vamos desamassar tudo isso, gente.
1: É, ontem a gente tava falando, eu e a Milena, né? A gente não gosta de passar roupa. Se você gosta, fala com a gente que a gente quer saber. Mas...
2: ensina aí, dá uma dica.
1: É, mas o ferro de passar a vapor já dá um adianto na nossa vida.
2: Sim, sim.
1: Né? Porque ele ajuda com o vaporzinho lá. E é da Mondial, né?
2: Ah, gente, sem contar, né? Da marca, né? Não dá pra comparar.
1: Mais par de ingressos pro show do Gustavo Mioto, dia 8 de julho, semana que vem, véspera de feriado no Vila Country.
2: Gente, que sucesso que vai ser esse show. E você vai curtir de roupa passada. Arrasou. Vamos falar agora das músicas. A música 1 é o Henrique e Juliana, A Maior Saudade. Essa música é linda. A 2 é Paula Fernandes, Mentiras. Na 3, tem Diego e Vitor Hugo com Tubarões. Na música 4 é a Simone Mendes. Tá estourada essa música também. A nova dela é Direitos Iguais.
1: Gosto.
2: A 5 é Zanetti Cristiano, Seu Polícia. Eu gosto dela. Essa também. É o Bruno Diegues na 6 com Clique, com participação do Sorriso Maroto. E aí, qual que é a sua música preferida? Hoje tá meio difícil aqui, viu?
1: Tá.
2: Pelo WhatsApp você vota. É o 999919197. A Aninha, além de gostar da Virgínia, tá aqui atendendo o telefone. É o 3743-1313. Vem participar, vem!
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0: Band FM, Diego e Vitor Hugo, Tubarões, a nossa música 3 da Super 6. Continua votando, vai!
1: Porque tá valendo o ferro de passar a vapor da Mondial. Mais par de ingressos pro show do Gustavo Mioto. É semana que vem, dia 8, no Vila Country.
0: É véspera de feriado, vem aqui pra você participar com a gente pelo 999-919197 e pelo telefone é o 3743-1313, porque agora tem a música 4, que é a Simone Mendes, da nova dela. Direitos iguais, hein?
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0: Band FM, a nossa música 6, a Super 6 é o Bruno Diegues com um sorriso maroto. Clique, continua participando.
1: Ó, que tá valendo o ferro de passar a vapor da Mondial, mais par de ingressos pro show do Gustavo Mioto no Vila Country, dia 8.
0: Que coisa boa. Mi, como é que eu voto? Assim, ó, no WhatsApp, se ADD a gente aí, ó, 999-919197. Pelo telefone você pode ligar também, 3743-1313. Vem votar, vem!
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0: Muito bom dia, Babi.
3: Bom dia, Milena. Bom dia, Cacá. Tá de volta aqui na Band FM com outras informações. E ninguém acertou as 6 dezenas sorteadas na Mega Sena ontem. Agora, para o próximo sorteio que rola já amanhã, o prêmio está estimado em 33 milhões de reais. As apostas podem ser feitas até às 8 horas da noite do sábado e o resultado sai às 9. Falando do tempo, hoje a máxima ainda chega aos 25 graus e não deve chover.
0: Oba.
3: Mas é o seguinte, as coisas vão mudar amanhã. Sabadão, a mínima será de 13 graus e a máxima não vai passar dos 18 com previsão de chuva. No domingo, mínima de 12 e máxima de 20, aí não deve chover de novo. Um beijo, Mi, um beijo, Cacá. Daqui a pouco eu volto.
0: Preparou
1: beijo.
0: Seu casaco?
1: Preparei meu casaco.
0: Edredom, tudo.
1: Tudo, tudo.
0: Bom, é isso.
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1: Quem ganhou o ferro de passar roupa da Monde é o mais o Gustavo Mioto, ingresso pro Gustavo Mioto, foi a Kelly Cristina Piovesan, custódio da saúde.
2: Alô, Kelly! Vai com a roupa toda passada e vai curtir Gustavo Mioto. Parabéns. Ai, arrasando, hein? Agora a gente tem uma que é chiquíssima também, viu?
1: Ah, é?
2: Do jeito dela, gente, que a gente ama, é uma diva. A música vencedora foi a música de número 4. Ah. É a Simone Mendes, Direitos Iguais. Ela lançou essa música e já veio bombando. Vamos ouvir
1: Mas
2: de novo?
1: Ela é poderosíssima.
2: Ai, merece, né? Merece. Vamos curtir?
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0: música maravilhosa.
1: Ai, gente, não tem como não lembrar daquela churrascada de domingo na casa da família.
0: Não, não tem como mesmo.
2: Aninha, bom dia. Somos duas fãs da Virgínia.
0: Aí, ó. Olha lá.
2: Eu acho ela uma mulher super guerreira.
0: Ah.
2: Quem nunca negociou o negociável? Ah. O inegociável, né?
0: Aham.
2: Quem nunca na vida? Então, não vamos julgar o livro pela capa. Eu gosto muito dela, sou fã dela, sim. E brigo na rede social por causa dela, sim.
0: Eita! Eita! Olha, ela respondeu porque a gente colocou aqui a fã número um da Virgínia, que trabalha com a gente, que é
1: muito.
0: A Aninha. E a nossa amiga também briga por causa da Virgínia.
1: Pronto, gente, pronto.
0: É, tem gente que não gosta, tem gente que ama.
1: Exatamente. Eu tô aqui, ó, tanto faz, viu? Fala bem a verdade.
0: Sim, tanto faz como tanto fez.
1: Exatamente.
0: Né? Mas é o seguinte, a gente vai falar daquela polêmica que tá todo mundo comentando. Comentamos ontem e tem continuação. VTube e Eliezer, ex-BBBs influenciadores, inventaram reality com os funcionários deles, né? 11 funcionários. Dentro deste reality, as pessoas tinham que cumprir certas tarefas para ganhar o prêmio de R$20 mil. Tinha umas tarefas que era o seguinte: você catar a moeda dentro de um vaso sanitário, catar a moeda num cesto de lixo. E aí todo mundo achou isso um absurdo, uma humilhação para esses funcionários, que é uma questão ali de engajamento.
1: Ai, humilhante,
0: do
1: gente.
0: Casal. É, é humilhante mesmo. Ai, os funcionários da VTube foram às redes sociais e falaram que eles quiseram fazer, que eles estão se divertindo, que eles se dão bem com os patrões. Mas o Ministério Público do Trabalho está sim investigando este reality. E o Eliezer falou ontem no Melhor da Tarde da Band TV. Ele falou que ele ficou assustadíssimo, que nunca tinha passado por isso. Até lembrou que a VTube passou sim no episódio do gato. Quem não lembra, a VTube, quando era adolescente, ela cuspiu na boca de um gato e ela foi cancelada.
1: Mas que nojeira.
0: Pois é. E ele falou o seguinte: olha, a gente fez tudo isso para criticar a escala 6x1, porque a gente quer o fim da escala 6x1, porque os nossos funcionários não trabalham 6 dias e só folgam um. Então, isso era uma maneira de chamar atenção.
1: Leva
0: seu
1: funcionário para um resort, que você vai chamar atenção, vai fazer o contrário disso. Não, vamos humilhar de um outro lado, então, o funcionário, gente. A gente tira a humilhação do 6x1, mas a gente bota esse tipo de situação para constranger as pessoas. Ridículo.
0: Não, e fora que isso é papinho, né? Porque viu que deu ruim e jogou a escala ali 6x1. O que acontece é que ontem eles colocaram também mais um episódio nas redes sociais. Depois que a VTube colocou, sabe o que aconteceu? O Instagram dela foi desativado. Ninguém sabe se ela desativou ou se foi bloqueado. A gente não sabe ainda. O Instagram dela está fora do ar.
1: Ixi.
0: É. Vamos aguardar os próximos capítulos desta novela.
1: Ai, ai, ai, ai, ai.
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0: sexta-feira cai como uma luva, hein,
1: opa,
0: gente? 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
1: Bora lá que já tá tocando, tem R$100 pra pessoa que atender.
0: Sabe pra quem? Ah. Juliana Matos, Capão Redondo.
1: Ô Ju, não vale só atender, você tem que falar o que tem dentro da caixa premiada.
0: A Juliana não quer sambar. Samba Juliana, samba Juliana, samba Juliana.
3: Sua ligação foi encaminhada ao correio de volta.
1: Sambou. Sambou total.
0: E eu vou logo é tratar de abrir essa caixa aqui hoje, que tem uma coisa que eu gosto.
1: Deixa eu ver.
0: E preciso. É uma bolsa.
1: Ah, bonita a bolsa.
0: Linda, né? Espaçosa, várias divisórias.
1: É, põe R$100. Vamos botar mais R$100 e dar, ó, R$200 pra amanhã.
0: Pra sabatar.
1: Da Band FM.
0: É bom também, gente.
1: Poxa,
0: adoro.
1: Poxa.
0: Vem lá o miojo, mioto pra gente. Gustavo Mioto, solteiro no Braz.
4: 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Que dorme em cama separada. 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

0: Band FM Pichote no meio do processo.
1: Olha, no meio do processo, estamos no meio de uma Copa do Mundo.
0: Estamos bem no meio, né?
1: É, exatamente. E domingo temos Brasil e Noruega. Você sabe que o Ancelotti, aquele moço que só machuca chiclete?
0: Não.
1: Ancelotti elogiou o Neymar e disse que o Neymar tá pronto pra jogar os 90 minutos, que inclusive ele não tá conformado no banco, tá? Mas tá se comportando muito bem, tá treinando muito.
0: Então será que vem aí?
1: Ah, não sei, porque a massa sensitiva falou que o Neymar tem que jogar pra tirar a força do ET, né? Que é o Haaland, né?
0: Ancelotti, além de mascar chiclete, vem aqui ver esse vídeo da massa sensitiva e bota ele, vai.
1: É, e outra coisa, o Endrick disse que vai dormir tranquilinho de sábado pra domingo, porque antes de qualquer coisa ele faz uma oração e pede a Deus toda a força. Olha que bom, né?
0: Ele
1: esse
0: é
1: garoto
0: fofo.
1: É muito fofo.
0: Ele
1: muito
0: é.
1: Muito fofo. E você pode votar não. Pode dar seu palpite no bolão da Band FM. Se você acertar o placar do jogo dos 90 minutos ali, você concorre ao sorteio de R$1.000.
0: Qual que é seu palpite, Cacá?
1: O meu? Ai, eu tô com medo, gente. Eu falei no vídeo 3-2, mas se o Brasil ganhar de 6-0, eu já tô feliz.
0: Eita,
1: ah, e você?
0: Falei, acho que 2-1, né?
1: É.
0: Um negócio assim.
1: É,
0: acho que
1: é.
0: Na verdade, eu não sei de nada.
1: Também não.
0: Meu embora. Deus, hashtag medo, hein?
1: Beijo, beijo, beijo,
0: até
1: beijo,
0: amanhã. Beijo.
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0: passamos pelo Japão.
1: Martinelli bateu!
0: Agora, o desafio é a Noruega. No mata-mata, o bolão da Band FM continua. Será que o Brasil passa mais essa?
2: Vai tá torcida, hein?
0: Agora vai, bota o que você acha.
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0: tudo bem com você? Muito prazer, eu sou a Milene e a partir de agora começa o nosso Quem Ama Não Esquece. Esse programa tão gostoso, tão bom, com histórias tão maravilhosas que ensinam tanto pra gente. E se você tem uma história e você pode compartilhar, manda aqui sua mensagem. 999-919197, a gente vai começar um bate-papo e aí você vai me passar um resumo. E quem sabe a sua história não pode ser a próxima a ser contada aqui no nosso Quem Ama Não Esquece. Hoje a gente tem a história da Dona Dô, que suportou tanto sofrimento, mas ela não deixou a dor definir o futuro das suas filhas. Dona Dô, seja muito bem-vinda ao Quem Ama Não Esquece dessa sexta-feira.
1: Durante muito tempo eu também me perguntei como é que eu fui capaz de aceitar tantas coisas. Hoje eu sei que é fácil julgar quando se está do lado de fora. O difícil é enxergar a saída quando se vive todos os dias dentro do problema. Aos poucos, o medo, a culpa e a esperança de que tudo vai melhorar vão tomando conta da nossa vida. E quando a gente percebe, já não está mais tomando decisões por si mesma. Está apenas tentando sobreviver. Eu cresci numa família muito humilde. Minha mãe teve 10 filhos e desde criança eu vi meus pais lutando para colocar comida na mesa. Eles trabalhavam na lavoura e nós também ajudávamos na roça desde cedo. Foi assim que eu aprendi uma das lições mais importantes da minha vida. Nada vem sem esforço. Quando eu cheguei na adolescência, nossa família saiu da roça e foi morar na cidade. A gente tinha esperança de que a vida seria mais fácil. Mas, na verdade, as dificuldades continuaram. Eu e as minhas irmãs começamos a lavar as roupas para outras famílias. E por causa da necessidade de ajudar em casa, eu não consegui estudar. Eu tinha sim, muita vontade, meu Deus. Mas naquela época, sobreviver vinha antes de todos os outros sonhos. Com o passar dos anos, eu fui trabalhando, fui amadurecendo e conquistando a minha independência financeira. Mas no fundo, meu maior sonho nunca foi ter dinheiro. O que eu mais queria era construir uma família. Eu sonhava em encontrar alguém que me amasse, que cuidasse de mim e estivesse ao meu lado para tudo. Eu queria um marido, queria uma casa cheia de amor, eu queria filhos correndo pela sala. Quando eu tinha 28 anos, eu conheci o Jaime. E tudo aconteceu rápido demais. A gente se conheceu, começou a conversar e quando eu fui perceber, eu já não conseguia imaginar minha vida sem ele. Pouco tempo depois, nós nos casamos. O Jaime era extremamente carinhoso. Ele fazia questão de saber onde eu estava, se eu tinha chegado bem, se estava me alimentando direito. Eu me sentia amada. Pela primeira vez na vida, tinha alguém cuidando de mim. E tudo que ele fazia, eu achava que era por me querer bem. Para mim, tudo aquilo era prova de amor.
2: Olha, deixa eu te falar uma coisa. Eu não gosto que você fique saindo por aí com as suas amigas, viu?
1: Ué, homem, mas por quê?
2: Porque você é uma mulher casada agora. Tem uma casa, tem um marido. Eu gosto de ter você por perto. É o certo, entende?
1: Eu nem saio tanto assim com elas.
2: Eu sei. Mas eu falo isso porque eu te amo. Eu quero cuidar de você e eu não quero que nada atrapalhe o nosso casamento. Eu quero você comigo pelo resto da vida. Entendeu?
1: Aos poucos, eu fui deixando de sair com as minhas amigas e tudo mais que ele dizia para eu fazer. Eu tinha me casado e eu tinha que fazer dar certo. Se eu tinha que mudar para preservar o nosso casamento, então eu mudaria. Até porque, cada mês que passava, eu ficava mais apaixonada por ele. Minha família dizia que eu estava distante, mas eu não enxergava daquela forma. Eu acreditava que eu estava só me dedicando à nossa família. A família que eu estava construindo. Depois de sonhar tanto com aquilo, eu queria ser a melhor esposa que eu pudesse ser. Depois de alguns anos, eu recebi uma das maiores alegrias da minha vida. A minha primeira gravidez. Quando eu contei pro Jaime, só faltou ele pular de alegria. O meu maior sonho estava se tornando realidade. E durante toda a gravidez, eu me senti muito realizada. Muitas vezes eu olhava para minha barriga e pensava que Deus tinha sido tão generoso comigo. Eu tinha um marido Eu tinha minha casa e agora um bebê. Era tudo que eu sempre tinha pedido. Quando a Raquel nasceu, meu coração transbordou de amor. Ver o Jaime segurando a nossa filha, cuidando dela, dando carinho, me fazia ter certeza de que eu tinha escolhido a pessoa certa. A vida podia estar longe de ser perfeita, né? Mas eu me sentia completa assim. Algum tempo depois, eu engravidei de novo e a Irani chegou para aumentar mais ainda a nossa alegria. Para mim, felicidade era aquilo. Para mim, aquela era a vida dos sonhos. Só que não durou muito tempo. Depois que as meninas nasceram, eu passei a me dedicar mais na criação delas. E o Jaime foi mudando comigo, sabe?
2: Tá fazendo o quê aí na porta?
1: Tava só aqui falando com a vizinha.
2: Entra, entra, sai, sai, sai.
1: Ei,
2: sai
1: daí, para vem, com vem, isso. Vem. Você entra, tá me machucando. Entra. Olha as meninas.
2: Isso é pra você aprender a ficar dentro de casa. Já falei. Você não faz nada direito mesmo, né?
1: Para de falar assim, Jaime. Que isso?
2: Eu só vou parar quando você aprender a ser mulher. Entendeu?
1: Cada dia que passava, as coisas pareciam piorar. Era briga atrás de briga. E não, eu nunca dei motivo pra ele brigar comigo. Qualquer coisinha já era suficiente pra ele gritar. Se eu demorasse pra voltar de algum lugar, ele reclamava. Se eu conversasse com alguém, nossa, ele implicava. E se eu discordasse dele, então, aí é que ficava ruim mesmo. No começo eu tentava me convencer de que era só uma fase. Eu até pensava que todo casal tinha problemas e que mais cedo ou mais tarde as coisas iam melhorar sim. Eu amava o Jaime. Eu tinha construído uma família com ele e eu não queria desistir de tudo aquilo que a gente tinha conseguido construir. Mas aí o tempo foi passando. As discussões deram lugar a xingamentos. Vieram também as humilhações, as palavras que machucavam mais do que muita agressão física. Eu evitava a todo custo contrariar o Jaime. Eu media cada palavra que eu ia falar e eu vivia tentando impedir que uma nova briga começasse. O pior de tudo foi ver minhas filhas crescendo no meio disso tudo. Doía, viu? Porque mãe nenhuma quer criar filho num ambiente ruim. Elas não mereciam viver daquele jeito e eu também não. Muitas noites eu deitava pensando que no dia seguinte tudo seria diferente. Eu pensava que ele ia mudar e que a nossa família ainda poderia ser feliz. Mas cada dia que passava, tudo piorava. Depois das agressões verbais, vieram também as agressões físicas. Ele puxava o meu cabelo, ele me batia e eu vivia apavorada dentro da minha própria casa. Aos poucos eu fui me perdendo. Eu já não me reconhecia mais. Eu vivia triste, sabe? Eu estava sempre preocupada, tentando impedir que algo pior acontecesse. Mas o meu limite chegou quando eu percebi que não era mais só eu quem estava sofrendo.
2: O que vocês estão fazendo aí deitadas? Pera, vamos lá, levanta, levanta. Vamos dar um jeito nessa casa. Tem muito trabalho aí.
1: Jaime, elas são só duas crianças.
2: Será que eu posso educar as minhas filhas? Ou você vai se meter pra atrapalhar?
1: Não, Jaime, não, para, por favor, não bate nas meninas, para.
2: Eu sou o pai delas. Se você não sabe educar, eu sei. E sai da minha frente
1: agora. Eu não vou sair. Você só encosta nelas. Se passar por cima de mim, você entendeu?
2: Ah, é? Então vai ser você primeiro.
1: Era um verdadeiro pesadelo. Enquanto era comigo, eu suportava, eu aguentava os xingamentos, aguentava as humilhações, as ameaças, eu aguentava as agressões físicas. Mas quando ele começou a fazer as mesmas coisas com as minhas filhas, eu entendi que tinha chegado no limite. Eu podia até continuar sofrendo, mas elas não. Não. As minhas filhas não podiam crescer achando que aquilo era normal. Ou pior, que amor tinha alguma coisa a ver com medo. Elas tinham 6 e 7 anos. Duas meninas. Mas antes de tomar qualquer decisão, eu conversei com as duas. E por mais incrível que pareça, elas me apoiaram. Eram crianças. Mas já entendiam muito mais do que eu imaginava. Elas viam as brigas, ouviam os gritos, me viam chorando escondida e sabiam do sofrimento que existia dentro da nossa casa. Então, um dia eu criei coragem. Eu esperei o Jaime chegar do trabalho e disse que eu queria me separar dele. Não foi fácil, não. Ele fez um escândalo. Ele gritou, ele me humilhou. Tentou me fazer voltar atrás, mas dessa vez não. Dessa vez eu estava decidida. Nem eu, nem as minhas filhas podíamos continuar vivendo daquele jeito. Quando Jaime saiu de casa, pela primeira vez em muitos anos, nós três tivemos paz. Claro que junto com ela, vieram também todas as dificuldades. Eu passei a carregar tudo sozinha. Nunca recebi uma pensão dele. Mas as minhas filhas se tornaram as minhas maiores companheiras e eu nunca vou esquecer delas dizendo: mãe, vai trabalhar. Não se preocupa com a gente vai ficar bem. Aquilo me cortava o coração, sim, porque eram só duas crianças e não deveriam carregar esse tipo de preocupação. Mas o que eu podia fazer, né? Tiveram dias bem difíceis, dias em que eu saía para trabalhar sem ter o que deixar para elas comerem. Eu passava o dia inteiro pensando nelas, com vontade de chorar e tentando descobrir como eu faria o dinheiro durar até o final do mês. Mas, mesmo nos momentos mais difíceis, eu nunca deixei de incentivar as minhas filhas a estudar. Não tive essa oportunidade, mas eu tinha certeza absoluta que a educação abriria as portas para elas. Então, eu trabalhava sem parar para mantê-las na escola, porque acreditava que aquele era o caminho para construir uma vida melhor. Minha filha mais velha dizia que queria ser médica. A mais nova sonhava em trabalhar com moda, ser estilista. Para muita gente, aquilo parecia impossível, né? Afinal, a nossa realidade era tão diferente. Mas eu nunca deixei que elas acreditassem que aqueles sonhos eram grandes demais para nós. Eu sempre dizia que não importava de onde a gente tinha vindo. O que importava era onde a gente queria chegar. Os anos foram passando e aos poucos eu comecei a ver os nossos sonhos se tornando realidade. A minha filha mais nova saiu de casa aos 17 anos para estudar designer de moda em outra cidade. Foi tão difícil vê-la partindo, porque nós sempre fomos muito unidas. Mas eu sabia que ela estava correndo atrás do sonho dela e eu me orgulhava muito disso. Já a caminhada da minha filha mais velha exigiu ainda mais perseverança. Ela tentou o Enem durante 4 anos. 4 anos estudando, fazendo provas, enfrentando frustrações, voltando para tentar de novo. Muitas vezes ela desanimava, achando que nunca ia conseguir o que queria. Mas eu também nunca deixei ela desistir, não. E depois de tanta luta, veio a notícia que mudou as nossas vidas. Uma bolsa de 100% para cursar medicina. Foi um dos dias mais emocionantes da minha vida. Ver a minha filha entrando na faculdade de medicina era prova que nenhum esforço tinha sido em vão. Naquele momento, eu lembrei dos dias em que faltava dinheiro, das vezes em que saí para trabalhar sem saber como é que as contas seriam pagas e de todos os momentos que eu pensei que não ia conseguir continuar. E apesar de tudo, ali estava ela, realizando o sonho que ela carregava desde criança. Quando eu olhava para as minhas filhas, tinha certeza de que toda a luta tinha valido a pena. As meninas que cresceram em meio a tantas dificuldades construíram uma realidade completamente diferente. E eu também corri atrás dos meus próprios sonhos, viu? Sonhos que tinham ficado lá atrás. Aos 52 anos, eu voltei para a sala de aula. Eu consegui concluir os meus estudos. Essa com certeza foi uma das conquistas mais importantes da minha vida, só que depois que as duas saíram de casa, eu me senti sozinha. Durante muitos anos fomos só nós três, né? Foi nessa época que eu decidi dar uma nova chance pro amor e eu conheci o Francisco. A gente se conheceu na igreja onde eu congregava. No começo foi só amizade, só que aí aos poucos a gente foi se aproximando e eu confesso que eu tinha medo. Depois de tudo que eu vivi, né? Nunca imaginei que eu poderia confiar em alguém de novo. Mas aí vem a vida e surpreende a gente. Aos 65 anos, eu me casei com o Francisco, que tinha 78. E descobri que existia uma forma completamente diferente de viver um relacionamento. Uma forma de viver em paz. É. Ele me tratava com todo carinho. Eu acordava com elogios, eu ouvia palavras de carinho, me sentia importante. Pode parecer uma coisa simples, mas para quem passou tantos anos sendo humilhada, aquilo significava muito. Deus me deu uma nova chance de ser feliz com alguém que caminhava ao meu lado e não contra mim. A minha história é a prova de que nunca é tarde para a gente recomeçar. Nunca é tarde para voltar a estudar, realizar sonhos, reconstruir a vida ou encontrar o amor. Nunca. Eu sei que quando a gente está vivendo uma situação de violência, parece que não tem saída, né? Eu também olhava para as minhas duas filhas pequenas e me perguntava como é que eu ia conseguir criar aquelas meninas. Muitas vezes eu nem enxergava um futuro. Mas foi justamente no dia em que eu criei coragem, que eu decidi sair daquele casamento, que a minha vida começou a mudar. É claro que não foi fácil. Não dá nem para contar aqui o tanto que a gente...

gratidão. Tudo aquilo que um dia parecia impossível aconteceu. A minha filha mais velha se tornou médica. Agora ela está fazendo residência e sonha em se especializar em cardiologia. A mais nova se formou em design de moda, construiu a própria carreira, criou a própria marca. Ver as duas realizadas, independentes e vivendo sonhos que tinham desde criança é a maior recompensa da minha vida. Elas são uma prova de que a nossa história não foi definida pela dor ou pelas dificuldades, mas pela fé. Foi definida pela coragem e pela decisão de nunca desistir de uma vida melhor. Por isso, eu quero aqui deixar uma mensagem para todas as mulheres que de repente estão vivendo uma situação parecida com a minha. Não aceitem uma vida de agressões, de humilhações ou de medo. Olhem para os seus filhos, mas olhem também para vocês mesmas. Vocês merecem viver em paz. Eu acreditei que Deus tinha algo melhor para todos nós. E Ele tinha. Se eu conseguir sair daquele relacionamento, se eu conseguir criar as minhas filhas, ver os sonhos delas se realizarem e ainda encontrar o amor novamente aos 65 anos, outras mulheres também podem conseguir. E nunca tenham medo de sonhar grande. Sonhar pequeno, sonhar grande exige a mesma coragem. Se eu tivesse acreditado que a minha realidade definiria o futuro das minhas filhas, talvez nenhuma delas tivesse chegado onde chegou. Só realiza quem primeiro tem coragem de sonhar. Não desista dos seus sonhos. E principalmente, não desistam de vocês. Porque a vida pode mudar de um jeito que talvez você nem consiga imaginar.

0: muito comigo essa história, muito, muito, muito. Uma história linda, maravilhosa, de superação de uma mulher tão forte. Um exemplo de tanta determinação, garra, força, amor. Eu tive que me recompor aqui porque realmente é quando a gente tá em algumas situações das nossas vidas, a gente fala, como é que eu vou fazer? Como que vai acontecer? Mas aí a nossa força de vontade e Deus, né? É só essa questão da gente falar, eu não vou desistir. E aí ela conseguiu tudo isso, a filha formada em medicina, outra dona da própria marca. É um orgulho imenso e agora ela, casada de novo, nossa. Eu tô aqui vibrando pela dona Dom. Ela venceu e a gente vence junto, não é assim? Eu sinto isso, muita gratidão e muita honra de poder contar essa história hoje aqui, comentar essa história com vocês. E aí a gente tá lá no Instagram também, @BandFM, com a história dela, com as fotos dela, com o marido, casou de novo, dona Dom. As fotos com as filhas que são lindas, maravilhosas. Você pode acompanhar e comentar por lá e comentar por aqui também. Dona Dom, obrigada por ter contado a história pra gente.
1: Eu quero agradecer por vocês ter contado a minha história. Graças a Deus hoje eu estou bem, minha filha está maravilhosamente bem, uma filha minha mais velha, que a Raquel é médica, a mais nova é a Erani, tem a marca dela, é estilista, e assim, que Deus abençoe cada um de vocês, ok? Obrigado mesmo por vocês terem contado a minha história, muito obrigada.
0: Ai, dona Dor, você é uma diva, obrigada a você. Por ser essa mulher maravilhosa, esse exemplo, essa inspiração pra gente. Pelo 11999919197. Você comenta a história de hoje, você deixa seu recado pra dona Dô. Você também conta uma superação, alguma coisa que você passou, que você falou, eu não vou conseguir, mas você conseguiu. Que muitas vezes você que tá ouvindo o nosso Quem Ama Não Esquece hoje, tá passando por uma situação, você sabe que você não merece isso. Você sabe, mas você não sabe como que você vai fazer pra sair dessa situação. Deixa eu te falar, tudo passa. Você é capaz, você vai conseguir. Não fique em um lugar que você não merece. Em um lugar de sofrimento. O começo é difícil, mas depois a recompensa vem. Pega pra você essa história como inspiração e mude a sua vida. Tá na sua mão.
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Band FM, é Isaías Saad, Bondade de Deus, e Deus é bom o tempo todo. Eu lembro quando eu vi pela primeira vez a história da Dona Dor, quando eu comecei a conversar com ela, e me emocionou muito, mexeu muito.

0: Muito obrigada, São Paulo.
1: Band FM, Maiara e Maraísa, não abro mão do nosso Quem Ama Não Esquece de hoje, com essa história linda da Dona Dô, pra gente encerrar muito bem a semana com Quem Ama Não Esquece dessa sexta-feira. Eu quero saber de você, o que, que você tem pra comentar da história de hoje? 11 99991 9197.

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0: Do seu jeito, hoje aqui no nosso Quem Ama Não Esquece, a gente tá contando a história da Dona Dô. Que musa inspiradora pra nossa sexta-feira, né? Quantas vezes a gente passa por tantos problemas que a gente não vê solução. A gente não sabe como a gente vai fazer, mas aquele desconforto é um sinal, né? O sinal do nosso sofrimento, da nossa tristeza, dizendo, aí não é o seu lugar, você precisa sair daí. E foi o que ela fez. Depois de passar por muitas violências psicológicas, físicas dentro do casamento, resolveu dar um basta e se virar com as duas filhas sozinha. Com tantos sonhos que as filhas tinham, né, de ter uma vida diferente, de se formar na faculdade, Dona Dô conseguiu formar as duas, uma médica, a outra fez moda, tem a própria marca hoje, é o orgulho da vida da mãe. E depois de tanto tempo, Dona Dô conseguiu casar novamente, tá toda feliz. As fotos, as imagens da história da Dona Dô estão lá no nosso Instagram e também Facebook, @BandFM. Por lá, Carmen Ferreira diz, que história linda de força e de coragem. Tudo acontece no tempo certo. E o tempo certo é o tempo de Deus.
1: Bom dia, mulher.
0: Bom dia.
1: Tudo bem?
0: Tudo bem?
1: Eu passo pela mesma situação que essa moça passou. Entendeu? É. Sou diarista. Tem dia que eu faço duas faxinas por dia, só pra não ficar em casa.
0: Ai, meu Deus. Entendeu?
1: Tá muito difícil. Eu tiro o chapéu pra essa moça, ela é guerreira. Sim. E eu não vejo saída pro meu problema. Essa é a realidade dos fatos. Também tenho dois filhos. E o meu prazer é ficar no serviço. A minha tristeza é quando eu chego em casa.
0: Não pode assim.
1: Já pensei em tirar minha vida 5 vezes.
0: Não.
1: E peço muito a Deus que me dê força. Ou então coragem. Para que eu consiga fazer isso comigo. Entendeu? Porque Sim. Eu não vejo mais saída. Desculpa.
0: Não tá? Precisa pedir desculpa.
1: Parabéns para essa moça.
0: Tá.
1: As filhas dela. Parabéns, ela ter superado tudo isso e hoje é feliz.
0: Deixa eu te falar uma coisa, minha amiga. Você tem aqui uma amiga, tá? Escuta bem o que eu vou te falar. Comece o seu planejamento para sair dessa situação. Imagina só, você preferir ficar fazendo diária, limpando casa de outras pessoas do que ficar na sua própria casa? Isso não pode, isso tá errado. Eu sei que muitas vezes a gente olha e fala assim, não tem jeito a minha vida, não tem jeito, eu não vou conseguir sair porque tem questão financeira, tem os filhos que envolvem, mas é por eles que você precisa dar um jeito nisso. Ó, você vai fazer assim, ó, você vai começar a guardar um pouquinho de dinheiro. Eu sei que às vezes não tem como, você vai guardar para você conseguir sair dessa situação, vai pegar uma profissional para te ajudar, uma psicóloga, você tá precisando. Nunca mais pense nesse negócio de tirar a vida, não. E aí essa profissional vai te ajudar a você achar um jeito de planejar a sua saída dessa situação. Por favor, pega de exemplo a história da Dona Dô. No começo vai ser muito difícil, mas depois você vai dar um jeito, combinado? Por favor, faz isso por você. Toma coragem, pega de inspiração a história da Dona Dô e dá um jeito na sua vida, que tem jeito, sempre tem um jeito. Pelo 11999919197, você também comenta a história de hoje, aqui no nosso Quem Ama Não Esquece.

0: FM, é o Jorge Matheus Contrato, aqui no nosso Quem Ama Não Esquece de hoje, com a história linda da Dona Dô. Que história maravilhosa. A Thaís tá falando lá no nosso Instagram, que inclusive tá com as fotos da Dona Dô, das filhas já formadas. É muito lindo pra ver, viu? Eu, se fosse você, eu ia lá pras nossas redes sociais. A Thaís tá falando linda história de superação e um lindo final feliz. Deus abençoe a sua vida, Dona Dô, e das suas filhas também. Deus nunca abandona os seus filhos.
1: A história de hoje é muito... Eu achei muito bonita, porque eu passei por isso também. Eu só não apanhei, mas fui muito humilhada. Larguei dele, tinha uma filha de 5, um menino de 1 ano e meio. Fui trabalhar de faxineira, cuidava de 2 crianças à noite e fui levando a minha vida, né? Hoje, graças a Deus, meus 2 filhos são formados, 2 são advogados. Foram pelo Enem também, 100% de bolsa. É a única coisa que eu podia dar pra eles, os estudos,
0: que
1: né?
0: Que legal, que legal.
1: E estamos aí, ela tem que fazer a mesma coisa, essa moça.
0: Aqui mandou o áudio,
1: vai pra frente,
0: né?
1: Luta, larga, deixa ele, sei lá. Ninguém merece passar por isso, ninguém.
0: Ninguém, ninguém merece e a gente passa, né? Infelizmente a gente passa. E quantas mulheres estão mandando áudio aqui pra mim, passando por isso, que já passaram por isso. E quem tá passando ainda, gente, coragem e planejamento. Não vai fazer loucura, tá? Ai, falaram, cada um sabe onde aperta o calo. Então você vai se planejar, não vai fazer loucura. Mas não aceite esse tipo de situação. Não é vida isso.
2: Bom dia, Band. Que linda história, né? Parece até a minha história. Eu também vivi um casamento assim. Eu também era infeliz, eu também era judiada por muitos anos. Mas dei a volta por cima.
0: Que bom.
2: Hoje também encontrei um grande amor, meus filhos estão criados. E é isso.
0: É,
2: nenhuma mulher merece sofrer, nenhuma mulher merece ser humilhada.
0: A gente não merece isso.
2: E não saia de um relacionamento para outro. Saia por você, saia para você ter paz.
0: Exatamente.
2: Quando você se encontrar, aí o grande amor vem. O meu veio e estou super feliz. Elizabeth Santandré.
0: Beijo, Elizabeth, exatamente, a gente tem que aprender a se amar primeiro, se entender. Numa confusão toda, você entrar num relacionamento assim, não vai dar certo, né? Não vai dar certo, você falou tudo. A Nazaré Cristóvão tá falando lá no nosso Facebook, Dona Dô, a vida é feita de escolhas e graças a Deus você escolheu ser feliz e por isso só recebeu vitórias. Parabéns por sua resiliência. Muito emocionado, um forte abraço pra você. É isso, gente, a gente tem que ser resiliente, né? A gente tem que ter fé, acreditar, mesmo quando tudo diz o contrário. A gente segue assim, ó, na fé, firme. Vem comentar a história você também, vem. Tô esperando sua mensagem, hein?

0: Rádio FM, é o Só Pra Contrariar, depois do Prazer, música maravilhosa, com uma história tão maravilhosa, pra gente encerrar essa semana com tudo, inclusive a Edicleia tá lá no nosso Instagram, @BandFM, falando, nossa, que história mais linda, pra fechar a semana com chave de ouro, Dona Dô, que Deus te abençoe, abençoe sua família, suas filhas são lindas, parabéns, que linda história. Eu tenho mais um depoimento aqui, o depoimento da Sueli, e eu vou deixar ele pra fechar também aqui, o nosso Quem Ama Não Esquece de hoje. Estão chegando tantos exemplos aqui de superação, tantos exemplos de histórias tão difíceis também, e eu tô muito orgulhosa de ter vocês aqui comigo, com a gente no Quem Ama Não Esquece, viu?
1: Bom dia, Milena. Sabe, eu me separei, eu fugi de casa com 3 crianças bem pequenas. Meu mais velho tinha 6 anos e meu mais velho não andava ainda, teve paralisia cerebral, mas eu tive um casamento de 20 anos tão sofrido, eu fui tão humilhada, fui tão pisada. Eu apanhava dia sim, outro também. E um dia, esse meu filho, que não andava ainda, ele tinha 6 anos, ele era uma criança, e ele pegou uma garrafa de cerveja, enquanto o pai dele fazia o maior inferno da vida da gente, porque queria dinheiro para o bebê. Então ele quebrou aquela garrafa e foi em cima do pai. Naquele dia, eu senti que já tinha chegado a hora. Eu não tinha para onde ir, eu não sabia o que fazia, mas eu sabia que tinha um Deus que ia me guiar.
0: Amém.
1: Não Amém. Sei para onde, mas Sim. ele ia me guiar.
0: Uhum.
1: Nesse dia, eu dei o dinheiro de uma conta que eu tinha que pagar de luz, e ele foi beber. E enquanto ele foi beber, eu só pus numa mochila o necessário para as crianças e para mim. Meu trabalho, documento, essas coisas. E fui embora, sem ter para onde ir. Morei na rua, Milena. Passamos fome, passamos vergonha, passamos humilhação. A família toda fechou as portas. Eu sofria, sofria muito, muito. Até que eu consegui alugar uma casinha, não tinha nada. Morava, dormia os 3 no chão, sabe? Lavava a roupinha deles à noite, para eles poderem ir para a creche no outro dia, onde eu sabia que eles iam ter alimentação. E foi difícil, nossa, foi muito difícil. Trabalhava de segunda a segunda, praticamente 24 horas por dia, dormia 1, 2 horas por noite. Sofri, que nem um cachorro sem dono. Nunca tive apoio de ninguém, nunca. Mas hoje, eles são homens casados, homens honestos, sem vícios, todos formados, todos com sua casa, todos com seu carro.
0: Ai, Sueli, obrigada pelo seu depoimento. Tem muito mais. Ela mandou um áudio mais longo falando que tem a própria casa, né? Que venceu. Com esse depoimento aqui, que eu deixo esse último comentário no nosso Quem Ama Não Esquece de hoje. E que programa maravilhoso. E quantos depoimentos de vitórias que vocês estão deixando aqui. Obrigada por isso, viu?

0: E pra encerrar muito bem o nosso Quem Ama Não Esquece de hoje, Bruno e Marrone, vai dar namoro. Tudo bem, Murilo?
1: Tudo bem, Milena, e você?
0: Tudo jóia.
1: Bom, finalizar uma semana com uma história dessa de superação, né?
0: Nossa Senhora.
1: Olhando aqui os comentários, né? Muitas mulheres passam pelo que ela passou, enfim, e tem essa dificuldade de superar. Criam filhos e filhas sozinhas, e aí essa dificuldade realmente a gente acaba entendendo que tem muitas mulheres que passam pelo mesmo. Infelizmente, né? Ela conseguiu sair, superar, ter aí uma vida também amorosa, completar com alguém que ela ama, enfim.
0: No final, né? Tá bom, muito fofinha lá no nosso Instagram, gente.
1: Muito
0: meio dia 11 agora.
1: Olha só, gente. 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
2: Ô Murilo, tudo bom para você, para Milena?
0: Oiê.
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2: 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O que você acha aí?
1: Boa, gostei. 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Tem muito filme legal.
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2: 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Vambora e até segunda, Murilo. Bom Deixa. Final de semana pra vocês e vai Brasil.
1: Vai Brasil.
0: Beijo, Alê. Tchau, tchau.
1: Vai Brasil, vai Brasil.
0: Vai Brasil, hein? E o nosso Quem Ama Não Esquece também vai ficando por aqui, mas você ainda pode continuar mandando suas histórias, deve, né, Murilo?
1: Verdade, mande. Inclusive a gente fala, né, poxa vida, divida sua história com a gente, sua experiência pode também ajudar muita gente, como a experiência de hoje da nossa ouvinte, uma experiência de superação, é bem legal, a gente espera você participar aqui junto com a gente.
0: É verdade. Bom final de semana, vai Brasil, Murilo.
1: Vai Brasil, bom fim de semana, Milena. Gente, vamos torcer. Beijo, até segunda.

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0: Que tal a gente começar o final de semana com tudo? Você pedindo sua música, aliás, né? Você gosta de ouvir sua música aqui na Band FM. Então conta aí o segredinho que você tem com essa música. Hã? Vamos revelar isso aí? Conta pra gente por que você ama tanto essa música. Por que que quando toca você fala, gente, peraí, essa música é minha. Que história você tem com essa música? Me conta aí pelo 11 999919197. Já que você fica o tempo todo no celular, para um pouquinho. Grava no microfoninho uma mensagem aqui pra Band FM, vai.
2: Gostaria que vocês tocassem do Roberto Carlos, Como é Grande o Meu Amor por Você. É uma música que é minha, da minha eterna mãezinha, que vai fazer 13 anos que foi-se embora. Mas Papai do Céu, nesse intervalo, me deu um neto de presente. Da minha irmã de criação e comadre também. Era minha música, da Virgínia, da minha mãe Maria do Carmo. E do meu grande amor da minha vida, 44 anos, vamos fazer 45 de casado. Eu amo essa música. Essa música é muito linda, do Roberto Carlos. Amo vocês também, todo dia com vocês.
0: Ah, que lindo. Quanto amor desse homem, né, gente? Adorei sua mensagem. Um beijo.

Band FM, Diego e Vitor Hugo, beijei a cura no Minha Música Minha Vida. Cadê seu áudio, hein? 11 999919197. Você pede a sua música e conta. Por que que você gosta tanto dessa música, hein?

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0: Meio-dia e 42 agora. E aí, tá tudo bem, né? 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
0: Sempre tem, não tem como. Sempre tem aquela música que a gente chama de nossa, né? Ai, essa música é minha. Ai, quando toca essa música, eu fico toda arrepiada, gente, porque eu lembro de um momento que eu vivi incrível ao lado de uma pessoa que eu amo, ao lado de uma pessoa que não tá mais aqui. Ai, foi uma situação engraçada com essa música. Enfim, tem várias situações que fazem a gente se teletransportar e viver de novo as sensações que a gente viveu em momentos determinados na nossa vida, né? Você tem alguma situação assim também? Então me conta, tô curiosa pra saber. Manda aqui sua mensagem. 11 999919197.
2: Boa tarde, amigos da Band. Meu
0: Boa
2: nome
0: tarde.
2: É o William.
0: Oi, William.
2: A música que marcou a minha história e que entrou na minha vida foi Pássaro de Fogo, Paula Fernandes. Eu comecei a ouvir essa música quando eu conheci a minha esposa, Cristiane. E de lá pra cá, essa música eternizou a nossa história. Beijo, Cris, te amo.
0: Ah,
2: beijão
0: lindos.
2: A todos da Band.
0: Beijo, vou tocar sua música.

0: Band FM, Henrique e Juliana Arranhão, pra encerrar muito bem a minha música, a minha vida dessa sexta-feira. Que delícia, o final de semana começou e é muito melhor começar o final de semana aqui na Band FM. Gente, obrigada, viu? De coração, você que ficou aqui junto comigo no Minha Música Minha Vida, no Quem Ama Não Esquece, obrigado pelo carinho da companhia e da audiência de vocês, tá bom? Vou ficando por aqui, vou deixando meu beijo pra vocês, tô de volta amanhã, a gente tem encontro marcado por aqui, hein? Espero você, lógico, continua aqui com a gente, tem muitos presentes, muita coisa boa pra rolar ainda na nossa tarde aqui na Band FM. Beijo, Divo! Beijo, Diva!
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2: Hoje tem a sanduicheira elétrica da Britânia. Aquele sanduba, sabe aquele misto quente numa sanduicheira elétrica?
3: Na
2: que vai
3: chapa.
2: Vir a qualquer... Você gosta? Prensadinho? Que foi?
3: Gosto. É crocante.
2: Mais um par de ingressos pro show do Gustavo Mioto, dia 8, hoje é dia 3, daqui 5 dias, no Villa Country. Para você ganhar tudo isso, você tem que votar numa dessas. Número 1, Jorge Mateus, Chorei, junto com Henrique e Juliano. Aí vem Marília Mendonça, Foi por Conveniência. Número 3, é Felipe, Ana Castela, Sua Boca Mente. A quarta, Danilo e Davi, Não Mexe nas Minhas Gavetas. Número 5, Maiara e Maraíza, Narcisista. Vamos fechar com Ferrugem, Arrependidaço. Está arrependidaça, Leonino?
3: Jamais. A gente tomou umas birita ontem. Conta pra todo mundo, vai.
2: Nossa, ontem a Band FM se reuniu. Vamos lá, confraternizar.
3: A gente cachaçou.
2: A gente deu uma cachaçada. Mas estamos aqui firmes e fortes.
3: Exatamente. Gente, vê lá no meu Instagram, Milena Barros, dois S no final, o Café e o Pedro virando umas cachaça.
2: É, culpa de vocês que fizeram a gente virar.
3: É, claro.
2: Porque eu não bebo.
3: Livre espontânea pressão. Tá bom.
2: Mas então, você vota aí. 3743-1313.
3: 99991-9197.
2: Um beijo pra você.
3: Beijo! Tchau!
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0: É Super 6 na metade, hein? A música número 3, Zé Felipe e Ana Castela, Sua Boca Mente. Sabe o que tem hoje? A sanduicheira elétrica da Britânia, novinha, fechadinha, na caixa de presente pra você. E um par de ingressos pra você curtir o Gustavo Mioto. Vai fazer show dia 8 agora no Vila Country. Continua ligando e votando. 3743-1313. Também vale no WhatsApp, que é o 99991-9197. 1:12, bora ouvir o número 4. Danilo e Davi, não mexe nas minhas gavetas.
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0: 6 da Band FM, continua a votação aberta. Hoje tem sanduicheira elétrica da Britânia e aquele parzinho de ingressos para você curtir o show do Gustavo Mioto, dia 8 agora de julho, no Villa Country. Ligue e vota 37431313 e vale também pelo WhatsApp da Band FM.
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0: Liga lá, Babi.
2: Marcelo Café, como é que você tá?
0: Eu tô ótimo,
2: tá
0: e você?
2: Tá bem, tá zerado? Assistiu o jogo da Copa ontem em Portugal?
0: Assisti.
2: A galera da Band FM teve happy hour da Band FM ontem, não pude comparecer dessa vez, mas já fiquei sabendo das fofocas, viu, gente? Impressionante. Falando aí de Copa do Mundo, hoje as últimas vagas para as oitavas de final serão definidas. Daqui a pouco, 3 horas da tarde, tem Austrália e Egito. Às 7 horas da noite, a Argentina de Messi joga contra Cabo Verde do goleiro Vozinha, o fenômeno Vozinha, né?
0: Isso.
2: E às 10h30 da noite ainda tem Colômbia e Gana. Agora amanhã já começam os jogos das oitavas mesmo, aí o negócio começa a ficar mais sério, né? Por enquanto temos 6 confrontos definidos e a Suíça, que se classificou essa madrugada, vai jogar contra o vencedor de Colômbia ou Gana.
0: Muito bem. Você tem um sal de frutas? Uma...
2: Não, vou ter que te dar um negócio aí, né?
0: Tô brincando, beijo.
2: Beijo. Até
1: já. Já, na Band FM, tem Daniel. Se namorar.

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5: Alô, Débora Mendonça, boa tarde.
6: Oi, Café, ótima tarde a você e a todos. Ocorrência na Rádio Leste, sentido centro e trânsito congestionado da Praça de Vinolândia na cidade Patriarca até a estação Penha do metrô. Caminho bem mais tranquilo pela Amador Bueno da Veiga. 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
2: Hora do resultado. A sanduicheira elétrica da Britânia, novinha, e um par de ingressos pro show do Gustavo Mioto, agora dia 8 no Vila Country. Quem ganhou mora em Guarulhos. Alô, Guarulhos, beijo pra todo mundo aí. Ju, Jusilene de Cássia Neres Ocubo. Ou Ocubo. Jusilene, parabéns, ganhou, é tudo seu. E como é que ficou a Super 6? Assim, terceira mais votada, Danilo e Davi, a segunda, Zé Felipe Ana Castela. E a campeã da Super 6 da Band FM, nós vamos tocar de novo. Quem?
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13: Frase de hoje, não te peguei. Sexta-feira, sua linda. Essa é a frase que vai te dar R$ 1.500 daqui a pouquinho ao vivo. Você não pode falar alô. A gente liga, você atende e fala, sexta-feira, sua linda. Se inscreve e boa sorte.
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2: 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Já já eu volto o café com muito mais.
1: Combinado, Raul. 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
1: Diga lá, Débora.
2: Capel, tempo já virou na Serra do Mar. Tem neblina, baixa visibilidade com operação comboio na rodovia Anchieta e chove também. Então, motorista, redobre a atenção. Por enquanto, caminho bom no sentido São Paulo e Imigrantes valendo nos dois sentidos. 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
1: Muito bem. É a chuva que tá chegando aí. Olha aí.

Bora lá pro Curte Aí, que vai te dar de presente um par de ingressos pro show da Band FM. Vem aí, hein, gente? 1º de agosto, Thiaguinho e Péricles. Aí, vai ser um showzaço. Estância Alto da Serra. Que aí, a gente tem um parzinho aqui, é só ligar 3743-1313. Daqui a pouco sai o resultado. Ah, tem Te Peguei também. Eu Te Peguei tem R$1.500 pra quem sabe a frase. E eu só falo entre 1 e 2 da tarde. Falo 2 vezes, depois eu não posso falar mais. Boa sorte pra você. Começando o Curte Aí na sua sexta. Vai, João Gomes. Hoje eu tô...

0: FM, Bruno Marrone, Jorge Matheus, surto de amor, 2:17, tá na hora, vou pegar você.
1: Ah, te peguei
0: na Band FM. Nossa, já tá chamando R$1.500, estamos ligando para Osasco, é a Francisca Gomes Barbosa, R$1.500, Francisca, já são 2 toques, são 5. Vamos ver, vai ter que falar a frase. Se alô, já dança. Tamo no terceiro.
2: Sua ligação foi encaminhada ao correio de voz.
0: Não. Ela jogou caixa postal na minha cara. Então não foi dessa vez, Francisca, R$1.500. Mais tarde tem outra oportunidade, hein?

0: não sou de ligar.
1: Não ligue, hein?
2: Band FM, Turma do Pagode, liga assim, mas liga na Band. Boa essa música, hein? Turma do Pagode com Menos é Mais. Investigador. Todo mundo tem um lado investigador. 12h28, acabou nosso curte aí. Pra você curtir muito aqui a programação da Band FM, a gente também tava dando um par de ingressos do show da Band que vem aí com o Thiaguinho Péricles, 1º de agosto, Estância Alto da Serra. Quer ir? Eu sei que você quer. Quem ganhou mora no Sacomã, a Selma Maria de Lima. Ai, esse é o minha. Pode vibrar, esse par aqui é seu. Parabéns. 12h28, já tamo junto na Band FM. E o Pedro nas ruas, de novo, pra falar com você, ouvinte Band FM, pelas ruas de São Paulo. Já falamos mais, peraí.
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0: saudade calma, namorar. 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
3: Valeu, Raul. Daqui a pouquinho você volta de novo.
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1: 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Eu sou do Zona do Grupo Menos é Mais, estou aqui na Band FM.
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0: Ótima sexta-feira pra você. Hoje é dia 3 de julho, 25 graus em São Paulo. Você viu a Débora Mendonça falando do trânsito? E lá na Baixada, ela já tava com chuvinha, né? Se aproximando. Dá uma melhorada no ar pra gente respirar. Sexta-feira, sua linda, chegou! E o Tamo Junto está pelas ruas. Mandamos o Pedro lá pro centro de São Paulo de novo. Ele adorou passear por ali. E vamos perguntar sobre o placar. Qual é o placar do jogo de domingo? A gente quer saber. Você que tá aí ouvindo a Band FM, pega o seu WhatsApp e grava um áudio. Aí você fala seu nome e fala o que, que você acha que vai rolar no domingo. Brasil e Noruega. Qual é o placar? Quem que vai marcar esses gols? Ou gol? Ou não vai ter gol? Vai pros pênaltis? A gente quer a sua opinião. 999919197. E o Pedro está lá no centro para perguntar para quem estiver passeando por ali. Fala, Pedro!
1: Fala, Marcelo Café! Você tá bem?
0: Tô bem, você?
1: E a nossa galera? Tá bem também?
0: Tá bem, tá todo mundo bem.
1: Ah, então tá ótimo, viu? Graças a Deus. E eu tô ótimo também. Ai, ai. Bom, chegou a hora, o couro vai comer, o bicho vai pegar. É domingão, Brasil e Noruega. Eu acho até que o Brasil vai ter mais facilidade do que contra o Japão.
0: Olha.
1: Chegamos às oitavas de final e eu acho que o Brasil vai ter mais facilidade. Dito isso, 2-0 Noruega.
0: Não.
1: Brincadeira, brincadeira! Ah. Ai, mas enfim, o que será que vai acontecer? É um tabu que a gente tem que quebrar, porque o Brasil nunca ganhou da Noruega.
0: Exatamente.
1: Desde 2002, o Brasil também não elimina nenhuma seleção europeia. Mas tabus foram feitos para serem quebrados. E esses a gente vai quebrar, se Deus quiser, ele há de querer. Amém. Tamo junto mais uma vez nas ruas de São Paulo. A pergunta não tem como ser outra. Será que a galera tá animado? Qual que é o placar dessa galera que vai caminhar e tá caminhando aqui pelo centro de São Paulo? Já, já eu converso com a primeira pessoa, Coffee.
0: Combinado, Pedrão. E você que tá ouvindo, não esquece de mandar o seu áudio. 999919197. Qual o placar do jogo de domingo? Vai

0: FM Thiaguinho, curtindo a vida. Essa música é boa, eu fiz bike ouvir essa música anteontem, é muito bom. Corri muito, 9 minutos faltando para as 3 horas. Tamo junto na Band FM na sua sexta-feira. Domingão tem Brasil em oitavas de final da Copa, jogando contra a Noruega. Qual vai ser o placar do jogo Brasil e Noruega? Conte pra gente. Você tem WhatsApp aí fácil? Manda áudio. A gente tá esperando. 99991-9197.
1: Boa tarde, Band FM. Boa tarde. Carlos do Jardim Canadá, Mauá. Oi. Eu creio que o jogo do Brasil vai ser 1-1 no tempo normal.
0: Ai.
1: E o Brasil faz um gol na prorrogação.
0: Ai.
1: E sai dessa.
0: Ai.
1: Vamos, Brasil.
0: Segura o coração, hein? Se for assim, a gente vai passar mal todo mundo no domingo, final da tarde. Imagina, vai pra prorrogação. Imagina a tensão do país inteiro. Nas ruas, lá no centro, Pedro Rafael, com você, Pedro.
2: Ok, Café, tem 2 pessoas aqui esperançosas com o Brasil domingo. Sim. Os nomes?
3: Lourdes.
2: Lourdes e?
4: Isaçu.
2: Isaçu?
4: Isaçu.
2: Você mora na Zona Sul?
4: Moro na Zona Sul.
2: Ah, tá certo. Qual o bairro da Sul?
4: Não, eu moro aqui, lá. Aqui eu moro centro. Aqui no Paissandu.
2: Então tem que mudar.
4: Apartamento ali, ó.
2: Ah, mora aqui no centro, legal. Sim. Então tem que mudar o nome, tem que ser a Isa Centro, então.
0: Nossa!
2: Bom, domingão tem Brasil e Noruega. Qual que é a expectativa de vocês? Porque o começo tava difícil, né?
5: Agora tá ótimo.
2: Você acha que ganha?
5: Ganha.
0: Que bom.
2: Quanto vai ser Brasil e Noruega?
5: 2-1.
2: E a Isa Sul?
4: 2-1.
2: As duas no 2-1? Vou perguntar quem é que faz os gols.
5: Vini.
2: Vini, os dois gols do Vini.
0: Gols do Vini.
2: Vocês estão esperançosas, viu? Onde é que vocês vão assistir o jogo domingo?
5: Em casa.
2: Em casa mesmo?
5: Sim.
2: Não curte um barzinho, uma manguaça?
5: Não. A gente adora ficar em casa.
4: Eu gosto de manguaçar só em casa.
2: Tá certo. Mas manguaça muito em casa, já compra aquela cervejinha.
4: Tranquilo.
2: Maravilha, olha, bom jogo pra vocês. Tomara que a gente ganhe, viu?
5: A gente vai ganhar.
2: Olha, se tivesse que fazer uma promessa pro Brasil ser campeão, qual promessa vocês fariam?
4: Eu tomaria 2 cachaças logo após o jogo. Não, 2 gols.
2: Ó, que maravilha, que beleza. Gostei. Beleza. Gostei da Isa Centro, porque não é Isa Sua, é Isa Centro.
0: Nossa,
2: Isa
0: Centro.
2: Obrigado, gente. Valeu.
0: Olha, eu gostaria que a gente jogasse com a facilidade que o Pedro acha que a gente vai jogar no domingo. Tomara.
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4: 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Bom final de semana, café.
0: Valeu, Raul.
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4: Diga lá, Débora.
5: Café no emboque do túnel Maria Maluf, o motorista já percebe o vento da mudança de tempo e tem adiante o congestionamento até o início da Tancredo. Melhor acessar a Ricardo Jafé e a Ribeiro Lacerda, cruzando a Cursino. 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

0: sua linda, dia 3 de julho. 20 e.
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0: 24 graus em São Paulo. E eu tô na Band. Essa rádio do seu jeito. Você ouviu a Débora falando do trânsito aí? Do vento que já estava chegando, da mudança de tempo. Então a gente vai dar uma jaqueta para você de presente. É uma corta-vento exclusiva da Band FM. Tem um tecido. Para quem não conhece, você vai ver. Corta o vento. Por isso que a gente chama jaqueta corta-vento. Essa aqui é exclusiva da Band FM. Quer? Participa do Tamo Junto. Resultado vai sair às 5 horas da tarde. O Tamo Junto que pergunta qual é o placar do jogo de domingo.
2: Boa tarde, Cosi. Boa tarde, Pedro. Olá. Eu estou animada e nervosa. Porém, eu acho que vai ser 2-1, tá? Acho que o Brasil vai levar de 2.
0: Levar?
2: E Noruega 1, vai. Ah, tá. Pra não ficar muito triste.
0: Ah.
2: Beijos, é a Ludmilla.
0: Ludmilla, você gosta de sofrer, né, Ludmilla? Eu já percebi. Deixa os caras ficar com zero mesmo, pô. Menor pra nós.

0: FM, Péricles e Ana Castela, simplesmente acontece. Estamos junto na Band FM, Pedro Rafael hoje está no centro de São Paulo, portanto, nas ruas, estamos juntos, está nas ruas. Se você quiser seguir o Pedro, Pedro Rafael 7779. Você vai no Instagram, Pedro Rafael 7779. No meu Instagram, Marcelo Café, eu botei um vídeo ontem que a turma da Band FM saiu, então, gravaram a gente, o Pedro querendo me manguaçar e a Milena entrando no vídeo. Vocês vão ver os três que trabalham pra você aqui todas as tardes, manhãs, aqui na Band FM. Você pode seguir lá, Marcelo Café no Instagram. Fechou? Tamo junto, hein? Perguntando o placar do jogo de domingo. Brasil e Noruega, tá chegando. Domingo, 5 horas da tarde. Qual é o seu placar? Manda um áudio no WhatsApp. 999919197.
1: Oi, Café. Oi, boa tarde. Boa tarde. Meu palpite para o jogo seria Brasil 3, Noruega 1. Beijo, Cecília do Butantã.
0: Obrigado, Cecília. Dando o Brasil é o que importa. 3-1 é o placar da Cecília. Boa sorte pra você. Com quem que você tá agora aí, Pedro?
2: Café, eu tô aqui com esse parceirão aqui. Qual que é o nome dele?
3: Davi.
2: Tudo bem, Davi?
0: Oh, Davi.
3: Sim.
2: Quantos anos, Davi?
3: 10.
2: Tá de férias?
3: Sim.
2: E hoje tá passeando aqui. É de São Paulo mesmo?
3: Não, Botucatu.
2: Botucatu, interior de São Paulo. Resolveu vir com a família passear, né?
3: Sim.
2: Ah, certo. Tá indo bem na escola?
3: Tô.
2: Tem certeza?
3: Sim.
2: Você tem uma cara que apronta? Você tem uma cara que dá trabalho pra professora?
0: Pô, 10 anos.
3: Não.
2: Olha, ele deu um sorriso. Esse aí deve ser uma peste na sala de aula, viu? Com certeza. Fala a verdade, já aprontou alguma? Qual foi a pior que você aprontou?
3: Não aprontei muito, não.
2: Tá bom, eu sei. Você tá torcendo pro Brasil na Copa?
3: Claro, né?
2: E quanto é que vai ser o jogo domingo?
3: 2-1.
2: 2-1, com gol de quem?
3: Do Vini Júnior e Neymar.
2: Do Vini Júnior e do Neymar, olha aí. Tá confiante. Se o Neymar entrar, né?
3: Sim.
2: Tá certo. O que você acha da Noruega?
3: Ah, acho que eles é bom, mas nós vai ganhar.
2: Tá certo. Já tá com namoradinha na escola?
3: Não.
2: Tá certo. É isso mesmo. Mulher dá trabalho, viu, cara? É melhor brincar mesmo, viu? Valeu.
3: Obrigado, viu?
2: Tá aí o Davi. Simpatia, viu, Koff?
0: Simpatia, educado. Gostei. Manda um beijo pro Davi aí. Valeu, Pedrão. Ó, já vou tocar o Belo, tá?
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4: FM. 3 horas e 22 minutos cravado. 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Tem que

0: Tentando rápido pra gente aqui.
1: Da sua linda.
0: Peraí, falhou a ligação. Repete. Dole uma, dole duas, dole três.
1: Sexta-feira, sua linda.
0: Aê! Sexta-feira, sua linda ganhou R$1.500, Joraína. Eu acho que ela desmaiou. Joraína.
1: Alô?
0: Oi?
1: Oi, café.
0: O que aconteceu? Desmaiou?
1: Cafezinho?
0: Tô aqui, tô te ouvindo, tá me ouvindo?
1: Cafezinho?
0: Ela não tá me ouvindo. Você tá me ouvindo?
1: Cafezinho, tô ouvindo, café, tô ouvindo, café.
0: Calma, não precisa gritar, tô ouvindo. Caramba, tô nervoso, eu tô ficando nervoso. Você levou R$1.500, mulher.
1: Uhul, obrigado, café, Deus abençoe aí, bonde.
0: Amém. Me conta. Peraí, vamos bater um papo. O que você tá fazendo nesse exato momento? Eu sei que tá ouvindo a banda.
1: Eu tô aqui ouvindo pela Alexa, que não tá chegando retorno na Alexa ainda. Eu tô assistindo o jogo da coisa.
0: Da Copa. E aí, peraí, então você tá vendo o jogo na TV e tá ouvindo a gente pela Alexa, é isso?
1: Isso, a Alexa vai falar agora.
0: Ó, oh, que legal. Põe pra ouvir, quero ouvir mais, Alexa.
1: Ó,
0: olha isso, gente. Que legal, caramba. E mulher, você com esse atraso, que é o delay, que aliás é onda agora na Copa do Mundo, né? Com esse atraso, você foi na fé e atendeu com a frase no momento certo.
1: Obrigado, café.
0: Pô, obrigado eu. Tem muita gente aqui querendo estar no teu lugar e tem muita gente feliz por você. Dá um alô pra esse pessoal aí, o que você quer falar?
1: Primeiro eu quero agradecer a Band pela oportunidade, né? Poder ganhar dinheiro pra poder ajudar minha mãe. Tá fazendo a meia dela. Muito obrigado. E todos tentam que conseguem, hein? Eu já ganhei quando teve uma época do dinheiro, eu ganho sempre.
0: Que bom. Então você é uma mulher feliz e sortuda. Parabéns, Janaína Figueiredo, Jardim Polvilho. Fica na linha pra você conversar com a gente. Você levou R$1.500, eu te peguei. Tá bom, Jana?
1: Tá, obrigado, café. Deus abençoe.
0: Amém. Você também. Bom proveito com essa grana toda aí. Um beijo grande. Olha aí, gente. R$1.500 uma sexta-feira. Que beleza! É pra reinventar tudo, né? Ai, ai. Segunda-feira, R$100 eu te peguei. Belo? Desculpa atropelar. Pode cantar.

0: FM Natan, Zé Vaqueiro, aproveita que eu tô obrigado.
1: Tamo junto na Band FM, 3 horas 37 minutos. Tamo junto nas ruas hoje, na região do centro. Vai ter Brasil e Noruega na Copa domingo. A gente tá perguntando qual é o placar do jogo de domingo. E aí, Pedro?
2: Cafezinho, eu tô aqui com ela. Qual que é o seu nome?
3: Pietra.
2: Pietra?
3: Isso.
2: É praticamente a minha xará. Eu sou Pedro, você é Pietra. Que beleza. Pietra, ficou muito nervosa no jogo do Brasil segunda-feira?
3: Muito, quase que eu quebrei minha televisão.
2: Olha, eu fiquei. A gente também, viu? A gente quase morreu. Mas olha, mas como é que quase quebrou a televisão? Teve um momento que você achou que não ia conseguir?
3: Não, eu sou do tipo que acredita até o último segundo.
2: Sei. Gostei, gostei.
3: E se tiver a bola rolando, a gente tá com chance de ganhar.
2: Maravilha, gostei, gostei da posição. E qual o placar do jogo domingo?
3: 2-1.
2: 2-1. Você tá com dois cachorros aqui. Qual? Dois. Ah, amigo, vai. Ó, ele deu o palpite dele aqui também, viu? Deu o palpite, ele falou 2-1 pro Brasil também.
3: 2-1 pro Brasil.
2: Qual que é o nome dessas feras aí?
3: Lua e Malu.
2: Lua e Malu, são duas feras, tá certo?
1: Meu Deus.
2: Ô, Malu, o que você quer falar? Fala, Malu.
1: Cachorro tá nervoso.
2: Ela deu uma declaração polêmica aqui, viu, Koff? Meu Deus, tô com o cabelo em pé. Obrigado, viu, querido?
3: Nada, nada.
1: Tá bom, tá bom, tá bom, tá bom, tá ótimo. Senão ele vai ficar latindo aqui pra gente, ô, minha querida Babi.
4: Tô aqui.
1: Tô aqui, então.
4: Não entendi muito bem o que ele quis dizer.
1: Não, ela, já baixei, né? Porque senão tem dois cachorros latindo.
4: Confuso.
1: E o terceiro falando aqui na sua frente, aí fica complicado. Vamos ver o que você traz pra gente.
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1: Diga lá, Babi.
4: Falar de Copa, né? Entrar no clima. A seleção brasileira fez hoje à tarde o penúltimo treino antes do jogo contra a Noruega nas oitavas de final da Copa do Mundo. E a grande novidade foi o retorno do Rafinha. Ele ainda não fez as mesmas atividades que o grupo, mas já pôde participar ali do aquecimento, daquela roda de bobinho que eles fazem, né? Então tá voltando aos poucos. Mesmo assim, não vai jogar no domingo, assim como o Paquetá, que também se lesionou. O Carlo Ancelotti garantiu que o Neymar está pronto, está apto para jogar os 90 minutos.
1: Os 90?
4: Os 90 minutos, que inclusive o Neymar não está feliz ali no banco de reservas, mas que ele está respeitando, está conformado, sabe que é assim mesmo, mas que ele tem condições físicas, sim, já para encarar os 90 minutos.
1: Deixa eu te fazer uma pergunta.
4: Diga.
1: Não dá um medo de você ver o Neymar entrar logo de cara e se machucar?
4: Ah, e quem tem que ter medo é ele, né? Eu não sei.
1: É que a gente é que tá todo mundo depositando aquela esperança.
4: Não, eu não deposito, não. Falando ainda de Copa, tá rolando agora Austrália e Egito. O Egito tá ganhando 1-0. Estamos aí no final do primeiro tempo. Vamos ver o que vai dar, né?
1: Tá bom.
4: E só pra fechar o nosso Band de Notícias, fim de semana vai esfriar, tá, pessoal?
1: É,
4: fim de semana
1: sabendo.
4: Aí não vai ficar esse calorzinho, não. Amanhã, mínima de 13 e máxima de 18. E domingo, mínima de 12, máxima de 20 graus.
1: São Paulo tem agora 24 graus,
4: aí,
1: Babi.
4: Acabou isso aí.
1: Beijocas pra
4: Beijo.
1: Você. Tchau.

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0: Tamo junto na Band FM até às 5 horas. 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Hora do Lembra Dessa. E a música é Não Tô Valendo Nada. Aí, essa aqui é boa. Eu já ouvi isso. Falaram que essa música aí foi feita pra mim. Quem canta? Henrique Juliano, junto com João Neto Frederico. É do álbum Ao Vivo em Palmas, lançado em 2013. Música composta pelo Henrique e pelo Juliano. A gente pergunta, lembra dessa?
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0: Band FM, Sampa Crio. Incondicionalmente, aqui no Tamo Junto na Band FM, na sua sexta-feira. E aí, preparado pro domingo? Domingo tem Brasil e Noruega. E a gente tá perguntando qual é o placar do jogo de domingão. Tamo junto, tá nas ruas, tá no centro com Pedro. Mais uma vez falando com toda a galera que tá lá pelo centro de São Paulo. 4 horas agora, você pode responder pelo WhatsApp mandando áudio 999919197.
1: Boa tarde, Marcelo Café.
0: Boa tarde.
1: Boa tarde, Pedro. Eu acho que meu placar para domingo será Brasil 3, Noruega 1. Um forte abraço, aqui é o Jean de Itaquera. Tamo junto.
0: Tamo junto, eu também acho que vai ser 3-1 para o Brasil. Tomara, né, Jean? E aí, Pedro?
2: Cafezinho, eu tô aqui com esse camarada, qual que é o nome dele?
3: Denilson.
2: Tudo bem, Denilson?
3: Tudo bem.
2: Tudo tranquilo, como é que tá aqui?
3: Ah, o futebol tá pior, né? Porque não tem Bebeto, não tem Romário, não tem Cafu, não tem Caparel.
2: Você vê que ele já chegou falando da seleção brasileira. Então vou ser direto ao ponto com você. Quanto é que vai ser o jogo domingo? Brasil e Noruega?
3: Vai de mal a pior. 3-0.
2: No Brasil?
3: Não.
0: Nossa.
3: O outro time.
2: Ó, Noruega. Mas por que você acha que o Brasil vai perder?
3: Não tem mais competência. Quase perde pro Japão.
2: Então, pelo que eu vi, você tá desesperançoso com a seleção, né?
3: Tô, sempre tive. Depois daquela vergonha a última vez lá.
2: Qual time que você torce?
3: Eu sou corintiano.
2: Ih, meu, piorou, meu. O Corinthians também tá numa fase bem mais ou menos. Acredita no Corinthians esse ano ou não?
3: O MC.
2: Acredita no Corinthians esse ano?
3: Ah, acredito um pouco e desacredito também.
2: Tá certo, obrigado, meu amigo. Você vê, né, Café? Ele tá mais esperançoso. Como é que é?
3: Corinthians do que no Abel Ferreira.
2: Repete.
0: Abel?
3: Melhor acreditar no Corinthians do que no Abel Ferreira, na verdade.
2: Tá certo, embora o Abel Ferreira seja técnico do Palmeiras, né? Você vê que ele tá sabendo bem do que ele tá falando.
0: Então...
2: Tá aí, Café, essa figura maravilhosa.
0: Eu acho que você conseguiu entrevistar o cara mais desanimado, descrente... desse ano, o Pedro.
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3: Corinthians do que no Abel Ferreira.
2: Repete.
0: Abel?
3: Melhor acreditar no Corinthians do que no Abel Ferreira, na verdade.
2: Tá certo, embora o Abel Ferreira seja técnico do Palmeiras, né? Você vê que ele tá sabendo bem do que ele tá falando.
0: Então...
2: Tá aí, Café, essa figura maravilhosa.
0: Eu acho que você conseguiu entrevistar o cara mais desanimado, descrente desse ano. Ô Pedro,
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0: desse ano. Ô Pedro,
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0: FM das ruas perguntando qual o placar do jogo de domingo. Deixa eu passar no WhatsApp aqui.
1: Oi, Coffee.
0: Oi.
1: Meu placar de domingo, 2-1, os dois do Vini.
0: Uhum.
1: O rola vai rolar por aí. Beijos, Vanusa de Diadema.
0: Calma, gente, não se assustem. Ela tá falando do cara lá da Noruega, Erling Haaland. É que escreve Haaland, mas eu já vi entrevista, inclusive até o Ronaldo Fenômeno falou, a pronúncia certa seria Haaland. Não, é. Mas é, sério, é que ninguém fala, né? Porque a gente já pensa bobagem. Mas a maneira certa de falar seria rola. Deixa eu perguntar pro Pedro. Não vou perguntar nada pro Pedro. Não, porque senão fecha a rádio. Não quero saber sua opinião, não, Pedro. Deixa pra lá o cara, deixa pra lá.

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0: Ah, canção rei. Isso aqui tem que ter sentimento. Displicente. Conta essa história pra nós, pai.

0: FM, Murilo Rufo, deixa eu. Tamo junto na Band FM, 4 horas e 25 minutos. 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Tamo junto nas ruas, tem Brasil e Noruega pela Copa domingo agora. E a gente pergunta qual o placar do jogo de domingo. Pra quem tá mandando áudio no WhatsApp, vamos ouvir.
1: Boa tarde, Marcelo Café.
0: Boa tarde.
1: Sou Marcos de Osasco, vai ser 2 para o Brasil, 1 para a Noruega. E vai Brasil, pra cima.
0: É isso aí, vai Brasil, domingo é dia, hein? Tomara que a gente não sofra muito. Vamos lá pro centro, diga lá, Pedro.
2: Olha, Café, eu tô aqui com um rapaz que ele já tá com a camisa da seleção brasileira, já tá no clima, já tá com a camisa do Brasil.
0: Aê.
2: Qual que é o nome?
3: Davi.
2: Tudo bem, Davi?
3: Tudo bem.
2: Ele tá acompanhando a Copa do Mundo?
3: Bastante.
2: Tá na expectativa?
3: Bastante também.
2: Bacana. Você tá torcendo mesmo ou você é daqueles que torce contra?
3: Não, eu torço pra quem vai ganhar, mas eu acho que o Brasil tem... Tá chegando.
2: Você torce pra quem vai ganhar? Qual o seu time de futebol?
3: Eu acho que a França vai ganhar, mas o Brasil tá com uma boa expectativa também.
2: Mas qual que é o seu time do coração?
3: Meu time, Corinthians, eu sou corintiano.
2: E você acha que o Corinthians vai ganhar alguma coisa esse ano?
3: É, não. Nem no próximo, nem nenhum dos próximos aí.
2: acho que ele não torce pra quem vai ganhar, não. Ele tá fazendo onda, viu, Café? Placar do jogo de domingo.
3: Eu acho que vai ser 3-2. Ou 2-1, mas eu tô na mais expectativa do 3-2.
2: O 3-2, você quer sofrimento, velho? Pelo amor de Deus, mano.
3: O Brasil vai virar no segundo tempo com 2 gols do Vini Júnior.
2: Se for igual o jogo do Japão, eu já enfartei, mas você ficou nervoso?
3: Muito.
2: E onde é que vai ver o jogo domingo?
3: Vamos ver em casa, né, com a família.
2: Maravilha, cara, melhor coisa. Tá certo, 3-2, ele gosta de fortes emoções, Koff. Obrigado, meu amigo.
3: Obrigado.
0: Não, esse povo gosta é de um sofrimento mesmo que eu tô achando, Pedro. Inacreditável, pelo amor de Deus.
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7: 4 horas e 34 minutos, estamos juntos na Band FM até as 5 horas da tarde. Domingo tem Brasil e a gente pede o placar, o seu palpite para o placar de Brasil e Noruega.
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7: A sua rádio é do seu jeito. Deixa eu falar para você o seguinte, você tem menos de meia hora, quero chamar de novo a jaqueta corta-vento. Vai mudar o tempo, hein? Amanhã, por exemplo, estava dando uma olhada aqui, tem até... chance de chuva, 13 será a mínima. Final de semana, inclusive, aqui a previsão está de 13. A previsão que foi atualizada agora. Aí vem aquele ventinho, você usa a jaqueta corta-vento exclusiva da Band FM. Se você quer, você pode ligar pra gente aqui, 3743-1313, e daqui a pouco sai o resultado. Ah, deixa eu passar o WhatsApp.
8: Boa tarde, café.
7: Boa tarde.
8: Eu acho que o Brasil vai de 2 e Noruega 1.
7: Você vê que ninguém deu um placar elástico, né? Obrigado, meu amor, obrigado. 2-1 tá bom já, a gente passa pras quartas. Mas tem que ganhar no domingo. Vamos lá, reta final com o Thierry, Marília Mendonça na Band, hackearam-me.

0: Band FM Pichote, no meio do processo profissional, tamo junto na Band FM de hoje, Robson Ramos.
1: Alô, Marcelo Café.
2: E que aí? Beleza, estamos aqui.
3: Tudo bem, Robinho?
2: Tudo beleza, tudo pronto.
3: Deixa eu passar, já que tá mudando o tempo, né?
2: Tá mudando mesmo, viu?
3: Eu vi, rapaz.
2: É, trouxe até uma blusona aqui e o ventinho, sabe, o vento já tá batendo gelado?
3: Exatamente. Então. Em cima disso, já prevendo, nós demos durante essa tarde a jaqueta corta-vento.
2: Olha aí,
3: exclusiva.
2: Que presentão, hein?
3: Essa exclusiva da Band FM vai pra Ferraz de Vasconcelos, Adriana Alves Horta.
2: Parabéns, Adriana, ganhou.
3: Choveu na horta.
2: Na horta da Adriana.
3: Ah, Adriana, ninguém nunca fez essa piada. Parabéns, Adriana. Você vai ver como você vai usar, isso é bastante eficiente.
2: Exatamente.
3: Placar pro jogo domingo, Robinho.
2: 3-1 Brasil.
3: Eu também mando de 3-1.
2: 3-1 Brasil.
3: Oremos.
2: Eu também, se não for, já foi. Eu sofri tanto contra o Japão que agora eu tô tranquilo. Se saiu, faz parte da vida.
3: Eu tô pensando igual você.
2: Vai ganhar.
3: Deixa eu ver o nosso ouvinte.
4: Boa tarde, Marcelo Café.
3: Boa tarde.
4: Boa tarde, Pedro.
3: Pedro nas ruas, já chamo já.
4: É o José Alexandre, de bairro Vila Menco, Osasco, São Paulo. O placar de jogo de domingo contra a Noruega é 2-1 Brasil.
3: Tá
4: vai,
3: bom.
4: Brasil.
3: Tá se bom. For, já tá bom, né, Robson?
2: Bah, lógico. O importante é passar.
3: O importante é passar para as quartas.
2: Exatamente.
3: Pedro Rafael, direto do centro. Acabou o fim de semana, chegou. É isso, Pedro?
5: É isso, Koff. Fim de semana chegou, tamo junto, acabou. Uhum. E agora é força total. Dedinho cruzado. Vai, Brasil, pelo amor de Deus. Vamos pra cima deles, pô. Pra cima deles. Eu espero que o Robson Ramos, que já está aí, durma com a camisa do Brasil, porque ele tem essa superstição, a gente comentou durante a semana, quando o São Paulo Futebol Clube ou a Seleção Brasileira ganham a partida, ele dorme com a camisa que ele usou, exatamente, tanto do São Paulo quanto da Seleção. Ele nem lava, ele dorme com a camisa mesmo.
2: Pra gravar a boa
5: superstição
2: vibração.
5: Superstição é coisa séria.
2: Exatamente.
5: O Robinho leva essa superstição muito a sério. Certo? Bom fim de semana pra vocês. Valeu!
2: Valeu, Pedrão!
3: O cara é
2: bem
3: amigo, né, também.
2: Vou
3: né?
2: dormir.
3: Bem amigo.
2: Vai estar com cheiro de churrasco e tudo. Vou dormir.
3: Hein, Pedro? Bem amigo você, hein?
2: É.
3: O cara fecha o microfone e vai embora pro fim de semana. Não fala mais.
2: É isso.
3: Ele lança e se manda pro fim de semana. Gente, amanhã à tarde eu tô aí. Abraço, Robinho.
2: Valeu, café.
3: A gente fala. Bom fim de semana. Até amanhã. Tchau.

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4: 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Fala, gente! Bom fim de tarde pra todo mundo, tudo certo? Que bom, hein, te ver por aqui. Eu sou o Robson Ramos, tô aqui na Band FM. Bora, gente, aqui pra cima sempre, como sempre. 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
4: Tocam agora, a gente separou pra você o presentão do fim de semana. Kit exclusivo, torcida Band FM, tem Brasil em campo domingo. No kit tem a camiseta da torcida Band FM, tem a bandana pra você torcer pelo Hexa com estilo. Então vem com a gente aqui, participe aí, anote a sequência das músicas. A música 1 da Super 6 é Maiara e Maraíza, Culpa é Nossa. A 2, Eduardo Costa, Imagina Eu. A música 3 é o Gustavo Lima com Luiz Fonsi, Vagabundo. A 4, Danilo da Vila, Mexe nas Minhas Gavetas. A música 5 é Jorge Matheus com Ana Prado, Haverá Sinais. E a música 6 é Menos é Mais, Champanhe. E aí, qual dessas 6 músicas você gosta mais? É essa a pergunta que você tem que responder. Qual é aquela que você quer que ganhe? Entendeu? Então vem com a gente aqui pelo WhatsApp da Band FM, 11 999919197, e no telefone da Band FM, 11 3743 1313. Escolha qual dessas 6 músicas você gosta mais, que é o que vale. A mais pedida toca de novo. Boa sorte.
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0: Band FM, Gustavo Lima com Luiz Fonsi, Vagabundo, música 3 da Super 6, valendo de presente pra você o kit da torcida Band FM, que vem com a camiseta da torcida Band FM, a bandana pra você torcer pelo Hexa com o estilo. Então vem com a gente, participe aqui, vem pelo nosso WhatsApp da Band FM, 11 999 919197, telefone da Band FM 11 3743 1313. Escolha qual dessas 6 músicas você gosta mais, que é o que vale. A mais pedida, toca de novo. Boa sorte.
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0: Meninos e Mais.
1: Bebê!
0: Champanha, música 6 da Super 6. Daqui a pouco tem o resultado pra você aqui da programação da Band FM. Vem, escolha a sua.
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0: Band Notícias é com a Babi que tá aqui.
3: É
0: alô,
3: comigo,
0: Babi.
3: Tô
0: é
3: aqui pra
0: você.
3: Falar de Copa do Mundo, porque eu só quero falar de Copa do Mundo. É 4 em 4 anos, eu só quero viver a Copa do Mundo.
0: Eu também, eu tô vivendo todo dia aqui.
3: Tá rolando agora o jogo entre Austrália e Egito, tá 1-1, tá na prorrogação. Eu achei que o Egito ia passar fácil, mas não tá
0: também,
3: fácil,
0: viu?
3: Não.
0: Também.
3: Estão aí disputando mais uma vaga para as oitavas de final. E hoje ainda tem mais. Às 7 horas tem Argentina de Messi contra o Cabo Verde do goleiro Sensação Vozinha, né? O famoso Vozinha. E às 10h30 tem Colômbia e Gana. Aí amanhã já começam mesmo os jogos das oitavas. Agora uma notícia que a gente estava vendo, ainda está em apuração, talvez o horário do jogo do Brasil no domingo mude por conta das condições climáticas. O calor, né, que vai estar muito quente no domingo nos Estados Unidos, estão estudando aí, mas se mudar deve ser para 6 horas da tarde, de horário de Brasília.
0: Ah, não é por causa de possível chuva, aqueles temporais.
3: Muda a Inglaterra, que é depois do Brasil, deve mudar também, porque tem previsão de temporal. Agora, o do Brasil, se mudar, é por conta do calor. Então, a gente tá vendo ainda, não é nada confirmado, mas pode acontecer. Quem tá programando aí o churrasco, pode pensar que pode, talvez, ser uma hora mais tarde, tá?
0: É verdade.
3: Mas é isso, vamos ver, já tá começando aí nossa nova fase. Tô nervosa.
0: Eu tô, mas ainda acho que... Não sei.
3: Eu acho que vai passar mais fácil do que a do Japão.
0: Eu tenho essa frase.
3: Medo,
0: mas esse
3: tá
0: mais fácil.
3: Achando,
0: Esse mais fácil não quer dizer que vai ser um vareio. É que eu acho que vai ser menos nervoso.
3: Menos nervoso, é.
0: Exatamente.
3: Mas eu acho que vai ter gol do Haaland.
0: Vai, né, sem também. Fazer gol, eu acho que ele não vai ficar.
3: Ele já até ganhou a simpatia dos brasileiros também, né? Tudo
0: o
3: bem.
0: O Brasil ganha com ele fazendo gol. 3-1
3: pro Brasil. Ah,
0: isso,
3: falamos junto, vai ser.
0: Agora aqui, ó, Austrália e Egito, 12 do primeiro tempo da prorrogação, porque acabou empatado, 1-1.
3: 1-1 ainda. Ainda temos mais um tempo de prorrogação. Será que vai pros pênaltis?
0: Tá com cara.
3: Ah, vamos ver. Beijo, Robson.
0: Tchau, Babi, valeu.
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16: 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Boa tarde, Débora Mendonça.
17: Oi, Robson. Tarde de trânsito complicado e a Marginal do Pinheiros estacionada no sentido Castelo Branco, desde a Estação Berrini até o Parque Vila Lobos. A Faria Lima é vantagem, porém com lentidão entre a Cidade Jardim e Eusébio Matoso. 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
16: Ah, essa semana tá saindo dinheirão, hein? Hoje, na tarde da Band, no Tamo Junto do Te Peguei, a Janaína de Figueiredo ganhou o R$1.500 acumulados. Atendeu o telefone com a frase certinha. Então, na segunda-feira tem R$100 no Te Peguei. E a caixa premiada que saiu ontem, hoje não saiu e acumulou pra amanhã R$200 pra você acertar o que tem dentro da caixa.

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0: Quem se deu bem foi a Regina Célia de Oliveira da Cruz Chaves. Regina Célia, parabéns, meu bem. Ganhou o kit exclusivo Torcida Band FM, que tem a camiseta da Torcida Band FM e uma bandana pra você torcer pelo Hexa com estilo. Regina Célia de Oliveira da Cruz Chaves. Regina, parabéns, hein? Passa na Band pra retirar, tá bom? Obrigado a todo mundo que participou, tá na hora da gente ouvir a vencedora. A Regina Célia escolheu a música 3 e ganhou a música 1.
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0: Ela quer TV Zona, ela tá atrás da TV Zona. E é isso aí, tem que vir atrás mesmo. Alô, Adilson Pulga! Adilson Pulga na rádio do meu jeito, beijo pra minha namorada Carol, vai Corinthians, vai Brasil. O Adilson Pulga, quando ele não manda áudio, ele manda o mesmo texto que ele manda no áudio. Abraço pra ele. Quem também tá por aqui e tá ligado aqui na programação da Band FM, a Sandra, beijo pra ela, quer saber como é que faz pra mandar um recado no Band Love. Ué, na hora do Band Love você já manda o recado aqui, diz pra quem é e tudo, se quiser deixar aqui, já deixa bonitinho e a gente encaminha, tá bom? E você que quer mandar recado, quer mandar beijo pra alguém, quer contar o que tá fazendo de bom, manda mensagem pra gente aqui também no fim de tarde.
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14: Copa do Mundo terminou a prorrogação de Austrália e Egito em 1-1. Agora o jogo vai pros pênaltis, hein? Mais uma, gente. 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

das oitavas vem agora, né? Dos 16avos de final entre Austrália e Egito na Copa do Mundo, nos pênaltis. O Egito venceu por 4-2 e vai à próxima fase, as oitavas da Copa do Mundo.

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6: Ô Débora, fala mais do trânsito pra gente.
7: Robson Ayrton, cena muito ruim no sentido interior, do quilômetro 17 ao 25, de antes da Helio Smith até a saída, para a estrada Juscelino Kubitschek de Oliveira, que vai para o Jardim Helena. Caminho melhor pela Assis Ribeiro e Avenida São Miguel. 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

0: todo mundo? Você tá bem aí? Eu tô bem aqui também. Eu sou o Robson Ramos, é um prazer estar aqui na Band FM com você.
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0: Estamos aqui pra cima sempre, como sempre, na Band FM é bem melhor.
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4: Ao vivo, né, gente?
5: Sejam todos bem-vindos ao show.
6: Pra começar bem, a gente vai começar assim, ó.
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5: Enquanto isso, nós vamos cantando e vamos dançando em ritmo de festa, meu povo.
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0: Band ao vivo é show no seu rádio. Aqui na programação da Band FM são as músicas que você adora. Tocando todas elas em versão de show. Você vem pra curtir com a gente o Band ao Vivo da sexta-feira. E tem Wesley Safadão e tem Murilo Rufi. E começa com Zé Neto e Cristiano.
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0: FM, turma do pagode, Zeca Pagodinho pedindo a conta, rapaz. Olha aqui no nosso Band ao Vivo, que é show no seu rádio da programação da Band FM. Alô, Paulo Gomes do Brasil.
1: Alô.
0: Alô.
1: Alô.
0: Pois não?
1: Oi.
0: Tudo bem, Gomes?
1: Oi, Bitetão.
0: Sexta-feira chegou. É. Sexta-feira, dia o quê hoje? Dia 3.
1: Não sei, passa
0: 3.
1: No cartão. Ainda não dia recebemos, 3. Mas passa no cartão.
0: Dá não, né?
1: Vamos beber hoje tomando.
0: Paga, põe por conta. Pendura.
1: Pendura.
0: Pendura. Pendura. Ô, Gomes, é o seguinte, já tem estação Band FM e tem jaqueta corta-vento.
1: Sucesso.
0: Sucesso total, dá pra proteger daquele vento geladão.
1: Delícia.
0: A jaqueta corta-vento que protege você do vento cortante, olha que coisa.
1: Que coisa,
0: tá aqui
1: hein?
0: Na mão pra você, participe com a gente aqui também, já tem estação Band FM. Sexta-feira é dia, né? A gente tava naquela conversa aqui, muitos dos temas que a gente põe no programa
1: Sim. Surgem
0: das nossas resenhas.
1: Ah, mas é o dia-a-dia,
0: né? Fica resenhando,
1: né?
0: Aqui na produção e tal, que não sei o quê. Um dia eu vou fazer um vídeo da resenha da produção e vou
1: Entendi. Postar. Tá bom.
0: E aí surgem essas coisas. Por exemplo, alguém na nossa produção diz assim, uma pessoa, eu não vou sair com tal pessoa. Por quê? Ah, porque ele eu não quero beijar ele na boca. Só amigo.
1: E é uma questão de escolha.
0: Então, uma coisa que a gente não, né? Como é que você define isso? Então, o que a gente resolveu perguntar pra você? Tem gente que não é pra namorar de jeito nenhum?
1: Tem gente que não é pra beijar na boca?
0: Isso, não adianta. A Maria, gosta dela, mas não é pra beijar. Só pra conversar, pra ir no bar.
1: A gente quer exemplos.
0: Pra tomar uma. Isso, a gente quer exemplo.
1: Por exemplo, a fulana de tal que trabalha comigo. Essa eu não beijo de jeito nenhum.
0: Exatamente.
1: Porque, cara...
0: E aqui a gente tá entrando num... Porque tem gente que fala, é porque a pessoa não é tão bonitinha. Às vezes é uma pessoa lindíssima. Mas fala, eu não sei.
1: Pra beijar, não.
0: Não, pra beijar. É minha amiga só. É meu amigo só. Não passa disso.
1: Não passa disso.
0: Né? Até a gente perguntou outro dia se amigo pode ficar junto. Mas não é. A pergunta hoje é outra.
1: É outra.
0: É se tem gente que é só pra ser amigo mesmo.
1: É.
0: Quem é?
1: Aquela pessoa que você fala, eu não vou beijar de jeito nenhum, não vai acontecer nada.
0: Que os outros até falam, porque vocês não namoram? Fala,
1: a pessoa pode ficar pelada na sua frente e fala assim,
0: pô, roupa. Não acontece nada. É igual a Paula Oliveira comigo, gostando dela, cara. Não acontece nada.
1: É mesmo, você ficar na sua frente.
0: Nada. Vou só falar, você tá com frio? Só isso. É muito carinho pela pessoa. Olha aqui. Participa com a gente. Manda mensagem no WhatsApp da Band FM 11999919197. Manda áudio pra gente aqui e diz aí quem que não é pra beijar.
1: Não é, de jeito nenhum.
0: Pode contar, a gente quer saber. Manda pra nós aí.

0: Belo Horizonte, ainda existe amor no mundo. Você que acredita no amor, abre teu braço e canta a frase bonita: amo você. Essa é a tardezinha, BH, deixa eu ouvir.
1: Vou ligar pra ela e vou dizer:
2: amo você.
0: Maravilhoso. Mas eu sinto que vocês têm vontade de falar outra coisa. E como nós estamos na tardezinha, que é um pagode democrático, é um pagode de todos,

0: Band FM, Tiaguinho. Boa tardezinha, fechando aqui o nosso Band ao vivo, gente. Vergonha na cara, que beleza, deve pela vida inteira também. Ó, terminou o Band ao vivo, que volta no fim de semana em várias edições. Tem Band ao vivo amanhã, 6 da tarde. Domingo tem 9 da manhã. 6 da tarde não vai ter, porque vai ter Brasil e Noruega praticamente terminando. Não, terminando não, vai estar no intervalo, Paulo Gomes. Então, é sábado e domingo de manhã, 9 às 11 da manhã, beleza? Sempre com show no seu rádio, menino.
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1: Com a briga pelo Hexa iniciada, nossa seleção já está pronta para brigar pelo título. Mas alguns nomes dados como certo acabaram ficando de fora da lista final por conta de lesões. É o caso dos atacantes Rodrigo e Estevão. Além dos defensores Éder Militão, Wanderson e Wesley, nomes frequentes nas últimas convocações. Desejamos forças para os nossos atletas, que apesar de não estarem em campo, estarão conosco na torcida pela amarelinha.
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2: Trânsito em São Paulo, Débora Mendonça, conta pra gente.
3: Robson, Avenida dos Bandeirantes, no sentido Imigrantes, com lentidão da Rua Guaraiúva até pertinho da Washington Luiz. Mas agora, Roberto Marinho tá dando um show e vale nos dois sentidos. 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

0: Demais. A Ana Maria tomou fonada na cara? Tomou?
1: Não, ela tá apanhando no celular.
0: Ah, tá.
1: Tá brava.
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2: Estação
0: Band FM. Aqui a fonada na cara dói.
3: Com a gente dói, né? Nessa festa.
1: Embarque com a gente na Estação Band FM.
0: É pra mim?
3: Não.
0: Então pode demorar pra caramba, que se lasque. Tudo bem, Ana Maria Brisa?
4: Tudo bem, é pra mim, né?
0: Tudo também bem, né, Paulo não. Gomes? A fonada na cara é o pior incidente que pode acontecer dentro de um estúdio de rádio, porque os fones que a gente usa, eles são meio elásticos aqui em cima. Se você pegar de repente, ele vai e bate na sua fuça.
4: Ah, mas acho que não bate.
0: Mas com muita força.
4: Dói tanto, sim?
0: Muito.
4: Porque isso aqui é borracha, além, não é?
0: Não, mas a quina não é de borracha.
4: Eu já tomei um de negócio
0: a quina não é de borracha.
4: Cara,
0: a quina dele é um plástico duro e bate sempre no meio do nariz. Não bate em outro lugar, é impressionante. Tá. Só bate no meio do nariz.
1: Ó, vambora.
0: Quebra o osso do nariz.
1: Vai, vamos mudar de assunto.
0: Sextou, beleza?
1: Sextou. Sextou, caramba.
0: Hoje é dia 3 de julho, 2026. É antivéspera de Brasil e Noruega, hein, gente?
1: Vamos ganhar esse negócio também. Pô.
0: Cara, na boa, eu tô acreditando e tá tudo bem. Olha aqui. Estação Band FM começando aqui na Band FM. Preciso zoar pra Cacilda com a gente aqui também. Tem presente. Hoje tem jaqueta corta-vento, tá? Vocês querem?
1: Cara, eu queria uma dessa.
0: Jaqueta corta-vento pra não deixar aquele vento geladinho entrar.
1: Esquenta peito.
0: A esquenta peito da Band FM. Então vem, participe com a gente aqui. Hoje a gente quer saber o seguinte. Imagina aquela pessoa, é polêmico. Outro dia a gente até perguntou dos amigos que ficam juntos e tal. Agora eu meio que o inverso disso.
1: Gostei.
0: Tem gente que você fala, não quero beijar na boca, essa pessoa não.
1: Essa não.
0: Não, mas não rola.
1: Mas ela é a pessoa legal.
0: Não. É a melhor pessoa do mundo pra sair, conversar, ir no bar, ir no cinema, mas não. Namoro, não.
1: Beijo na boca, não.
4: Você não tem vontade.
0: Isso. Quem é essa pessoa na sua vida? A gente quer que você fale pra gente aqui.
1: Você não vai beijar de jeito nenhum. Momento
0: conta
1: algum
0: aí
1: da sua vida.
0: Não dá, não vai. Você já até pensou, mas não deu certo.
4: Eu acho
0: que
4: vai ser difícil esse tema, viu?
0: É?
4: Que é uma putaria.
0: Então.
4: É prima, beija prima.
0: A gente quer que quem não faça isso.
1: É.
0: Exatamente.
1: É um estímulo a não fazer essa bagunça toda. Suruba. Você for uma suruba, Ana Maria?
4: Qual que é o próximo tema?
0: Quem que não é pra beijar de jeito nenhum? Segue sendo o próximo.
1: Na suruba?
0: Não, na suruba também. Olha lá, ontem, né? Lote. 11999-919197. Manda áudio aí pra gente. Ou escreve lá, ao vivo, pra falar ao vivo aqui no programa também. Beleza?
1: Beleza.
0: Paulo Gomes, o seu destaque. Paulo Gomes, do Brasil.
1: Olha, atriz famosa 18+, vai fazer um bolão da Copa.
0: Ah, é?
1: E você quer saber qual que é o prêmio?
0: Eu tô imaginando, mas eu quero saber.
1: Quer saber o que é que eu fale já ou segura a audiência?
0: Segura.
1: O prêmio vocês não vão acreditar. Atriz 18+,
0: hein? 18+, rapaz, eu quero saber. Mas eu quero que segure. Ô, Ana Maria Brisa, e aí?
4: Olha, uma polêmica só envolvendo Renato Russo, Legião Urbana.
0: Não tem como, só se for no céu.
4: Como assim?
1: Já tá morando lá.
0: Só se for no céu.
1: Ah, no céu.
4: Do Legião Urbana?
0: Sim.
1: Faz décadas.
4: Não, menino, tá no auge aí da
0: Legião
4: carreira.
0: Urbana? Não, tá no auge no céu. Se ele estiver cantando no céu, pode ser que
1: esteja. É, lá sim.
4: Mentira, gente.
1: Tempo passou, Aninha.
4: Tá em que ano, hein?
1: 2026.
0: 1994.
1: Já? Não.
0: Não é o ano da Copa? Não. Ah, então desculpa, errei.
4: Gente,
0: olha aqui. Lobisomem é preso no interior de Pernambuco.
1: Não.
4: É?
1: É mais uma zoeira, né?
0: A gente vai sair, eu vou explicar por quê.
4: Mas
0: pegaram
4: o
0: lobisomem,
4: né?
0: Pegaram o lobisomem.
1: No ar, no programa em que os três apresentadores têm coragem de colocar uma notícia de lobisomem, velho.
0: Até porque eles já viram.
1: Começa por
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0: Luan Santana, Olho Marrom, aqui no nosso Estação Band FM. Você vem, participa com a gente aqui. A gente quer saber quem é que não é pra beijar de jeito nenhum.
1: É.
0: Ah, sei lá, sabe?
1: É.
2: Boa noite, Band FM. Tudo bem? Meu nome é Reginaldo, que está aqui no Guajaú. A gente tá de boa aqui. Mas eu acho que hoje eu não vou fazer jantinha não, hein, Robinho? Ana, Paulo Gomes, a gente vai comer, acho que é umas esfirras, hein? Sei não, ah, é? Hein? Aqui no Habib's mesmo.
1: Tá bom.
2: Aquele pastel.
0: Você não vai falar
2: Belém, do... Uns quibinhos, olha que delícia.
0: Cadê o beijo?
2: Gostoso, hein?
1: Ela não quer beijar
2: ninguém.
1: Boa
2: noite a todos, mas coloca o nosso nome nesse...
0: Ah, ela fugiu do assunto. Bem,
1: tá?
0: Ela
1: fugiu do assunto.
0: Ela foi só pra falar que vai comer esfirra.
1: Só pra... comeria fácil
0: foi só pra falar
1: também.
0: Que vai comer esfirra.
3: Tema hoje é esfirra, é?
0: Virou, né?
3: Virou. Ai, ai.
0: Virou. É, Paulo Gomes, conta aí.
1: Cara, ela tá indo nos podcasts e de novo ela falou de quem, velho? Do ex dela, a Cláudia Raia. Tá falando do Alexandre Frota de novo, Robson.
0: Do Frota? Porque quando você, olha só, quando você falou ex, eu pensei no Edson Celulari.
1: Não.
0: Que é o ex mais recente que também já faz tempo.
1: É.
0: Frota é uma coisa de quase 40 anos
1: então,
0: atrás.
1: Então, é dos anos 80, né?
0: Sim, o casamento é de 39
1: olha
0: anos,
1: isso.
0: Mais ou menos.
1: Você lembra dessa época,
3: lembro,
1: né?
3: Lembro, lembro.
1: O Frota com a Cláudia Raia, né? Bom, o que, que ela veio falar? Que ela recordou quando ela saiu a primeira vez a Beija-Flor, escola de samba no Rio
0: mas
1: de Janeiro.
0: Mas foi perguntado pra ela, né? Porque não é possível que ela tenha falado então, por conta própria. Cara.
3: Aí... Nossa, mas não faz tanto tempo assim.
1: Não, faz 40...
3: 40 anos já!
1: 40 anos, Ana Maria.
0: Aí.
1: Ela falou: ó, eu saí como Eva no paraíso e o Frota como Adão. Acho que eu lembro mais ou menos desse desfile da Beija-Flor também. Daí ela falou: nossa, isso é muito anos 80, né? As referências anos 80, Adão.
0: Muito.
1: E Eva, né?
0: Muito.
1: Ela falou assim: que. É... Daí ela falou: ó, bom, até porque fui eu que escolhi sair de Eva e ele de Adão, né?
3: Rapaz.
1: Ele falou: e posso falar, ele era um lindo, viu? Um gostoso, mas um gostoso sem limites, ai. Um gostoso sem limites, Ana.
0: Isso.
1: Um gostoso sem limites, ô, Ana.
0: É quando não tem limite mesmo. Que, né?
1: Um gostoso sem limite.
3: Ô, Frota, o que você acha disso?
0: De baixo.
3: Tá bom.
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0: Gostoso.
4: Tô
0: gostoso. Eva e Adão. Gostoso. Ela de Eva e ele de Adão. Ele tá peladão, então.
1: Que tá tocando.
0: Olha.
1: Olha.
0: Ela é toda você, Ana Maria. Ai, gente.

0: Óbvio.
1: Olha aí.
0: Pois, hein? Como é bom ouvir essas coisas de vez em quando, né?
1: Pra matar saudade.
0: É bom, eu gosto da Maria.
1: Hoje sextou também.
0: Eu gosto da Maria. Caramba.
1: Olha aqui. Jovona.
0: Ela sabe, você viu?
1: Jovona.
0: É, você sabe também.
2: Boa noite, tá sambando. Oi. Tudo bem, pessoal?
0: Tudo bem.
2: Ai, essa pessoa, Jesus, não tem como. Não tem. Gilson de Jesus.
0: Gilson?
2: Não tem como, já tentei, mas não dá.
0: É Gilson?
2: É só pra curtir mesmo.
3: É Gilson.
0: É Gilson de Jesus?
2: Brincar, rir, só na amizade. Não rola, beijo, não dá. Não vai. Já tentei, hein?
0: Ele
2: tentou. Mas o investimento foi de mal a pior.
0: Ai,
2: é isso. Bola pra frente. Ai, beijo, Band.
0: É Gilson.
1: O Gilson.
0: É Gilson que ela falou mesmo? Deixa eu pegar um pedacinho.
2: Ela boa beijar, noite, tá? Ai, essa pessoa, Jesus, não tem como.
1: É o Gilson.
2: Não tem.
0: Ela não. Ela fala Gilson?
2: Gilson de Jesus.
1: É. Ah, lindo.
0: Ah, Gilson.
3: Ela deu nome e sobrenome.
0: Deu.
3: O que você acha no Instagram?
1: Procura o Gilson
3: de Jesus.
1: Gilson. Quem sabe que o Gilson não, ela não rola?
0: Sei.
1: Né? Gilson não deu liga
3: com
1: ela.
3: Acho que ele é muito de Jesus.
0: Ah, pra bem, te falar, né, a verdade, a grande curiosidade nossa na produção quando propôs esse tema era saber se as pessoas iam dizer o motivo mesmo. Ah,
1: então,
0: o Gilson de Jesus é muito feio.
1: É, ela é.
3: Tem que falar o porquê.
1: É, gente, fala o porquê.
3: Porque não deu.
0: É. Da próxima conta o porquê.
1: Tá,
0: conta o porquê,
1: tá,
0: vai.
1: Bom.
0: Mas valeu, Elaine.
1: É,
0: valeu.
1: Tá bom.
0: O Homem-Aranha tá sendo investigado por ter praticado assaltos, hein?
3: Ah, não acredito.
0: No filme é assim também, né? Porque ele é super-herói, mas
3: não
0: fala que ele é ladrão, né?
3: Menino, rapaz.
0: O Homem-Aranha suspeito de assalto em lojas de conveniência em São José dos Campos.
3: Não.
1: Opa!
0: Câmeras de segurança flagraram dois homens que já cometeram crimes em pelo menos 6 lojas de conveniência instaladas em postos de combustíveis da cidade paulista. Um deles usa uma máscara do Homem-Aranha. O comparsa do herói foi preso na manhã da sexta-feira em sua casa e duas máscaras foram apreendidas com ele, mas o bandido que estava mascarado na hora do crime ainda está sendo procurado pela polícia. Deve estar por aí voando aí, né? Como é que é? Prendendo.
1: Não, mas ó, eu vou dar um alerta aqui. Precisa ficar esperto com o Batman também.
0: Por quê?
1: Aí ele bate carteira, viu, pessoal?
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0: FM, Henrique e Juliano, vidinha de balada. Estação.
1: E aí, aí?
0: Mande FM.
1: E aí,
0: pai? Fala aí, mano.
1: Esse é beijador, viu?
0: É.
1: Esse é beijador.
0: Você viu alguma coisa?
2: Ah, tio, nós temos.
1: É, sorrisinho dele aí, ó.
2: É, nós temos. Ele?
1: É, beijador.
0: Ah. Ai, meu. Não, mas ele viu alguma coisa, Ana Maria?
2: Não, eu tenho.
0: Ela... Ele viu?
2: Ana Maria, eu tenho.
0: Ontem nós fomos lá no bar, lá no caneta, ele viu alguma coisa acontecendo.
1: É, beijador.
2: Eu tenho uns contatinhos aí, certo? Que nós desenrola aí umas paradas, umas brincadeirinhas.
1: Brincadeirinha?
2: É, umas brincadeirinhas.
1: Bobas, né, e gostosas, né?
0: Bobas e gostosas, tá,
2: entendeu?
0: Bom.
2: Nós chega e pumba e pan. Né? E pã e pumba. O que, que é tá. isso? O que, que você tá falando? Você tá falando nada com nada.
0: Não, né? Tá mesmo.
2: Não, é. O bagulho de hoje, né? Quem não beijaria?
1: De jeito nenhum.
2: De jeito nenhum.
0: É.
2: Posso falar?
0: Tem.
1: A real?
2: Posso mandar o papo reto mesmo?
0: Vai, tio.
1: Sem pai, direto.
2: Meu irmão, se não for minha mãe, o resto é dentro.
0: Meu Deus.
3: Estação.
0: Meu Deus do céu.
1: Estação. Até Ana Maria.
2: Não, é, até Ana Maria.

0: na conta da loucura aqui do nosso Estação Band FM. Vem cá, Maria Brisa, vem cá, vem contar novidades.
1: Olha,
0: pra gente.
1: Ele tinha dado uma sumidinha, mas apareceu, né?
0: Ah, é?
1: Davi Brito.
2: Nossa,
1: lembra do Davi Brito?
0: Não, quem é?
1: Do campeão do BBB.
2: Faz uns dois anos.
0: Campeão, né? Do BBB?
1: Só o menino comum da Bahia, como disse o Rodriguinho, né?
0: Pode falar. Pode falar. Claro que eu lembro do Davi Brito, aquele ele... mala sem alça.
1: É,
0: torci ele... por ele e hoje eu achei uma mala.
1: Ele deu entrevista pro Léo Dias hoje, não sei se o Léo Dias tava sem convidado.
0: Sem assunto, né?
1: Sem assunto. É. E aí deu entrevista pro Léo Dias hoje.
2: Tá bom, o que que ele falou?
1: E aí, o que tá repercutindo aqui é que o Léo Dias perguntou se ele aceitaria ir pra Fazenda esse ano.
0: O ano passado ele ia e não foi, não teve negócio assim?
2: Foi a irmã
0: assim?
2: Dele que foi, não foi?
0: Ah, é verdade,
2: não,
0: a irmã dele foi
1: logo em seguida que...
2: Verdade, faz dois anos.
1: Foi. A irmã dele foi no mesmo ano que ele ganhou o BBB.
2: É, isso é verdade.
0: Ah, é verdade.
1: A irmã dele foi.
0: É verdade.
1: Que tinha até uma coceira lá no chibiu.
0: Ah, aí, tinha?
1: Lembra? Vocês
0: lembram? Eu
1: lembro. Aí...
2: Parem. Vocês parem.
1: E aí ele falou, olha, eu iria pra Fazenda sim. Aí o Léo Dias falou, mas na Fazenda paga 80 mil. Aí ele falou, não, aí é muito pouco.
2: Ah, o cachê, né?
1: O cachê.
2: Tá.
0: Aí ele falou, mas é um prêmio, pô. O prêmio
1: não,
0: é grande.
1: Não, mas sim, tem um cachê, mas o cachê, né, que... de participação.
0: Ah.
1: O prêmio nem todos, é só um que ganha.
0: Sim.
1: Né? E ele falou, não, é muito pouco. Se ele me pagar 300 mil e o prêmio, se eu ganhar, for sem imposto, eu vou.
2: Olha!
1: Tá exigente.
0: Fez um desafio, hein?
1: Fez um desafio.
0: Fez um desafio.
1: Mas ninguém ia aguentar ver ele na
2: 300 mil? Mais.
1: Eu queria ver o que ele ia inventar, porque no BBB ele enganou todo o Brasil inteiro com o negócio do médico.
0: Me enganou com o negócio do médico e da namorada.
1: É.
2: Ele já torrou toda a cota de mentira.
1: Ele
0: Mas ele é ousado.
1: Eu não duvido, viu?

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2: 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Vocês falaram de
0: você tava peladão no desfile. Você tem que voltar no programa. Você tá vendo por que, que o Frota tem que voltar no
1: tem
0: programa?
1: Mesmo.
0: Ele veio no programa, ficou 2 horas e tudo que ele falou ainda faltou coisa.
3: Vamos chamar ele.
1: Precisamos debater esses assuntos.
0: Ô, Frota, volta aí, pô.
1: Ele é um gostoso.
3: Mas ele vai vir pelado?
1: Ele é um gostoso.
0: Não, aqui não entra pelado.
3: Não pode, né?
0: Não.
1: Um gostoso sem limites?
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6: Robson, estrada do M. Boimirim, sempre muito lenta, tem obras acontecendo no sentido bairro, 6 quilômetros de lentidão. Melhora só 400 metros antes da Avenida dos Funcionários Públicos. Motorista deve considerar 20 minutos para o trajeto. 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

0: aqui, ó, ingressos para este show aí. Tiaguinho e Péricles, dia 1º de agosto, no Estância Alto da Serra, é show da Band FM exclusivo. Sabe quem vai com a gente? A Simone Raimundo da Paixão, da Cidade Ademar. Alô, Simone!
1: Aê!
0: Parabéns, meu bem, você ganhou! Ganhou! E você que não ganhou, não fique triste, daqui a pouco tem mais aqui na Band.

0: Vai com a vozinha? O Messi tá com a vozinha?
1: Quem que é o gostoso sem
0: limites? Tá jogando. Será que já saiu gol?
2: Será que o vozinho Messi faz gol no vozinha?
0: Então, até agora não saiu, hein?
1: Quem vai ser Lobo Mar?
0: 3 minutos do primeiro tempo, 0-0. Já tô achando que demorou muito pra sair um gol da Argentina.
1: Hoje, né? Pô, porque...
0: Tá o quê? Não entendi.
2: Tá depilado hoje?
0: Não, ainda não depilei.
1: Para!
0: Por quê?
1: Para.
2: Ah, assunto aleatório agora.
0: É que,
2: né?
0: É que hoje é o dia de bater a... De bater a...
2: A lâmina no
0: azulejo.
1: A gente já entendeu,
0: Tá bom.
2: Né?
0: Tá bom.
2: Hoje é dia, né?
1: A gente já entendeu.
0: Ah,
2: hoje,
0: é?
2: Ó. Na parede, ó.
0: Bateu a lâmina.
2: É, o prestrobarba.
0: Prestrobarba.
1: Ó, bate, ó. Vai nesse ritmo, ó.
2: Ó. Hoje é... Na parede do box.
0: Não, tem que usar o elétrico. Demora muito.
1: Vai, já machuca. Foi.
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0: Olha aqui, no Estação Band FM tem jaqueta corta-vento exclusiva da Band FM. Tem a marca da Band FM e não deixa o vento gelado entrar, Brasil. Não deixa, de jeito nenhum. Você pode ganhar, tá? Hoje a gente quer saber quem é que não é pra beijar de jeito nenhum. Porque tem, né? Ah, você vai sair, você vai se encontrar com a Maria, hein? Não, a Maria não...
1: É, essa não vai rolar mesmo.
0: Mas não mesmo, nem se ela te der bola, não vai.
1: Pois é.
0: Não vai.
1: De jeito nenhum.
0: O Mário, não, o Mário, não quero saber do Mário. Mas vocês vivem juntos aí? Não. Não dá, não consigo me imaginar beijando a boca dele.
1: É, não rola.
0: E nem o Gilson de Jesus, a moça ouvinte até tentou, mas não consegue.
1: Ah,
0: não,
1: a ouvinte que ela falou.
0: Exatamente, não consegue. Então, quem é que não é pra beijar de jeito nenhum? Conta pra gente aí. Aliás, pode falar ao vivo, hein?
1: Fala. Opa!
0: Aqui você fala ao vivo.
1: A gente quer que você fale ao vivo.
0: Com a gente conta mais, Guru. Pode falar de outras coisas, inclusive. Até da Copa.
1: Fala do jogo de domingo.
0: 11999919197. Manda áudio aí e diz pra gente aqui, tá? Manda áudio aí e escreve ao vivo pra você entrar ao vivo. Ao vivo. Pra gente, pra você ao vivo. Beleza, meninos?
1: Boa.
0: Eu vou, meninos.
4: Boa noite, Robinho.
0: Boa.
4: Boa noite, Paulo Gomes.
0: Boa.
4: Boa noite, Ana Brisa.
0: Boa.
4: Alex Souza.
0: Boa.
4: Olha, Robinho, o que não é pra beijar é mulher de amigo meu, Robinho.
0: Aí.
4: Ex de amigo meu também não pega,
0: aí,
4: Robinho.
0: Já foi, né?
4: Com todo o respeito, eu não entro nesse jogo, não, porque depois o bagulho fica louco. Valeu, Robinho. Bom final de semana.
2: Maricagem, pai.
0: Aí, mas ex?
2: Ideia errada.
0: Ex de amigo? Já foi. Mas... É ex, pô.
1: Cara, tá aí outra questão pra gente debater.
0: Tá aí outra questão.
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0: Dani Manaíza, aí eu bebo aqui no nosso Estação Band FM. Alô, Paulo Gomes, alô, Paulo Gomes, alô, Paulo Gomes.
1: Domingo tem Brasil e Noruega.
0: Tem Brasil e Noruega.
1: Oitavas de final. Vamos lá.
0: Vamos.
1: O que é muito comum.
0: Pra cima, Brasil.
1: Nessa época da Copa do Mundo é o bolão, né?
2: É.
1: O pessoal dá o palpite.
0: Isso.
1: Quem entre os ganhadores, os acertadores, sorteia um prêmio.
0: Do isso. Bolo todo.
1: Inclusive, na Band FM tem um bolão
0: tem,
1: aí rolando.
0: R$1.000,
1: pai. Mas tem gente por aí inventando bolões.
0: Claro.
2: Ah, é.
1: Luísa, conhece a Luísa?
0: Borgli?
1: Não, ah, Luísa Ambiel, é velho.
2: Ah, não.
1: Luísa Ambiel.
0: A Luísa Ambiel criou um bolão.
1: Pois é, Luísa Ambiel, ela é famosíssima atriz, é modelo, enfim, banheira do Gugu, e hoje ela faz vídeos, né? Pois é. O que que acontece? Ela foi pra rede social pra falar o seguinte... quem quiser participar do bolão dela, pode mandar no direct palpite. Lá no
0: tá.
1: Instagram dela.
0: Vai lá no Instagram da Luísa, diz lá Brasil 3x1, 3x2.
1: Ela falou assim, ó, gente, eu resolvi fazer um bolão. Eu quero saber que realmente quem entende de futebol. Ela falou, só que é o mesmo esquema, placar dos 90 minutos, né?
0: Sim.
1: Porque pode ter prorrogação, né? E aí, o prêmio é uma coisa que ninguém esperava.
0: Eu imagino alguma coisa, mas eu não sei se é o que eu imaginava.
1: Entre os acertadores...
0: O que vai ter?
1: Quem for escolhido vai participar de uma gravação de conteúdo com ela.
0: Ai, gente, que coisa.
1: Gravar um conteúdo adulto.
2: Conteúdo adulto.
1: Ué.
0: Vai ser o ator do conteúdo?
1: Isso!
0: Puxa vida, gente.
1: Rapaz. Então, ela quer fazer esse bolão, então. Ela falou que vamos lá, quem acertar, aí for sorteado.
0: Me come.
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0: Foi isso que ela falou?
2: Foi,

0: Mas com Ana Castela simplesmente acontece aqui no nosso Estação Band FM. Ana Castela vem aí. No dia pertinho da Band FM.
1: Em agosto.
0: Exatamente. Todo mundo vai curtir. Olha aqui, o pessoal participando com a gente aqui no Estação Band FM. Alô?
2: Alô, tudo bem, Band?
0: Tudo bem, Band. Quem tá falando?
2: Elaine.
0: Ah, é a Elaine que tinha mandado mensagem?
2: Exatamente, eu vou explicar.
0: Ah, ela, olha isso. Ela mandou mensagem, falou lá do moço que ela não beija.
3: Qual o nome dele mesmo?
0: É o Gilson de Jesus.
3: Gilson de Jesus.
0: É o que nós entendemos aqui. É. Aí a gente ficou com aquela curiosidade, ela mandou outra mensagem, falou que ia falar ao vivo.
1: Então
0: aqui está, meninos, a Elaine para falar. Você tá em casa?
2: Não, inclusive ele tá do meu lado, me dando uma carona. Quem? Cuidado com as palavras.
0: Ah, então peraí.
1: Gilson, o Gilson tá aí?
0: Tudo bem, como é que você tá? Um abraço pra você, tudo de bom.
4: Oi, pessoal.
0: Fala, Gilson, que maravilha.
3: São amigos mesmo. Bom,
4: oi, boa noite.
0: Você permite que ela conte isso com você do lado? É liberado assim?
4: Foi surpresa, né? Ela não falou nada.
3: É verdade que vocês tentaram dar uns beijos?
2: Peraí. Eu tô tentando, gente.
0: Ah, é? Então, peraí. Mas...
2: Ele é tímido, meninos.
0: Peraí, vamos põe em ordem a discussão. Você já... Você não beija de jeito nenhum. Mas o que acontece? Ele não quer...
2: Ele tá difícil, gente. Irredutível.
0: Quer dizer, ela tá cantando ele, porque ela tá com ele do lado.
3: Você tá tentando beijar ele.
2: Tô aproveitando a carona e falando ao vivo pra Band que eu tô tentando conquistar esse homem.
1: Olha. Ele é seu amigo?
2: Ele é meu amigo, nós trabalhamos numa empresa, ele me dá uma carona às vezes. Então, tá. Tô aqui na luta, né?
0: Tá. Ah. Ele tem namorada?
2: Não, somos solteiros, descobri.
3: E qual que tá faltando, Gilson?
2: Pra... Não sei, reservado, ele é bem difícil.
0: Ele gosta de rapazes?
2: Agora eu acho que a partir de hoje eu consigo, hein?
3: Será?
2: Bom, ainda mais ser... se eu ganhar o corta-vento e dar de presente pra ele.
0: Ah, tem essa ainda? É o seguinte,
3: Gilson...
2: Gilson,
4: fala. Oi.
3: O que tá faltando pra ela te conquistar?
4: Tá fraca nas ideias, vou pensar.
0: Fraca nas ideias. Ele é bravo, hein, bicho?
3: Rapaz.
0: Vocês estão na rua, não estão? Vocês estão na rua? Vocês estão na rua, não estão no carro?
4: Estamos na rua.
0: Tá.
2: Quando dentro passar, do carro.
0: Quando tiver Bobinho. Na avenida aí, vai passar um lugar aí, vai ter a placa do motel. Entra lá, dá pra conversar.
2: Já passando.
1: Estação Band FM.
3: Vai rolar mesmo.
0: Olha, o homem é bravo, hein? Cara, é fraca nas ideias.
1: Ninguém quer beijar ali não, gente.

0: Rede FM, Gustavo Lima. Caramba. Homem de família, qual será que é o mistério da Elaine?
1: Porque nem ao vivo na Band
0: FM. O Gilson de Jesus não topou nem ao vivo, hein,
1: nem bicho? Nem ao vivo, velho. Você vê que tem pessoas que não é pra
2: aí,
1: beijar
2: Gilson,
1: mesmo.
2: Se você não pegar, eu quero, tá, pai?
0: Oh, oh, oh. Aí, calma, pai, menino. Calma, olha. Menino. Sexta-feira.
3: Desculpa, Casemiro. Desculpa, Casemiro.
0: Que é isso?
3: Eu tô acreditando.
4: Toma.
3: Desculpa, Casemiro.
0: E aí, mas o jogo foi segunda-feira. Agora que eles fizeram a música.
3: Desculpa, Casemiro.
0: Que é isso?
1: Meu. Aê.
3: Desculpa, Casemiro.
0: Ai.
3: Eu tô acreditando.
0: Ai.
2: Nunca duvidei.
0: É só isso a música?
2: É isso, é.
0: Ah, obrigado, Eduardinho. Me mandaram, é uma ruim pra danar, hein?
1: Não, mas é. Casemiro, pedido de desculpas, Robson. Todo mundo pediu pra tirar o Casemiro. Ele foi lá e fez o gol no segundo tempo.
0: É por isso que o Ancelotti tá lá, técnico da seleção, e nós estamos aqui.
5: Casemiro não sai.
0: Nem domingo ele sai?
1: Não vai sair.
0: Se ele não jogar nada domingo, ele fica.
1: Vai ficar.
4: Desculpa, Casemiro.
0: Mas tá perdoado já.
1: Agora tem que jogar direito no
4: fazer outro gol.
0: Exatamente,
4: né?
0: O negócio é o seguinte: continue mandando mensagem pra gente aqui pra fazer o desafio ao mano, hein?
2: Ah, é.
0: Pai. É na sequência aí, viu,
2: manda
0: tio?
2: Manda aí pra nós.
0: É, manda aí.
1: Três palavras.
0: Três palavrinhas pro mano rimar.
2: Só manda.
4: Que isso?
1: É necessidade disso.
4: Pra quê?
1: Uma sexta-feira, medo.
4: Que susto.
0: Para! Nossa, isso assusta, cara.
4: Ai, meu Deus. Olha o meu coração.
0: É, mas isso aí provocou detenção de uma pessoa na cidade de Chechel, em Pernambuco.
4: Que é isso, hein?
0: Por perturbação da ordem.
4: Ah, é?
0: Sabe qual foi o motivo da perturbação da ordem?
4: Não.
0: Ele seria o lobisomem que estava assustando as pessoas por lá.
4: Ué?
0: Exatamente. A lenda do lobisomem... em Chechel, em Pernambuco.
4: Eu, hein?
0: É aí que tá o negócio.
1: Ai.
0: O que aconteceu, na verdade, foi o seguinte. Moradores fizeram uma denúncia à polícia na noite do último dia 1º de julho, dizendo ter visto alguém parecido com um lobisomem andando pelas ruas.
1: Lobisomem.
0: A suspeita era reforçada por vídeos circulando em redes sociais mostrando a criatura nas ruas.
1: Medo.
0: Rapaz. Medo, gente. Que é isso?
1: Medo, lobisomem.
0: A divulgação fez com que a polícia chegasse a Elisvaldo Ribeiro. Na casa dele, foram encontrados uma capa preta, luvas e um chapéu. Itens que ele usava enquanto andava pelas ruas e era filmado fingindo ser a criatura aterrorizante.
1: Então, conteúdo, né?
0: Ele filmava, fazia uma espécie de conteúdo.
1: Conteúdo pra internet, né, Maria?
0: É.
1: Tá vendo?
0: Aí postava na internet e deixou o povo com medo. Ele queria ser confundido com um monstro, alguma coisa assim. A ideia dele, na verdade, não era nem o lobisomem, era ser parecido com aquela criatura que aparece no filme Olhos Famintos, que não aparece, na verdade, né?
4: Rapaz.
0: Você só vê os olhos, ele anda de chapéu, é exatamente esse figurino aí. E o Elisvaldo foi levado à delegacia, ele prestou depoimento, as investigações continuam. Enfim, tá aí.
1: Ah, que ideia de
0: rico. O cara não tinha tempo, né, pra mais nada. E resolveu, então, meter uma roupa de lobisomem e sair pela rua. Não. Tinha uma máscara de lobisomem lá.
1: Ah, é?
4: Pra quê?
1: É. Não, essa ideia não foi dele.
0: Não?
1: Com certeza pediu pra IA, velho. Só pode ser.
4: Estação.
1: Foi IA que inventou isso, né?
0: Bahia, né?

0: Roberto e Romário com Zé Neto e Cristiano. Não namora aqui no nosso Estação Band FM. Pai, tem uma coisa aqui que vai te ajudar, viu?
1: O quê, tio?
0: Eu ainda não peguei o desafio hoje, confesso.
1: Ah, uma mina aqui não falou que tinha?
0: Ah, mas vai esperar ela?
1: Não, tem aqui.
0: Ela pensa em 7 coisas ao mesmo tempo. Ela esquece a quinta. Tem, Paulo Gomes? Então vamos.
1: Só que, cara...
0: Ah...
1: Pediu a presença aqui do Romário. Eu não sei se o Romário vai.
0: Não sei, o Romário consegue?
2: É, peixe.
0: Parceiro. Tem uma tentativa de Romário.
1: Mas ele não tá na Copa?
0: Ah, mas ele aparece.
1: Você não tá em Brasília também?
2: Não, Brasília não. Tá. Brasília não. Faz
0: Brasília
2: tempo.
0: Brasília não. Nem lembro onde é.
1: Tá bom, vai se. Ó, o Romário que tem.
0: Mas quem paga o salário?
2: É o que tem pra hoje, pai.
0: Quem paga o salário não é o Senado Federal?
3: O Romário nem fala pai.
1: É.
0: Ah, tá aprendendo com os caras lá do Casebre. Tá aprendendo.
2: Meu Deus,
0: meu parça Raoni.
2: Deus do futebol.
1: Ah, essa? Olha lá, ó. Começou.
2: Qual é?
1: Você já beijou muitas mulheres nessa vida, Romário?
2: Pô, demais, várias.
0: É, ele fala que ele não bebia, não usava nada, mas o fraco dele sempre foi mulher.
2: Meu vício era mulher, mulherada.
1: Então tá, ó.
0: Vambora, então quais são as palavras?
4: Então, Romarão, vamos lá?
1: Vai lá, mel.
4: Mel, hein, Romário? Aí, ó, mel.
1: Mel é fácil.
2: Mel, pô.
0: Mel é fácil?
2: É fácil, pô.
1: Futebol.
4: Futebol, aí, ó, futebol.
1: Ah, tudo fácil, Robson. Olha, uma homenagem, Zagallo.
4: Zagallo.
1: Olha aí, o Zagallo treinou muito você peixe.
0: Mas depois ele fez o negócio do papel higiênico. Não, também, já foi, ninguém lembra.
4: Vai então, Romário.
2: Qual é? Tô pronto.
0: Então vai.
2: É o Deus do futebol.
4: Não, vai. Isso aí você já falou, tio.
0: Já, vai lá. Tá, ele tá falando mais que você. Cuidado pra não confundir a voz.
4: Vamos lá.
0: Você vai entrar nele, ele vai entrar em você. Lá ele.
4: Vamos lá. Que eu vou improvisar. E hoje é o Romário que vai me ajudar.
0: Uau.
4: Tamo junto, já vou puxar o anzol. Tô com ele, o Deus do futebol.
0: Que isso?
4: Ó, ele já chegou com nós. Vamos lá então que eu vou soltar na sua voz.
0: Uau.
4: É isso aí, vamos improvisando. Enquanto Uau. Hoje o Romário comigo vai rimando. Aí Romário, você prefere curtir um jogo lá onde joga até o céu?
2: É, pô, porque pra mim é fácil igual a abelha tira o mel.
0: Que volta, tá bom.
4: É mó rolê.
0: Tá bom.
4: Mas o que importa é que rimou no proceder. Tamo junto. E aquele salve pro Zagallo. Você torce pra que time hoje?
2: Qualquer um, menos o Galo.
0: Tá bom.
1: Olha!
0: 9.8?
1: Ué, ponto, 9.8?
2: Qual é,
0: quanto você acha que é?
1: 9.1, você acha que
2: é?
0: Aí?
1: Estação Band FM.
2: Vai ganhar, tem que ganhar, pô.
1: Você tá trabalhando, velho?
2: Não.
0: Já deu pra perceber.

0: Batidão com a Simone Mendes, daqui pra sempre, aqui no Estação.
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3: Robson Marginal do Pinheiros, ainda muito ruim no sentido Interlagos, desde a ponte Ari Torres, a ponte da Avenida dos Bandeirantes até a João Dias. O caminho é melhor pela Giovanni Grom, que vale também a Avenida Santo Amaro. 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
10: Na Band FM são dois impedidos no Estação.
0: Messi já inaugurou, hein?
10: Na Band FM. Vai
11: moço,
10: começar,
11: né? O Messi é moço, né?
0: Já furou o Rosinha.
11: Vai, teu jogador.
0: Pois é.
10: No Estação.
11: Vai,
10: são
11: jogador,
10: dois impedidos que vai começar. Começa a boca.
0: O vozinho foi querer fazer embaixadinha agora há pouco. Falei, ih, já ficou animado demais.
11: Sacanagem, né?
0: Aí agora há pouquinho aí o Messi meteu 1-0 lá, 1-0 na Argentina contra Cabo Verde. Paulo Gomes, você vai querer me convencer que tem assunto dos clubes?
12: Que isso, São Paulo tá com uma quase acertando uma troca, Robson.
0: São Paulo de novo.
12: Olha aí, ó. É.
0: Não fala de São Paulo, não.
12: É verdade, o São Paulo,
0: triste.
12: O zagueiro venezuelano, o Newton, do
11: Botafogo. Newton, meu irmão.
12: Ah. Uma troca com a ida do Ferrarese pro Botafogo e o Newton vem pro São Paulo.
0: Ah, é, então, essa conversa desde antes da Copa, mas tava enroscada lá.
12: Falta ainda um acordo do Botafogo com o Ferrarese.
11: É a feira do rolo, né?
12: O São Paulo já se acertou com o Newton, pai.
0: É, tá, também, né? O Newton, ninguém que vai querer ficar no Botafogo, o Ferrarese tá em dúvida.
11: E por sinal, é a feira do rolo do futebol, né, garotinho?
12: É a feira do rolo, ué.
0: Pois é, mas um negócio mal feito.
12: O Palmeiras amanhã vai ter jogo treino, agora é jogo treino, né, Robson?
0: Hoje teve jogo treino do Flamengo com o River Plate, cara, jogo treino chique, 2-2.
12: Lá em Portugal, né?
0: Exatamente.
12: É, em Portugal. Mas o dos Palmeiras vai ser no CT mesmo, da Barra Funda ali. Vai pegar o Primavera, velho. Olha aí.
0: Ó.
12: É, às 10 horas da manhã, na própria academia, Robson.
0: Aí já faz aquele treinão pra, né?
12: Ganhar ritmo de jogo, né?
0: Ritmo de jogo,
12: o Santos amanhã pega o União São João também no Pacaembu às 11 horas.
0: Brasil.
12: Você vê todo
0: vambora,
12: mundo.
0: Brasil.
12: E não tem
0: esse
12: o Corinthians,
0: é
12: tá acontecendo nada com o Corinthians, viu, craque?
0: Mas é existe ainda? Né? Tá aberto aí no Corinthians?
11: Tá
0: funciona ainda?
11: Aí,
12: tá treinando lá no CT.
0: O mesmo Depay já veio, porque ele já saiu da Copa.
12: Tá de férias.
0: Não, mas férias até quando? Que isso, pô?
13: Ai! Oiê, oiê,
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0: Para! Estação Band FM com você falando ao vivo com a gente aqui. Alô?
9: Alô, é?
0: Quem fala?
9: Marcelo.
0: Alô, Marcelão, tudo bem aí, meu velho?
9: Tudo jóia.
0: Maravilha, o Marcelo tá com a gente aqui, Ana Maria, fala com o Marcelo.
6: Tá bem, menino?
9: Bem, Ana Maria.
0: Paulo Gomes, Marcelo na área, velho. Olha aí. Tá trabalhando, tá em casa.
9: Eu ia falar pra ele fazer arara agora.
0: Como é que é?
9: Pra ele fazer arara.
0: Pronto, fez.
12: Ele gosta.
0: Você tá na rua, tá trabalhando, tá em casa, tá fazendo o quê?
9: Já estou em casa, graças a Deus.
0: Que beleza, vamos descansar. Bom. Marcelão, quem é que não beija de jeito nenhum?
9: Olha, a pessoa que não tem uma higiene boa, viu? Não tem condições.
0: Não é ninguém, é uma em geral, pessoa que não tem higiene boa.
9: É, em geral.
0: Entendeu? Tá. Aí não beija.
12: Mas, pô, vamos lá, alguém da sua, alguma amiga,
0: Tem alguém na sua relação
12: sei
0: aí?
12: Sei lá. Uma ex de um amigo seu, quem que você não beijaria de jeito nenhum? Ou um famoso, uma famosa?
0: É.
9: Olha, eu acho que alguma pessoa assim, tipo uma ex minha, né, que eu não beijaria.
0: Pra não reacender a paixão.
6: E agora você tá solteiro, tá casado, tá o quê?
9: Sou casado, graças a Deus, muito bem casado há 16 anos.
0: E beija, me tá vendo?
12: E há 16 anos você não beija outra boca, a não ser da sua mulher.
6: Não, nem exatamente. A mulher, tá casado, né?
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0: Jair Rodolfo Guarda-Castela, bombonzinho! Que beleza, Brasil. Nossa. Vem.
1: Nosso bombonzinho ali, ó.
0: Nosso bombonzinho. Não é? Essa testa esticada, hein? Coisa linda, hein?
2: Você gosta?
0: Ah, eu vi na televisão, apaixonei. Oh. Não saía do lugar, rapaz. Qual negócio impressionante. Eu só vi aqui a TV pode mostrar.
2: Pensamento de hoje. Olha, diz que manga com leite ficou no passado.
0: Ah, ficou.
2: O perigo agora de verdade mesmo é cerveja com WhatsApp. Ai,
3: tá problema.
0: É verdade.
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5: Bora.

0: versão exclusiva do De Pertinho. Admita! Aqui no nosso Estação Band FM. Vem pra cá, Calvão, vem pra cá, Calvão, vem pra cá, Calvão, vem.
1: Desculpa a demora.
0: Tava tá acompanhando a Argentina?
1: Tava checando os argentinos.
0: Você tá narrando lá no SBT, não? Não tô sabendo.
1: Só do Brasil.
0: Ah, é?
1: Só o jogo do Brasil.
0: Ah, então tá, porque eu achei que você tinha saído do jogo pra vir aqui.
1: Não, tava só checando a Argentina, que não pode ter.
0: Mas tá ganhando do Cabo Verde.
1: É, mas vamos ver.
0: O vozinha foi fazer graça, aí não deu.
1: Não pode fazer embaixadinha.
0: Pode fazer porque
1: aí, né? Argentina.
0: Mexe com os mineiros, né, Calvão?
1: Tem que respeitar o argentino.
0: Exatamente.
2: Tem uma hora que você viu que ele mandou um...
1: Quase virei o da tenda.
0: Ele aprendeu com você.
1: Vamos lá.
0: Deixa eu falar uma coisa aqui, ó. Copa do Mundo terminando, 16 avos de final, hein, Xente?
1: Olha aí.
0: Últimos jogos aí. A Suíça se classificou no jogo da noite, né? Ganhou da Argélia 2-0. Hoje à tarde teve... Austrália e Egito, o jogo foi 1-1 e o Egito ganhou nos pênaltis 4-2.
1: Egito.
0: Está aguardando o vencedor dessa partida que está acontecendo agora. Argentina e Cabo Verde, 43 do primeiro tempo, gol do Messi para variar, 1-0 para a Argentina, o que está valendo lá. E à noite, 10h30, em Colômbia e Gana. Aí é o seguinte, o Calvão. Falei, a Argentina pega o Egito, não é isso?
2: Isso.
0: Na próxima fase. Já estão montados os seguintes confrontos aqui. Paraguai e França, Canadá e Marrocos, Portugal e Espanha. Portugal passou ontem. Portugal, belo jogo, hein?
1: Foi jogado.
0: Estados Unidos e Bélgica. E domingo ainda tem o nosso Brasil e Noruega. México e Inglaterra é um dos jogos também do domingo. E tá só faltando esses dois, né? É, Argentina ou Cabo Verde contra o Egito e a Suíça contra a Colômbia ou Gana. E domingo tem Brasil. Vai chamar o Olodum no domingo?
1: Bem, amigos.
0: Vai chamar agora também?
1: Vamos fazer o seguinte. Vamos pra Salvador.
2: Agora.
1: O pessoal tá lá.
0: Mas vai ter. Eles estão direto. Eles não abandonaram.
2: Deixa eu falar pra vocês.
0: Fala aí, Paulo Gomes.
2: O Ancelotti no treino de hoje ainda não definiu o substituto do Paquetá, viu?
0: Ele tá fazendo isso em todos os jogos, já reparou?
2: Ele tá misterioso.
0: A gente só fica sabendo na hora, cara. Dá um desespero do caramba.
2: Uma certeza é essa, não vai ser o Neymar.
0: Mas eu já acertei a escalação da semana passada, vou acertar de novo essa aqui. Posso falar pra vocês qual
1: é?
0: Posso falar pra vocês qual é? Ele não divulgou, mas eu já sei qual é.
1: Quem será?
0: Vamos lá.
1: Alisson.
0: Danilo, Marquinhos, Magalhães e Douglas Santos.
1: Magalhães, Douglas Santos.
0: Casemiro.
1: Miro.
0: Bruno Guimarães.
1: Anjos.
0: E Danilo Santos.
1: Danilo
0: do Botafogo.
1: Ryan.
0: Matheus Cunha. E Vinícius
1: Júnior.
0: Esse é o time que começa o jogo, amigo.
2: Então o Danilo é o substituto?
0: Danilo. Vai ser o Danilo.
1: No lugar do Paquetá.
0: Vai ser o Danilo.
2: 2-0 Brasil, viu? Calor de 33 graus com sensação de 38. Os noruegueses vão pifar, óbvio.
0: Tem aquela informação, a Babi contou pra gente mais cedo, vou repetir agora. O jogo do Brasil pode ser atrasado por enquanto em uma hora. Mas isso não é uma informação confirmada. A FIFA só deixou ali no ar, pode acontecer por causa do calor extremo. Aí, ao invés de 5 da tarde, horário de Brasília, seria 6 da tarde. Mas a gente vai avisar, e óbvio, tudo vai ser avisado.
1: Mas uma coisa eu sei.
0: Por enquanto, se mantém 5 da tarde.
1: Uma coisa eu sei. Atrasando ou não, o pessoal do Olodum vai estar lá. Gaja, coração.
0: Ô, Calvão, qual que é o placar?
1: 2-1 Brasil.
2: 2-0.
1: 2-1.
2: Haaland não vai ver a cor da bola.
1: 2-1.
0: Eu acho que o Haaland faz gol e acho que vai ser 3-1 Brasil. E pra mim o Danilo Santos faz 3-1. Gol.
1: 2-1 ou 3-1?
0: Um gol é do Danilo. O resto pode ser do Vini, mas um gol é do Danilo.
2: Louco, bicho.
1: Um gol do Danilo. Bem, amigos, vamos pra Salvador.
2: Cadê o Vini?
0: Daqui a pouquinho, atenção.
1: Traz o Vini.
0: Márcia Sem Sentido virá com uma revelação bombástica sobre o jogo do Brasil. Atenção, Márcia Sem Sentido, já aqui no Estação Band FM.
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0: Revelação bombástica sobre o jogo do Brasil, já.

0: Band FM Ferrugem com Belo me bloqueia aqui no nosso Estação Band FM. Olha quem chegou ali.
1: E aí?
0: Márcia Sem Sentido.
1: Caramba, hein?
0: Olha,
1: ansiosos pro jogo.
0: Bastante. É. Eu não gosto muito de chamar aqui no, quando tem jogo, porque eu tenho medo de você falar coisa ruim do Brasil. E eu não quero perder, eu não gosto de ser zicado.
1: É, pelo amor de Deus.
0: Pelo amor de Deus, o quê?
1: Ser zicado por quê?
0: Ah, sei lá, você fala que o Brasil vai perder, não, eu tenho medo.
1: Não, filho, não vai perder.
0: Tá, né? Bom, olha, que bom isso.
1: Não vai perder.
0: Que bom isso.
1: Mas tem que tomar cuidado com o Haaland.
0: Não, né? Ele é importante.
2: O atacante da Noruega?
1: Atacante, porque o Haaland, gente, pra quem não sabe...
0: Essa é a revelação?
1: Essa é a revelação.
0: Oh, peraí. Fala, Márcio.
1: O Haaland, conhecido como Rola, né? Ele é um ET.
2: Não.
1: Ele é um arcturiano. Sim. Pode pesquisar na internet, gente.
0: Ele é um ET mesmo?
1: Ele não é normal, esse cara.
0: É, não. Ele é um ET de verdade.
1: Ele é um ET arcturiano. Pode pesquisar.
0: Arcturiano é aqueles lá da estrela Arcturo.
1: Isso. Pode pesquisar os arcturianos. Eles são mais evoluídos que a gente na tecnologia.
2: Ele tem um chute forte mesmo, viu?
0: Mas peraí.
1: Por quê? Porque ele é um ET, né?
2: Ah, o ET é forte,
1: né? Nenhum ser humano consegue chutar igual ele chuta, cara. Pô,
2: isso é verdade, Robson.
1: É, cara.
0: Não, tem umas coisas que a bola passa na frente, ele mexe a pernona e faz o gol. Então, do lado. Ele faz o gol caindo.
1: Você pode ver que ele é pra frente, assim, né?
2: Meio torto, né?
1: Meio... É o ET, né? Você vê daí.
0: Será que é nesse jogo que vai vir a nave, então, buscar ele no fim?
1: Não, isso não vai ter.
0: Então, pensa o seguinte, o Brasil ganha. Aí a Noruega é desclassificada e quem vem buscar ele é a nave.
1: Não, mas ele já tá aqui muitos anos, né?
2: Ah, já acostumou com a
1: já
2: gente.
1: Já se adaptou, mas é bonitinho, arcturiano, bonitinho, cara, não, ele, né? Não. Todinho, pesquisa aí, arcturiano, né?
0: Me fala uma coisa, o Brasil tem o que fazer?
1: Tem que colocar o Neymar pra combater ele.
2: Não, mas...
0: O Neymar não é zagueiro.
1: Mas ele é o Neymar, né?
2: Não, mas o Neymar, o sol de 33 graus pra 38, ele não vai aguentar.
1: Não, nem aguenta. Tem que aguentar.
0: Tá, né? Bom.
1: Tá novo ainda.
0: Então vamos falar pro Ancelotti.
1: Posso?
0: Então essa é a revelação. O Haaland é um extraterrestre.
1: É um extraterrestre, um ET, arcturiano. É. Tem que tomar cuidado. Todo o time no Brasil tem que entrar com um esparadrapo no umbigo, né?
2: Ah, isso ajuda?
1: Ajuda. Pro encosto não sugar o ectoplasma, né? Desses jogadores.
2: Ectoplasma?
1: E o Ancelotti tem que mascar o chiclete, que é a simpatia dele, que dá certo.
0: Ah, não, tudo
2: é por
0: bem,
2: isso que o Brasil
0: ter.
2: Tá ganhando o chicletinho dele?
1: É por isso, chicletinho. Parece um bode, né?
2: Pior que parece.

0: FM, Kleber e Cauã, mil adjetivos. Terminou, gente. Terminou. Deixa eu falar que no domingo tem Estação Band FM, edição de domingo.
1: Vai ter.
0: Os piores momentos da semana pra você acompanhar de novo.
2: Rapaz.
0: Aqui. Outra coisa, tem o Jogo do Brasil, a Band FM transmite pra você e tem um bolão, R$1.000.
1: É.
0: Gente, entre os acertadores. Outro dia acabou o jogo, a moça falou, eu também acertei. Não, o bolão, tem um você sorteio. Participa e aí tem um sorteio.
1: É.
0: Não é? Se todo mundo que acertar ganhar, nunca mais vai ter bolão na vida. Aí tem o sorteio. Mas atenção, porque muita gente se confunde nessa fase.
2: É.
0: Mata-mata. Vale o placar do jogo.
2: É.
0: Placar do jogo. Não, não tem como fazer bolão de pênalti.
2: É.
0: Não. É o placar do jogo. Então, o jogo é 2-2. Acabou. Você vai ter prorrogação, pênalti, depois é outra história.
2: Isso.
0: Vale o empate. No caso de jogos que forem para prorrogação em pênaltis. Certo, queridos? Brasil e Noruega.
1: Brasil e Noruega, por enquanto, 5 da tarde, horário de Brasília.
0: Exatamente.
1: Pode ser que seja alterada e a gente vai avisar vocês aqui.
0: Todo mundo vai avisar.
2: É.
0: Tchau, pessoal.
2: Vamos lá, né?
0: Vocês estão bonitinhos
2: hoje.
0: Vamos lá.
2: Hein?
0: Vamos lá?
2: É, meio que já acabou.
0: Paga um pastel pra gente.
2: Terminou, amigo.
1: Eu quero
2: paga
1: lá.
2: Vamos lá.
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1: Débora Mendonça, mais do trânsito em São Paulo.
2: Robson, ocorrência na marginal do Tietê sentido Castelo Branco, congestionando a pista expressa da ponte Júlio de Mesquita Neto à freguesia do Ó. A central e a local seguem livres. 23º Encontro de Antigo Mobilismo de Santana de Parnaíba, o melhor encontro de carros antigos do Brasil. Dia 12 de julho, saiba mais em santanadeparnaíba.sp.gov.br. Beijo, bom fim de semana.
1: Beijo, Débora. 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